0: Olha aí o trabalho do Espiritismo, esclarecer. É para a gente poder compreender. Então, naquele momento do diálogo com Nicodemos, ainda não dava para Jesus dizer claramente sobre todo o processo reencarnatório que hoje a gente conhece. Mas e agora que a gente já conhece? Claro, gente, ainda tem muita coisa que a gente não conhece, graças a Deus até. Acho que a gente não aguentaria tanto conhecimento. E é verdade, né, gente? A revelação, ela vem aos poucos. Ela vem à medida que a gente dá conta, né? A gente não pode dar para uma criança que está no primeiro ano da escola calcular diferencial e integral que ela vai aprender na matemática avançada. Não serviria para nada. Um conhecimento que vem fora de hora, ao contrário de contribuir, pelo contrário, né? Não contribui, pode trazer uma pressão desnecessária e confundir. Confunde. Né? Quem educa crianças, quem é pedagogo, cuidador de crianças, sabe disso. A gente deve acompanhar a curiosidade das crianças para ensinar. Estimula e acompanha a curiosidade. São elas que dão ritmo para nós. Quanto elas podem se abrir, o quanto elas podem receber o que a gente tem para oferecer. Então, Jesus também foi cauteloso. Somos crianças para ele, né? Irmãos mais novinhos, recém-saídos da casca. Então, ele está dizendo, não dá para falar de telhado, né? Temos que ainda falar da construção do reino de Deus no coração dos homens. Eles ainda acham que o reino de Deus é um trono. Temos muito a fazer. Então, esse trabalho a fazer é a gente se lembrando que somos, né? A gente se lembrando. Somos espíritos imortais numa experiência finita. Precisamos cuidar dos opostos, do desespero da finitude e da alienação da finitude. A nossa reencarnação nos foi dada num tempo justo. Isso não tem nada a ver com desencarnar cedo ou tarde. Nós vamos desencarnar se a gente não for imprevidente. Se a gente deixar a providência divina agir, nós vamos desencarnar no tempo certo. Por isso, nós reencarnamos aqui com as pessoas certas, no lugar certo, na cidade certa, com as pessoas às quais a gente tem ajustes, em que a gente vai contribuir, em que nós vamos receber, né? Em que nós vamos participar do grande processo evolutivo delas e nós. Então, agora, já me encaminhando aqui o final, já são 9h10, né, gente? Acho que ultrapassei o tempo. Eu queria ler para vocês um trechinho lindo, que é do livro Jesus no Lar, o capítulo 22, chamado Talismã Divino, em que Neio Lúcio, com uma delicadeza, gente, fala desse nosso assunto dessa noite, que é o tempo. Nós hoje só conversamos sobre o tempo de viver. Como cada um aproveita o seu tempo de viver. Como cada um cuida desse patrimônio que Deus nos dá com a bênção de fazer de novo. Entabular os familiares, interessante palestra acerca das faculdades sublimes de que o mestre dava testemunho amplo, curando loucos e cegos, quando Isabel, a zelosa genitora de João e Tiago, indagou sempre ambos. Senhor, terás contigo algum talismã de cuja virtude possamos desfrutar? Algum objeto mágico que possa nos oferecer? Jesus pousou naquela mãe os olhos penetrantes e falou risonho. Realmente conheço um talismã de maravilhoso poder? Usando-lhe os milagrosos recursos, é possível iniciar a aquisição de todos os dons de nosso Pai. Oferece a descoberta dos tesouros do amor que resplandecem ao redor de nós, sem que lhes vejamos de pronto a grandeza. Descortina o entendimento onde a desarmonia castiga os corações. Abre a porta às revelações da arte e da ciência. Esse talismã estende possibilidades de luminosa comunhão com as fontes divinas da vida. Ele convida a bênção da meditação nas coisas sagradas. Reata relações de companheiros. Abre luz aos espíritos que se demoram nas sombras. Permite abençoadas sementeiras de alegria. Reveste-se de mil oportunidades de paz com todos. Indica uma vasta rede de trilhos para o trabalho. Revela modos de enriquecer a vida que nós vivemos. Esse talismã facilita a alma ao pensamento dos grandes mestres, da comunicação com os mananciais da intuição. Quer mais? Disse o Senhor. Ela sorriu e continuou. Quero. E aí Jesus diz, olha, sem esse divino talismã, é impossível começar qualquer obra de luz na paz e na terra. Eu vou repetir essa frase. Sem esse divino talismã, é impossível começar qualquer obra de luz e paz na terra. Os olhos dos ouvintes permutavam expressões de assombro quando a esposa de Zebedeu perguntou espantada, mestre, onde podemos adquirir semelhante bênção? Dize-nos, nós precisamos muito desse acumulador de felicidade. O Cristo então acrescentou bem-humorado, esse bendito talismã, Isabel, é de todos. É a hora que estamos atravessando. Cada minuto de nossa alma permanece revestido de prodigioso poder oculto, quando sabemos usá-lo no infinito bem, porque toda grandeza e toda decadência, toda vitória e toda ruína são iniciadas com a colaboração do dia. E diante da perplexidade de todos, Jesus terminou. O tempo é o divino talismã que devemos aproveitar. É isso, meus amigos. É o tempo. Que seja uma bênção para cada um de nós. Muito obrigada.
1: Você acabou de ouvir a palestra O Reino dos Céus e o Nascer de Novo, de Ana Teresa Camasmier. 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
4: Vinte e uma horas e 10 minutos.
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6: Imagina o universo. Agora imagina o quanto as coisas mudam nesse universo. Desde as maiores até as menores. Isso aqui é uma das menores, no caso. Sério. Esse corte de cabelo, sério, é uma das menores. É sobre a importância dessas mudanças que a gente vai conversar agora.

0: Sério, eu tava cortando o cabelo, o rapaz perguntando o que que eu queria, e eu pensando, gente, as mudanças. As coisas mudam lá fora, mudam aqui dentro, mudam o tempo todo. Só que nem sempre é fácil nos adaptarmos a essas mudanças. Afinal, não é fácil sairmos da nossa zona de conforto. Mas, já que essas mudanças fazem parte da vida, e se a gente aceitasse que elas existem e, melhor, aproveitasse elas? O corte de cabelo, a mudança de trabalho, de colégio ou de faculdade, tudo isso pode ser visto como um convite de Deus para que continuemos o nosso amadurecimento. Vivendo de uma forma mais alegre e pacífica. O mundo muda, a natureza, as tecnologias. Hoje mesmo a gente tá gravando com uma câmera 4K, mas semana passada a gente tava gravando numa só 3K. Isso faz parte da evolução. Ainda que pareça, por hora, que está destruindo algo muito antigo e confortável. Afinal, preciso é que tudo se destrua para renascer e se regenerar. Porque o que chamamos de destruição, ou de mudança mesmo, não passa de uma transformação, que tem por fim a renovação e a melhoria. Sem mudança, a gente não evolui. Mudar é deixar de lado o homem velho, que é um símbolo de todas as dificuldades que ainda trazemos no nosso coração. É compreender que ele nos deixou, sim, várias experiências, mas olhá-lo nos olhos e dizer: seja meu amigo, eu te perdoo. Eu vim para que tenhamos vida em abundância. Venha ao meu coração, você que está aflito e sobrecarregado, que está aprendendo a ser brando e humilde de coração. Ser um cidadão do universo é se manter flexível, fluindo, sabendo e sentindo que tudo nesse mundo vai mudar. E que isso é bom. A única coisa que nunca vai mudar é a nossa condição de filhos de Deus, herdeiros do universo. Olha ao seu redor, agora mesmo, você pode pausar esse vídeo e olhar ao seu redor nessa sala que você tá, ou não sei onde você tá assistindo esse vídeo. E veja quantas oportunidades estão implorando para serem aproveitadas. Conta pra mim aqui nos comentários. É fácil pra você lidar com as mudanças? Teve alguma mais desafiadora? Até quarta que vem, ao meio-dia, aqui na FEB TV. Com esse passarinho maravilhoso participando do vlog conosco, né, pessoal? Participação especial aqui hoje.
1: Tem que ser um pouquinho mais para trás. Isso, problema. 21:13.
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1: 21:14.
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7: Muito linda a sua fala. E aproveitando que a gente está falando sobre essa abundância, queria que você falasse um pouco como é que foi a sua palestra, que o tema é isso, né? Eu vim para que tenham vida e a tenham em abundância.
8: Eu fiquei muito feliz com esse presente desse tema. Uma das coisas que eu procuro, que eu tenho procurado, cada um de nós tem uma metodologia diferente, nos agrega de alguma forma, e todos juntos, nas nossas diferenças, fazemos o trabalho do Cristo. E algo que eu me propus, Rodrigo, é que eu sempre pudesse ajudar as pessoas a sentirem Jesus, não apenas a entenderem, a falarem, mas a sentirem Jesus. Então, eu parto sempre desse princípio. Quando eu sou convidada a falar do Evangelho de Jesus e da doutrina espírita. Então, primeira coisa que eu pensei, que acredito que seria importante para que nós pudéssemos fazer essa caminhada até ele, é que nós pudéssemos entender o contexto dessa fala. Por que Jesus disse, eu vim para que tenham vida e a tenham em abundância? Qual era o contexto? Onde ele estava? Quais as pessoas que estavam ao redor e que precisariam ou não ouvir essa frase? Entender o contexto faz com que nós consigamos nos imaginar lá com ele, ali pertinho, próximo, para acompanhar Jesus naquele momento. Então, a primeira abordagem, nós trabalhamos quatro abordagens durante essa reflexão. Então, a primeira é exatamente contextualizar a fala de Jesus, entender esse momento. Na sequência, nós falamos sobre o que é vida em abundância. O que eu posso entender verdadeiramente como vida em abundância? Seria, por exemplo, facilidades? Acúmulo de bens? Vida sem problemas? Ou é outra coisa? Então, nós vamos exatamente nesse segundo momento da palestra refletindo o que é vida em abundância. No terceiro momento, então, abordamos um testemunho concreto. Uma vida real de um exemplo do Evangelho. Uma vida de uma mulher simples, cuja história é pouco conhecida pela maioria das pessoas, mas que viveu de forma tão abundante, Rodrigo, que quando ela desencarnou, percebeu-se o impacto, a transformação que ela havia causado na comunidade, exatamente por viver uma vida em abundância, abundante. E no quarto momento, então, trazemos para nós. Após todas essas reflexões, o que é que esse convite, essa afirmativa de Jesus tem a ver comigo? O que é que o Mestre pede de mim, nos convida, na verdade, para que nós possamos ter vida em abundância? Então, são essas quatro linhas de raciocínio, de reflexão que nós fazemos durante a palestra, para que cada um de nós possa ir pouco a pouco acompanhando e no fim nós exatamente fechamos com essa escolha, com essa decisão, entender quando e por que Jesus o disse, a disse, a frase, entender o que é vida em abundância, trazer-nos um exemplo para que nós possamos também com ele nos identificar, e o exemplo que nós trouxemos durante a palestra foi o exemplo de Tabita, que está em Atos dos Apóstolos, onde ela, em resumo, ela era uma discípula que vivia em Jope, que ela era conhecida pelas suas boas obras que fazia. E o Evangelho destaca que ela adoece, que ela falece, e que pedem, ela mobiliza a comunidade fica mobilizada pela morte de Tabita, chamam Simão Pedro, que estava numa cidade próxima, pedem para que ele lavar. E aí, quando ele chega, as viúvas nada dizem, Rodrigo, mas apresentam roupas, balançam roupas nas mãos aos prantos, dizendo e mostrando aquelas roupas que Tabita havia feito para elas, sem dizerem nada, mas como se elas dissessem, eu estava com frio e ela costurou essa roupa para mim. Meu filho não tinha o que vestir e Tabita costurou essa roupa. Ninguém vinha me visitar, Pedro, mas Tabita veio e me trouxe esse vestido, mostrando ali o legado de Tabita, as obras concretas, não títulos, não posições, não cargos, mas amor distribuído. Tabita viveu além de si mesma. As suas mãos estavam exatamente numa extensão das mãos de Jesus. A vida de Tabita estava tecida em cada peça de roupa. E Simão Pedro, então emocionado com aquela demonstração de amor daquelas viúvas, ele pede para todos saírem do quarto, ajoelha-se, ora, dirige-se a Tabita e diz, Tabita, levanta-te. E ela então retoma a vida e vive em Jope. Esse fato foi tão conhecido e tocou tanto a comunidade de Jope que muitos creram no Senhor. Então, trago esse ato porque Tabita, ela não tinha posses, Talvez se a vida em abundância fosse comparada ou associada a bens e a posses, ela nunca fosse lembrada, porque ela não tinha nada disso. Mas ela tinha exatamente a abundância dela, veio da caridade, porque ali havia corpos aquecidos pela dignidade, pelas mãos de Tabita, dores aliviadas, pessoas vestidas. E abundância é exatamente isso, quando nós conseguimos viver para além de nós mesmos, quando nós vivemos para servir. E por isso que nós precisamos nos olhar e refletir. Que tipo de legado, que tipo de exemplos, que tipo de obras concretas eu tenho feito? Se hoje eu retornasse ao plano espiritual, o que as pessoas mostrariam de bem, de obras concretas na minha vida? Será que eu tenho? O que eu deixo nas pessoas? Eu deixo como Tabita marcas de luz ou deixo rastros de sombra? Então Jesus nos convida para viver, não apenas para existir. Existir, tudo existe, mas viver espiritualmente, com sentido, com propósito, isso não é ao acaso. Isso é uma escolha. E nós finalizamos as reflexões trazendo para nós e dizendo que Jesus nos convida então a três movimentos interiores. O primeiro é o olhar. Olhar para dentro de nós com verdade, mas com carinho, não para nos culparmos, não para nos condenarmos, mas com verdade para reconhecermos as nossas fragilidades e os nossos avanços também. E perguntar: eu tenho apenas existido ou eu tenho vivido? A minha vida tem propósito, Rodrigo, ou eu apenas vivo em rotinas? Eu tenho deixado rastros de sombra ou marcas de luz? E depois desse primeiro movimento interior, que é o olhar, nós possamos ir para o segundo, que é o escolher. O escolher, a partir do que nós entendermos desse primeiro olhar reflexivo, escolher mudar. Não amanhã, não na próxima existência, agora. Jesus veio para que nós tivéssemos vida e vida em abundância agora. Mas isso decorre de uma escolha, porque eu também posso escolher permanecer como eu estou. Então, que nós possamos escolher mudar agora. E a partir disso, o terceiro movimento íntimo, que é o recomeço. O recomeço não significa que nós vamos apagar o que somos, o que fomos, construir uma vida diferente de hoje para amanhã. Não é isso. É continuarmos na mesma trajetória, na mesma estrada, mas prestando mais atenção àquilo que fazemos. Se eu estou aqui agora, que eu possa dar o meu melhor agora, que eu possa servir com amor e com carinho aonde eu estiver sendo chamada. Às vezes nós estamos com os nossos pais, mas estamos no celular, estamos pensando nos nossos problemas, nos nossos desafios. Enquanto eu podia estar ali, vivendo aquele momento ao lado dos nossos pais, dos meus pais. Às vezes nós estamos ouvindo alguém que não está muito bem. Se puxa, não estou muito bem. E nós nos colocamos para ajudar, mas às vezes ficamos impacientes, queremos que a pessoa termine logo, ou então já queremos dar uma resposta, olha, uma solução, sem que verdadeiramente nós estejamos ali procurando sentir a empatia, nos colocando num lugar do outro, ou seja, vivendo aquele momento onde nós estamos sendo chamados a fazer a caridade no simples. Jesus não nos chama para as grandes ações, mas para as pequenas. Então, naquele momento que nós estamos ali a ouvir, eu posso ouvir com verdade. É isso. Recomeçar não é fazer grandes mudanças. São pequenas, mas mais sinceras, constantes e verdadeiras. Era isso que Tabita fazia. Não fazia grandes coisas, mas o que ela fazia era com amor e verdade. Isso é o recomeçar. E quando nós nos dermos conta, já tivemos a oportunidade de transformar o nosso coração e, sem perceber, transformamos positivamente a vida de quem convive com nós também. Isso é vida em abundância.
7: Aproveitando o gancho que você deixou aí, você até falou a respeito do filme O Pior Vizinho do Mundo, né? E nele existem alguns exemplos do cotidiano. Eu queria que você me falasse assim, que a gente pode experimentar no nosso cotidiano mesmo, que nem você disse, nas atitudes simples para conseguir essa mudança.
8: Acredito que é prestando um pouco mais de atenção. Nós vivemos, tu sabes, Rodrigo, quando eu estava também, alguns dias antes de vir para cá, que eu peço nas minhas orações que Jesus possa nos inspirar para aquilo que possa contribuir de alguma forma. Eu pedi, Senhor, se alguma coisa além daquilo que eu me preparei, que eu estudei, alguma coisa além tu quiseres que eu diga, me inspire nesses dias. E o que me veio foi pressa. As pessoas vivem apressadas. As pessoas gastam as horas, elas não investem as horas. Se eu vivo o tempo todo apressada, parece que nós estamos o tempo todo atrasados para tudo. Como é? Como é que eu posso ser útil se eu não paro, Rodrigo, para olhar você? Se eu não paro para ver, hoje o Rodrigo não está com um olhar tão alegre como ele normalmente está. Rodrigo, está tudo bem com você? Você precisa de alguma coisa? Nós precisamos estar atentos. Só que nós andamos tão apressados, tão num ritmo tão enlouquecido, que nós não prestamos atenção no mundo. Isso ainda é fruto do egoísmo, porque estamos absorvidos no nosso eu, no nosso personalismo. E aí, por isso diz o Evangelho e diz a doutrina que o egoísmo ainda é o grande obstáculo da caridade. Porque para eu fazer a caridade no dia a dia, no mínimo, até no bom dia que nós damos quando nós chegamos no ambiente de trabalho. Normalmente todos nós falamos bom dia, mas é um bom dia maquinal. Não é um bom dia. Bom dia, tudo bem com você? Que bom lhe ver. Nós fazemos e vivemos assim o dia todo. Chegamos, bom dia, bom dia, bom dia. Isso é o mínimo. É o mínimo. Mas eu posso dar um bom dia. Bom dia. Dá um sorriso. Rafael falou sobre isso ontem. Todos nós temos talentos. Todos nós podemos sorrir. Um sorriso é tão pouco, se nós formos pensar. Mas tem um impacto, porque o sorriso, ele reflete o que nós temos na alma. Quando nós falamos, quando eu dou um sorriso, quando eu dou um abraço, quando eu dou um aperto de mão, nós estamos transmitindo energia. Não é um ato maquinal qualquer. Pode se tornar, se não vier do coração. Mas quando nós fazemos as coisas mais singelas do coração, elas têm um impacto transformador. Eu lembrei agora, não sei se dá tem tempo, eu lembrei da minha avó. Ela já é falecida. Uma das pessoas do meu círculo familiar que eu conheci era a pessoa mais evoluída. E é nela que eu sempre me inspirei. E ela, Rodrigo, ela não vivia na igreja. Ela não precisava disso, porque ela vivia o evangelho em cada gesto, em cada palavra. E quando nós chegávamos, às vezes, entristecidos, e não apenas nós, mas quem chegasse na casa dela e não estivesse muito bem, ela dizia assim: meu filho, sente aqui, eu vou lhe fazer um suquinho de maracujá. E nós sentávamos, ela fazia aquele suquinho, deixava para nós e sentava ali para nos ouvir. Ela não falava nada, mas ela ouvia pelo tempo que nós precisássemos. E no fim ela dizia: minha filha, vai ficar tudo bem. Isso é fazer o amor, é viver o amor nas ações pequenas. Quando passava na rua, porque nós morávamos, ela morava em conjunto, em rua de conjunto, e que passava na frente da casa alguém vendendo, hoje em dia a gente nem vê quase isso, mas naquela época tinha. E aí eles passavam vendendo e ela sempre comprava. E a minha tia dizia: mas mãe, a senhora não precisa disso. Para que a senhora comprou? Ah, minha filha, para ajudar. Eu estava ajudando. Em algum momento isso pode ser útil. Mas eu ajudei a quem precisou. E aí eu penso, Ela não precisava estar na igreja ou no centro espírita, porque o amor está no coração. Jesus não tinha religião, porque a religião dele era o amor. E quando nós vivemos o amor, nós não precisamos de rótulos. Eu não preciso ser espírita, eu não preciso ser católica, eu preciso apenas amar. Então, se nós estivermos atentos, com olhos despertos e coração pronto para amar, qualquer momento é sempre oportunidade de servir. Caso contrário, as oportunidades passam. E nós também, porque não deixamos nada para ninguém.
7: Muito obrigado, viu? Obrigado mesmo pelo depoimento e pela entrevista, muito emocionante. Obrigado, viu?
8: Muito obrigada também, Rodrigo. Muito obrigada.
7: Tchau, tchau, todos. Pessoal.
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1: 21 horas e 32 minutos.
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16: Olá, gente boa, tudo bem? Hoje o nosso assunto é muito legal. É sobre as características de uma pessoa de bem.
17: Sim, tia Rose, e esse assunto está na pergunta 918 de O Livro dos Espíritos.
15: Começa a história de hoje, por favor, tia Divina.
18: O sábado à tarde estava perfeito no Parque da Juventude. Léo, de 12 anos, era o centro das atenções. Ele havia acabado de ganhar de aniversário um drone de última geração com câmera 4K e estabilizador digital. Sua amiga, Maia, olhava impressionada para a tela do controle remoto.
19: Cara, isso é muito irado, disse Maia, ajustando os óculos. Dá pra ver o bairro inteiro lá de cima.
16: Afastado um pouco do grupo, Tiago, um menino tímido que havia se mudado para o bairro recentemente, observava com os olhos brilhando. Ele não tinha eletrônicos caros, mas era fascinado por tecnologia. Léo, inflando o peito de orgulho, percebeu o olhar de Tiago.
15: Quer ver de perto, Tiago? Mas cuidado, hein? Isso custou uma fortuna. Meus pais trabalharam duro e não é qualquer um que sabe pilotar algo assim.
19: O tom de Léo foi um pouco arrogante, mas Tiago, animado pela oportunidade, se aproximou. Léo passou o controle para ele. No entanto, o vento mudou de repente. Tiago se assustou, apertou o manípulo para o lado errado e o drone foi direto contra o tronco de uma árvore, caindo no chão com um estalo seco. Uma das hélices principais partiu ao meio. O silêncio foi imediato.
15: Olha o que você fez! Gritou Léo, o rosto vermelho de raiva. Você é muito desastrado. Agora meu drone está quebrado e eu sei que você não tem como pagar um novo.
17: Tiago deu um passo para trás. com os olhos cheios de lágrimas. Desculpa, Léo. Foi sem querer o vento.
15: Não quero saber, interrompeu Léo, pegando o drone no chão.
16: Maia balançou a cabeça, dividida. É, Tiago, você devia ter prestado mais atenção.
18: Humilhado e triste, Tiago deu as costas e saiu correndo dali.
16: Sentados no banco do parque, Léo e Maia tentavam avaliar o estrago, quando seu Ribeiro, o eletricista do bairro e dono de uma oficina de reparos, onde a garotada costumava consertar bicicletas, se aproximou. Ele tinha visto tudo de longe. Seu Ribeiro olhou para o drone e depois para Léo.
17: Um estrago chato, Léo. Mas nada que um pouco de cola especial e uma hélice nova não resolvam.
15: Mas o Tiago acabou com o meu dia, seu Ribeiro, reclamou Léo. Ele devia pagar.
17: Seu Ribeiro sorriu calmamente, ajeitando o boné. Léo, deixa eu te contar uma coisa sobre as coisas que temos. Eu tenho aquela oficina cheia de ferramentas caras, certo? Mas eu sei que nada daquilo é verdadeiramente meu para sempre. Deus me deu a oportunidade de ter aquela estrutura como um depósito. É algo temporário que me foi confiado para eu usar para o bem, para ajudar a arrumar as coisas das pessoas, entende? O que você tem não te faz melhor do que o Tiago. A vida colocou esse drone na sua mão, mas a sua verdadeira inteligência está em usar o que você tem para unir as pessoas e não para esmagar o amor próprio de um amigo.
18: Léo olhou para o chão, o orgulho ainda ferido, mas as palavras do adulto plantaram a semente de dúvida.
16: À noite, em casa, Léo estava deitado, olhando para o teto. O drone quebrado estava em cima da mesa. Sua mãe, Dona Clara, entrou no quarto para lhe dar boa noite. Ela percebeu o semblante pesado do filho.
12: O que houve, meu filho? Ainda bravo pelo drone?
15: Léo desabafou, esperando que a mãe ficasse do seu lado. Mas Dona Clara sentou-se na beira da cama e fez um carinho em seu cabelo.
12: Léo, quando colocamos a cabeça no travesseiro, é o momento de fazermos uma interrogação à nossa própria consciência. Quero que você se pergunte, lá no fundo, você fez a Tiago o que gostaria que fizessem com você se você cometesse um erro?
16: Léo engoliu em seco.
12: Lembra do ano passado, Léo? Continuou Dona Clara, com a voz doce, mas firme. Quando você pegou a bicicleta nova da Maia sem pedir e acabou furando o pneu e arranhando a pintura, o que ela fez?
15: Ela me perdoou e disse para eu não me preocupar, murmurou Léo.
12: Pois é, existe uma frase muito antiga que diz: atire a primeira pedra àquele que estiver sem pecado. Todos nós erramos e precisamos da tolerância dos outros. A verdadeira pessoa de bem, o espírito que está crescendo de verdade, não guarda rancor. Ele perdoa, porque sabe que também precisa de perdão. Você fez todo o bem que podia naquela situação, ou deixou o orgulho falar mais alto.
16: Dona Clara deu um beijo na testa de Léo e saiu, deixando o silêncio preencher o quarto. No dia seguinte, Léo acordou com o coração mais leve. Ele ligou para Maia e os dois foram juntos até a casa de Tiago.
15: Quando Tiago abriu a porta, parecia sem graça, mas Léo não esperou. Tiago, me desculpa, disse Léo estendendo a mão. Eu fui um idiota ontem. O drone é só um pedaço de plástico e metal. O que importa é a nossa amizade. Eu não devia ter falado daquele jeito com você.
16: Tiago olhou para a mão de Léo e depois sorriu, aliviado, apertando-a. Tudo bem, Léo. Eu também sinto muito pelo susto.
17: Sabe, O que a gente vai fazer agora? Interveio Maia animada. O seu Ribeiro está esperando a gente na oficina. Ele disse que vai ensinar nós três a consertar o drone e que tem hélices extras lá.
18: À tarde, na oficina de seu Ribeiro, os três jovens trabalhavam juntos sob a supervisão do adulto. Léo percebeu que ver o sorriso no rosto de Tiago e a união do grupo traziam uma felicidade muito maior do que o drone jamais traria sozinho.
13: Que história bonita, hein, gente? É isso aí. Nós vamos encerrar o programa com a música Gentileza Gera Gentileza, do grupo Pequenos Atos.

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1: 21 horas e 49 minutos.
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4: Olá, amigos da Web Rádio Fraternidade. Aqui é Tati Brito, direto da 70ª Semana Espírita de Vitória da Conquista. Conosco, o querido amigo Alberto Almeida, do Pará, diretor do Jardim das Oliveiras, organização não governamental que cuida de crianças e jovens socialmente vulneráveis em Belém, do Pará. Alberto, seja bem-vindo à nossa Semana Espírita. Alegria em poder falar com o nosso querido Alberto Almeida. Alberto, você já é presença marcante na Semana Espírita. Esse ano, 2023, o evento atinge a marca da 70ª edição. Gostaríamos que falasse um pouco sobre esse evento.
5: Vitória da Conquista sedia, portanto, há 7 décadas, uma das semanas mais representativas do país e mais antigas do país. Talvez seja a segunda mais antiga. E considero, pela sua qualidade doutrinária, uma semana sempre vitoriosa, porque os grupos espíritas que se unem em torno desse objetivo traçam programas com convidados que respondem adequadamente às necessidades da difusão do espiritismo na perspectiva kardeciana. Assim, a qualidade dos conteúdos aqui versados, bem como o atendimento ao público que faz afluência sempre em grande número, faz dessa Semana Espírita muito especial. Um outro dado que comparece caracterizando essa Semana Espírita como algo inédito são as caravanas, que desde sempre afluem, mesmo vindo de longas distâncias, para compor aqui laços de fraternidade na convivência, ao lado dos estudos doutrinários. E a equipe que faz parte de Vitória da Conquista, representando os centros que se unem, acolhem com um nível de carinho, de ternura e de cuidado que eu não tenho percebido em

0: de um auto processo de autoencontro para autorreconciliação. A proposta espírita é de que ninguém se reconcilia com ninguém se não está reconciliado consigo mesmo. Evocando a fala crística da tradição judaico-cristã, desde Moisés, nós amamos o próximo como amamos a nós mesmos. Então, só damos conta de fazer uma reconciliação efetiva com o outro quando construímos uma autoconciliação, ou seja, nós nos reconciliamos conosco mesmos. Esse é o papel fundamental desse passo que Jesus recomendou. O outro, a reconciliação com a outra pessoa, com o próximo, é decorrência, já ficando por conta também da aquiescência do outro. Por isso, o fundamental no reconcilia-te com teu adversário é a autorreconciliação.
1: A 70ª Semana Espírita de Vitória da Conquista tem como tema central Evangelho e Vida. A gente às vezes estuda, escuta as palestras, fica até entusiasmado com essa maravilha. Mas, quando vamos para a convivência com o outro, a gente parece que esquece dos ensinamentos e falha. Como podemos aplicar esse conhecimento do Evangelho no dia a dia?
0: Não é que falha, é que nós estamos num processo de aprendizado. E o aluno, ele primeiro acessa o conteúdo teórico e depois ele vai para os exercícios práticos. Nós estudamos o Espiritismo, refletimos sobre ele, mas poder sedimentá-lo na prática é uma realidade que exige tempo, decisão, vontade e esforço para que ela se concretize como uma sabedoria. Senão fica só como uma informação intelectual, como um conhecimento para deleite, sem que isso se converta em sabedoria. Então, quando não trazemos o Evangelho para a realidade cotidiana, o Evangelho fica na estante do cérebro e não desce para o coração e para as mãos. Por isso, a necessidade fundamental que o Espiritismo estabelece é de podermos fazer um culto interno, para que não nos dispersemos nas exterioridades que o cristianismo se prendeu ao longo do tempo, fazendo assim o adiamento desse nível de experiência que é de colocar Cristo em nós, que a gente chama de cristianismo. Então, trazer o Evangelho para a vida significa uma decisão de transformar no conhecimento que o aluno acessa nas reflexões, a prática consolidada, gerando-lhe, portanto, no aprendiz, o saber. Então, faz parte desse caminho, essa atenção e o chamado para que possamos fazer esse percurso, ele é sempre muito importante, porque, como você bem disse, alguns, entre aspas, esquecem, ou, na minha percepção mais detida, se defende e não vai para o exercício do conhecimento porque tem barreiras, desafios, obstáculos, conflitos internos. E a pessoa, tanto quanto possível, vai adiando isso até que ela se conscientiza de que não tem solução. Ou ela faz agora ou fará depois. E de que ela não está fazendo para ninguém. Ela está fazendo uma revolução interna para ela mesma, para que ela possa ser feliz.
1: Outro assunto abordado por você com Divaldo foi o egoísmo. Esse é um problema sério. O egoísmo é uma das grandes chagas da humanidade. Poderia nos indicar um propósito prático para irmos superando o egoísmo?
0: Todos os dias exercitarmos a caridade, um pouco mais de amor no nosso movimento cotidiano, significando, portanto, desprender-se, olhar um pouco para o outro, dar para o outro, a fim de aos poucos estabelecer o movimento de dar-se com aquilo que se dá para o outro. Então, às vezes, começa até na esmola que é oferecida e que nós abrimos a

0: mão inicialmente porque não damos conta de abrir o coração. Então, repassar gêneros, por exemplo, é um bom início para ir superando o egoísmo na sua rigidez e na sua estrutura dentro de nós mesmos. Depois já não conseguimos dar a roupa ou o gênero que está sobrando ou a roupa que foi usada. Já conseguimos avaliar se a roupa é usável, se dá conta de ser aproveitada e se o gênero está faltando lá, não está sobrando aqui e por isso eu transfiro para ali. Veja que são pequenos movimentos que vão determinando que o egoísmo começa a ceder dentro de nós mesmos, porque começamos a olhar para o outro a partir daquilo que se constitui do alto olhar para si mesmo. Se para mim faz falta para o outro. Se é bom ser tratado com delicadeza, é bom tratar com delicadeza ao outro. Então, um bom dia, por exemplo, para o porteiro do prédio ou do condomínio horizontal, é um bom começo de combate ao egoísmo. E assim nós vamos construindo movimentos que vão na direção de enfraquecer o egoísmo através do exercício da amorosidade, nessa perspectiva da caridade kardeciana, que é uma movimentação integral de uma envergadura profunda e que se constitui num hábito aos poucos que vai substituindo gradualmente esse apego que temos pelo egoísmo e, portanto, por nós mesmos, e vamos enfraquecendo a egolatria, vamos enfraquecendo o ego como centro da nossa existência, dando-nos, portanto, a oportunidade de transcendê-lo e podermos viver como alguém que é capaz de se colocar no mundo olhando também para o outro, não só para si mesmo. Olhar para o outro, olhando-se, é o exercício da caridade. Porque se olharmos só para nós, é egoísmo. Se olharmos só para o outro, talvez seja a fuga de si mesmo. Então é necessário o auto-olhar para que se olhe para o outro. O auto-amor para que se possa amar o outro. Assim, vamos dando conta de poder e eliminando o egoísmo dentro de nós mesmos.
1: Muito obrigada pela disponibilidade para atender a gente. Ouvimos o querido irmão Alberto Almeida, Tati Brito, direto da 70ª Semana Espírita, em especial para a Web Rádio Fraternidade, a emissora do bem na internet.
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16: Que são 2 milênios, Senhor, no relógio da eternidade? As palavras de Emmanuel são ideais para traduzir a história que se repete a cada dia. Há 2000 anos, a inveja já existia. Corrupção, sequestros, adultério, assassinatos, vingança. Chantagens e ganâncias já faziam parte da mente humana há 2000 anos. Você vai comprovar na alma que a história dos desafios humanos se repete desde as eras mais remotas. Será testemunha de que a vida material nada mais é do que uma passagem, um portão de entrada para abrigar dentro de si a maior esperança que existe. Uma força interior chamada fé. Veja com os ouvidos, ouça com o coração. Aqui começa uma história antiga, mas verdadeira. Triste, mas humana. Longa, mas com ensinamentos que vão tocar sua mente a cada dia. Voltaremos a uma das épocas mais fascinantes da humanidade. A Roma antiga, dos monumentos grandiosos, das expressões políticas que fizeram escola no mundo, do poder imperial, detentor da fortuna e da inteligência. Voltaremos 20 séculos. um lugar corruído pela ganância dos homens, mas que recebeu um castigo supremo. Um terremoto de mudanças cruéis, ruínas que transformaram o luxo em pobreza, os circos em lágrimas, os senhores mais ricos em escravos da miséria. Aqui começa a saga espiritual de Públio Lentulus, um senador romano que viveu todos os obstáculos da estrada da vida. Um ser que teve o privilégio de passar por este mundo e conversar pessoalmente, mesmo por apenas alguns minutos, com o maior mestre da história, Jesus Cristo. Venha comigo. Esqueça tempo e espaço. Transporte sua mente para 2000 anos atrás.

0: Por trás do véu brilhante da amizade artificial com que foram recebidos em Jerusalém, Públio e Lívia Lentulus não percebem que estão envoltos num mundo de paixões inferiores, incomparavelmente mais frágeis que o amor que sentem um pelo outro. O jogo da sedução e da mentira começa a manchar aos poucos a paz de suas almas. Embarcando de espírito confiante e ingênuo, o casal inseparável não enxerga o caminho escuro e doloroso das provações que a nova cidade oculta. Em noite de lua cheia e estrelas infinitas, encontramos Públio e Lívia e o governador Pilatos na varanda do Palácio dos Lentulus.
1: Sinceramente, senador, me sinto envergonhado por ainda não ter organizado uma recepção à altura de seu prestígio.
2: Mas o que é isso, governador? Somente sua visita ao meu lar já representa uma glória incomparável. Não é necessário se preocupar com tais formalidades.
1: O que a senhora acha? Não concorda comigo que seu marido merece um banquete especial?
3: Eu não sei dizer.
1: Quanta modéstia, meus amigos. Caro Públio, saiba que não apenas você, mas também sua maravilhosa esposa merecem uma festa em meu palácio. E se me permitirem, esta será exatamente daqui a duas noites.
2: Mas
1: prepare suas vestes de gala, senador. E quanto à senhora, permita-me o atrevimento. Compareça apenas com a sua simplicidade de espírito incomparável. Não há beleza mais perfeita que de uma mulher pura e fiel.
0: Lívia absorve as palavras de Pilatos, sentindo o sabor venenoso escondido por trás delas. O governador deixa o casal sozinho na varanda a contemplar a noite estrelada de Jerusalém.
2: Amada Lívia, creio que nunca senti tanta felicidade e orgulho em minha vida.
3: Você merece muito mais que homenagens políticas, meu marido. Saiba que meu respeito e fidelidade a você são infinitos.
2: Lívia,
3: jamais trairei sua honra, meu amor. Jamais.
0: Públio fica surpreso com a declaração calorosa e angustiada de Lívia, mas não diz nada. Apenas abraça a esposa, acolhendo a mulher que ama em seu ombro, de homem feliz e realizado. Bem longe das intrigas da Palestina, vamos agora voltar os olhos a Roma. Na manhã ensolarada da capital do Império, vemos Plínio e seu escravo Saul de Gioras comemorando a vitória numa importante corrida de bicas.
4: Pelos deuses! Nunca alcancei tanta velocidade. O que você fez em minha biga, escravo?
5: Apenas troquei as antigas rodas por outras mais leves, construídas para serem mais velozes, sem perderem a estabilidade.
4: Vejo que o judeu entende do assunto. Como é mesmo o seu nome?
5: Saul, a seu dispor.
4: Você tem que me prometer uma coisa, escravo. Jamais revele o segredo das rodas mais leves a nenhum adversário. Está bem?
5: Como quiser.
4: Muito bem. Acho que estamos começando a nos entender.
0: Saul observa Plínio Severus partir com sua biga vencedora. E ali mesmo, longe de casa e do carinho familiar, sente que encontrou o primeiro amigo após tanto sofrimento. Um amigo que nem sonha. Está bem próximo do homem que o condenou. De volta a Jerusalém, na noite combinada, o grande salão do Palácio Imperial recebe os convidados para o nobre jantar. Públio, Lívia, Sálvio, Fúvia, Pôncio e Cláudia Pilatos trocam cumprimentos e elogios pomposos. Cláudia acolhe os amigos com seu sorriso bondoso e verdadeiro. Lívia, no entanto, está batida em seu traje simples e recatado, trazendo consigo, mesmo contra a vontade do marido, a pequena enferma Flávia, que apresenta visíveis sinais de melhora.
6: Que os deuses sejam louvados, Lívia. Sua menina está com uma aparência bem mais saudável.
7: Eu tô com fome.
8: Tenha modos, minha filha. Desculpe, senhora. Às vezes ela fala demais.
6: Ah, não se preocupe, Lívia. Eu também estou morrendo de fome. E antes que me esqueça, a partir de hoje, você está proibida de me chamar de senhora. Meu nome é Cláudia. Estamos combinadas.
0: Lívia encontra em Cláudia Pilatos a única alma sensível do novo círculo de amizades. Porém, olhando ao redor, fica impressionada com a solenidade a se desdobrar nos mais altos requintes de etiqueta. Costumes de um meio do qual seu coração sempre havia se afastado.
1: Comam e bebam à vontade, meus amigos. Temos fartura aqui para alimentar uma festa de 7 noites.
0: O jantar ocorre em condições especiais, seguindo a tradição mais rigorosa e elegante da corte. Numerosos grupos de escravos se movimentam em todas as direções. Um número infinitamente maior de serviçais para um reduzido grupo de convidados. Mas assim é o costume. E quanto mais ostentação e desperdício, mais prazer tem o governador em exibir sua riqueza.
1: Sirva-se, Lívia. Mandei buscar leitões em Roma, especialmente para satisfazer seu gosto apurado.
0: Lívia nega com a cabeça, preferindo seguir à risca a tradição e não comer nada antes do governador. Depois dos pratos preparados, chegam os apresentadores e recitam os nomes de cada convidado, enquanto os servos trazem as bandejas dispostas em perfeita harmonia. Os convivas se acomodam nos assentos forrados de cetim e pétalas de rosas. As carnes são trazidas em pratos de ouro. Os pães em travessa de prata. Escravos, provadores certificam o paladar de cada alimento, a fim de serem servidos com total confiança. Os copeiros servem um vinho raro, repleto de aromas em taças adornadas com pedras preciosas, enquanto outros servos oferecem em jarras de prata a água morna ou fria, ao gosto de cada um. Próximo aos assentos onde cada um se acomoda lentamente, permanecem escravos jovens, bem vestidos, ostentando belos turbantes, cada um com sua função previamente definida. Alguns agitam nas mãos ramos de plantas que afugentam as moscas, enquanto outros, curvados aos pés dos convidados, limpam discretamente as migalhas e os pedaços de alimentos que porventura caem de suas bocas. Lívia e Públio Lentulus ficam sem palavras diante de tanta fartura e ostentação. Os demais, já acostumados a todo este ritual, apenas satisfazem sua gula comendo e bebendo à vontade, por serem os protagonistas de um privilégio restrito ao poder imperial. Após o jantar, centenas de tochas iluminam o salão ao som de suaves sinfonias. Servos vistosos e sensuais realizam coreografias provocantes, luxuriosas, exaltando os senhores, acariciando seus instintos com um ar extravagante e ardente. Pilatos, no auge de sua excitação, grita aos servos:
1: que venham os gladiadores! Eu quero ver sangue!
0: Lívia, notando que a pequena Flávia já está impressionada com o espetáculo erótico e lascivo, pede a Pilatos reservadamente:
8: pelos deuses, governador, os gladiadores não. Minha filhinha não merece testemunhar tanta atrocidade.
0: Pôncio, tocado pelas palavras sensíveis da voz de sua nova presa, responde a ela sem que os outros convidados percebam:
1: por você eu faço qualquer coisa. Só por você.
0: Lívia não consegue esconder o constrangimento ao notar que Fúvia encara de longe, diretamente nos olhos angustiados. O clima só é quebrado com a chegada de mais um convidado: o chefe da guarda imperial, Sulpício Tarquínius.
9: Boa noite, governador. Boa noite a todos. Desculpem o atraso.
1: Peça desculpas ao seu estômago, Sulpício, que vai ficar vazio esta noite. O jantar já foi servido há horas. E agora, meus amigos, que tal nos dirigirmos ao terraço, sentir a brisa refrescante dessa noite, que só me traz uma coisa à cabeça: o amor.
0: Esta última palavra Pilatos dirige especialmente a Lívia, que no momento deseja apenas desaparecer daquele lugar repleto de pecado. A noite é clara em Jerusalém. Belas escravas dançam ao ritmo envolvente da música oriental, o estilo predileto do governador. Públio se aproxima de Pilatos com a felicidade estampada na face.
2: Nunca imaginei viver na Palestina uma noite tão nobre como esta, governador Pilatos. Aqui tenho a satisfação de recordar o ambiente e a vida inesquecíveis de Roma, onde guardo amigos e lembranças maravilhosas. Obrigado por sua generosidade.
1: Senador Públio, esta casa é sua, pode acreditar. Não sei se estou sendo inconveniente, mas Cláudia e eu agradeceríamos aos deuses se nos proporcionasse a alegria de se hospedar aqui com seus familiares. Eu posso estar enganado, mas creio que a residência em que está morando não oferece o necessário conforto. E aqui, como pode ver, há espaço e luxo suficientes para abrigar sua esposa e filhos.
0: Os demais convidados se aproximam de Pilatos e Públio a fim de ouvirem a resposta do senador. Mas Sálvio Lentulus se antecipa ao sobrinho.
4: Infelizmente, terei que discordar do governador. O palácio que ofereceu meu sobrinho e a sua família tem o conforto suficiente para abrigá-los o tempo que for necessário. Não é verdade, minha querida?
0: Fúvia, surpresa e assustada com a pergunta repentina do marido, sai mais uma vez pela tangente no seu jogo de cinismo e falsa aparência.
9: Eu concordo plenamente, Sálvio. Meu sobrinho e Lívia são os nossos hóspedes efetivos. Além disso, não podemos esquecer que o objetivo de sua viagem se prende à saúde da pobre Flavinha, motivo de todos os nossos cuidados e preocupações atuais. Sem dúvida, nós não podemos impedir qualquer recurso a favor da pequena enferma.
0: Mas a serpente acaba provando o gosto do próprio veneno. Fúvia olha para trás e nota Flavinha sentada num banco de mármore bem próxima do grupo.
9: Aliás, essa menina não pode ficar em contato com pessoas saudáveis como nós. A sua pele dilacerada e repugnante é uma ameaça ao vigor dos nossos filhos. Seu aspecto acusa sintomas fora do comum e não sabemos o grau de contágio que essa praga consegue alcançar. Além disso...
10: Não vejo razão alguma para tantos temores, Fúvia. Reparo que a pequena Flávia está bem melhor e bem mais disposta. Creio nos deuses. Sinto que será apenas necessário o clima de Jerusalém para sua total recuperação.
0: E se dirigindo ternamente em direção a Flavinha, a fim de desfazer a triste impressão das palavras de Fúvia, Cláudia a toma nos braços, beijando seu rostinho doente, coberto de tons avermelhados, de mal disfarçadas feridas.
10: Você está satisfeita, querida? Comeu bastante.
11: Muito satisfeita, senhora Cláudia. Até bebi vinho.
9: E quem foi o servo ignorante que serviu vinho a esta pobre infeliz?
1: Fui eu, Fúvia. Algum problema?
0: Não muito distante da festividade de Pôncio Pilatos, André de Joras está à porta de sua humilde residência, com a aflição da espera estampada no rosto. Sua angústia, enfim, é quebrada por uma mensagem trazida por um forasteiro romano. André, tomado por nova esperança, começa a ler a carta.
12: Papai, enfim consegui tempo e paz para lhe escrever esta mensagem. Graças aos deuses, saí ileso do pesadelo do cárcere, mas caí no inferno da escravidão romana. No momento, trabalho para o senador Flamínio Severus, especialmente no serviço das bigas de seus filhos. A fuga é praticamente impossível. Há capatazes por todos os lados do palácio e, além disso, o porto fica muito distante da residência do senador. Não se preocupe, meu pai. Por maior que seja a minha saudade, sinto que encontrei aqui almas bondosas e amigas, bem diferentes do homem que destruiu o meu destino e do qual, sem dúvida, ainda hei de me vingar. Até breve, papai. E por favor, não tente vir me buscar. É muito arriscado. Mando notícias em breve. Seu filho, Saul de Gioras.
13: Meu Saul está vivo! Está vivo!
0: André é agora um homem aliviado e feliz, mas carrega ainda no peito a semente do ódio por Públio Lentulus.
14: Agora, senhor Lentulus, será a minha vez de festejar.
0: De volta à reunião no Palácio de Pilatos, o assunto ainda é a saúde da pequena Flávia.
2: Pois é, meus amigos. Como sabem, a saúde da minha pobre filhinha é o motivo principal de nossa viagem à Palestina. Creio que o clima de Jerusalém tem feito muito bem a ela, embora acredite mais ainda que o ar puríssimo do interior seja melhor para sua total recuperação. Por isso, examino atualmente a possibilidade de transportar minha família para a região mais calma e natural, a fim de acelerar a cura de Flavinha.
1: Muito bem. Como todos sabem, em assunto de clima, eu sou um profundo conhecedor. Já faz 6 anos que vivo na Palestina e tive a oportunidade de conhecer quase todas as regiões provincianas e vizinhas. Sem dúvida, a Galileia está em primeiro lugar na lista de recantos que indicaria a sua família, Publio. Quando tenho tempo para descansar do intenso trabalho, me dirijo à paz de minha vila nas proximidades de Nazaré. Ali posso gozar da beleza da paisagem, das brisas deliciosas do grandioso lago. Obviamente a distância é muito longa, mas em seu caso o que importa é o clima sagrado que sua filha irá desfrutar na região.
2: O que acha, Lívia?
8: Seria ótimo. Embora a distância o obrigue a fazer longa viagem diariamente de casa até seu posto na Torre Antônia.
1: Amanhã mesmo, Sulpício irá para Nazaré a fim de supervisionar algumas obras na reforma de nossa residência. Eu tenho a intenção de me dirigir para lá em breve, recompor as energias do cotidiano da cidade. Já que, como seu tio Sálvio disse, minha hospedagem não será necessária à sua família aqui em Jerusalém. Talvez eu tenha a honra de acolher os Lentulus nos próximos dias em minha vila particular em Nazaré.
15: Parto amanhã ao nascer do sol, senador Públio. Creio que apreciará a paisagem especial da viagem à Galileia.
14: Eu gostaria muito de acompanhá-los nessa viagem. Tenho muito interesse em conhecer a vila do governador em Nazaré.
1: E eu tenho muito interesse que permaneça aqui em Jerusalém, Sálvio, a fim de substituir as funções de seu sobrinho enquanto ele estiver fora da cidade.
16: E desde quando meu marido é substituto de alguém?
14: Fúvia.
1: Desde que ele presta serviços ao governador, mesmo sendo, como já disse várias vezes, um imprestável assessor governamental.
0: Sálvio não reage ao ataque de Pilatos. Abaixa a cabeça e se retira do palácio em silêncio. Fúvia encara o governador nos olhos e, com a ira fervendo em seu coração, também sai, porém de cabeça erguida, atrás do marido.
1: Desculpe se foi rude com seu tio, Públio, mas às vezes ele é intrometido demais. Quanto à sua tia, bem, você a conhece melhor do que eu, não é mesmo? Mas voltando ao que interessa, caro amigo, aceita meu convite?
2: Bem, aceito conhecer a região, mas não acho justo hospedar minha família em sua vila, governador. Ficaria imensamente grato se Sulpício providenciasse em Nazaré a compra de uma casa segura e confortável, a fim de que eu me mudasse o mais breve possível.
1: Se assim o deseja, caro Públio.
10: Ah, que ótimo, meus amigos. Fico desde já incumbida de ajudar Lívia no que for preciso em sua adaptação à vida campestre. O contato com a natureza será o remédio dos deuses para a total recuperação da pequena Flávia.
8: Ah, muito obrigada, senhora. Quero dizer, Cláudia. Espero um dia retribuir toda essa gentileza que está me oferecendo.
10: Ver esta menina curada será o melhor presente que você poderá me retribuir, minha amiga.
11: Já estou quase curada, não estou, mamãe?
8: Claro, Flavinha. E vai ficar ainda melhor.
1: Quanta delicadeza. Quanto carinho e bondade pode existir dentro de uma só alma. Públio, você tem uma mulher de ouro.
10: E uma filhinha que vai crescer e ser bonita como a mãe.
1: Bonita como a mãe, eu duvido.
0: A paixão cega de Pilatos o faz escorregar nas próprias palavras. E Sulpício, conhecedor das gafes do governador, resolve iniciar novo assunto.
15: Falando em Nazaré, meus amigos, por acaso já ouviram falar do seu novo profeta?
0: Todos olham atentos para Sulpício, magnetizados pela expressão do chefe da guarda.
15: Sim, Nazaré possui agora um profeta que vem realizando inacreditáveis milagres.
0: Bem próximo dali, vemos Sálvio e Fúvia discutirem no salão de seu palácio.
17: Mas você não passa de um parasita, Sálvio! Um covarde que aceita todas as ofensas de Pôncio!
14: Pôncio? Mas respeito, mulher. Governador Pilatos não deve ser tratado com tanta intimidade, nem quando não está presente.
17: É por isso que você não sobe de posto. Fica sempre em segundo plano na política imperial. Respeita até a sobra de Pilatos. Jamais discordou de qualquer decisão dele. Até hoje eu não sei como ainda não foi demitido.
14: Por causa de minha tradição, Fúvia. Meu sobrenome fala mais alto que qualquer sistema ou governante. Trate de honrá-lo, pois é a única coisa que nos resta.
0: Pilatos e os demais convidados continuam surpresos com as palavras de Sulpício a respeito do novo profeta.
1: Está louco, Sulpício. Todos aqui estão convictos de que a cada dia nasce um novo profeta entre aqueles judeus miseráveis.
15: Sim, governador. Mas este homem tem algo de muito especial. Uma força inexplicável que atrai multidões a cada sermão.
2: Multidões? Isso começa a me preocupar.
1: Não há razão para preocupações, caro Públio. Você sabe que no grande templo todos os doutores da lei se consideram donos da verdade, conduzidos pelos poderes divinos. Pobres judeus ignorantes.
15: Mas tal profeta não se considera dono da verdade, nem doutor da lei. Ele é bem diferente dos judeus do templo.
1: Mas por acaso você acredita nesse impostor? Não me diga que já se converteu a essa nova fé dos pobres ignorantes.
15: É claro que não, governador Pilatos. Eu tenho absoluta certeza de que isso tudo não passa de fanatismo e insanidade desse povo miserável.
8: Pobres almas, procurando a esperança até onde ela parece não existir.
1: Eu também fico sensibilizado com tais criaturas, cara Lívia. No entanto, não devemos nos envolver em crenças tão estúpidas que brotam das mentes populares. Vamos crer apenas em nossos antepassados, pois é neles que se encontra nossa salvação. Não concorda comigo?
8: Concordo em parte, governador. Porque acredito que todos têm o direito de ter fé naquilo que lhes traga saúde e paz, independente de posição social ou tradições familiares.
2: Lívia, não se deve discordar das palavras sábias de um governante. Desculpe se minha esposa foi dura demais em suas convicções, governador Pilatos.
10: Não, não se desculpe pela franqueza e sensibilidade de sua esposa, Públio. Saiba que eu concordo plenamente com ela.
1: Ah, essas mulheres estão cada vez mais radicais. No entanto, não posso deixar de apreciar a beleza e a profundidade dos pensamentos desta mulher tão sincera e humana, que é a esposa do meu amigo Públio.
15: Pensamentos profundos produziam as palavras que ouvi há alguns dias, proferidas por um galileu ainda jovem em Cafarnaum. Uma multidão se acomodou ao redor de uma praça para ouvir a mensagem deste homem. Todos ali, sem exceção, estavam extasiados de emoção com sua personalidade marcante. Eu também não resisti. Uma força misteriosa me obrigou a sentar e a mergulhar minha mente em suas palavras.

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1: 22 horas e 33 minutos.
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3: 2 horas, 10 horas e 22 horas.
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1: 22 horas e 34 minutos.
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Você vai ouvir agora o programa Dimensão Espírita, aqui na Rádio Fraternidade, a emissora do bem na internet. E nós, como sempre, falamos de você, para instruir você, para que tenha uma vida melhor, um caminho mais seguro, uma vida mais reta, um lugar melhor na tua vida. Então, nós desejamos a você uma semana tranquila, uma semana de luz, uma semana de paz. Mas para isso é preciso que você esforce um pouco mais, para que você ouça as pessoas, para que você possa refletir. Nós vamos falar um pouquinho também do Evangelho segundo o Espiritismo, muito pouquinho, algumas palavras poucas, mas num sentido muito importante, que eu não sou digno de cumprir aquilo que nós vamos comentar. É do capítulo 13 do Evangelho segundo o Espiritismo, o item é o 17. Você pode ir lá olhar, que é a humildade. Eu não sou humilde, eu não sou bom, eu não sou perfeito. Nós não somos. Nós não somos mansos, nós somos bravos, nós somos agitados, nós irritamos por qualquer coisa. E esse, a humildade, não é bem a humildade que nós precisamos. Nós precisamos de tudo, de tudo. Nós temos que ter um pouco mais de clemência, nós temos que ter um pouco mais de vigília, nós temos que saber levar a nossa vida com calma, para não ofender os outros. Nós temos que fazer a caridade, ter compaixão, ter piedade. Na verdade, o capítulo 13, o item 17, fala da piedade. E você? É piedoso? É piedosa? Você tem algum pouquinho disso tudo? Nós temos que comparar isso no Evangelho de Jesus, lá na Bíblia, na parábola do bom samaritano. Você já conhece, muita gente conhece, mas às vezes eu fico decepcionado na nossa casa espírita. Eu fui outro dia proferir uma palestra num centro espírita e observei que muitas pessoas de um nível social não é alto, mas um nível social médio, as pessoas não têm em casa o Evangelho segundo o Espiritismo. Eu acho que se você é espírita ou simpatizante da doutrina espírita, você tinha que ter esse evangelho em casa, tinha que ler de vez em quando. É um dever nosso para o bem da nossa própria alma. Mas, nesse sentido que eu vos falo agora, nós vamos lembrar de Jesus na parábola do bom samaritano, quando ele conta que um homem, às portas da cidade, na entrada da cidade, foi espancado, foi roubado e ficou ali, aquele moribundo no chão. E nisso veio, passou um sacerdote e olhou e passou de largo. Passou um pouquinho, veio um levita. Todos esses dois, o sacerdote é um homem de bem, um homem que prega o amor, um homem que fala de perdão, que fala de caridade. Ele olhou aquilo e deu as costas e foi embora. E nisso vem um levita. Levita também é ligado à igreja daquele tempo. É alguém que veio da tribo de Levi, não é? Então ele também passou de largo. Passa um pouco, vem um samaritano, cuja raça, cuja cidade, cujo povo daquele tempo era hostilizado pelos demais. Era um povo separado da raça daquele tempo. Então eles eram vistos de um modo diferente, que todos procuravam ignorar aquela gente. Mas esse samaritano, excomungado de todos os outros, ele parou. Ele parou, fez o que ele pôde ali na hora com aquele homem, tentou curar as suas feridas, passou o remédio que eles tinham ali de recurso na época, pegou aquele homem e levou para uma pensão, para um hotel, sei lá para quê. Para uma estalagem, esse é o nome que eles usavam. Pediu ao dono da estalagem para cuidar daquele moribundo, deixou com ele algum dinheiro e disse: se faltar alguma coisa, quando eu voltar, eu pago a diferença. De certo, era uma pessoa conhecida. Isso nos mostra a sensibilidade daquele homem, cuja sensibilidade nós ainda não conseguimos ter. Nós não somos sensíveis ao bastante, nós vemos as pessoas perecendo, não precisa ir longe. Às vezes dentro do nosso lar, dentro da nossa casa, dentro do nosso reduto, no qual, aonde nós passamos, as pessoas não têm a sensibilidade de auxiliar,
de levar uma palavra amiga, de se esforçar um pouquinho para ver como aquela pessoa está. Eu estou englobado nesse meio, porque eu não sou perfeito. Mas sabe por quê? Porque a gente não reflete, a gente ouve as palavras do Evangelho, mas não as colocamos em prática. Nós não refletimos no que aquilo está escrito. Então, de nada adianta. Eu tenho uma mensagem aqui. Ouve e reflete. Ela foi psicografada uns dias atrás e ela vem a bater com isso. Se você recebe os nossos e-mails, possivelmente você já recebeu essa mensagem nessa semana que está iniciando, eu não sei que dia da semana que você está. E vê, preste atenção. Eu vou ler para você e preste atenção para ver se você enquadra na mensagem que vai ser lida. Ouve e reflete. Independentemente da tua idade, tu sabes que há sempre alguém com mais experiência que ti. Se és jovem, ouve os mais experientes, pois sabes que eles já passaram por provações que você ainda não passou. Já erraram e acertaram. Conheceram o lado bom e o mal. Se eles sucumbiram no pretérito, jamais desejariam para ti a decepção que tiveram um dia, por não ouvirem os mais experientes e porque, como tu, agiram impensadamente. Aqueles que ouviram, refletiram e obedeceram aos mais experientes, com certeza se sobressaíram e venceram. No entanto, os que não ouvem, não refletem e não se esforçam para mudar o próprio comportamento sucumbem pelas decepções da vida e, não raro, não encontram um caminho de volta. Por isso, seja sábio e prudente para não te decepcionares no futuro. E lembra que nem todas as atitudes errôneas que possas tomar em tua vida são impossíveis de serem revertidas, para que possas recomeçar. É, eu vou dar uma paradinha, mas aí o Chico falou, ainda que você não possa começar agora, você não possa ter um novo começo, você pode começar agora e fazer um novo fim. Mas tem coisas que às vezes é impossível ter um recomeço. É impossível. É difícil. Você pode ter um recomeço, você pode fazer tudo de novo, mas talvez em outra vida. Mas nós não estamos aqui te dando tolerância, falando, se você não conseguir nessa, você consegue na outra. Sim, isso é verdade. Mas por que deixar para outra vida aquilo que nós podemos fazer nessa? Por quê? Vamos citar dois exemplos. O começo de um uso de droga. Às vezes é 1% ou 1 por mil reverter essa situação. Uma jovem que fica grávida impensadamente, às vezes uma jovem nova de 15 anos, 16 anos, não importa a idade, ela não tem como voltar atrás. Uma vez mãe, será sempre mãe. Ela joga fora a sua juventude, desperdiça o seu tempo, muda o rumo da sua vida de norte para sul, muda totalmente assim, radicalmente e repentinamente, por não ouvir e não refletir. Porque eu tenho certeza que tais acontecimentos, como muitos outros, acontecem porque a gente não ouve, não reflete naquilo que os mais experientes estão falando conosco. Às vezes eles ainda julgam, no seu passado você errou. Nós erramos, mas nós apanhamos, nós não desejamos para o outro aquilo que nós passamos. Nós queremos evitar que as nossas falhas se repita nos nossos filhos, nas pessoas que estão na nossa frente. Então eu vou continuar a leitura agora. Na maioria das vezes, quando alguém vem te alertar na tentativa de evitar catástrofes em tua vida, tu dizes que esta pessoa quer impedir tua felicidade e que exige, e que tu sabes que impedir a tua felicidade, que é exigente e que tu sabes que fazes.
Mesmo quando te deparas com o fracasso, ainda não consegues aceitar as advertências e culpas a Deus ou destino pela tua derrota. Sabe que Deus ou destino não são culpados pelos teus desacertos. Tu serás sempre responsável por todas as suas atitudes, sejam elas acertadas ou errôneas. Se porventura estás passando por momentos difíceis, certamente tomasses atitudes impensadas, não ouvindo e não aceitando ou não acatando aos conselhos daqueles que já passaram pelas mesmas provações que hoje vivencias. Reflete um tanto mais antes de tomar atitudes incertas e jamais te permite ser influenciado por alguém que ainda não experimentou na vida mais do que a ti. Quantas vezes as pessoas ouvem as pessoas de fora que não tem exemplo nenhum, que não tem categoria nenhuma, que não tem capacidade nenhuma, que não tem moral nenhuma. As pessoas ouvem os lá de fora, mas não ouvem os de dentro de casa que já passaram por experiência. Quer dizer, aquilo que fala, o santo de casa não faz milagre. Ah, mas faz sim. Se nós ouvíssemos os santos de casa, por mais errado que eles tenham sido no pretérito, a vida de muita gente podia ser diferente. Muita gente. Quantas e quantas pessoas hoje estão sofrendo, passando por dificuldades, seja financeira, seja emocional, seja conjugal, as pessoas estão sofrendo hoje por não ouvirem, não refletir os mais velhos, não refletir os seus pais. Batem com a cabeça no chão, se decepcionam. Muda o rumo da tua vida, como eu disse agora há pouco, por não ouvir, por não refletir e por falar, eu sei o que estou fazendo. Se soubesse o que estava fazendo, não teria caído nas ciladas dos maus amigos, dos falsos amigos, porque amigo eu já disse em outras vezes que não existe. Existem colegas. Ah, como eu tenho experiência de tudo isso. Como eu tenho experiência que não existe. Não existe. Ah, quando você fica doente é que você vê que não existe. Não existe ninguém que bate na tua porta, ou seja, muito pouco aqueles que batem na tua porta para ver como é que você está. Um telefonema, um e-mail. Ninguém quer saber. Ninguém quer saber de ninguém. Mas, quando a pessoa é jovem, ou mesmo madura, quantas pessoas já maduras, com 30, 40 anos, que batem com a cabeça na porta, vamos dizer, que sabe que não pode, mas acha que comigo não acontece. Acontece sim. Acontece com muita gente. Por falta de pensar. Por falta de pensar uma vez, duas vezes, 50 vezes. O tanto que for preciso. Ah, as pessoas batem com a cabeça. E depois não tem retorno. Não tem. Nessa vida não. Uma vez que você fez determinada coisa, não tem como voltar atrás. Você tem que seguir à frente, doendo ou não, pisando em espinhos ou não, passando por decepções ou não, você tem que passar, não tem como voltar atrás. A culpa é de Deus. Deus não tem nada a ver com isso. Por que não ouviu? Por que não refletiu? Por que não renunciou um pouco? Não, mas ouve os lá de fora, mas os de dentro de casa não ouve. E eu sei que alguém está pensando, nossa, isso aqui, o fulano, meu filho, a minha filha, devia estar ouvindo. Mas se eles não estão ouvindo, é você que precisa ouvir. Pega, toma isso com experiência. O nosso programa passa todo dia, semana inteira, e tem como você pegar isso em outros lugares. É só você ir no YouTube, esse programa fica lá um mês, dois meses, você pode ouvir o programa. Passa para essas pessoas ouvirem. Quanta e quanta dor o mundo está vivenciando hoje, devido às pessoas não ouvir, não refletir, não pensar. Pensa nisso. Ainda tem tempo de você ouvir as pessoas. Renuncie. Nem tudo aquilo que é bom para a matéria, nem tudo aquilo que te dá prazer, pode ser bom para a tua vida.
Às vezes é melhor a gente suportar o sofrimento, a gente dizer um não, a gente aceitar um não, do que vir a sofrer depois um sofrimento que não tem volta. Pensa um pouco nisso, mas pensa com toda firmeza, no fundo da tua alma.

Não culpe Deus. Não culpe as pessoas. Não culpe o destino. Porque a culpa, o dolo é todo nosso, é todo seu. Deus não planejou o sofrimento para ninguém, desde o começo dos tempos. Deus não planejou a vida difícil que você tem. Os planos são todos nossos. Porque o que Deus quer para todos nós é que tenhamos uma vida de luz e paz. É que sejamos felizes. Talvez não a felicidade como nós podemos pensar, buscando essa felicidade aqui na terra, porque ela não é plena. Ela não é plena. Mas há momentos felizes. Há sim. Eu não tenho que clamar da minha vida. Existem os problemas? Existem. Mas se eles estão dentro da minha casa ou sobre os meus ombros, é porque eu tenho que passar por eles. A culpa é minha. Não é culpa de Deus. Mas vamos passar por esses caminhos de cabeça erguida? Reclamar? Só vem a piorar as coisas, só vem aumentar o peso de nosso fardo, dos nossos ombros, porque ninguém vai carregar o teu fardo. Ninguém. Nem Deus pode carregar, Ele pode aliviar. Mas desde que ouçamos a tua voz, que ouçamos o teu convite, o convite para a caminhada no rumo do bem, da renúncia, do amor,

que nós não somos obrigados a ouvir os outros. Ninguém muda ninguém, senão você mesmo querendo mudar. Mas para isso é preciso que você ouça os mais experientes, que você faça uma reflexão daquilo que você ouviu, e depois em seguida que coloque em prática aquilo que você ouviu. Aí entra a renúncia. A renúncia, que às vezes a gente pensa que não dá conta de passar por ela. Há momentos na nossa vida que a gente pensa em chutar o balde, jogar tudo para cima. Nós podemos jogar, mas aquilo que está dentro desse balde, vamos imaginar que seja um punhado de pedacinho de papel, e nós jogamos esse balde ao vento. E cada pedacinho daquele papel é uma fase da nossa vida. E nós só entraremos no reino do céu ou na porta do plano espiritual se esses papéis estiverem contadinhos. Porque em cada um deles está escrito o que nós devemos fazer na nossa vida. Um está: aceite mais, tolere mais, perdoe mais, cale mais, ajude mais, renuncie o mal. Quando a gente chegar do outro lado da vida, esses papeizinhos irão se juntar e fazer um livro, cujo livro é o livro da nossa vida, cujo livro nós trazemos para cá apenas como prefácio. O prefácio, em qualquer livro, ele fala por alto o que nós vamos ler. É uma ligeira reflexão do conteúdo daquele livro. Então, estas páginas que vêm em branco, nós temos que obedecer àquele prefácio. E na vida de cada um, o prefácio é quase todo idêntico. De reconciliar com os nossos familiares. De perdoar 70 vezes 7 cada ofensa. De amar o nosso próximo como nós amamos a nós mesmos. De amar a Deus sobre tudo. E nós não amamos. Nós não temos piedade. De acordo com o capítulo 13, o item 17 do Evangelho segundo o Espiritismo. Nós não temos piedade. Nós somos indiferentes à dor dos outros, à angústia dos outros. Nós criticamos os males dos outros, porque nós pensamos que somos os maiores, que somos os mais fortes, que somos os poderosos. E na verdade, não é assim. Reflita um pouco mais. Haja. Ainda está em tempo. Busque o caminho tortuoso de espinhos, de lama. Que é o caminho de Deus, é o caminho de Jesus. Esse caminho reto que às vezes você está tentando traçar, percorrer por ele. É o caminho que leva à perdição. São tantos que estão caminhando por ele, mas não sabem que lá na frente vão encontrar um precipício e vão cair nele. Depois, para voltar à estrada, pode nos custar séculos ou até milênios de vida da nossa alma. Mas ainda está em tempo. Confie um tanto mais em Deus. Observe um tanto mais os escritos que Jesus deixou, os ensinamentos que ele deixou. Tire um pouquinho do teu tempo para uma boa leitura, para uma boa reflexão. Nem que seja com três palavras, ore na hora que levantar. Nem que seja obrigado, Senhor, pela noite que tive. Que eu tenha, Senhor, uma boa noite. O que é estar em colóquio com Deus? É pensar nele. É pensar na divindade, no poder, no amor que ele tem para com todos nós. Porque ele é clemente, ele é justo e bom, ele nos ama. Ele não programou dor ou sofrimento para nenhum de nós. Nós é que buscamos com as nossas próprias mãos. Talvez não consigamos a lembrar agora. Mas se ele é justo, por que então nós estamos sofrendo? Não será causa e efeito? Por que que nós estamos sofrendo? O que causou a nossa dor? Alguma coisa. Deus não criou um filho seu para sofrer, para morrer, para nascer e viver na miséria. E criou outro

0: para viver na fartura e num berço de ouro. Ele é justo. Ele criou todos os seus filhos igual, simples e desconhecedores das leis morais e intelectuais. É o que dizem ignorantes. Porque às vezes nós pensamos que ignorante possa ser bruto, sem educação. Tá bom, isso é também. Mas no sentido da palavra ignorante é falta de conhecimento. E através da luta, através dos ensinamentos, através dos primeiros videntes, desde o tempo de Abraão, que ele conversava, segundo ele, com o Senhor. Ele veio dizendo o que devíamos fazer, que devíamos respeitar. Depois veio Moisés, que ele foi um dos primeiros espíritos, dos primeiros encarnados médiuns. O primeiro homem da face da terra que recebeu uma psicografia. Psicografia escrito na pedra, mas foi. Ele foi ouvindo e escrevendo. E muita gente pensa que veio um raio laser e escreveu nas pedras tudo bonitinho. Não, ele ouviu. Primeiro ele escreveu: amarás o teu Senhor de todo o teu entendimento. E é de certo, e ele foi. Por isso ele ficou 40 dias e 40 noites. Por isso ele ficou lá esse tempo todo. Isso são palavras minhas. Mas então, esse Moisés ditou a lei: não matarás, não adulterarás, não cobisse a coisa.
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2: Queridos amigos, queridas amigas, muita gratidão a Deus por mais esse instante em que nos encontramos juntos para vibrarmos em favor de toda a humanidade encarnada e desencarnada. Que alegria podermos compartilhar este momento. O meu nome é Graça Teles, eu falo de Uberlândia, Minas Gerais, no Brasil, e temos muito carinho, muito apreço por esse instante em que podemos compartilhar as lições do Cristo. Pedimos nesse instante a todos que nos ouvem que juntemos as nossas vibrações, as nossas orações, que com certeza são sentidas pelo nosso mais íntimo do nosso coração, e peçamos a Deus que fortaleça esta humanidade, que fortaleça a todos nós, que saibamos seguir o bem, ensinar, viver o bem. E a todos aqueles que ainda não conhecem o Evangelho de Jesus, pedimos que possam se permitir a isso, que possam seguir e assim se libertar de tantas amarras, amarras que muitas vezes nos prendem nos campos das ilusões. Pensando desta forma e com a certeza de que estamos muito bem assistidos, eu quero mostrar para vocês uma lição. É uma lição de uma simplicidade, mas de uma grandeza, que está na coleção Fonte Viva de Luz, a lição número 150 do livro Caminho, Verdade e Vida. Ela tem uma fala de Jesus, que está lá no livro Atos, capítulo 9, versículo 5. E o título, meus irmãos, é Aguilhões. Muitos podem se perguntar assim, mas o que vem a ser isso, aguilhões, né? Se a gente olhar no dicionário, nós vamos ver que o significado de aguilhão é uma vara de ponta de ferro. O pessoal no meio rural usava muito isso. Hoje eu não sei se é nem permitido. Então, é uma vara de ponta de ferro. Pode ser também o ferrão de um inseto, né? Mas aí a gente pensa, por que esse título? Porque o título desta lição, o significado que ele vai ter para nós é estímulo. Aguilhões será para nós aqui estímulos. E Jesus disse assim: duro é para ti recalcitrar contra o aguilhão. Veja bem, o que significa isso? Vejamos o que Emmanuel traz para nós nesta lição, nessa explanação. Porque ele vai falar qual é a parte de Deus nessa lição aqui, nos ensinando, né? Vai falar das estratégias que serão criadas para nós. Vai falar da nossa reação. Vai falar de tudo que Deus nos dá. Vai falar do benefício que é termos tantos ensinamentos nas nossas vidas. Então vamos lá. Começa dizendo assim: o caminho evolutivo está sempre repleto de aguilhões. O caminho evolutivo está sempre repleto de aguilhões. De outro lado, de outro modo, não enxergaríamos a porta redentora. Então, isso aqui significa que muitas vezes faz-se necessário que venham as dificuldades para que nós depois nos aliviemos nas fontes de água fresca que o Evangelho nos oferece. O que que faz Deus nessas situações? Entrega-se Deus aos filhos da criação inteira. Deus se entrega para nós. Reparte com todos os tesouros do seu amor infinito. Estimula-os a se elevarem através de mil modos diferentes. Entretanto, existem círculos numerosos, como a Terra, que é o nosso planeta escola, em que criaturas não se apercebem dessas realidades gloriosas e paralisam a marcha, dormindo no leito da ilusão. Gente, é muito claro. Já passamos por isso, de ficarmos equivocados, paralisados, focados muitas vezes em algo que não nos trará retorno. E nós falamos de retorno com vistas à vida eterna. Muitos de nós passamos, muitos ainda nos encontramos no leito da ilusão. E aí, perante isso, o que fazem aqueles que nos avaliaram, né? E avalizaram a nossa volta ao corpo físico? Que a gente precisa evoluir. Então, o que que acontece? Perante tal inércia, os mensageiros da providência, aos quais se confiou a tarefa de iluminação dos que estacionam na sombra, promovem recursos para que se verifique o despertar. Olha só, a gente vai entendendo aqui o papel da dor, das dificuldades. Estamos acomodados, estamos adormecidos. É preciso que venha um ferrãozinho. E aí? Cientes de que Deus dá tudo. O que que Deus nos dá? A vida, os caminhos, os bens infinitos, os gênios inspiradores. E só pede às criaturas se lhe dirijam aos braços paternais. Esses divinos emissários organizam os aguilhões por amor aos seus tutelados. Me lembro de uma explicação simples de André Luiz, que ele falava assim: a gente deixa o filho sofrer na cadeira do dentista, porque a gente sabe que a dor lhe trará benefícios futuros. E a gente fala aqui da dor física, da dor emocional, né? Que às vezes a criança, o filho possa sentir ali, mas é para o bem dele. Essas dores aqui é a mesma coisa. E aí nós temos caminhos, temos benesses, inspirações. E que o Pai pede? Venham até mim. Venham até mim. Né? Ele só pede que nós o busquemos, porque Ele está ali para nós. E aí, nesse programa, é como se fosse um planejamento educacional eterno, né? Nesse programa, criou Jesus os mais nobres incitamentos para a esfera terrestre. E olha só, esses incitamentos são em benefício de todos nós. Aí vem a riqueza e a pobreza, a fealdade e a formosura, o sofrimento e a luta, que são aguilhões ou oportunidades instituídos pelo Cristo, a benefício de toda a humanidade. E aí, como é que nós estamos encarando isso? Essas lutas, toda a nossa vivência diária. Cada existência e cada pessoa tem a sua dificuldade particular, simbolizando o ensejo bendito. Tudo tem um propósito divino. E todos temos as nossas lutas. A recomendação final é: analisa a tua vida, situa teus aguilhões e não te voltes contra eles. Olha só, muito forte essa frase, muito interessante, muito significativa. Analisa a tua vida, situa teus aguilhões e não te voltes contra eles. Se um espírito da grandeza de Paulo de Tarso não podia recalcitrar, imagina o que se pedirá do nosso esforço. Gente, vamos pensar muito sobre essa lição. Volte lá, pega um livro, leia, estude. E vamos juntos. Vamos transformar a nossa luta em glória. Glória para o nosso espírito que é eterno e imortal. Um grande abraço a todos vocês. Agradeço muito por todas as vibrações, por todo o carinho, por tudo que nos ocorre. Nos fortaleçamos na fé. Buscamos os ideais nobres e saibamos enxergar em cada dificuldade uma lição. Um grande abraço para vocês e até nosso próximo encontro, se Deus quiser.
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3: 23 horas e 11 minutos.
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5: Vamos ouvir agora o Dr. Jorge Alberto Pelarracanto na exposição do tema O Jovem, a Vida e os Desafios de um Mundo em Transição. Palestra proferida no Salão de Eventos da Acrópole, dia 31 de janeiro de 2016, durante realização do Primeiro Céu, Congresso Espírita de Uberlândia, promovido pela Web Rádio Fraternidade, nas comemorações do 7º aniversário de sua fundação.
6: Vamos ouvir agora o querido amigo Jorge Leá com o tema O Jovem, a Vida e os Desafios de um Mundo em Transição. Também a palestra será de 50 minutos.
7: Bom dia para todos. E a morte, então, nos colheu nos seus braços e todos nós retornamos ao mundo espiritual em função das experiências que havíamos vivido na última existência. Todos nós, ao chegarmos do lado de lá da vida, levamos na nossa bagagem todo o conjunto de experiências bem-sucedidas que realizamos na Terra, as nossas conquistas de conhecimento científico e, fundamentalmente, as nossas conquistas morais, os nossos acertos, o bem que espalhamos, tudo aquilo de positivo que fomos capazes de realizar no tempo que Deus nos ofereceu na Terra. Mas, infelizmente, a nossa bagagem não é composta de uma única mala. Nós levamos uma segunda mala conosco, que são os nossos tropeços, as nossas omissões, as nossas falhas, as nossas dificuldades mais profundas. E exatamente por conta dessas nossas dificuldades, dessas nossas fragilidades, dessa nossa incapacidade ainda de conseguirmos amar plenamente, que nós não conseguimos ter acesso a uma permanência definitiva, duradoura, longa no mundo espiritual. Ou seja, não conseguimos ter acesso àquilo que a época de Jesus chamava-se de vida eterna. Não conseguimos ter acesso a esse processo porque ainda há muitas lacunas nas nossas almas que precisam ser tratadas. E é exatamente por conta das nossas dificuldades que Deus, derramando amor sobre as nossas vidas e identificando toda a potencialidade gigantesca que nós temos dentro de nós, dá a todos a chance do retorno. A chance de retornarmos ao mundo físico para realizarmos melhor aquilo que não conseguimos fazer da primeira vez. E assim, conforme nos conta a doutrina espírita, através de um processo que antecede a própria reencarnação, nós inauguramos uma etapa nova das nossas vidas, que é o planejar daquilo que vai nos acontecer. Desenhamos as linhas mestras da próxima existência, definimos aquilo de mais significativo que tenha que nos acontecer em função das lacunas morais e intelectuais que nós possuímos. Desenhamos assim o alinhavo daquilo que será previsível de acontecer conosco na próxima existência. Desenhamos os pontos mais importantes desse processo. E então, quando as condições se fazem satisfatórias, iniciamos o nosso processo reencarnatório. Começamos pelo zigoto, vamos avançando, e nos diz a doutrina espírita que, na hora do parto, fechamos os últimos laços materiais que nos vinculam ao corpo físico. Mas o processo reencarnatório ainda não teria sido concluído. Seria necessário um tempo a mais para que isso acontecesse. Porque quando reencarnamos, ainda trazemos muito vivas as imagens e as nossas percepções espirituais do mundo de lá. E durante um período da chamada primeira infância, ainda é muito comum algumas percepções do outro lado da vida, sem que isso indique que nós sejamos médiuns, mas percebemos a realidade espiritual que nos circunda. Mas à medida que a infância vai avançando, nós vamos como que perdendo parte dessa capacidade de percepção espiritual, a ponto de Emmanuel afirmar que próximo dos 7 anos é quando efetivamente nós conseguimos fechar esses canais de conexão com o mundo espiritual e concretizamos uma fase de assentamento definitivo do espírito no corpo. A partir dali, nós enfrentaríamos uma segunda fase, que seria o despertamento do espírito no corpo que a gente recebeu. À medida que a infância vai avançando, nós vamos dominando o corpo físico. Aprendemos a andar, a falar, a nos expressarmos de maneira mais nítida, vamos para a escola, desenvolvemos o intelecto e o espírito está procurando os caminhos para acionar os mecanismos mais complexos que o corpo físico possui. Mas é somente quando nós alcançamos o sistema das nossas glândulas endócrinas é que o espírito efetivamente despertou no corpo físico. É quando nós alcançamos a puberdade, quando passamos por aquele período em que o menino se torna rapaz e a menina se torna moça. Acionar esses mecanismos é o despertar definitivo do espírito que se assenhorou finalmente do corpo físico que recebeu. Essa dinâmica que demora para cada um tempo maior ou menor é o tempo que a gente vai ter na Terra para que nós consigamos alcançar a plenitude do assenhoramento nosso do corpo que habitamos. É a partir desse momento que nós vamos ter com mais nitidez a percepção de quem somos nós, do que é realmente que nós somos. É por isso que frequentemente no período da adolescência existem tantos conflitos psicológicos, tantos dramas, porque os espíritos, quando chegam à idade da adolescência, se olham no espelho, despertos no corpo que agora os recebe, e diz: não reconheço esse corpo que eu tenho, eu não sou assim, eu odeio o cabelo que eu tenho, eu odeio minha mão, eu queria ser diferente do que eu sou. E começam os nossos primeiros conflitos com o nosso próprio corpo, em que muitos de nós, evidentemente isso não é uma regra absoluta, mas muitos de nós olhamos para nós mesmos e não nos enxergamos no espelho. É porque o espírito traz as suas lembranças do ontem, e quando ele se olha no espelho, ele não admite que aquele seja o corpo que ele tem. Se sonha com outro corpo físico, eu não era dessa forma, eu não era assim, eu não me vejo dessa forma. E essa dinâmica, ela vai se encontrar com o nosso passado espiritual, com as histórias que nós trazemos. E, infelizmente, nós não viemos à Terra a passeio, nós não viemos para realizar um trabalho para agradar a nós enquanto corpos que somos, porque Deus não é Deus dos homens, Deus é Deus dos espíritos. O que importa para Deus é a felicidade do espírito, e se for preciso que o homem chore para que o espírito se alegre, que assim seja, porque o objetivo da existência não é que nós venhamos para cá para fazer um grande piquenique e viver num mundo de ilusões onde os problemas não existam. Não. A razão pela qual nós voltamos, a razão pela qual nós não alcançamos a chamada vida eterna, é porque nós, de alguma forma, temos lacunas para preencher. Se nós estivéssemos plenamente resolvidos conosco mesmos, nós não teríamos a necessidade de tantas reencarnações sucessivas. Poderíamos espaçar significativamente os nossos momentos de reencontro na carne. Mas é exatamente pelas nossas fragilidades que nós precisamos retornar. E os nossos corpos, o nosso passado, caminha conosco para onde vamos. Nós não aceitamos muitas vezes a condição social em que nascemos. Temos vergonha de pegar ônibus, temos vergonha das roupas que as nossas famílias nos vestem, temos vergonha das circunstâncias que cercam a minha própria existência. Odeio minhas espinhas, tenho raiva de tudo aquilo que acontece comigo, porque sonho para mim um mundo ideal que não está para acontecer. Como consequência, muitos de nós atravessamos períodos de inaceitação da nossa própria realidade, como se nós tivéssemos, de alguma forma, um destino marcado para sermos absolutamente felizes no planeta Terra. Não é esse o modo que a doutrina espírita propõe que seja o objetivo da vida. Nós renascemos para reencontrarmos com as nossas fragilidades, com as nossas dores mais profundas, e é exatamente porque as experiências que iremos passar tem o objetivo de nos corrigir em nossas faltas, é que elas nos incomodam tanto. É exatamente por elas serem provas desenhadas para corrigir em nós as fragilidades que nós possuímos, que às vezes elas nos doem tanto. E aí, quando as pessoas se sentam para conversar, aí um diz para o outro: ah, meu Deus, eu odeio esse meu cabelo. Eu queria tanto ter um cabelo que armasse, mas meu cabelo, meninas falando, nem grampinho prega, eu coloco e escorrega, meu cabelo é liso demais, eu queria ter um cabelo mais crespo, que era para poder não escorrer o tempo, não posso usar nada no cabelo que cai. A outra diz: ah, eu queria tanto ter um cabelo lisinho assim. Por quê? Porque cada um tem um drama numa área diferente, num ponto diferente, e o encontro nosso com o nosso passado não somente há de nos oferecer corpos que não sejam esteticamente como nós desejaríamos que eles fossem, como às vezes nós trazemos mazelas orgânicas que não gostaríamos de tê-las. Às vezes trazemos um estômago difícil, ou às vezes não é o estômago, é o fígado, ou é um braço, uma perna, os olhos, e nós nos incomodamos com algumas das características físicas que nós trazemos. E muitas vezes, no movimento espírita, nós encontramos até algumas colocações antidoutrinárias, em que as pessoas dizem assim: fulana puxa da perna, isso deve ter chutado muita gente no passado. Como se a única forma de nós justificarmos alguma questão da nossa inconformidade com o nosso corpo físico estivesse relacionado com processos expiatórios. Não necessariamente. As mazelas orgânicas, elas tanto podem ser provas, expiações ou missões. Nada garante que uma pessoa que tem uma dificuldade em algum órgão seja assim por conta de um processo expiatório. Se, digamos, alguém traz um pulmão doente, ou de repente uma dificuldade respiratória, ou passa por um processo de tuberculose e perde um pulmão, isso não determina que obrigatoriamente a pessoa passou por isso porque tinha um débito do ontem. Existem três possibilidades. Isso pode ser por conta de uma expiação? Sim, pode. De repente, o espírito traz do ontem alguns clichês que fazem com que ele hoje apresente uma deformidade orgânica em função das impressões do ontem que ficaram marcadas do hoje. Experiências infelizes do passado, que armazenadas na nossa memória na forma de sentimentos de culpa, podem ter produzido alterações cromossômicas que geraram um corpo hoje com algumas mutilações em algumas áreas que trazem ou uma doença de origem ou uma predisposição mórbida para desenvolver determinadas doenças. Pode ser uma expiação, mas pode não ser. Pode ser uma prova. Pode ser que o espírito não necessariamente tenha do ontem um problema que justifique isso. Não, fulano vai nascer com o fígado ruim ou com o pulmão ruim, isso por conta do passado. O espírito pode enfrentar uma anormalidade física em função de uma prova e não de uma expiação. Na prova, o espírito não tem um histórico do ontem, está passando por aquela experiência por um aprendizado que ele assim o quis para verificar como é que se sairia nele. De repente você tem uma família que todo mundo lá é míope e você vai nascer na família e vai herdar a miopia. Essa miopia pode não ser uma miopia decorrente do passado, pode ser em função das circunstâncias que aquela família possui, e a sua prova será enfrentar aquela miopia severa, não necessariamente vinculada a um passado, mas a uma experiência provacional. E existe uma possibilidade também de que o espírito assim esteja, não por conta de um débito, nem por conta de uma experiência nova, mas porque ele vem para dar o exemplo daquilo que ele poderia viver dentro daquela experiência, deixando aos outros uma prova de que é possível se fazer muitas coisas com pouco. Irmã Dulce só tinha um pulmão, e o grande sonho dela era dormir deitada. Ela dormia numa cadeira, numa poltrona que ficava no quarto, porque ela não podia deitar, que só tinha um pulmão, e almoçava uma pera. Fosse para nós, meu Deus. Então, os nossos dramas, que às vezes a gente sonha tanto, ah, eu queria tanto ser belo, eu queria tanto ser perfeito, ah, eu não queria ter isso. Às vezes, essa experiência que está acontecendo conosco não pode ser para nós lida como se fosse um peso ou uma cruz, mas a gente precisa ter a leitura espiritual que ela nos apresenta, nos mostrando nisso não uma punição, mas o beijo de Deus. É o beijo do Criador nas nossas vidas. Meu filho, minha filha, eu te amo tanto que para te corrigir espiritualmente será necessário que você atravesse nessa existência algumas dificuldades orgânicas que venham fazer com que você, durante a juventude, atravesse essas experiências para que consiga sublimar alguns sentimentos seus em relação a si mesma. Então, para a doutrina espírita, os males orgânicos, os males físicos que nós enfrentamos na existência, não são para nós instrumentos que a gente possa observar como se fossem castigos, punições, mas o objetivo maior de Deus é que nós encontremos outras formas de comportamento com aquilo que Ele nos está oferecendo. Mas a nossa existência, quando a gente aqui chega e desperta na juventude, não traz conflitos somente no aspecto do nosso corpo e do nosso passado. Há muitos dramas que não estão na parte física, mas estão nos nossos processos de convivência. Como é difícil para muitos dos jovens aceitar os pais que têm. A gente sonha com tanta coisa, com tantos ideais, e os nossos pais reais parecem muitas vezes não corresponder aos sonhos que fizemos daquilo que gostaríamos de encontrar. A gente assiste os filmes do 007 e fica querendo que nosso pai seja igual a ele, que resolva todas as coisas, que salte daquela forma, que resolva todos os problemas. As coisas não são bem assim. Nossos pais são crianças que foram educadas pelos nossos avós, que muitas vezes foram bem menos preparados do que eles para serem pais. E herdaram determinados comportamentos que a gente às vezes critica, mas esquecemos o esforço que eles fizeram quando nós nascemos. A gente se esquece que nossas mães foram mulheres jovens, que abdicaram de sua vida de juventude para ter um filho nos braços. Ficamos às vezes sem lembrar dos sonhos que muitos deles fizeram quando nós nascemos. E às vezes enfrentamos uma realidade diferente quando adultos olhamos para os nossos pais, que se tornaram amargos, frios, às vezes indiferentes, e nos incomodamos com esse comportamento, mas não sabemos o conjunto de experiências que eles passaram, que histórias aconteceram desde a juventude, quando os sonhos de constituição de uma família foram feitos, conforme é colocado por Emmanuel no livro Encontro Marcado, quando ele comenta que os pais, muitas vezes, amargos hoje, eram jovens sonhadores que se debruçavam sobre um berço, quando nós nascemos, sonhando uma de coisas para nós e para eles e que muitas vezes não se concretizaram. Nós vivemos muitas vezes sonhos extraordinários de termos uma família feliz que não se concretiza. Às vezes nossos pais são difíceis, às vezes não estão mais conosco, temos irmãos complicados, vivemos uma família num conflito permanente. E é muito comum nós pensarmos: eu seria muito mais feliz se não estivesse aqui. Se eu estivesse em outro lugar, longe dessa confusão, talvez eu conseguisse fazer um futuro muito mais satisfatório. Mas infelizmente as coisas não são exatamente assim. Nós, quando jovens, muitos de nós fazemos um movimento de nos afastarmos dos nossos pontos de inflamação familiar, na crença de que distante deles nós conseguiremos ser mais felizes. Até conseguimos, por um certo período. Mas à medida que a madureza vai nos alcançando, e a gente vai percebendo a fragilidade dos nossos pais, muitos de nós experimentamos um movimento de retorno. É muito comum na sociedade as pessoas saírem e depois fazerem um movimento de retorno, na busca das suas origens, na busca do seu princípio, da sua história, em função exatamente dessas vinculações que existem. Porque, segundo a doutrina espírita, os laços que nos ligam aos nossos pais não são só laços materiais, mas as vinculações espirituais, elas são muito profundas. Elas têm raízes na intimidade das nossas almas. E quando fizemos a nossa programação espiritual, isso estava em nós. É por isso que muitas vezes, quando somos pais e decidimos nos afastar, algo dentro de nós nos move e diz: não posso fazer isso, meus filhos. Ou quando somos filhos e dizemos: eu vou me afastar, algo dentro de nós diz: não posso fazer isso, eles são meus pais. Nós vivemos um certo conflito muitas vezes, querendo que as nossas vidas mudem radicalmente, sem que a gente consiga ter em nós a força suficiente para fazer isso. Isso se dá por esses vínculos espirituais. E nós precisamos primeiramente entender que as nossas famílias são essas que estão postas aí. Não adianta a gente sonhar com a família da novela, não adianta. As nossas famílias reais são essas. O meu pai é este, a minha mãe é esta, meus irmãos são esses, meus filhos são esses. De que me importa se, de repente, fora do meu ambiente doméstico, existem perspectivas que são muito mais interessantes, se eu tenho um grupo familiar ao qual eu estou vinculado? Nós precisamos, na verdade, mudar alguns conceitos nossos na relação com o outro, para que a gente consiga cicatrizar algumas peças que se encontram ainda desarrumadas dentro dos nossos corações. Nós, quando reencarnamos, reencarnamos próximos de pessoas que trazem comportamentos fundamentais para a reestruturação das nossas almas. Não necessariamente os espíritos com os quais nós lidamos são obrigatoriamente os mesmos do ontem. Frequentemente até tem essa vinculação, mas se não são os mesmos espíritos, com certeza as experiências que eles nos oferecem são as experiências que nós precisamos para que a gente consiga avançar. E às vezes, quando nós experimentamos essa dinâmica e nos ferimos com os familiares, nós dizemos assim: eu nunca vou perdoar a minha mãe por aquilo que ela me fez. Eu vou guardar ódio do meu pai pelo resto da minha vida. Eu nunca vou perdoar o que ele me fez. Como se nós não perdoando algo que alguém nos tenha feito, nós vamos ganhar alguma coisa com isso. Eu não posso dar perdão a ele, porque se eu der perdão a ele, ele vai ficar bem. Está certo isso? O cara faz, me prejudica, me maltrata, e no final eu ainda vou e perdoo? eu vou guardar o meu ódio até o final. É um raciocínio que não encontra base na doutrina espírita, porque quando nós dizemos assim, eu odeio você, quando eu digo eu odeio você, eu crio um vínculo com essa pessoa, eu carrego ela dentro de mim, para onde eu vou, eu levo esta pessoa comigo, porque eu estou sempre lembrando dela. Da mesma forma que quando nós amamos, nós levamos uma pessoa dentro de nós, quando nós odiamos, nós também levamos essa pessoa dentro das nossas almas. Resultado, criamos vínculos, e em função desses vínculos, existe uma grande chance de nós reencontrarmos com esse companheiro numa próxima existência. Ou seja, quando eu digo eu odeio você, eu estou espiritualmente dizendo eu quero você de novo perto de mim. Se for isso que nós estamos querendo, ótimo, permanecemos na nossa mágoa. Se nós não queremos isso, não permaneçamos na mágoa. Por quê? Porque quando eu perdoo alguém, eu não estou eximindo esse alguém das culpas que esse outro possui. Porque quando a gente faz algo para as outras pessoas, não existe um vínculo entre os espíritos. Como se diz aqui em Minas Gerais, o mal está em mim, está em mim. Não está na relação com o outro. Existe uma ilusão muito grande de assim, ah, você fez algo para fulano, então você está vinculado a ele. Então você deve para ele. Ninguém deve para ninguém. Nós devemos é para a lei e para nós. Então, quando eu odeio alguém e não lhe dou perdão, eu vinculo a minha alma a ela. Quando eu perdoo, eu liberto o outro. E ele pode seguir a sua vida, ele pode crescer distante de mim, eu posso criar uma nova história sem necessariamente encontrá-lo. Se encontrá-lo é por amor, mas não por desamor, por ódio, por mágoa. Vejamos o caso de Jesus. Ao que me consta, Jesus não reencarnou irmão de Pilatos, primo de Herodes, vizinho dos seus crucificadores. Por quê? Porque o perdão liberta. Então Herodes, Pilatos e os demais envolvidos encontraram com outras pessoas a forma de se libertar dos seus problemas que estavam dentro deles. E se eu carrego ainda quando jovem uma mágoa de meu pai, de minha mãe ou de alguém, arrastando isso na minha vida, eu estou perpetuando uma história que deveria ter sido resolvida. O objetivo pelo qual nós realizamos um trabalho de ficarmos juntos era para que nós nos entendêssemos mutuamente, que nós fôssemos capazes de suplantar as dificuldades que nós temos e não de nos marcarmos pelo desamor. Minha família é uma cruz que eu carrego, uma desgraça na minha vida. Quando nós entramos por esse raciocínio, nós nos infelicitamos e tornamos as nossas vidas uma dor perene. Quantos de nós gostaríamos de ter uma família que fosse absolutamente harmônica? Só que não há como nós recebermos isso se nós não fizermos primeiro um movimento de construção disso. Nós queremos inverter a lógica. E a lógica é que a gente primeiro mereça para depois ter. Então eu trato mal meus pais porque eu queria ter pais melhores. A lógica está errada. Porque eu não estou fazendo por onde merecer ter pais melhores. Você quer pais melhores? Então mereça. Faça de por onde merecer, para que a lei lhe dê aquilo que você deseja. Mas se eu, por não querer aquilo que eu tenho, eu rejeito, eu perpetuo e sinalizo para as leis divinas que eu ainda não sou o merecedor de pais bons. Então nós temos que trocar essa lógica. Puxa, se eu quero alguma coisa, eu preciso investir, porque no fundo, eu preciso resolver a mim mesmo, e não ao outro. Nós precisamos quebrar essa lógica perversa de acharmos que sempre a culpa está no outro, e de que sempre o meu problema reside no outro. O problema está em mim, sou eu que sou o problemático, está em mim a questão que precisa ser resolvida. Eu é que preciso descobrir que eu tenho que aprender com o outro. Às vezes, A gente tem um familiar que é difícil e a gente descarrega em cima dele a nossa mágoa, diz o que não deve, ofende, depois até se arrepende, mas aí já falou mesmo e pronto. Ah, agora eu já disse. Só que quando a gente faz isso, nós vamos nos afastando das pessoas em nosso redor. A proposta da doutrina espírita é que nós ajamos diferente, que nós observemos o próximo com outro olhar, não como olhar unicamente material, mas olhar e perceber o plano divino que nos reuniu com essas pessoas, olhando para elas e pensando conosco: o que eu tenho para aprender com você? O que eu posso crescer na sua presença? Porque me retirar da sua presença vai fazer em mim uma lacuna, um buraco. Eu preciso resolver isso. Eu preciso encontrar com você. Preciso que a gente se descubra e se descubra formas de se amar a pessoa. Nós temos que procurar ter alguns instrumentos de aproximação, vencer algumas antipatias que a gente traz do ontem, para que a gente consiga ser feliz. Senão, nós não conseguiremos alçar os voos necessários para o grande convívio na sociedade em que vivemos. Hoje, além dos conflitos que vive na nossa sociedade, na nossa família, nós temos conflitos ainda muito maiores no campo da nossa sociedade. A sociedade hoje vive uma convulsão, e se os nossos lares não estiverem alinhados e eu estiver em conflito comigo mesmo, esse conflito se propaga para a minha relação familiar. Se não estiver bem resolvido intimamente, minhas relações familiares serão muito complicadas. E quando eu me lanço para a sociedade, conforme Kardec assevera no comentário da questão 683, os indivíduos mal formados nos lares, quando caem na sociedade, produzem muitos, muitos males, porque eles chegam a essa sociedade desaparelhados dos instrumentos morais que a gente tanto necessita para poder fazer frente aos conflitos do hoje. Hoje, particularmente, estamos vivendo uma era muito particular dentro da história da humanidade, em função dos processos de transição que estamos atravessando. Já não é novidade para nenhum de nós os transes que nós estamos enfrentando na nossa sociedade, como ontem dizia o Rossandro, em que se observa claramente um movimento de desconstrução ao lado de um movimento de construção. Então, o planeta está em obras, e aí as pessoas estão trocando os modelos, procurando novos modelos para que se possa substituir o que está aí com algumas dificuldades. E a gente chega nesse cenário confuso, jovens muitas vezes, e não conseguimos divisar o que é que a gente pode efetivamente realizar numa sociedade convulsionada dessa forma. As obras espíritas afirmam que existem determinadas entidades no planeta que, em função do histórico que elas têm um reencarne muito mais espaçado no tempo, porque se essas entidades reencarnarem com uma frequência maior, elas podem perturbar a ordem. Daí, essas entidades, elas ficam como que guardadas e elas só encarnam bem pouquinho, um pouquinho por vez, para que ela não faça com que haja uma alteração muito forte no nosso modelo social. Assim acontece ao longo da história, e essas entidades, elas têm alguns momentos históricos em que elas vêm em maior quantidade. Quando chega um período de transição em que você precisa fazer o planeta avançar, seria lógico da nossa parte imaginarmos que as pessoas dessa condição espiritual não devessem reencarnar, porque senão vai perturbar, então fecha para não vir. Mas ao contrário, quando chegamos nesses períodos de transição, essas entidades, elas vêm com mais frequência à Terra por duas razões. A primeira é por ela mesma, porque elas precisam de uma chance. Porque se elas não vierem agora, quando elas virão? Para onde elas irão? Ah, mas tem muito planeta aí, não vem para cá, vai para lá. Mas os laços de afeto estão aqui. Aqui está a mãe, aqui está o amor da sua vida, os filhos, os espíritos que têm condição de tocar-lhes o coração e efetivamente empreender neles a mudança. Por isso, quando chega a época de transição, é interessante que essas entidades venham para aproveitar o momento que estamos atravessando e eles consigam ter a oportunidade do renascimento. Mas eles vêm por uma segunda razão também. Eles vêm por nós. Porque às vezes a gente não sabe se a gente é bom mesmo. É preciso que algumas dessas entidades venham para saber se nós estamos realmente firmes no bem. Daí a razão pela qual no Apocalipse há uma frase que diz: e por ser grande a perversidade no mundo, o amor de muitos se esfriará, como diz Jesus no sermão profético. E depois nós vamos encontrar no Apocalipse colocações semelhantes em que falam que no final dos tempos as portas da escuridão serão abertas e Satanás, que ficou preso por 1000 anos, vai ser solto. Soltaram, tá? Nós enxergamos hoje na nossa sociedade determinadas movimentações sociais que a gente não acredita que sejam do presente, em que você põe a mão na cabeça e diz: meu Deus, eu devo estar vivendo no século XV, não é possível. Alguma coisa, ou eu dormi e acordei no passado, ou não dá para entender, porque parece que a humanidade vinha assim, de repente ela andou para trás. O que foi que houve? É que uma leva de entidades com esse teor espiritual reencarnou no planeta, e ela traz um conjunto de ideias que estão cristalizadas há muitos séculos. E quando essas entidades elas encarnam num planeta, elas criam movimentos sociais que nós podemos chamá-los de movimentos catalisadores. Por quê? Porque eles são movimentos que atraem os que estão na borda do bem. Eles não estão no bem, estão na borda. Não sei se eu sou bom, não tenho certeza. Aí aparece um movimento desse que nos captura e você diz: está aí, me identifiquei com esse pessoal, vou seguir com eles. E você diz: mas meu filho. Então, não necessariamente todas as pessoas que ingressam nesses movimentos obrigatoriamente pertencem a essa falange que chegou de última hora no planeta, mas muitos dos que estão ali são pessoas influenciáveis que, sem o forro moral do bem necessário para fazer a transformação, acabou se envolvendo com esse cenário, abraçando a proposta de que nós de alguma forma deveremos fazer uma mudança no mundo, e elas se filiam a essas hostes e começam a produzir movimentos bastante preocupantes dentro do cenário até mundial. Esses movimentos todos, eles têm o objetivo de melhor separar. Lembra da parábola do joio do trigo, que no final ia se fazer a colheita? Então agora é preciso saber se eu sou joio ou se eu sou trigo mesmo. Você é mesmo trigo? Então solta esse pessoal, bora ver. Se você for trigo mesmo, mesmo na presença deles, você vai dizer: não, mas isso aí não dá não. Esse modelo não me serve. Mas nós fazemos muitas concessões e, quando nos percebemos, fomos colhidos por esses movimentos. E a faixa etária mais propícia para as novas ideologias são os jovens, porque são mais idealistas, são os que fazem as revoluções no mundo, são os que movem a história, e por esse motivo são os mais suscetíveis a esses processos de influenciação. Daí a necessidade de nós nos voltarmos para isso, para que a nossa vida tenha valor, para que a gente possa valorizar a vida, para que haja uma valorização efetiva da vida. Nós muitas vezes nos iludimos achando que nós temos várias vidas. Não temos. Nós temos uma vida só. É só uma, com várias existências dentro dela. Mas a minha história de vida é só uma. Eu não posso pular dessa minha história de vida para a história do outro. A história é minha, é só uma. Eu estou fazendo a minha história, e cada um de nós faz a sua história individualmente, com várias existências corporais. E nessa dinâmica do desenvolvimento nosso, para que a gente possa dar valor a essa vida, A gente precisa aproveitar a vida que nos está sendo oferecida, a existência que a gente tem, já que a gente tem tanto sonho de vida eterna, tanto sonho de viver uma vida diferente. E nesse particular, a gente às vezes fica assim indagando: meu Deus, mas o que é que eu devo

planejamento espiritual. Cumprir o nosso planejamento espiritual é libertar-se da mesquinhez da terra, é salvar-se, é liberar-se do ciclo das encarnações, é nos tornarmos, portanto, merecedores da vida eterna. E o que é que a gente deve então fazer para cumprir esse planejamento, ou seja, para alcançar a vida eterna? Essa é uma pergunta que já foi feita. Está no Evangelho de Lucas, no seu capítulo 10, quando um doutor da lei se levantou e perguntou a Jesus: o que eu devo fazer para alcançar a vida eterna? Ou seja, o que devo fazer para cumprir o meu planejamento espiritual? O que eu devo fazer para alcançar a felicidade? O que eu tenho que fazer para que eu consiga alcançar a salvação? O que devo fazer? E Jesus então pergunta ao doutor da lei: o que está escrito na lei? Como é que tu lês? E ele diz: amarás o Senhor teu Deus de todo o teu coração, de toda a tua alma, de toda a tua força e de todo o teu entendimento, e ao teu próximo como a ti mesmo. E disse Jesus: respondeste bem, faze isto e viverás. Então o nosso planejamento espiritual, que a gente tanto sonha, está resumido a três frases: amar a Deus, amar ao próximo e amar a si mesmo. Nós amamos a Deus não simplesmente nas circunstâncias em que a gente sonha de fazer uma vida de devoção, mas a nossa devoção deve ser a vida. Então, devotarmos-nos à vida é a melhor forma de amarmos a Deus. Nos devotarmos ao planeta que nos acolhe, amarmos a natureza que nos circunda, amarmos a vida, sermos gratos a ela, vivermos em paz com a sociedade em que vivemos, contribuir para a transformação da sociedade, isso é amar a Deus, isso é fazer a transformação. Porque quando Jesus foi questionado sobre essa questão, dizia ele: misericórdia quero e não sacrifício. Esse sacrifício não é renúncia, é sacrifícios no templo, aqueles sacrifícios de adoração. Então, quando pensamos o que devo fazer para amar a Deus, misericórdia, ou seja, bons atos, e não ficar oferecendo sacrifícios no templo, já passou a época disso. A nossa forma de amarmos a Deus é nos devotando e nos apaixonando pelo dom de viver. Esse é o grande objetivo nosso. E quando falamos de como é que a gente deve amar ao próximo, esse amor ao próximo, ele começa pelo próximo mais próximo, que é a nossa família. Que sentido tem nós realizarmos um trabalho grandioso do lado de fora e deixarmos uma lacuna dentro de casa? Às vezes nós sonhamos em ter uma vida significativa. Não, mas se eu ficar aqui, eu não vou alcançar a minha plenitude, porque a minha família me atrapalha, eu tenho um pai doente numa cama que me atrapalha, eu quero fazer uma creche para 1000 crianças, eu quero fazer um trabalho gigantesco, mas esse meu pai com Alzheimer é o problema, é uma cruz que me atrapalha a minha evolução. Quem foi que disse? Quem foi que disse que nós nascemos para ser assim, importantes para o mundo? Às vezes nós nascemos para ser desimportantes. Sejamos desimportantes e importantes para os que estão próximos de nós. Abandonemos a ideia de que a gente só vai poder ter plenitude espiritual se nós deixarmos uma grande obra de pedra no mundo. A maior obra que nós podemos fazer é a construção do amor próximo daqueles que estão perto de nós. Nossos pais, nossos filhos, nossos irmãos, aqueles que convivem conosco, devem ser os que primeiro devem merecer o nosso amor. O preenchimento disso é nossa tarefa mais significativa. Não é possível que Deus tenha errado e tenha nos colocado numa família que a gente tem que se dar mal com todo mundo para se dar bem com todo mundo na casa espírita. De que adianta nós chegarmos no mundo espiritual com uma folha corrida de grandes trabalhos na área da tarefa espírita, com graves feridas abertas dentro dos nossos lares? Qual o sentido que teve isso? É preciso que nós, no tempo que ainda temos, que nós aprendamos a resgatar esses fatores no que ainda a gente pode fazer para cicatrizar as feridas que trazemos ainda abertas. E o amor a nós mesmos é quando nós aprendemos a gostar de nós próprios. A gente às vezes não gosta de nós porque a gente acha que nós não temos valor.

0: Ah, eu não tenho valor, então eu não preciso me amar. Ninguém vai sentir minha falta. Se eu for embora, ninguém sente, ninguém me gosta. Então, para mim, a vida não tem valor nenhum. Por isso que eu me drogo, por isso que eu faço da minha vida o que eu faço, para ver, para mostrar para os outros que eu não valorizo quem eu sou. É preciso que a gente descubra que nós somos importantes. E nós só vamos descobrir que somos importantes quando nós descobrirmos o que é que nós temos para fazer. Enquanto a gente não souber o que veio fazer na terra, nós não somos importantes. E a gente fica, meu Deus, então o que eu vim fazer? Amar o vosso próximo. A frase não podia ser melhor, é próximo mesmo, é do ladinho. Não é o próximo que vai vir, que às vezes, ah, eu vou amar o próximo. Esse não, o próximo. Esse não, o próximo. Não, é o que está próximo ali, é o que renteia comigo, é o que está no meu convívio. Esse é que a gente tem que amar. É esse que é o sentido do amor que a doutrina propõe, que Jesus apresenta para nós. E quando nós amamos a nós mesmos, quando nós realizamos esse trabalho de amor a nós próprios, nós despertamos em nós uma grandeza extraordinária, que é a nossa conexão com a própria vida. Quando a gente fala que a gente precisa se amar, é importante que a gente pense que toda essa dinâmica se prende ao fato de que no futuro a gente pode até nem morar com as pessoas que a gente hoje convive, ter uma encarnação distante, longe de todos os nossos familiares, todos os amigos, mas ninguém vai conseguir reencarnar distante de si mesmo. Nós temos que aprender a nos gostar, porque longe de nós mesmos a gente não vai conseguir viver. É preciso, portanto, que a gente trabalhe esse processo de amar a si mesmo, de amar ao próximo e de amar a Deus sobre todas as coisas, para que a vida faça sentido, para que a gente não se perca. Nós temos hoje um tesouro inestimável, que é a doutrina espírita. Deixarmos esse tesouro escapar por entre os nossos dedos, nos perdendo em vários outros caminhos que não sejam os que nos levam à plenitude espiritual, é ocupar em vão o tempo de Deus. Nós ainda temos tempo. A transição da terra não terminou, a nossa transição interior também não terminou, e mesmo que a transição acabe, nós continuaremos o nosso processo evolutivo, ou aqui ou em algum lugar, mas nós caminharemos. O importante é nós não desistirmos de nós. Se Deus não desistiu da gente, por que nós estamos desistindo de nós? Se Deus tem certeza que nós somos um projeto para dar certo, se temos a aposta do mundo espiritual e o amor incondicional do Criador, por que desistimos dos nossos sonhos? Por que desistimos de ser melhores? Por que estamos desistindo de amar? Qual o sentido que procuramos para a vida se estamos distante do amor? É por isso que as três frases que Jesus propõe, todas elas têm o mesmo verbo, é amar a Deus, amar ao próximo e amar a si mesmo. Ou seja, nós nascemos apenas para amar, amar e amar. Sigamos o conselho de Jesus e desenfaixemos as nossas almas de todas as mazelas que trazemos e aproveitemos o nosso tempo na terra para que sejamos tão felizes quanto possamos, realizando dentro de nós, dentro das nossas almas, toda a mudança que Ele espera que nós assim façamos. Que Deus abençoe a todos nós e que Jesus nos guarde em seus caminhos.
1: Acabamos de ouvir o Dr. Jorge Alberto Pelarracanto na exposição do tema O Jovem, a Vida e os Desafios de um Mundo em Transição.
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3: Nós estamos agradecendo você que acompanhou conosco mais esse evento que nós transmitimos para você. E olha só, você já se manifestou, deixou seu recadinho aí no nosso livro de visitas? Se não deixou, por favor, se manifeste. É muito importante nós termos o feedback de vocês, termos um retorno de vocês, porque nós vamos encaminhar para o expositor, para a expositora que trouxe esse tema para nós e também para os organizadores. Esperamos o seu recadinho, esperamos a sua mensagem aqui conosco. E continue ligadinho aqui com a gente, porque a programação da Rádio Fraternidade é 24 horas no ar, com mensagens, música, programas e você aqui conosco. Um grande abraço a todos vocês que estiveram com a gente, que se manifestaram em nosso livro de visitas, o nosso carinho e a nossa gratidão. Que Jesus abençoe e ampare todos vocês.
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2: Meia-noite e 4 minutos.
6: Mensagem previa o desfecho. Na reunião pública do Centro Espírita Luiz Gonzaga, de 23 de agosto de 1954, na cidade de Pedro Leopoldo, Minas Gerais, o Espírito Emmanuel psicografou pelo médium Chico Xavier a mensagem Suicidas. Pelo seu teor, podemos deduzir que os benfeitores espirituais estavam prevendo o suicídio do então presidente do Brasil, Getúlio Vargas, que se consumou no dia seguinte, isto é, no dia 24 de agosto de 1954, no Palácio do Catete, no Rio de Janeiro. Para seu conhecimento, vamos apresentar na íntegra essa mensagem, publicada no livro Escrínio de Luz. Não condenes as vítimas da loucura e do sofrimento que se retiram do mundo pelas portas do suicídio. Ninguém lhes viu talvez a luta insana e não sabes até que ponto sorveram o veneno da angústia na taça de fel. Faze silêncio diante dos que caíram no paroxismo da desesperação e da dor. Na batalha do mundo, quantos despem o manto da carne, ruídos no âmago da alma pelas chagas de aflitivas desilusões? Quantos procuravam fugir ao nevoeiro do vale, arrojando-se às trevas de despenhadeiro cruel? E pedindo a paz do Senhor para os que descem à sombra da rendição antes do triunfo, ora também pelos que armam as garras da treva contra si próprios no pelourinho da maldade e da calúnia, pelos que perturbam o caminho alheio, aniquilando a própria existência, pelos que rendem culto à perversidade, consumindo-se na ilusão de que destrói o próximo, pelos que se afogam no charco da viciação, pelos que se entregam à inércia e pelos que perseguem, chicoteiam os semelhantes, cavando para si mesmos o túmulo de lodo que hão de perecer. Saibamos utilizar dificuldades na sublimação de nosso futuro. A Terra é um santuário de regeneração e de esperança para quantos lhe abraçam as lições com ânimo forte, conscientes da misericórdia em que se fundamenta a divina justiça. Dores, aflições, provas e desencantos representam o material educativo do templo em que nos asilamos, à procura de fortaleza moral e de créditos imprescindíveis à continuidade de nossa viagem para Deus. Não te confies no cansaço ou ao desalento, na solução dos problemas que te afligem à marcha. Renova-te na fé viva e no trabalho constante, inspirando-te na excelsitude do sol que te acompanha cada manhã, prometendo-te cada noite o esplendor de um outro dia que raiará sempre mais belo. Caminha para diante. Regozija-te com o sofrimento que te ajusta as contas e abençoa os obstáculos que te fazem mais experiente e mais nobre. E unido à tarefa que o Senhor te confiou, qualquer que ela seja, aprendendo e servindo, amando e lutando na construção do bem infinito, encontrarás, mesmo na terra, o manancial da vida abundante que te alimentará o coração na conquista da vida imperecível.
7: Vinde a mim, todos vós que estáis aflitos e sobrecarregados, que eu vos aliviarei. Tomai sobre vós o meu jugo, e aprendei comigo que sou brando e humilde de coração, e achareis repouso para vossas almas, pois é suave o meu jugo e leve o meu fardo. Convidou Jesus.
8: Meia-noite e 9 minutos.
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9: Imagina o universo. Agora imagina tentar repetidas vezes ser uma pessoa melhor. Tente outra vez. E ainda assim, não conseguir. Você já se pegou nessa situação? Tá desanimando? Relaxa, amigo, que não tá fácil pra ninguém.

0: Volta e meia acontece comigo e talvez já tenha acontecido com você. Aquele momento que a gente pensa, meu Deus, quanto mais eu oro, mais assombração aparece. O fato é que quanto mais eu supero as enrascadas da vida, mais eu me conheço. E aí, mais eu descubro novos problemas a serem solucionados. Mais eu descubro quanto de impaciência, de ansiedade, de incompreensão ainda existe no meu coração. Eu, por exemplo, tenho dificuldade com o orgulho e com a rigidez. Numa hipótese de uma pessoa que a gente vai pegar aqui pro roteiro, né, e falar da dificuldade dessa pessoa. Suponhamos que seja eu. Meu esforço deve ser, então, o de compreender essas limitações como oportunidades que a vida me oferece para que eu seja cada vez melhor. O que acontece conosco é semelhante ao que acontece com um pântano. Pode pensar, ah, meu Deus, o monstro do pântano sou eu aqui agora. Calma, é isso mesmo. Se olharmos por cima, veremos a água tranquila, calma, sem nenhuma sujeira aparente. No entanto, se mexermos no fundo daquela água, a gente vai ver o quanto de lodo vem à tona. Nosso colega Emmanuel nos disse que não adianta jogar flores nesse pântano para fingir que tá tudo bem. O esforço deve ser o de purificar a água. E só se faz isso trabalhando cada uma dessas limitações dentro de nós. Isso é o que chamamos de autotransformação. E quando escolhemos esse caminho, aos poucos, vamos tendo condições de trabalhar limitações cada vez mais profundas que trazemos na nossa intimidade. Coisas que ainda nem percebemos, mas que sempre existiram. E estavam assim aguardando o momento exato para serem trabalhadas. Às vezes, podemos perceber isso como um desestímulo e deixar que isso nos desanime. Mas o caminho é justamente o oposto. Considerando que Deus não coloca fardos pesados em ombros fracos, a gente pode se sentir plenamente capaz de seguir em frente, apesar das inúmeras limitações que continuarão surgindo. O esforço, sem dúvida, valerá a pena, porque vale muito mais o trabalho de autotransformação e todos os seus desafios do que uma falsa paz tóxica e meramente contemplativa. Então, galera, não se desespera. Todo mundo está passando por suas atribulações da vida e cada um passa o frio conforme o cobertor que tem. Ser um cidadão do universo é compreender que todas essas dificuldades são convites renovados ao autoacolhimento amoroso. Me autoaceito para me autovalorizar e me autoamar. Conta pra mim aqui nos comentários. Você também se sente dessa forma, né? Como você tem lidado com isso? E lembra desse vídeo aqui quando essa dificuldade aparecer. Também lembra de se inscrever, de ativar o sininho e de mandar esse vídeo para todos os seus amigos. Quarta que vem, meio-dia, tem vídeo novo aqui na FEB TV. Até lá! Ser um cidadão do universo é compreender que todas essas dificuldades,
1: inclusive esse ônibus passando aqui toda hora,
0: considerando que Deus não coloca fardos pesados em fracos fardos, fardos fracos em fardos pesados em ombros fracos. Considerando que Deus não coloca ombros fardos.
2: Meia-noite e 13 minutos.
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2: Meia-noite e 13 minutos.
6: Olá, amigo da Web Rádio Fraternidade. Eu sou Saulo César Ribeiro. Convido você para refletirmos juntos sobre mais uma passagem do Evangelho comentada pelo benfeitor Emmanuel. Espero que goste da passagem escolhida para hoje. A frase para nossa reflexão de hoje é: deve saber que foste criado para a gloriosa ascensão, mas que só é fácil descer. Subir exige trabalho, paciência, perseverança. Essa frase foi retirada do comentário de Emmanuel ao versículo 19 do capítulo 2 da segunda carta de Pedro. Ela nos convida a refletir que não há conquista sem esforço, muito menos vitória sem trabalho. Embora o crescimento e o progresso sejam leis inexoráveis, a velocidade com que se concretizam está diretamente relacionada à nossa disposição de seguir adiante. Quando nós estamos diante de dificuldades e de empecilhos, entendamos que são convites ao exercício do trabalho, da perseverança, porque é muito fácil permanecer onde estamos ou ceder aos apelos do equívoco e da sombra. Progredir, crescer, são realizações que exigem de nós o dispêndio de energia, de esforço, não raro de sacrifícios. Por isso, não lamentemos as situações que nos exigem uma cota um pouco maior de energia e dedicação. São elas mesmas que nos habilitarão a novos patamares de crescimento e progresso. Lembremos em nossa vida aquelas ocorrências que à época se nos pareceram muito difíceis ou desafiadoras e que, uma vez vencidas, nos colocaram em outro patamar de crescimento, seja exterior ou interior. Vamos ouvir agora a íntegra do versículo e do comentário de Emmanuel. Prometendo-lhes a liberdade quando eles mesmos são escravos da corrupção, pois cada um é escravo daquele que o domina. Segunda carta de Pedro, capítulo 2, versículo 19. Comentário intitulado Prometer. É indispensável desconfiar de todas as promessas de facilidade sobre o mundo. Jesus, que podia abrir os mais vastos horizontes aos olhos assombrados da criatura, prometeu-lhe a cruz sem a qual não poderia afastar-se da terra para colocar-se ao seu encontro. Em toda parte, existem discípulos descuidados que aceitam o logro de aventureiros inconscientes. É que ainda não aprenderam a lição viva do trabalho próprio a que foram chamados para desenvolver atividade particular. Os fazedores de revoluções e os donos de projetos absurdos prometem maravilhas, mas se são vítimas da ambição, servos de propósitos inferiores, escravos de terríveis enganos, como poderão realizar para os outros a liberdade ou a elevação de que se conservam distantes? Não creias em salvadores que não demonstrem ações que confirmem a salvação de si mesmos. Deve saber que foste criado para a gloriosa ascensão, mas que só é fácil descer. Subir exige trabalho, paciência, perseverança. Condições essenciais para o encontro do amor e da sabedoria. Se alguém te fala em valores das facilidades, não acrediteis. É possível que o aventureiro esteja descendo. Mas quando te façam ver perspectivas consoladoras por meio do suor e do esforço pessoal, aceita os alvitres com alegria. Aquele que compreende o tesouro oculto nos obstáculos e dele se vale para enriquecer a vida, está subindo e é digno de ser seguido. Esperamos que você tenha um excelente dia, uma excelente tarde, uma excelente noite e que possamos nos reencontrar em outro episódio da série Reflexões Diárias do podcast O Evangelho por Emmanuel.

0: Esse foi mais um trecho do Evangelho comentado pelo benfeitor Emmanuel. Esse material foi retirado da série O Evangelho por Emmanuel. Eu sou Saulo César Ribeiro. Espero que tenha gostado do programa de hoje. Se desejar conhecer um pouco mais sobre os comentários e reflexões de Emmanuel acerca da Boa Nova de Jesus, acesse facebook.com/oevangelhoporemmanuel. Aguardo você no próximo programa. Até lá.
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1: Meia-noite e 39 minutos.
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3: Oi pessoal, aqui é Rodolfo, a gente está aqui mais uma vez com o coração aberto para fazer mais um programa Alma Saudável, um programa que a gente baseia basicamente na alguns temas do espírito para manter o corpo físico saudável baseado na doutrina espírita. O tema que a gente discutiu anteriormente foi resiliência e o de agora vai ser sobre o perdão, como que o perdão pode nos ajudar para a gente manter o nosso corpo físico saudável, para a gente ter mais fortaleza para os enfrentamentos de todas as situações e, quiçá, a gente entender o nosso papel da nossa evolução espiritual, usando essa ferramenta poderosa que é o perdão. Enfim, que a gente possa ter uma boa inspiração e vamos lá. Mas antes, um lembrete, pessoal. 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
3: O tema de hoje, voltando a dizer, é sobre o perdão. Como que o perdão pode nos ajudar em todos os aspectos. E falando em ajuda, eu estou aqui mais uma vez com a colaboração do nosso amigo, companheiro, foi colega de faculdade. Aí cada um foi para um caminho, ele fez psiquiatria, mas sempre a gente ligado ali no movimento espírita, sempre interessado com as questões do espírito. Mais uma vez, obrigado, César, por sua colaboração. E já vamos começar, porque o tempo é curto, né? Já vamos fazer uma grande pergunta, aquela pergunta que todo mundo fica ali, né? Como que o perdão, esse movimento espiritual, pode ajudar ali fisicamente? Como que esse ato pode ajudar a harmonia das nossas células?
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4: Obrigado, Rodolfo, pela oportunidade mais uma vez de estarmos aqui no programa Alma Saudável. Obrigado aos ouvintes da Web Rádio Fraternidade pela oportunidade de estarmos aqui mais uma vez também discorrendo sobre um tema que parece que não, mas tem tudo a ver com saúde mental e com saúde física. O perdão muitas vezes envolve, na verdade, a gente deixar de mão uma mágoa que a gente sofreu. Muitas vezes quando a gente lembra da mágoa ou quando a gente revive aquelas situações relacionadas à mágoa, muitas vezes os sentimentos que vêm até nós é um sentimento de raiva. E quando a gente sente raiva, uma transformação física ocorre no nosso corpo. A gente aumenta a produção de adrenalina, aumenta a produção de cortisol, que é o hormônio relacionado ao estresse, e isso vai fazer com que você tenha alterações da sua pressão arterial, do seu batimento cardíaco, da perfusão do sangue no seu coração. Por exemplo, Rodolfo, pacientes com angina, que é aquela dificuldade, aquela dor relacionada à dificuldade de irrigação sanguínea do músculo cardíaco. Esses pacientes participaram de uma pesquisa onde eles avaliaram a perfusão cardíaca antes, fizeram 10 sessões de psicoterapia focada no perdão com esses pacientes e no pós-tratamento dessas sessões de psicoterapia, refizeram os exames de perfusão cardíaca. E naqueles pacientes que trabalharam o perdão nas suas sessões, o fluxo cardíaco melhorou. Ou seja, nitidamente o perdão não envolve você dar algum benefício para aquele que te magoou. Ao contrário, todo o benefício do perdão vem para você, muitas vezes.
3: Então, quando você fala que o perdão, quando a pessoa perdoa, a primeira coisa que ela está fazendo, ela está se perdoando, às vezes até de uma maneira inconsciente. Ela está se libertando, ela está procurando saúde para ela mesma, até no processo de pensar em perdoar alguém. É o que a gente estava discorrendo ali desse pensamento. Olha só como que um movimento do espírito, abstrato, né? A gente não mede, não existe um aparelho para medir a intensidade do perdão. Tanto é que tem gente que perdoa, meio de mentirinha, eu perdoo hoje, mas eu brigo igual de você amanhã. Às vezes eu perdoo com mais intensidade, às vezes eu não, eu perdoo para falar que eu perdoei, mas fico eu me remoendo com aquela situação de mágoa, rancor. Mas enfim, um movimento que sai do espírito e tem um reflexo no movimento biológico, é aquela questão das leis, né? Existem as leis naturais, que são as mesmas leis de Deus, que estão relacionadas com as leis biológicas. A lei humana é um pouco a parte que a gente está tentando entender. A lei humana é um movimento, por isso que ela vai sempre evoluindo, igual a gente. É um movimento da gente tentar evoluir para entender um pouco a lei divina. Mas quando você conecta cada vez mais perto dessa boa energia, que é a lei de Deus, há um mecanismo de recompensa pelas leis biológicas. Com certeza, quando viu que houve o relaxamento ou melhor estruturação das coronárias, eu acredito que deve ter acontecido também uma melhor irrigação de todo o corpo físico. A pessoa entra no estado de relaxamento. Ela melhora por alterações mesmo hormonais, às vezes de neurotransmissores, onde que a gente vai chegar lá, né? Cerebrais. Sim. É o organismo dando a recompensa bioquímica de um ato espiritual. E está tudo conectado. E muitas vezes a gente não tem o controle disso. Por quê? Porque em muitas situações a gente não tem o controle do nosso sistema de comunicação celular, do sistema autônomo. Como que a gente vai entrar... Alguns treinam para isso, né? Como que a gente vai conscientemente dar comandos de quantas batidas no coração, de quanto que uma coronária pode fechar ou pode abrir. A gente pode ajudar todos esses organismos a funcionar bem como? Procurando bons sentimentos. Bom equilíbrio espiritual, e um deles é o que a gente está falando aqui.
4: Muito bem, Rodolfo. Inclusive, você tocou numa questão muito interessante. Nós precisamos sempre estar tratando a nossa função, a nossa condição de função executiva cerebral. Você colocou que a gente tem que estar sempre atento a colocar bons sentimentos. E como é que a gente faz isso? Focando no presente. Toda vez que eu lembro daquela raiva, daquela mágoa que eu sofri, que me gera, eu tenho que parar e observar no meu corpo o que está acontecendo comigo. Quais sentimentos que aquilo me evocam? Quais as sensações que acontecem no meu corpo? Tendo consciência disso, detectando essas questões, a gente começa então agora numa outra fase, que é aquela de então buscar se acalmar, respirar fundo, pensar em algo diferente, tentar falar com alguém. Enfim, quando a gente observa o que a mágoa nos causa e tudo o que acontece, a gente tem condição de poder remediar tudo isso. E sempre lembrando, perdoar também é abrir mão desse poder que você colocou, né? Quando você colocou lá que o perdão tem graduações, tem pessoas que perdoam de mentira, tem pessoas que perdoam um pouquinho, tem pessoas que perdoam demais. Na verdade, perdoar implica, inclusive, na possibilidade de você abrir mão do poder que aquela mágoa te causou. Vamos pensar o seguinte: quando alguém te magoa, muitas vezes a gente passa a falar da seguinte maneira: cala a boca a partir de agora, porque você me magoou. Então isso gera um empoderamento da pessoa. Então a pessoa tem que se desprender, inclusive, disso.
3: Você usa aquilo como uma troca, né?
4: Uma troca e como uma possibilidade de barganha, né? De poder agora, a partir de agora, exigir da outra pessoa coisas que antes, em outra forma, em outra condição, você não teria como fazer isso.
3: Todo momento que você exige a troca, você relembra da situação que você estava. Você não sai dela.
4: Você não sai dela e está sempre sofrendo.
3: E às vezes cultiva ela para usar isso como até uma proteção. Isso é ruim. É isso aí, César. O papo tá bom. Você vê que quando a gente tem uma conversa boa, o tempo passa rápido. Então não perca, pessoal. No próximo oportunidade, no próximo encontro, nós vamos continuar falando desse atuto, do mesmo assunto, perdão, como que ele pode nos proteger e nos propiciar uma melhora da saúde mental. Como que esse exercício pode nos deixar mais fortalecidos e protegidos dessa agressão mental que é o dia a dia nosso.
4: Obrigado, Rodolfo. De fato, o papo está muito bom, a gente deve continuá-lo. Então, mais uma vez, muito obrigado e até a próxima, pessoal. Um grande abraço.
3: Até mais. Tchau, tchau.
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1: Meia-noite e 49 minutos.

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Chico, certa noite, estava muito fatigado quando, à hora da prece costumeira, aparece-lhe Dona Maria João de Deus. Minha mãe, roga ao Espírito Carinhoso. Como fazer para alcançar a vitória no cumprimento de meus deveres? Meu filho, só conheço um remédio: servir. Mas e as dificuldades de entendimento com os outros? Como aconselhar as bênçãos do Espiritismo com quem não as deseja, se às vezes, oferecendo o melhor que possuímos, apenas recolhemos pedradas? Servir é a solução. Entretanto, há pessoas que nos odeiam gratuitamente, malsinam-nos as melhores intenções, detestam-nos sem motivo e dificultam-nos o mínimo trabalho. Que me diz a senhora? Julga que existe algum recurso para fazer a paz entre elas e nós? Sim, há um recurso: servir sempre. Então a senhora considera que, para os males da vida, esse é o remédio? Sim, meu filho, remédio essencial. Sem que aprendamos a servir, ainda mesmo quando tenhamos boas intenções, tudo em nós será simples palavras que o mundo consome. E depois de semelhante receita, o espírito de Dona Maria retirou-se como quem não tinha outro remédio a ensinar. Lindos casos de Chico Xavier. Pode ser adquirido.

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Olá, queridos amigos e amigas. Nós, da Web Rádio Fraternidade, gostaríamos de enviar o nosso abraço a você que faz aniversário no mês de agosto. E o nosso abraço vai para Elisângela de Fortaleza, no Ceará, para Letícia Moura, de Goiânia, Goiás, a Luzinete de Jesuítas, no Paraná, a Dênia Borges de Mendonça, de Uberlândia, Minas Gerais, ao Márcio Pontes, do Rio de Janeiro, ao Iaelson Ventura, de Delmiro Gouveia, em Alagoas, a Lúcia, de Kiel, na Alemanha, a Aparecida Salomão, de Sepitiba, no Rio de Janeiro, a Adelaide Malaquias, do Grupo 1, a Vera Lúcia Spa, de Uberaba, Minas Gerais, a Adriana Xavier, de Portugal. E se você desejar ouvir o seu nome neste momento de felicitações, entre em contato conosco através do e-mail faleconosco@radiofraternidade.com.br, informando o seu nome e a data do seu aniversário. Que Jesus

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5: O Conselho Espírita Internacional é uma instituição voltada a representar o movimento espírita de todos os países e em todo o mundo. Basicamente, ela foi criada com o propósito de promover o estudo, a difusão, a prática da doutrina espírita, permitindo que os conhecimentos espíritas, as ideias espíritas possam ser levadas a todas as partes e colocada ao alcance e a serviço de todos. O Conselho Espírita Internacional surgiu em 1992, em Madrid, Espanha, basicamente pela ação de 9 países que o constituíram no momento da sua fundação. Esses países, na época, e ainda hoje participam do Conselho, são a Espanha mesmo, a França, Portugal, a Inglaterra, Itália, da parte da Europa e da América. Participaram também dessa fundação o Brasil, a Argentina, Guatemala e Estados Unidos. O trabalho do Conselho Espírita Internacional tem sido no sentido de intensificar esse relacionamento entre todos os espíritas de todas as partes e trabalhar no sentido de dar um apoio cada vez maior junto aos núcleos espíritas, também de todos os países, visando, acima de tudo, oferecer a esses núcleos espíritas condições para promover um programa de estudo constante, metódico, cada vez mais aprofundado da doutrina espírita, desempenhar trabalhos voltados à divulgação da doutrina espírita e também proporcionar nesses mesmos núcleos a oportunidade do estudo e da prática da doutrina espírita, voltada acima de tudo no atendimento às necessidades humanas, às necessidades de todos aqueles que batem às suas portas buscando orientação, esclarecimento, ajuda e também consolação.
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2: Uma hora e 10 minutos.
7: Olá, como o Espiritismo nos ajuda a entender o mundo de hoje? É isso que o nosso programa pretende mostrar em conversa com estudiosos do Espiritismo. E o tema do nosso programa de hoje é A Vida em Outros Planetas. Prepare-se, Entre Dois Mundos está começando agora.

0: Cientistas estimam que nós temos em torno de 100 bilhões de galáxias no universo visível. Estimativas mais otimistas já atingem 400 bilhões. A Terra é um dos planetas que pertence à Via Láctea. Será que existem vidas em outros planetas? Para conversar sobre esse assunto tão interessante e instigante, nós estamos recebendo aqui nos estúdios da FEB TV em Brasília a Eusita Mello, que é pedagoga, né, Eusita?
1: Sim.
0: Seja muito bem-vinda, estudiosa do Espiritismo, trabalha aí na área da divulgação espírita. É um prazer recebê-la aqui.
1: Prazer é todo meu, muito obrigada.
0: E também o Aristide Guimarães, que é um colaborador da Federação Espírita Brasileira, também atuando aí na área do estudo do Espiritismo. Seja bem-vindo, Aristides.
2: Muito obrigado.
0: Eusita e Aristides, para falar a respeito desse assunto, a gente começou com alguns números que realmente são, assim, impressionantes. Até que ponto a gente pode dizer que há vida em outros planetas, Eusita?
1: Eu acredito que plenamente, totalmente. E se a gente retomar esses seus dados, a gente vai encontrar informações de que até o século XIX, nós só tínhamos consciência da Via Láctea, que é a nossa galáxia.
0: Uhum.
1: E agora, com os experimentos científicos, com as descobertas, as pesquisas, é que nós estamos chegando a essa percepção. E uma coisa mais interessante ainda, que no século XIX, antes das pesquisas, antes do avanço da ciência, a doutrina espírita já comentava sobre essa possibilidade.
0: Que é muito interessante porque já constitui, né, Aristides, um princípio fundamental do Espiritismo, que é a pluralidade
2: dos mundos habitados.
1: Dos mundos habitados, exato.
0: E é um desafio, não é? O Espiritismo já colocar de uma visão tão antecipada e até hoje a gente não descobriu vida propriamente em outros planetas. Por quê?
2: Nós temos que entender, primeiro, que vida é um conceito muito amplo, é um espectro muito aberto. Se nós formos observar aqui no nosso planeta, nesse planeta que nós habitamos...
0: Na Terra.
2: Na Terra, não é? Lá no finzinho da Via Láctea, com o finzinho do universo para a gente, né? Então nós vemos que na própria Terra, no próprio planeta Terra, existem vários tipos de vida. Se nós formos às profundezas dos oceanos, uhum, nós temos um tipo de vida. Nós temos vidas que não consomem oxigênio. Uhum. Porque sempre que se procura definir a vida, nós procuramos definir com...
0: os parâmetros nossos, né?
2: Nossos parâmetros. Então tem que consumir oxigênio, tem que reproduzir, tem que se alimentar, uhum, tem que excretar, uma série de coisas. Mas existem vidas que não satisfazem esses parâmetros, nem por isso deixam de ser vidas.
0: E a gente poderia dizer, Eusita, que então existem os chamados extraterrestres?
1: Com toda certeza, porque o povoamento não é só do planeta Terra. E voltando um pouquinho ao que o Guimarães estava falando, quando a gente percebe, por exemplo, olhando o ar, você não percebe toda a dimensão de vida que existe se você não tiver um aparelhamento adequado.
0: Uhum.
1: Então, quando se diz assim, chegou-se a determinado planeta, a sonda tal, chegou no planeta tal, mas não há presença de vida. Mas será que o nosso aparelhamento está com a devida eficiência para perceber o que se trata de vida naquela dimensão?
0: Pois é, nós temos tido, né, Guimarães, algumas revelações espirituais falando da vida em outros planetas, inclusive comunicação de espíritos.
1: Sim.
2: Isso é uma constante na nossa doutrina, não é? E a Eusita falou muito bem, é uma questão de dimensão. Nós vivemos num planeta tridimensional e já temos como inferência a quarta dimensão, o sexto sentido, que seria o sentido da intuição, o sentido espiritual, não é? Einstein já coloca uma quarta dimensão como o tempo, a curvatura do tempo, do espaço-tempo. Não é? Então ele já sai da terceira dimensão e entra na quarta dimensão.
0: Uhum.
2: Não é? Falando sobre, quando ele fala na teoria geral da relatividade, não é? Que vai tratar da questão da gravidade de corpos.
0: Uhum.
2: Não é? Então são dimensões, são várias dimensões. Se nós estivéssemos em um mundo bidimensional,
0: pois é,
2: eles nos enxergariam.
0: É.
2: Então não existiria vida no mundo tridimensional. O mundo tridimensional para eles seria uma inferência.
0: Quer dizer, existem realidades que a gente não consegue, então, perceber.
1: Sim.
0: não conseguimos sequer observar.
1: Exatamente, não estamos aparelhados ainda para essa percepção.
0: Pois é, a Bíblia diz que o mundo foi construído em 6 dias, não é? São períodos, evidentemente. No sétimo houve o descanso de Deus, enfim. E isso em torno de 4.000 anos, basicamente, são as previsões. E antes disso, afinal de contas, a Terra não era habitada?
2: Aí nós teríamos que retroagir ao que a ciência nos mostra, não é? A origem para nós. Porque existem determinados termos que nós não conseguimos entender. Um deles é infinito. Nós conseguimos definir o que é infinito, o que não tem fim.
0: Uhum. Mas compreender...
2: Não é? Compreender a nossa capacidade de compreensão ainda não atinge isso. Não há infinito, há eternidade. Então nós temos que partir de algum princípio. Nós vivemos num mundo de relação. Para nós... Para a nossa estrutura intelectual, nós temos que ter uma origem. E a nossa origem do universo, que é a mais aceita, embora combatida, é o Big Bang.
0: Uhum.
2: Não é? Então, no momento do Big Bang, o universo conhecido começou a se expandir. E ele vem se expandindo há aproximadamente 14 bilhões de anos.
0: Hoje...
2: Vem se expandindo a velocidade, alguns dizem que a velocidade superior à velocidade da luz.
0: É uma coisa impressionante.
2: Não, não dá para nós...
0: Nem dimensionarmos. Guimarães e Eusita, há inclusive estudos que vêm aí já do final do século passado, falando não mais na teoria do universo, mas do multiverso.
1: Uhum.
0: Na verdade,
1: multiverso.
0: Nós temos vários universos.
1: Vários universos.
0: É tamanha grandiosidade.
1: Sim, acho que todos os nossos cálculos são quiméricos para que a gente avalie. E quando o Guimarães coloca a questão de ser além da velocidade da luz, nós não entendemos ainda a velocidade do pensamento, que provavelmente seria essa dimensão de aceleração que nós não temos condição ainda de perceber.
2: Provavelmente não, com certeza.
1: Com toda certeza.
2: Eu não consigo entender... nem imaginar algo superior ao pensamento, porque pelo pensamento eu estou na fronteira do universo conhecido com alguma coisa.
0: A gente poderia fazer uma inferência diante dessas questões que vocês estão colocando, então, que a Terra seria ainda um planeta relativamente inferior se comparado com outros possivelmente mais desenvolvidos?
1: Se formos perceber, de acordo com a própria escala de organização planetária, que os espíritos passaram a Kardec, nós estaríamos ainda num humilde terceiro lugar. Porque dentro da formação dos mundos, existem aqueles que são considerados mundos primitivos.
0: Uhum.
1: Estamos no segundo,
0: né?
1: Lugar. Mundo de expiação e prova, que é a nossa categoria, né? Uhum. Os mundos de regeneração, os mundos felizes e os mundos divinos.
0: Isso. Nós vamos ir aqui, Guimarães, para um breve intervalo. Daqui a pouco a gente continua conversando aqui no Entre Dois Mundos sobre vida em outros planetas. Aguarde, a gente volta daqui a pouquinho. Estamos de volta com o programa Entre Dois Mundos, conversando com Eusita Mello e também com Aristides Guimarães a respeito desse tema tão interessante que é a vida em outros planetas. Eusita, você estava falando exatamente dessa fase em que a gente se encontra de uma espécie de transição, Guimarães. A gente está, de fato, a Terra passando pela transição de um mundo de expiação e provas para um mundo de regeneração?
2: Nós temos que entender a classificação de Kardec, ela foi didática. Não é porque não existe uma fronteira bem definida entre as classificações. Existem as famosas zonas cinzentas. É o que eu sempre mostro, a evolução, ela não é uma onda digital, ela é uma onda analógica, ela passa por todos os pontos antes de atingir um determinado ponto. A analógica, ela vai abruptamente, é como nós dizemos
0: É digital.
2: Uhum. A digital e a natureza não dá salto, não é? Nós temos pelas classificações, não é, que Kardec nos deu dos diversos mundos habitados, não é? O mundo primitivo, onde nós, na realidade, nós estávamos treinando para sermos uma individualidade. e continuamos treinando. E o nosso estágio evolutivo, ele é diretamente proporcional ao nosso nível de consciência. Então, no momento em que nós estamos no mundo primitivo, nós fazemos muitas coisas, mas a nossa consciência nós não alcançamos, nós não temos alcance do ato. Então, isso aí é levado muito em consideração no aspecto moral. No aspecto científico, ele é bem mais fácil, porque o aspecto científico, ele é mensurável, ele é concreto para nós.
0: Mais material, né?
2: Então, dentro desse aspecto, fazendo essa jogada do moral e do científico, Kardec deu as diversas categorias evolutivas. Nós, realmente, nós estamos em evolução. Estamos em evolução desde que nos desprendemos do núcleo central do Big Bang. Estamos sempre evoluindo. Não é? E nós, dentro das categorias de Kardec, realmente estamos na categoria de mundos de expiações e provas, estamos caminhando para o mundo de regeneração. Quando vai acontecer?
0: Pois é, nós estamos em plena transição, o tempo é relativo. O Dr. Barry, lá no livro A Gênese, fala que isso teria começado mais ou menos há quase um século, e A Gênese é de 1868, né, o livro de Kardec, então isso já viria aí há quase 300 anos. No entanto, a gente fala, né, Osito, os tempos já estão chegados aí conforme as predições evangélicas. Nesse período de transição que a Terra está passando agora, assim como aconteceu com Capela, a gente poderia dizer que vai também ter uma espécie de exílio, de afastamento de alguns espíritos aqui da Terra por não terem condições de acompanhar o progresso do planeta?
1: Veja bem, quando se estabelece essa escala de mundos, na verdade, o que diz do primitivismo, ou da expiação, ou da prova, ou da regeneração, ou de ser feliz, ou chegar a um estágio de divino, de pureza, isso aí, na verdade, diz respeito ao grau de consciência, a característica interior dos espíritos que habitam aquele setor.
0: O próprio nível evolutivo.
1: O próprio nível evolutivo. Evolutivo. Então, veja bem, a Terra está num plano acelerado e todos nós que estamos, de alguma forma, vinculados à evolução dela, também. Então, não se pode mais perder tempo. Nós temos que nos aproximar ao máximo desse despojamento da violência, do egoísmo, para sermos criaturas que comecem realmente a se beneficiar dos estepes, dos ensaios deixados por Jesus, sobretudo nas bem-aventuranças, no Sermão do Monte. À medida em que nós fomos nos tornando bem-aventurados, na questão do controle da aflição, da generosidade, da misericórdia, da pacificação, nós iremos chegando a essa condição de nos aproximarmos dessa transição muito mais digital que analógica, concordo plenamente, porque você não tem um corte. Há como que um emaranhado. E aí, através da sintonia, da percepção, nós vamos nos vinculando a essa capacidade de estarmos mais ou menos felizes, mais ou menos bem-aventurados. De acordo com o quê? Com a nossa transformação moral. Até com a nossa conexão com esse estágio.
0: Herdarmos a Terra regenerada, sim, é uma questão de um mérito, né? De uma conquista, como está lá em Mateus 5:5, né? Quando fala, bem-aventurados que são mansos porque herdaram a Terra. Quer dizer, são os mansos, os pacificadores serão chamados filhos de Deus. Guimarães, a questão aqui no livro da Gênese, em Kardec, coloca sobre emigração, a saída e a imigração, a entrada de espíritos. Nesse momento a gente está vivendo isso na Terra?
2: Nós estamos vivendo isso aí na Terra e isso aí é um aspecto muito interessante que você colocou, porque mostra a interferência do plano espiritual nas nossas vidas. Porque nós, espíritos, nós, individualidade, nós temos em torno de nós a famosa psicosfera, não é? A nossa esfera psíquica, que nada mais é que a emanação de nossos pensamentos. E a esfera psíquica, a nossa individual, o somatório das individualidades dá a psicosfera do ambiente. E a Terra tem a sua psicosfera. E por intermédio dessa psicosfera é que se faz a sintonia com espíritos de nível mais elevado. Porque a psicosfera, ela dá afinidade. São os valores, é a coincidência de valores, de vivências, etc.
0: As simpatias,
2: isso aí permite a sintonia. Então nós temos que formar o quê? É a massa crítica, porque o que vai definir que nós somos um mundo de regeneração será a psicosfera do planeta. Uhum. Mas a psicosfera do planeta, ela não é absoluta. No mundo de transição, nos mundos de transições, porque nós chegaremos ao ápice, segundo Kardec, nos ditosos, mas nós temos uma faixa que são espíritos dos mundos primitivos fazendo um estágio no mundo de expiações
0: Exato.
2: E provas, que para eles é uma evolução.
0: Isso.
2: A massa do nosso planeta ainda está naquele maniqueísmo entre bem e mal, ainda há uma predominância do mal. E já existem espíritos que estão puxando o progresso, fazendo a massa crítica para a mudança da psicosfera. E se nós não conseguirmos evoluir por nossa conta, dentro desse contexto, a espiritualidade vai trazer espíritos de outros orbes para melhorar a psicosfera, porque o progresso não pode ser detida a marcha dele.
0: Sempre avante, né?
2: Sempre com imigração e emigração.
0: Só para deixar claro aqui para o nosso telespectador, né? Então, Kardec coloca essa classificação no capítulo 3 do Evangelho segundo o Espiritismo, quando fala muitas moradas na casa do Pai, de acordo com o nível evolutivo dos espíritos que estão habitando esses planetas. Então, nós temos os mundos primitivos, destinados às primeiras encarnações, os mundos de expiação e provas, onde ainda há o império do mal, o mundo de transição, que é uma espécie de mundo ainda, né, de regeneração, que é um mundo de transição, um equilíbrio mais ou menos entre o bem e o mal. Temos os mundos ditosos ou felizes, aí a gente tem o império do bem, e finalmente o auge, que seria os mundos celestes ou divinos. Aí já há a encarnação dos espíritos purificados. Eusita, a gente poderia dizer que a Terra é uma espécie de cópia imperfeita do mundo espiritual?
1: Sim. Porque nós temos o mundo espiritual a gerir tudo o que acontece aqui. Na verdade, nós fazemos como que um Ctrl-C, Ctrl-V, né? Das situações para que aconteça o progresso. É. E da mesma forma, você verifica, por exemplo...
0: Segura um pouquinho só, Eusita, a gente vai para um breve intervalo, porque a gente já está finalizando esse bloco, voltaremos para responder as perguntas e retomando essa questão com a Eusita. Continue conosco. Estamos de volta com Entre Dois Mundos para responder as perguntas dos nossos espectadores. Antes disso, Eusita estava nos esclarecendo. Por favor, Eusita, continue o raciocínio.
1: Sim, só lembrando que um breve mergulho na coleção A Vida no Mundo Espiritual de André Luiz, nós iremos encontrar ali a revelação de uma série de facilidades que nós não tínhamos. À época, 1944, não existia o fax. E, no entanto, a gente percebe lá uma mensagem via fax. Nós temos a videoconferência também em nosso lar.
0: Exato.
1: A videoconferência quando o Ricardo, o pai de Lísias, ele se projeta num aparelho e mantém contato com o pessoal que está em nosso lar.
0: É uma riqueza extraordinária.
1: É uma riqueza extraordinária. Se a gente quiser, tiver olhos de ver, nós iremos perceber muitas coisas.
0: Muito bem, nós vamos então responder aqui as perguntas dos nossos espectadores. Guimarães, é o Alexandre Zanini. Pelo canal do YouTube da FEB TV. Ele está perguntando o seguinte: todos os planetas já foram como a Terra de provas e expiação?
2: Não diria que não, porque nós temos uma classificação progressiva. Não é? Agora, se todos os planetas habitados que estão mais adiantados moral e cientificamente do que a Terra já foram, já foram. Os planetas que relativamente a isso estão em um degrau abaixo da Terra serão? Serão. E os que são habitados, logicamente, dentro da inferência que nós podemos fazer dos postulados da doutrina espírita, não é?
0: Certo. Há sempre uma progressão, né?
2: Há sempre uma progressão.
0: E aqui a Nathalie Fernandes está perguntando pelo canal do YouTube também da FEB TV, Eusita. Por que as imagens que vemos de Marte não mostram vida propriamente? Nosso grau evolutivo nos impede de ver o que há por lá de fato? Você até antecipou.
1: Sim, nosso grau evolutivo, as nossas aparelhagens, a propriedade delas. Veja bem, fotografias que foram feitas do próprio planeta Marte há 20 anos atrás, e agora com as novas perspectivas das novas sondas e robôs, qual é a diferença? Imensa, não é? Então, nós temos, à medida em que nós caminhamos no progresso, nós iremos perceber isso com toda certeza. Porque a questão 55 do Livro dos Espíritos diz: todos os mundos são habitados. Então, compete a nós desenvolvermos competência para averiguar essas questões.
0: Interessante mesmo. O Arian, pelo canal do YouTube também da FEB TV, Guimarães, pergunta o seguinte: é possível que um espírito de um planeta de Vênus, um planeta Vênus, por exemplo, possa reencarnar aqui na Terra?
2: Supondo que exista um espírito em Vênus ainda necessitando da encarnação para sua evolução, ou que nós, aqui no planeta Terra, necessitemos de uma inteligência mais avançada para facultar, para facilitar a nossa evolução, sim.
0: Interessante, né? É até um romance do Bezerra de Menezes a respeito desse assunto, em que ele fala de Vênus e depois, no final do livro, não vou falar o final do livro, mas fica aí para essa leitura, vocês podem procurar um livro muito interessante a respeito dessa história de Bezerra de Menezes, que ele faz uma viagem pelo sonho, está em Vênus e depois tem a oportunidade de retornar no outro planeta. Que planeta é esse? Vamos buscar o livro aí no canal da FEB, a gente divulga para vocês poderem acessar. Eusita, a Bruna Fernandes Machado, pelo canal do YouTube também da FEB TV. Como é que funciona a evolução dos animais?
1: Olha, a evolução dos animais funciona com todo o arcabouço e orientação dos arquitetos do plano espiritual. A nossa evolução, nós estamos saindo da animalidade, estamos no reino nominal. E da mesma forma acontece com os animais também. É toda uma sequência, como Guimarães colocou, que não há salto na natureza, passamos por várias situações e vários estágios e vamos desenvolvendo a questão de adquirir o controle, o domínio do pensamento contínuo até chegarmos ao reino nominal, quando temos esse valor conosco. Isso André Luiz descreve muito bem no livro Evolução em Dois Mundos, uma leitura recomendada.
0: Muito bem, está aí a recomendação da leitura da obra de André Luiz, Evolução em Dois Mundos. Guimarães, o Rafael Marques, de Brasília, no Distrito Federal, pergunta o seguinte: o Espiritismo afirma ter espíritos encarnados em outros planetas?
2: Encarnado é uma condição, não é? Encarnado significa... Para o nosso conceito de encarnado, significa nós. Nós vivemos imersos na matéria orgânica, nessa matéria bruta. Agora, com certeza, se nós fôssemos inferir pela quantidade, pelo coisas inimagináveis, que nós nem conseguimos
0: conceber,
2: não é? Conceber nós poderíamos dizer que existem espíritos encarnados em outros planetas.
0: Dentro das condições,
2: né? Mas aí nós estamos usando a lógica e a razão. Agora, prova, só para nós termos um dado, a NASA calcula que em 2025 ela vai achar indícios de existência de vidas em outros planetas. Mas nós não saímos nem do sistema solar ainda.
0: Pois é, estamos dando os primeiros passos, né? Isso não significa que a vida não exista, né?
1: Sim.
0: Cristo já disse isso como princípio. Eusita, Márcia Marques de Brasília também pergunta o seguinte: o Espiritismo fala que um espírito de um planeta pode reencarnar em outro, mas o Espiritismo fala sobre a vida de extraterrestre encarnado?
1: Olha, o Espiritismo, ou a lógica da doutrina espírita, mostra determinados casos, né? Nós temos no livro Novas Mensagens de Hubert de Campos algum relato com relação a essa vida de intercâmbio espiritual. Nós temos no livro Cartas de uma Morta também, que a mãe de Chico trouxe explicações sobre vidas em outros planetas, no caso ela trata de Saturno mais especificamente. Agora, um espírito extraterrestre encarnado na Terra, quer dizer, é o que foi colocado anteriormente, um saturnino poderia de repente incorporar-se, encarnar-se em um corpo terráqueo? Se for da necessidade dele e da necessidade nossa, no caso eles são mais adiantados, em recebermos auxílio, isso acontece. Veja bem, Revista Espírita coloca a casa de Mozart, em que coloca Mozart como um jupiteriano. Então, na época da Renascença, e a Renascença é da arte, da ciência, a Renascença da espiritualidade, que estaremos entrando brevemente, ela conta com essa ajuda. Extraterrestres encarnarão em nosso planeta para dar o quê? Um boom no nosso processo evolutivo, acelerar a transição.
0: Fica também a dica de leitura aí do livro Transição Planetária, que
1: sim,
0: é do Manuel Filomeno de Miranda, não é?
1: Excelente.
0: Fotografado pelo Divaldo Franco, sobretudo nesse momento que a gente está vivendo. Bom, Aristides, o nosso tempo já está encerrando. Esse tema para nós é uma mensagem de esperança, você enxerga assim?
2: Com certeza, não há dúvida. A esperança no porvir. Isso aí nos facilita, nos emula a nossa mudança interna, porque é algo que nós gostaríamos de ter. Quem é que não gostaria de progredir?
0: De estar melhor,
2: né? De estar melhor do que estamos agora, né? Um grande incentivo,
0: que
2: não
0: bom,
2: tenha
0: nós,
2: dúvida.
0: Nós vamos ficar então com essa mensagem de esperança. Muito obrigado, Aristides Guimarães, pela presença. Uma satisfação tê-lo aqui. E também a Elzita Mello, muito obrigado pela participação.
1: Obrigada.
0: Você que nos escreveu, obrigado. Continue escrevendo, participando, fazendo as suas sugestões. Assine aí também o nosso canal para rever esse programa e assistir outros programas da FEB TV. Muito obrigado pela participação. Até o próximo Entre Dois Mundos.

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2: 1 hora e 38 minutos.

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1: 1:49.
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3: A honra também se ensina. É comum em nossos dias ouvirmos reclamações por parte de pessoas que se sentiram desrespeitadas em seus direitos. É o médico que marca uma hora com o paciente ou deixa esperando por longo tempo sem dar satisfação. É o advogado que assume uma causa e depois não lhe dá o encaminhamento necessário, deixando o cliente em situação difícil. É o contador que se compromete perante a empresa em providenciar todos os documentos exigidos por lei. E passados alguns meses, a empresa é autuada por irregularidades que este diz desconhecer. É o engenheiro que toma a responsabilidade de uma obra, que mais tarde começa a ruir, sem que este assuma a parte que lhe diz respeito. É o político que faz muitas promessas e depois de eleito ignora a palavra empenhada junto aos seus eleitores. Esses e outros tantos casos acontecem com frequência nos dias atuais. É natural que as pessoas envolvidas em tais situações exponham a sua indignação junto à sociedade e reclamem os seus direitos perante a justiça. Todavia, vale a pena refletir um pouco sobre a origem dessa falta de honradez por parte de alguns cidadãos. Temos de convir que todos eles passaram pela infância e, em tese, podemos dizer que não receberam as primeiras lições de honra como deveriam. Quando os filhos são pequenos, não damos a devida importância às suas más inclinações, ou, o que é pior, as incentivamos com o próprio exemplo. Se nosso filho desrespeita os horários estabelecidos, não costumamos cobrar dele a devida atenção. Se prometem alguma coisa e não cumprem, não lhes falamos sobre o valor de uma palavra empenhada. Ademais, há pais que são os próprios exemplos de desonra. Prometem e não cumprem. Dizem que vão fazer e não fazem. Falam, mas a sua palavra não vale nada. É importante que pensemos a respeito das causas antes de reclamar dos efeitos. É imprescindível que passemos aos filhos lições de honradez. Ensinar aos meninos que as filhas dos outros devem ser respeitadas, tanto quanto suas próprias irmãs. Ensinar que a palavra sempre deve ser honrada por aquele que a empenha. Ensinar o respeito aos semelhantes, não os fazendo esperar horas e horas para só depois atender, como se estivéssemos fazendo um grande favor. Enfim, ensinar-lhes a fazer aos outros o que gostariam que os outros lhes fizessem, conforme orientou Jesus.

Pense nisso. Não há efeito sem causa. Todo efeito negativo tem uma causa igualmente negativa. Por essa razão, antes de reclamar dos efeitos, devemos pensar se não estamos contribuindo com as causas, direta ou indiretamente. Pensemos nisso.

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1: 2 horas e 2 minutos.
2: O perigo do materialismo. MJBD era um homem instruído, saturado de ideias materialistas. Não acreditava em Deus nem na existência da alma. Acabou se matando. A pedido de um parente, relata Allan Kardec na obra O Céu e o Inferno, MJBD foi evocado na Sociedade Espírita de Paris 2 anos depois de desencarnado. O espírito MJBD, em sua mensagem, revelou que o motivo do suicídio fora exatamente o tédio de uma vida sem esperança. Respondendo a Allan Kardec quanto à situação em que se encontrava, disse o ex-ateu: sofro pelo constrangimento em que estou de crer em tudo quanto negava. Meu espírito está como um braseiro, horrivelmente atormentado. Allan Kardec, no capítulo 5 do Evangelho segundo o Espiritismo, a respeito do assunto, diz o seguinte: a propagação das doutrinas materialistas é, pois, o veneno dos que se suicidam. E os que se constituem apóstolos de semelhantes doutrinas assumem tremenda responsabilidade. Com o Espiritismo, tornada impossível a dúvida, muda o aspecto da vida. O crente sabe que a existência se prolonga indefinidamente para lá do túmulo, mas em condições muito diversas, donde a paciência e a resignação que o afastam muito naturalmente de pensar no suicídio, donde, em suma, a coragem moral. Muita gente pensa no suicídio quando a vida é sem esperança e busca fugir dela a qualquer preço. Porém, quando se tem a certeza de que a vida continua após a morte, a esperança se fortalece, porque a vida espiritual torna-se uma realidade e a criatura entende que a porta falsa do suicídio dará início a uma vida de grandes sofrimentos, e isso nem pensar. As ideias materialistas são muito perigosas porque atingem a alma, levando-a a situações desesperadoras e insustentáveis. O Espiritismo, como já se disse, matou o materialismo. Os pretensos argumentos científicos de não se poder provar a sobrevivência do espírito após a morte caíram por terra com a doutrina espírita, que demonstra sobejamente essa sobrevivência por meio de fatos irrefutáveis. E atualmente, também a ciência ratifica esse postulado, já demonstrado desde 1857 pelo Espiritismo.
3: Não acumuleis tesouros na terra, onde a ferrugem e os vermes os comem, e onde os ladrões os desenterram e roubam. Acumulai tesouros no céu, onde nem os vermes os comem, porquanto, onde está o vosso tesouro, aí está também o vosso coração. Disse Jesus.
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1: 2 horas e 6 minutos.
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10: Que são 2 milênios, Senhor, no relógio da eternidade? As palavras de Emmanuel são ideais para traduzir a história que se repete a cada dia. Há 2000 anos, a inveja já existia. Corrupção, sequestros, adultério, assassinatos, vingança. Chantagens e ganâncias já faziam parte da mente humana há 2000 anos. Você vai comprovar na alma que a história dos desafios humanos se repete desde as eras mais remotas. Será testemunha de que a vida material nada mais é do que uma passagem, um portão de entrada para abrigar dentro de si a maior esperança que existe. Uma força interior chamada fé. Veja com os ouvidos. Ouça com o coração. 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

0: Atrás do véu brilhante da amizade artificial com que foram recebidos em Jerusalém, Públio e Lívia Lentulus não percebem que estão envoltos num mundo de paixões inferiores, incomparavelmente mais frágeis que o amor que sentem um pelo outro. O jogo da sedução e da mentira começa a manchar aos poucos a paz de suas almas. Embarcando de espírito confiante e ingênuo, o casal inseparável não enxerga o caminho escuro e doloroso das provações que a nova cidade oculta. Em noite de lua cheia e estrelas infinitas, encontramos Públio e Lívia e o governador Pilatos na varanda do Palácio dos Lentulus.
1: Sinceramente, senador, me sinto envergonhado por ainda não ter organizado uma recepção à altura de seu prestígio.
2: Mas o que é isso, governador? Somente sua visita ao meu lar já representa uma glória incomparável. Não é necessário se preocupar com tais formalidades.
1: O que a senhora acha? Não concorda comigo que seu marido merece um banquete especial?
3: Eu não sei dizer.
1: Quanta modéstia, meus amigos. Caro Públio, saiba que não apenas você, mas também sua maravilhosa esposa merecem uma festa em meu palácio. E se me permitirem, esta será exatamente daqui a 2 noites.
2: Mas...
1: Prepare suas vestes de gala, senador. E quanto à senhora, permita-me o atrevimento. Compareça apenas com a sua simplicidade de espírito incomparável. Não há beleza mais perfeita que de uma mulher pura e fiel.
0: Lívia absorve as palavras de Pilatos, sentindo o sabor venenoso escondido por trás delas. O governador deixa o casal sozinho na varanda a contemplar a noite estrelada de Jerusalém.
2: Amada Lívia, creio que nunca senti tanta felicidade e orgulho em minha vida.
3: Você merece muito mais que homenagens políticas, meu marido. Saiba que meu respeito e fidelidade a você são infinitos.
2: Lívia,
3: jamais trairei sua honra, meu amor. Jamais.
0: Públio fica surpreso com a declaração calorosa e angustiada de Lívia, mas não diz nada. Apenas abraça a esposa, acolhendo a mulher que ama em seu ombro, de homem feliz e realizado. Bem longe das intrigas da Palestina, vamos agora voltar os olhos a Roma. Na manhã ensolarada da capital do Império, vemos Plínio e seu escravo Saul de Gioras comemorando a vitória numa importante corrida de bicas.
4: Pelos deuses! Nunca alcancei tanta velocidade. O que você fez em minha biga, escravo?
5: Apenas troquei as antigas rodas por outras mais leves, construídas para serem mais velozes, sem perderem a estabilidade.
4: Vejo que o judeu entende do assunto. Como é mesmo o seu nome?
5: Saul, a seu dispor.
4: Você tem que me prometer uma coisa, escravo. Jamais revele o segredo das rodas mais leves a nenhum adversário. Está bem?
5: Como quiser.
4: Muito bem. Acho que estamos começando a nos entender.
0: Saul observa Plínio Severus partir com sua biga vencedora. E ali mesmo, longe de casa e do carinho familiar, sente que encontrou o primeiro amigo após tanto sofrimento. Um amigo que nem sonha. Está bem próximo do homem que o condenou. De volta a Jerusalém, na noite combinada, o grande salão do Palácio Imperial recebe os convidados para o nobre jantar. Públio, Lívia, Sálvio, Fúvia, Pôncio e Cláudia Pilatos trocam cumprimentos e elogios pomposos. Cláudia acolhe os amigos com seu sorriso bondoso e verdadeiro. Lívia, no entanto, está batida em seu traje simples e recatado, trazendo consigo, mesmo contra a vontade do marido, a pequena enferma, Flávia, que apresenta visíveis sinais de melhora.
3: Que os deuses sejam louvados, Lívia. Sua menina está com uma aparência bem mais saudável.
6: Eu tô com fome.
7: Tenha modos, minha filha. Desculpe, senhora. Às vezes ela fala demais.
3: Ah, não se preocupe, Lívia. Eu também estou morrendo de fome. E antes que me esqueça, a partir de hoje, você está proibida de me chamar de senhora. Meu nome é Cláudia. Estamos combinadas.
0: Lívia encontra em Cláudia Pilatos a única alma sensível do novo círculo de amizades. Porém, olhando ao redor, fica impressionada com a solenidade a se desdobrar nos mais altos requintes de etiqueta. Costumes de um meio do qual seu coração sempre havia se afastado.
1: Comam e bebam à vontade, meus amigos. Temos fartura aqui para alimentar uma festa de 7 noites.
0: O jantar ocorre em condições especiais, seguindo a tradição mais rigorosa e elegante da corte. Numerosos grupos de escravos se movimentam em todas as direções. Um número infinitamente maior de serviçais para um reduzido grupo de convidados. Mas assim é o costume. E quanto mais ostentação e desperdício, mais prazer tem o governador em exibir sua riqueza.
1: Sirva-se, Lívia. Mandei buscar leitões em Roma, especialmente para satisfazer seu gosto apurado.
0: Lívia nega com a cabeça, preferindo seguir à risca a tradição e não comer nada antes do governador. Depois dos pratos preparados, chegam os apresentadores e recitam os nomes de cada convidado, enquanto os servos trazem as bandejas dispostas em perfeita harmonia. Os convivas se acomodam nos assentos forrados de cetim e pétalas de rosas. As carnes são trazidas em pratos de ouro. Os pães em travessa de prata. Escravos, provadores, certificam o paladar de cada alimento, a fim de serem servidos com total confiança. Os copeiros servem um vinho raro, repleto de aromas em taças adornadas com pedras preciosas, enquanto outros servos oferecem em jarras de prata a água morna ou fria, ao gosto de cada um. Próximo aos assentos onde cada um se acomoda lentamente, permanecem escravos jovens, bem vestidos, ostentando belos turbantes, cada um com sua função previamente definida. Alguns agitam nas mãos ramos de plantas que afugentam as moscas, enquanto outros, curvados aos pés dos convidados, limpam discretamente as migalhas e os pedaços de alimentos que porventura caem de suas bocas. Lívia e Públio Lentulus ficam sem palavras diante de tanta fartura e ostentação. Os demais, já acostumados a todo este ritual, apenas satisfazem sua gula comendo e bebendo à vontade, por serem os protagonistas de um privilégio restrito ao poder imperial. Após o jantar, centenas de tochas iluminam o salão ao som de suaves sinfonias. Servos vistosos e sensuais realizam coreografias provocantes, luxuriosas, exaltando os senhores, acariciando seus instintos com uma arte extravagante e ardente. Pilatos, no auge de sua excitação, grita aos servos:
1: que venham os gladiadores! Eu quero ver sangue!
0: Lívia, notando que a pequena Flávia já está impressionada com o espetáculo erótico e lascivo, pede a Pilatos reservadamente:
3: pelos deuses, governador, os gladiadores não. Minha filhinha não merece testemunhar tanta atrocidade.
0: Pôncio, tocado pelas palavras sensíveis da voz de sua nova presa, responde a ela sem que os outros convidados percebam:
1: por você eu faço qualquer coisa. Só por você.
0: Lívia não consegue esconder o constrangimento ao notar que Fúvia encara de longe, diretamente nos olhos, angustiados. O clima só é quebrado com a chegada de mais um convidado: o chefe da guarda imperial, Sulpício Tarquínius.
8: Boa noite, governador. Boa noite a todos. Desculpem o atraso.
1: Peça desculpas ao seu estômago, Sulpício, que vai ficar vazio esta noite. O jantar já foi servido há horas. E agora, meus amigos, que tal nos dirigirmos ao terraço, sentir a brisa refrescante dessa noite, que só me traz uma coisa à cabeça: o amor.
0: Esta última palavra Pilatos dirige especialmente a Lívia, que no momento deseja apenas desaparecer daquele lugar repleto de pecado. A noite é clara em Jerusalém. Belas escravas dançam ao ritmo envolvente da música oriental, o estilo predileto do governador. Públio se aproxima de Pilatos com a felicidade estampada na face.
2: Nunca imaginei viver na Palestina uma noite tão nobre como esta, governador Pilatos. Aqui tenho a satisfação de recordar o ambiente e a vida inesquecíveis de Roma, onde guardo amigos e lembranças maravilhosas. Obrigado por sua generosidade.
1: Senador Públio, esta casa é sua, pode acreditar. Não sei se estou sendo inconveniente, mas Cláudia e eu agradeceríamos aos deuses se nos proporcionasse a alegria de se hospedar aqui com seus familiares. Eu posso estar enganado, mas creio que a residência em que está morando não oferece o necessário conforto. E aqui, como pode ver, há espaço e luxo suficientes para abrigar sua esposa e filhos.
0: Os demais convidados se aproximam de Pilatos e Públio a fim de ouvirem a resposta do senador. Mas Sálvio Lentulus se antecipa ao sobrinho.
4: Infelizmente, terei que discordar do governador. O palácio que ofereceu meu sobrinho e a sua família tem o conforto suficiente para abrigá-los o tempo que for necessário. Não é verdade, minha querida?
0: Fúvia, surpresa e assustada com a pergunta repentina do marido, sai mais uma vez pela tangente no seu jogo de cinismo e falsa aparência.
7: Ai, eu concordo plenamente, Sálvio. Meu sobrinho e Lívia são os nossos hóspedes efetivos. Além disso, não podemos esquecer que o objetivo de sua viagem se prende à saúde da pobre Flavinha, motivo de todos os nossos cuidados e preocupações atuais. Sem dúvida, nós não podemos impedir qualquer recurso a favor da pequena enferma.
0: Mas a serpente acaba provando o gosto do próprio veneno. Fúvia olha para trás e nota Flavinha sentada num banco de mármore, bem próxima do grupo.
7: Aliás, essa menina não pode ficar em contato com pessoas saudáveis como nós. A sua pele dilacerada e repugnante é uma ameaça ao vigor dos nossos filhos. Seu aspecto acusa sintomas fora do comum e não sabemos o grau de contágio que essa praga consegue alcançar. Além disso...
8: Não vejo razão alguma para tantos temores, Fúvia. Reparo que a pequena Flávia está bem melhor e bem mais disposta. Creio nos deuses. Sinto que será apenas necessário o clima de Jerusalém para sua total recuperação.
0: E se dirigindo ternamente em direção a Flavinha, a fim de desfazer a triste impressão das palavras de Fúvia, Cláudia a toma nos braços, beijando seu rostinho doente, coberto de tons avermelhados e mal disfarçadas feridas.
8: Você está satisfeita, querida? Comeu bastante.
9: Muito satisfeita, senhora Cláudia. Até bebi vinho.
7: E quem foi o servo ignorante que serviu vinho a esta pobre infeliz?
1: Fui eu, Fúvia. Algum problema?
0: Não muito distante da festividade de Pôncio Pilatos, André de Gioras está à porta de sua humilde residência com a aflição da espera estampada no rosto. Sua angústia, enfim, é quebrada por uma mensagem trazida por um forasteiro romano. André, tomado por nova esperança, começa a ler a carta.
10: Papai, enfim consegui tempo e paz para lhe escrever esta mensagem. Graças aos deuses, saí ileso do pesadelo do cárcere, mas caí no inferno da escravidão romana. No momento, trabalho para o senador Flamínio Severus, especialmente no serviço das bigas de seus filhos. A fuga é praticamente impossível. Há capatazes por todos os lados do palácio e, além disso, o porto fica muito distante da residência do senador. Não se preocupe, meu pai. Por maior que seja a minha saudade, sinto que encontrei aqui almas bondosas e amigas, bem diferentes do homem que destruiu o meu destino e do qual, sem dúvida, ainda hei de me vingar. Até breve, papai. E por favor, não tente vir me buscar. É muito arriscado. Mando notícias em breve. Seu filho, Saul de Gioras.
11: Meu Saul está vivo! Está vivo!
0: André é agora um homem aliviado e feliz, mas carrega ainda no peito a semente do ódio por Públio Lentulus.
12: Agora, senhor Lentulus, será a minha vez de festejar.
0: De volta à reunião no Palácio de Pilatos, o assunto ainda é a saúde da pequena Flávia.
2: Pois é, meus amigos. Como sabem, a saúde da minha pobre filhinha é o motivo principal de nossa viagem à Palestina. Creio que o clima de Jerusalém tem feito muito bem a ela, embora acredite mais ainda que o ar puríssimo do interior seja melhor para sua total recuperação. Por isso, examino atualmente a possibilidade de transportar minha família para a região mais calma e natural, a fim de acelerar a cura de Flavinha.
1: Muito bem. Como todos sabem, assunto de clima, eu sou um profundo conhecedor. Já faz 6 anos que vivo na Palestina e tive a oportunidade de conhecer quase todas as regiões provincianas e vizinhas. Sem dúvida, a Galileia está em primeiro lugar na lista de recantos que indicaria a sua família, Publio. Quando tenho tempo para descansar do intenso trabalho, me dirijo à paz de minha vila nas proximidades de Nazaré. Ali posso gozar da beleza da paisagem, das brisas deliciosas do grandioso lago. Obviamente a distância é muito longa, mas em seu caso o que importa é o clima sagrado que sua filha irá desfrutar na região.
2: O que acha, Lívia?
7: Seria ótimo. Embora a distância o obrigue a fazer longa viagem diariamente de casa até seu posto na Torre Antônia.
1: Amanhã mesmo, Sulpício irá para Nazaré, a fim de supervisionar algumas obras na reforma de nossa residência. Eu tenho a intenção de me dirigir para lá em breve, recompor as energias do cotidiano da cidade. Já que, como seu tio Sálvio disse, minha hospedagem não será necessária à sua família aqui em Jerusalém. Talvez eu tenha a honra de acolher os Lentulus nos próximos dias em minha vila particular em Nazaré.
13: Parto amanhã ao nascer do sol, senador Públio. Creio que apreciará a paisagem especial da viagem à Galileia.
12: Eu gostaria muito de acompanhá-los nessa viagem. Tenho muito interesse em conhecer a vila do governador em Nazaré.
1: E eu tenho muito interesse que permaneça aqui em Jerusalém, Sálvio, a fim de substituir as funções de seu sobrinho enquanto ele estiver fora da cidade.
14: E desde quando meu marido é substituto de alguém?
12: Fúvia.
1: Desde que ele presta serviços ao governador, mesmo sendo, como já disse várias vezes, um imprestável assessor governamental.
0: Sálvio não reage ao ataque de Pilatos. Abaixa a cabeça e se retira do palácio em silêncio. Fúvia encara o governador nos olhos e, com a ira fervendo em seu coração, também sai, porém de cabeça erguida, atrás do marido.
1: Desculpe se foi rude com seu tio, Públio. Mas às vezes ele é intrometido demais. Quanto à sua tia, bem, você a conhece melhor do que eu, não é mesmo? Mas voltando ao que interessa, caro amigo, aceita meu convite?
2: Bem, aceito conhecer a região, mas não acho justo hospedar minha família em sua vila, governador. Ficaria imensamente grato se Sulpício providenciasse em Nazaré a compra de uma casa segura e confortável, a fim de que eu me mudasse o mais breve possível.
1: Se assim o deseja, caro Públio.
8: Ah, que ótimo, meus amigos. Fico desde já incumbida de ajudar Lívia no que for preciso em sua adaptação à vida campestre. O contato com a natureza será o remédio dos deuses para a total recuperação da pequena Flávia.
7: Ah, muito obrigada, senhora. Quero dizer, Cláudia... Espero um dia retribuir toda essa gentileza que está me oferecendo.
8: Ver esta menina curada será o melhor presente que você poderá me retribuir, minha amiga.
9: Já estou quase curada, não estou, mamãe?
7: Claro, Flavinha. E vai ficar ainda melhor.
1: Quanta delicadeza. Quanto carinho e bondade pode existir dentro de uma só alma. Públio, você tem uma mulher de ouro.
8: E uma filhinha que vai crescer e ser bonita como a mãe.
1: Bonita como a mãe, eu duvido.
0: A paixão cega de Pilatos o faz escorregar nas próprias palavras. E Sulpício, conhecedor das gafes do governador, resolve iniciar novo assunto.
13: Falando em Nazaré, meus amigos, por acaso já ouviram falar do seu novo profeta?
0: Todos olham atentos para Sulpício, magnetizados pela expressão do chefe da guarda.
13: Sim, Nazaré possui agora um profeta que vem realizando inacreditáveis milagres.
0: Bem próximo dali, vemos Sálvio e Fúvia discutirem no salão de seu palácio.
14: Mas você não passa de um parasita, Sálvio! Um covarde que aceita todas as ofensas de Pôncio!
12: Pôncio? Mas respeito, mulher. Governador Pilatos não deve ser tratado com tanta intimidade, nem quando não está presente.
14: É por isso que você não sobe de posto. Fica sempre em segundo plano na política imperial. Respeita até a sombra de Pilatos. Jamais discordou de qualquer decisão dele. Até hoje eu não sei como ainda não foi demitido.
12: Por causa de minha tradição, Fúvia. Meu sobrenome fala mais alto que qualquer sistema ou governante. Trate de honrá-lo, pois é a única coisa que nos resta.
0: Pilatos e os demais convidados continuam surpresos com as palavras de Sulpício a respeito do novo profeta.
1: Está louco, Sulpício. Todos aqui estão convictos de que a cada dia nasce um novo profeta entre aqueles judeus miseráveis.
13: Sim, governador. Mas este homem tem algo de muito especial. Uma força inexplicável que atrai multidões a cada sermão.
2: Multidões? Isso começa a me preocupar.
1: Não há razão para preocupações, caro Públio. Você sabe que no grande templo todos os doutores da lei se consideram donos da verdade, conduzidos pelos poderes divinos. Pobres judeus ignorantes.
13: Mas tal profeta não se considera dono da verdade, nem doutor da lei. Ele é bem diferente dos judeus do templo.
1: Mas por acaso você acredita nesse impostor? Não me diga que já se converteu a essa nova fé dos pobres ignorantes.
13: É claro que não, governador Pilatos. Eu tenho absoluta certeza de que isso tudo não passa de fanatismo e insanidade desse povo miserável.
7: Pobres almas, procurando a esperança até onde ela parece não existir.
1: Eu também fico sensibilizado com tais criaturas, cara Lívia. No entanto, não devemos nos envolver em crenças tão estúpidas que brotam das mentes populares. Vamos crer apenas em nossos antepassados, pois é neles que se encontra nossa salvação. Não concorda comigo?
7: Concordo em parte, governador. Porque acredito que todos têm o direito de ter fé naquilo que lhes traga saúde e paz, independente de posição social ou tradições familiares.
2: Lívia, não se deve discordar das palavras sábias de um governante. Desculpe se minha esposa foi dura demais em suas convicções, governador Pilatos.
8: Não, não se desculpe pela franqueza e sensibilidade de sua esposa, Públio. Saiba que eu concordo plenamente com ela.
1: Ah, essas mulheres estão cada vez mais radicais. No entanto, não posso deixar de apreciar a beleza e a profundidade dos pensamentos desta mulher tão sincera e humana, que é a esposa do meu amigo Públio.
13: Pensamentos profundos produziam as palavras que ouvi há alguns dias, proferidas por um galileu ainda jovem em Cafarnaum. Uma multidão se acomodou ao redor de uma praça para ouvir a mensagem deste homem. Todos ali, sem exceção, estavam extasiados de emoção com sua personalidade marcante. Eu também não resisti. Uma força misteriosa me obrigou a sentar e a mergulhar minha mente em suas palavras.

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2: 2 horas e 37 minutos.
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4: 2 horas, 10 horas e 22 horas.
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0: 2 horas e 41 minutos.
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Olá, olá, minhas queridas amigas, meus queridos amigos, votos de paz e bem, que Jesus e os benfeitores espirituais possam nos abençoar e se manter entre nós. É sempre com muita alegria que me dirijo a cada um de vocês, ouvintes, internautas, parceiros da Web Rádio Fraternidade, a emissora do bem na internet que ajuda todos os dias a construir um mundo melhor. Dando sequência ao nosso programa semanal, ao Encontro de Jesus, nós já estamos ultrapassando 120 episódios. Falando de Jesus, falando do Evangelho, falando das parábolas, dos encontros. E pode parecer que já falamos tudo, mas em verdade tem sempre muita coisa para falar. E nós prosseguimos. Sintam-se à vontade para fazer comentários, para mandar perguntas para o e-mail da Web Rádio Fraternidade, para trazer alguma sugestão, alguma consideração, eu estou sempre aberto. Nós estamos, recentemente, estudando esta obra, Os Evangelhos e o Espiritismo, que é uma sequência de perguntas e respostas endereçadas a dois médiuns e também palestrantes espíritas, José Raul Teixeira e Divaldo Pereira Franco. E por quê? Porque é uma forma de homenagear os dois trabalhadores e também de resgatar essa obra que é pouco conhecida. Eu acho que não está nem editando mais. Como eu tinha, e são respostas muito atuais e que nos permitem estudar o texto evangélico, nós estamos aproveitando. Nós já estamos aqui na pergunta de número 24. Nos famosos ais, existe o sermão dos ais, quando Jesus faz várias considerações. Ai de vós, fariseus! Ai de vós, escribas! Dizendo coisas que os fariseus, que os escribas, que os homens do templo faziam que não estavam de acordo com o que Deus esperava de nós. Dirigidos aos escribas e fariseus, no texto de Mateus, capítulo 23, versos 13 a 36, Jesus os assemelha a sepulcros caiados por fora e cheios de imundície interna. Quais desses comportamentos, descritos nos ais, devem ser especialmente combatidos nas fileiras religiosas? Essa pergunta. Eu quero ler o trecho bíblico. Em verdade, eu quero ler um pedaço, um verso, que está no Evangelho de Mateus, no capítulo 23, verso 27, que diz assim: Ai de vós, escribas e fariseus, hipócritas, porque sois semelhantes aos sepulcros caiados, que por fora se mostram belos, mas interiormente estão cheios de ossos de mortos e de toda imundícia. Vamos contextualizar com quem que Jesus estava falando, com os escribas e com os fariseus. Os escribas de escrever eram homens que oficiavam no templo de Jerusalém e que tinham a função de tomar por escrito o ofício religioso, algo que precisava ficar redigido. E quem eram os fariseus? Era um grupo dentre os judeus que se devotava ao estudo da Torá, dos profetas, dos escritos. Então, tanto escribas quanto fariseus eram homens importantes que frequentavam o Sinédrio. O Sinédrio, naquela época, correspondia ao poder executivo, legislativo e judiciário, ou seja, eram, me permitam dizer assim, a nata da sociedade à época. Então Jesus não estava falando com pessoas simples, com pescadores, com as mulheres que trabalhavam dentro de suas casas. Ele estava falando com as pessoas importantes daquele tempo. E faz uma espécie de comparação, porque diz que eles são hipócritas. O que é a palavra hipocrisia? É uma palavra que vem do grego e quer dizer um fingimento, uma falsidade, uma máscara. Ou seja, eu coloco a máscara da virtude para dizer da minha nobreza, mas em verdade, interiormente, na minha vida íntima, eu ajo diferente daquilo que eu pareço. Ou seja, eu pareço de um jeito, mas no fundo eu sou de outro. Fingimento, hipocrisia. E depois ele faz uma comparação, sepulcro caiado. Sepulcro, nós sabemos que é o túmulo, o lugar onde nós enterramos as pessoas. E por que caiado? Usualmente, os sepulcros são bonitos, porque nós fazemos belos mausoléus para homenagear os nossos mortos queridos, mas nós sabemos que os mortos não estão lá.
porque são espíritos imortais que voltam para o lar verdadeiro. Então dentro ficou ossos, um corpo de carne que vai literalmente apodrecer. Então o que Jesus está dizendo? É bonito por fora, porque quem vê acha bonito, mas por dentro é cheio de osso, é cheio de carne que está apodrecendo. E naquela época se tinha um costume de passar cal nos túmulos, por quê? Havia uma proibição de se tocar nos túmulos, então o cal era, aqui você não pode tocar, porque senão precisava fazer um rito de purificação. Então, é disso que Jesus chama os escribas e os fariseus. Vejam, vocês são tal quais sepulcros, cheios de cal, belos, porque o cal é branquinho, é vistoso por fora, mas por dentro estão cheios de imundície. E permanecem Jesus. Assim também vós exteriormente pareceis justos aos homens, mas por dentro estão cheios de hipocrisia, que eu já disse o que é, e de iniquidade. Iniquidade quer dizer injustiça. E daí se pergunta Divaldo, o que que isso traz para nós os religiosos do tempo atual? E ele responde, o ego recalcitrante e dominador caracteriza-se pela habilidade de preservar a sombra nos seus mais variados comportamentos. Não poucas vezes mascara com aparência muito bem urdida a realidade que deseja fugir, mantendo-se inalterável, embora exteriorize sentimentos que não correspondam à legitimidade. Divaldo traz uma explicação psicológica, provavelmente valendo-se da inspiração de Joana de Ângeles. O que é o ego? Dentro da psicologia junguiana de Carl Gustav Jung, o ego sou eu, é a minha individualidade. E o que é a sombra? São dois arquétipos, o ego e a sombra. A sombra é aquela parte que eu torno inacessível porque são comportamentos, são conteúdos, são emoções que eu não quero acessar. Ou não quero, ou negligencio, e impeço que as outras pessoas vejam o que está dentro de mim. Então aqui fica uma dualidade, porque o meu ego, o meu eu, ele quer ser bonito, ele quer ser vistoso, ele quer ser respeitado, ele quer ter uma aparência bonita, e para tanto, ele se utiliza de máscaras para esconder a sombra. Porque as pessoas não podem ver o que está dentro de mim. Porque se virem, não vão me aplaudir, não vão me achar belo, não vão me achar uma pessoa com destaque. Então o que o Divaldo está dizendo? Muitas vezes o nosso ego quer fazer parecer maior do que nós somos. Como se tivéssemos um brilho, quando em verdade trazemos muitas misérias íntimas. E prossegue Divaldo com a sua explicação. Inúmeros são os vícios ancestrais arquetípicos. Arquétipo é uma palavra do grego que quer dizer arque, primeiro, original, typon, quer dizer um tipo, um modelo. Então são vetores, são modelos de comportamento que nós trazemos interiormente. Tanto o ego quanto a sombra são dois modelos, são dois vetores. O ego sou eu, a sombra, a minha parte íntima, que muitas vezes eu não acesso e não quero que os outros vejam, que predominam em sua estrutura, merecendo destaque a hipocrisia, o orgulho, a prepotência, o ódio, a maledicência, a sensualidade, a vingança, que entorpecem o caráter e corrompem os sentimentos. Ou seja, nós trazemos na nossa sombra a falsidade, a vontade de ser mais, a prepotência, acho que eu sou maior do que os outros, o ódio, a vontade de me vingar, de fazer o mal às outras pessoas, a maledicência, de falar de uma forma indevida, a sensualidade, a vingança, está na minha intimidade. Mas eu, no trato com as pessoas, não sou aquilo que está na minha intimidade. Porque eu pareço uma pessoa boazinha, trago a fala mansa, cumprimento todo mundo, abraço. Isso é um comportamento farisaico. Porque na sociedade eu pareço justo, pareço bom. Quando eu estou no meio religioso, eu estou sempre com bons modos, mas na intimidade do lar.
na minha intimidade, ou seja, o que eu trago por dentro, ainda são esses vícios. Então, o que Jesus nos pede? Ai de vós, fariseus, que ainda tem por fora a beleza, mas por dentro todo um comportamento que precisa ser melhorado. O convite de Jesus é: não aparente o que você não é, mas procure transformar a sua intimidade para que reflita no mundo os bons valores que você constrói. É isso. O homem e as suas paixões asselvajadas constituem o binômio da realidade existencial. Superar, portanto, esses comportamentos é a proposta libertadora de Jesus. Olha que bonito isso. Ao invés de eu cada vez mais precisar mascarar o que tem na minha realidade, eu preciso superar o que há dentro de mim mesmo. E para tanto vai haver luta. Para tanto vai haver desafio, vai haver choro, vai haver muitas vezes: tô tentando, não tô conseguindo, mas tento de novo. O que eu não posso é viver uma realidade que não é a minha, porque uma hora a máscara cai e nós vamos ser percebidos. Então, que nós sejamos autênticos. Olha, tenho as minhas dificuldades, mas estou lutando. Ainda tenho os meus desafios, mas estou lutando. Isso é vencer o complexo do farisaísmo, ou seja, procurar ser quem não se é. E continua Divaldo. Os fariseus cuidavam de atender aos 613 preceitos estabelecidos, 365 referentes às proibições do que não se deve fazer nos dias do ano, e 248 sobre os compromissos em relação ao corpo. Ou seja, eu preciso cortar o cabelo de determinada forma, eu não posso comer determinados alimentos, antes de qualquer ofício religioso, eu preciso lavar as mãos. Tudo isso é externo, mas a minha intimidade. Será que eu já consigo ser mais simpático com as pessoas? Menos egoísta? Menos orgulhoso? Será que eu já consigo amar? Então o farisaísmo, ele se demonstra por aquele que está sempre olhando para o lado de fora. Não posso fazer isso, não posso fazer aquilo, mas muitas vezes não consegue adentrar na intimidade. Preciso amar mais. Preciso me aproximar das pessoas como se elas fossem minhas irmãs.

verso 14. Esperto, tu que dormes, resplandeça por sobre si mesmo e Cristo viverá em ti. Ou seja, nós estamos no mundo hoje para procurar agir tal qual o samaritano. Na simplicidade, que ajuda o homem caído no caminho e fugir da conduta farisaica, de quem muito sabe, de quem muito se projeta, mas que na intimidade ainda é pobre de valores morais. E vejam, aqui eu não estou fazendo um julgamento nem a samaritanos, nem a fariseus, mas estou trabalhando com os arquétipos, com os modelos que Jesus nos ensinou. E termina Divaldo dizendo, Jesus, todo verdade e autenticidade, exprobou esse comportamento infeliz, lamentando que assim se comportassem. E a imagem do sepulcro por fora caiado, portanto alvo, guardando podridão, são os cadáveres morais em decomposição, como grande metáfora que bem os define. Que nos dias de hoje nós saiamos da necessidade de nos projetar, de usar máscaras, que saibamos reconhecer os nossos equívocos e transformá-los, assumindo a cada dia o desafio de nos tornar pessoas melhores, assumindo a necessidade de amarmos mais, porque hoje a religião não é apenas de coisas externas, cumprir esse sacramento, lavar as mãos, observar o que eu estou comendo, mas a religião hoje é: eu tenho amado, eu tenho perdoado, eu tenho tratado os outros como irmãos. É isso que Jesus espera de nós. Meus amigos, uma excelente semana. Beijo grande e até semana que vem. Tchau, tchau.

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1: Duas horas e 58 minutos.
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1: Duas horas e 58 minutos.
4: Olá, amigos. Nós vamos começar aqui na Web Rádio Fraternidade o programa Papo do Bem, comigo, André Trigueiro. Eu espero que você goste do tema que a gente preparou para hoje.
5: Nós, espíritas, o que dizemos da doutrina? É o Consolador Prometido, é o cristianismo redivivo, é a terceira revelação. Nós levantamos a bandeira do cristianismo. Vamos lembrar o que foi o cristianismo. As mensagens do Evangelho são absolutamente revolucionárias. É uma revolução de comportamento. Se a gente levasse apenas dessa vida o aprendizado de perdoar o outro, vocês conseguem imaginar o que isso determina de mudança no dia a dia? Alguém aqui é capaz de perdoar totalmente, em todas as circunstâncias, o outro?
0: 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Nós gostaríamos de convidar você para se juntar a nós nesse momento de vibração. Criado na época da pandemia, a direção da emissora do bem decidiu por manter na grade de programação esse momento de conexão junto ao alto. Junte-se a nós em vibração pela humanidade, em favor de vocês, em favor do trabalho da Web Rádio Fraternidade e do Congresso Espírita de Uberlândia. É muito bom contar com a sua vibração.

0: Meus irmãos, um bom dia, uma boa tarde e uma boa noite. Quem vos fala aqui é Marco Aurélio Teles, da cidade de Uberlândia, Minas Gerais, um trabalhador voluntário da Web Rádio Fraternidade, a emissora do bem na internet, um servidor da Seara de Jesus, o grande mestre. Meus irmãos, para o dia de hoje, para o nosso momento de reflexão, nós escolhemos a lição número 7 do livro Celeiro de Bênçãos, psicografia de Divaldo Pereira Franco, ditado pelo Espírito Joana de Ângeles, que tem como título A Parte de Deus. Em qualquer circunstância aflitiva, quando as coisas se apresentem negativas ou infelizes, não deixes de fazer o que te cabe fazer, considerando que a parte de Deus, Ele a fará. Com frequência, quando o homem se vê a braços com os desafios da vida, que surgem na figuração de problemas de complexa envergadura, logo lhe acodem à ideia os pensamentos pessimistas. Convite inditoso à desistência da luta, ou à rebeldia, ou à queda irreversível no abismo. Nesse estado, recusa-se utilizar os preciosos dons da oração, que faculta a paz, da meditação, que leva à confiança plena, da submissão aos desígnios divinos, que proporciona humildade, da inalterável certeza de que Deus interfere da forma que é melhor, com que propicia intercâmbio inspirativo para atitudes corretas. Conduzido na voragem dos desajustes de vária ordem, o agitado não tem clima mental para raciocinar com acerto do que decorrem mais graves distúrbios que os causadores da inquietação. Desta forma, concitado ao labor edificante, faze a tua parte. Defrontando enfermidades a minar o organismo, realiza a tua parte. Incompreendido nos mais expressivos ideais de enobrecimento, prossegue com a tua parte. Acoimado pela inferioridade, ajusta a tua parte. Colhido pelo lodaçal das calúnias e vis humilhações, avança com a tua parte. Empurrado à tentação, coloca em pauta a tua parte. Surpreendido por qualquer acidente inesperado e trágico, executa a tua parte, porquanto a de Deus chegará com segurança no momento oportuno a teu benefício. São de Deus a interferência providencial de um amigo ignorado, o auxílio gentil de desconhecido benfeitor, a opinião favorável de alguma pessoa influente, a presença operosa de devotado anônimo, o socorro imprevisto, mas oportuno, a coragem que assoma ao espírito ante o infortúnio, a presença caridosa de estranhos passantes, e tudo quanto de pior sempre poderia ter acontecido, mas que não aconteceu. Se, todavia, advierte em momentos que tais a paralisia ou a desencarnação, que no teu conceito são legítimos infortúnios, mesmo em tal ocorrência, a parte de Deus, a mais atuante, colaborou de modo a que estranhos e mais aflitivos sofrimentos não te alanceassem, porquanto ignoras do estatuto divino os códigos sublimes que funcionam com precisão face às necessidades das leis kármicas, mas que o Pai, por amor, proporciona ao espírito calceta submeter-se, concedendo-lhe meios felizes, não obstante doridos, a fim de equilibrar-se e avançar na escalada da evolução. Confia, portanto, em regime de total segurança na parte de Deus e ativo faze a tua parte, humilde e submisso até o fim dos teus dias no corpo somático. A luz da crença pura, que te clarifica por dentro, é ainda a presença de nosso Pai sustentando-te na noite da redenção, pois que infelicidade e desgraça reais são as que impedem a ação da parte de Deus nos momentos graves e podem ser identificadas como rebeldia sistemática e falta de fé, em cuja treva o espírito desnorteia e enlouquece por longo tempo. Que Jesus e os espíritos amigos que coordenam as atividades da nossa querida Web Rádio Fraternidade nos auxiliem no entendimento, na compreensão e na execução da lição do dia de hoje. Muita paz e luz a todos. Meus irmãos, eu peço que a todos continuemos com os nossos pensamentos elevados, pedindo ao Criador que, através da figura do Divino Mestre Jesus, luz e guia de toda a humanidade, possa ter misericórdia para conosco. Entenda os nossos desafios e as nossas fraquezas. Compreenda que ainda estamos em estágio evolutivo, mas que temos, no fundo de nosso ser, a energia necessária à evolução que tanto necessitamos. Que cada um de nós, em momentos distintos, se necessário for, consiga fazer a limpeza necessária no nosso interior psíquico, trabalhando cada um dos nossos momentos morais, para que nos elevemos, para que nos tornemos seres um pouco mais perfeitos do que fomos anteriormente, para que saibamos conviver uns com os outros, respeitar cada um dos irmãos que cruzaram os nossos caminhos, apresentar o amparo e o consolo necessário a cada um deles. E que nos mostremos seareiros vivazes da grande e eterna seara do Mestre Jesus. Que onde quer que estejamos, representemos a luz, a esperança e o calor do amor perfeito que o Mestre nos conduziu. Que saibamos representá-lo através da vivência mais perfeita possível do Evangelho que nos deixou. Muita paz e luz a todos os ouvintes da Web Rádio Fraternidade. Que Jesus console e ampare a cada um dos irmãos nesse momento. Que assim seja.
1: Esse foi o nosso momento de vibração em prol da humanidade e das atividades da Web Rádio Fraternidade, Congresso Espírita de Uberlândia e também em favor de cada um de nós. Até a próxima.
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3: 3 horas e 9 minutos. 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
4: Vamos ouvir agora o Dr. Jorge Alberto Pellarracanto na exposição do tema O Jovem, a Vida e os Desafios de um Mundo em Transição. Palestra proferida no Salão de Eventos da Acrópole, dia 31 de janeiro de 2016, durante realização do Primeiro Céu, Congresso Espírita de Uberlândia, promovido pela Web Rádio Fraternidade, nas comemorações do sétimo aniversário de sua fundação.
5: Vamos ouvir agora o querido amigo Jorge Lerá com o tema O Jovem, a Vida e os Desafios de um Mundo em Transição. Também a palestra será de 50 minutos.
6: Bom dia para todos. E a morte, então, nos colheu nos seus braços e todos nós retornamos ao mundo espiritual em função das experiências que havíamos vivido na última existência. Todos nós, ao chegarmos do lado de lá da vida, levamos na nossa bagagem todo o conjunto de experiências bem-sucedidas que realizamos na Terra, as nossas conquistas de conhecimento científico e, fundamentalmente, as nossas conquistas morais, os nossos acertos, o bem que espalhamos, tudo aquilo de positivo que fomos capazes de realizar no tempo que Deus nos ofereceu na Terra. Mas, infelizmente, a nossa bagagem não é composta de uma única mala. Nós levamos uma segunda mala conosco, que são os nossos tropeços, as nossas omissões, as nossas falhas, as nossas dificuldades mais profundas. E exatamente por conta dessas nossas dificuldades, dessas nossas fragilidades, dessa nossa incapacidade ainda de conseguirmos amar plenamente, que nós não conseguimos ter acesso a uma permanência definitiva, duradoura, longa no mundo espiritual. Ou seja, não conseguimos ter acesso àquilo que a época de Jesus chamava-se de vida eterna. Não conseguimos ter acesso a esse processo porque ainda há muitas lacunas nas nossas almas que precisam ser tratadas. E é exatamente por conta das nossas dificuldades que Deus, derramando amor sobre as nossas vidas e identificando toda a potencialidade gigantesca que nós temos dentro de nós, dá a todos a chance do retorno. A chance de retornarmos ao mundo físico para realizarmos melhor aquilo que não conseguimos fazer da primeira vez. E assim, conforme nos conta a doutrina espírita, através de um processo que antecede a própria reencarnação, nós inauguramos uma etapa nova das nossas vidas, que é o planejar daquilo que vai nos acontecer. Desenhamos as linhas mestras da próxima existência, definimos aquilo de mais significativo que tenha que nos acontecer em função das lacunas morais e intelectuais que nós possuímos. Desenhamos assim o alinhavo daquilo que será previsível de acontecer conosco na próxima existência. Desenhamos os pontos mais importantes desse processo. E então, quando as condições se fazem satisfatórias, iniciamos o nosso processo reencarnatório. Começamos pelo zigoto, vamos avançando, e nos diz a doutrina espírita que, na hora do parto, fechamos os últimos laços materiais que nos vinculam ao corpo físico. Mas o processo reencarnatório ainda não teria sido concluído. Seria necessário um tempo a mais para que isso acontecesse. Porque quando reencarnamos, ainda trazemos muito vivas as imagens e as nossas percepções espirituais do mundo de lá. E durante um período da chamada primeira infância, ainda é muito comum algumas percepções do outro lado da vida, sem que isso indique que nós sejamos médiuns. Mas percebemos a realidade espiritual que nos circunda. Mas à medida que a infância vai avançando, nós vamos como que perdendo parte dessa capacidade de percepção espiritual, a ponto de Emmanuel afirmar que próximo dos 7 anos é quando efetivamente nós conseguimos fechar esses canais de conexão com o mundo espiritual e concretizamos uma fase de assentamento definitivo do espírito no corpo. A partir dali, nós enfrentaríamos uma segunda fase, que seria o despertamento do espírito no corpo que a gente recebeu. À medida que a infância vai avançando, nós vamos dominando o corpo físico. Aprendemos a andar, a falar, a nos expressarmos de maneira mais nítida, vamos para a escola, desenvolvemos o intelecto e o espírito está procurando os caminhos para acionar os mecanismos mais complexos que o corpo físico possui. Mas é somente quando nós alcançamos o sistema das nossas glândulas endócrinas é que o espírito efetivamente despertou no corpo físico. É quando nós alcançamos a puberdade, quando passamos por aquele período em que o menino se torna rapaz e a menina se torna moça. Acionar esses mecanismos é o despertar definitivo do espírito que se assenhorou finalmente do corpo físico que recebeu. Essa dinâmica que demora para cada um tempo maior ou menor é o tempo que a gente vai ter na Terra para que nós consigamos alcançar a plenitude do assenhoramento nosso do corpo que habitamos. É a partir desse momento que nós vamos ter com mais nitidez a percepção de quem somos nós, do que é realmente que nós somos. É por isso que frequentemente no período da adolescência existem tantos conflitos psicológicos, tantos dramas, porque os espíritos, quando chegam à idade da adolescência, se olham no espelho, despertos no corpo que agora os recebe, e diz: não reconheço esse corpo que eu tenho. Eu não sou assim. Eu odeio o cabelo que eu tenho. Eu odeio minha mão. Eu queria ser diferente do que eu sou. E começam os nossos primeiros conflitos com o nosso próprio corpo, em que muitos de nós, evidentemente isso não é uma regra absoluta, mas muitos de nós olhamos para nós mesmos e não nos enxergamos no espelho. É porque o espírito traz as suas lembranças do ontem e quando ele se olha no espelho, ele não admite que aquele seja o corpo que ele tem. Se sonha com outro corpo físico, eu não era dessa forma, eu não era assim, eu não me vejo dessa forma. E essa dinâmica, ela vai se encontrar com o nosso passado espiritual, com as histórias que nós trazemos. E, infelizmente, nós não viemos à Terra a passeio, nós não viemos para realizar um trabalho para agradar a nós enquanto corpos que somos, porque Deus não é Deus dos homens, Deus é Deus dos espíritos. O que importa para Deus é a felicidade do espírito, e se for preciso que o homem chore para que o espírito se alegre, que assim seja, porque o objetivo da existência não é que nós venhamos para cá para fazer um grande piquenique e viver num mundo de ilusões onde os problemas não existam. Não. A razão pela qual nós voltamos, a razão pela qual nós não alcançamos a chamada vida eterna, é porque nós, de alguma forma, temos lacunas para preencher. Se nós estivéssemos plenamente resolvidos conosco mesmos, nós não teríamos a necessidade de tantas reencarnações sucessivas. Poderíamos espaçar significativamente os nossos momentos de reencontro na carne. Mas é exatamente pelas nossas fragilidades que nós precisamos retornar. E os nossos corpos, o nosso passado, caminha conosco para onde vamos. Nós não aceitamos muitas vezes a condição social em que nascemos. Temos vergonha de pegar ônibus, temos vergonha das roupas que as nossas famílias nos vestem, temos vergonha das circunstâncias que cercam a minha própria existência. Odeio minhas espinhas, tenho raiva de tudo aquilo que acontece comigo, porque sonho para mim um mundo ideal que não está para acontecer. Como consequência, muitos de nós atravessamos períodos de inaceitação da nossa própria realidade, como se nós tivéssemos, de alguma forma, um destino marcado para sermos absolutamente felizes no planeta Terra. Não é esse o modo que a doutrina espírita propõe que seja o objetivo da vida. Nós renascemos para reencontrarmos com as nossas fragilidades, com as nossas dores mais profundas, e é exatamente porque as experiências que iremos passar têm o objetivo de nos corrigir em nossas faltas, é que elas nos incomodam tanto. É exatamente por elas serem provas desenhadas para corrigir em nós as fragilidades que nós possuímos, que às vezes elas nos doem tanto. E aí, quando as pessoas se sentam para conversar, aí um diz para o outro: ah, meu Deus, eu odeio esse meu cabelo, eu queria tanto ter um cabelo que armasse, mas meu cabelo, meninas falando, nem grampinho prega, eu coloco e escorrega, meu cabelo é liso demais, eu queria ter um cabelo mais crespo, que era para poder não escorrer o tempo, eu não posso usar nada no cabelo que cai. A outra diz: ah, eu queria tanto ter um cabelo lisinho assim. Por quê? Porque cada um tem um drama numa área diferente, num ponto diferente. E o encontro nosso com o nosso passado não somente há de nos oferecer corpos que não sejam esteticamente como nós desejaríamos que eles fossem, como às vezes nós trazemos mazelas orgânicas que não gostaríamos de tê-las. Às vezes trazemos um estômago difícil, ou às vezes não é o estômago, é o fígado, ou é um braço, uma perna, os olhos, e nós nos incomodamos com algumas das características físicas que nós trazemos. E muitas vezes, no movimento espírita, nós encontramos até algumas colocações antidoutrinárias, em que as pessoas dizem assim: fulana puxa da perna, isso deve ter chutado muita gente no passado. Como se a única forma de nós justificarmos alguma questão da nossa inconformidade com o nosso corpo físico estivesse relacionado com processos expiatórios. Não necessariamente. As mazelas orgânicas, elas tanto podem ser provas, expiações ou missões. Nada garante que uma pessoa que tem uma dificuldade em algum órgão seja assim por conta de um processo expiatório. Se, digamos, alguém traz um pulmão doente, ou de repente uma dificuldade respiratória, ou passa por um processo de tuberculose e perde um pulmão, isso não determina que obrigatoriamente a pessoa passou por isso porque tinha um débito do ontem. Existem três possibilidades. Isso pode ser por conta de uma expiação? Sim, pode. De repente, o espírito traz do ontem alguns clichês que fazem com que ele hoje apresente uma deformidade orgânica em função das impressões do ontem que ficaram marcadas no hoje. Experiências infelizes do passado, que armazenadas na nossa memória na forma de sentimentos de culpa, podem ter produzido alterações cromossômicas que geraram um corpo hoje com algumas mutilações em algumas áreas que trazem ou uma doença de origem ou uma predisposição mórbida para desenvolver determinadas doenças. Pode ser uma expiação, mas pode não ser. Pode ser uma prova. Pode ser que o espírito não necessariamente tenha do ontem um problema que justifique isso. Não, fulano vai nascer com o fígado ruim ou com o pulmão ruim, isso por conta do passado. O espírito pode enfrentar uma anormalidade física em função de uma prova e não de uma expiação. Na prova, o espírito não tem um histórico do ontem, está passando por aquela experiência, por um aprendizado que ele assim o quis para verificar como é que se sairia nele. De repente você tem uma família que todo mundo lá é míope, e você vai nascer na família e vai herdar a miopia. Essa miopia pode não ser uma miopia decorrente do passado, pode ser em função das circunstâncias que aquela família possui, e a sua prova será enfrentar aquela miopia severa, não necessariamente vinculada a um passado, mas a uma experiência provacional. E existe uma possibilidade também de que o espírito assim esteja, não por conta de um débito, nem por conta de uma experiência nova, mas porque ele vem para dar o exemplo daquilo que ele poderia viver dentro daquela experiência, deixando aos outros uma prova de que é possível se fazer muitas coisas com pouco. Irmã Dulce só tinha um pulmão, e o grande sonho dela era dormir deitada. Ela dormia numa cadeira, numa poltrona que ficava no quarto, porque ela não podia deitar, que só tinha um pulmão, e almoçava uma pera. Fosse para nós, meu Deus. Então, os nossos dramas, que às vezes a gente sonha tanto, ah, eu queria tanto ser belo, eu queria tanto ser perfeito, ah, eu não queria ter isso, às vezes essa experiência que está acontecendo conosco não pode ser para nós lida como se fosse um peso ou uma cruz, mas a gente precisa ter a leitura espiritual que ela nos apresenta, nos mostrando nisso não uma punição, mas o beijo de Deus. É o beijo do Criador nas nossas vidas. Meu filho, minha filha, eu te amo tanto que para te corrigir espiritualmente será necessário que você atravesse nessa existência algumas dificuldades orgânicas que venham fazer com que você, durante a juventude, atravesse essas experiências para que consiga sublimar alguns sentimentos seus em relação a si mesma. Então, para a doutrina espírita, os males orgânicos, os males físicos que nós enfrentamos na existência, não são para nós instrumentos que a gente possa observar como se fossem castigos, punições, mas o objetivo maior de Deus é que nós encontremos outras formas de comportamento com aquilo que Ele nos está oferecendo. Mas a nossa existência, quando a gente aqui chega e desperta na juventude, não traz conflitos somente no aspecto do nosso corpo e do nosso passado. Há muitos dramas que não estão na parte física, mas estão nos nossos processos de convivência. Como é difícil para muitos dos jovens aceitar os pais que têm. A gente sonha com tanta coisa, com tantos ideais, e os nossos pais reais parecem muitas vezes não corresponder aos sonhos que fizemos daquilo que gostaríamos de encontrar. A gente assiste os filmes do 007 e fica querendo que o nosso pai seja igual a ele, que resolva todas as coisas, que salte daquela forma, que resolva todos os problemas. As coisas não são bem assim. Nossos pais são crianças que foram educados pelos nossos avós, que muitas vezes foram bem menos preparados do que eles para serem pais, e herdaram determinados comportamentos que a gente às vezes critica, mas esquecemos o esforço que eles fizeram quando nós nascemos. A gente se esquece que nossas mães foram mulheres jovens, que abdicaram de sua vida de juventude para ter um filho nos braços. Ficamos às vezes sem lembrar dos sonhos que muitos deles fizeram quando nós nascemos, e às vezes enfrentamos uma realidade diferente quando adultos olhamos para os nossos pais, que se tornaram amargos, frios, às vezes indiferentes, e nos incomodamos com esse comportamento, mas não sabemos o conjunto de experiências que eles passaram, que histórias aconteceram desde a juventude, quando os sonhos de constituição de uma família foram feitos, conforme é colocado por Emmanuel no livro Encontro Marcado, quando ele comenta que os pais, muitas vezes amargos hoje, eram jovens sonhadores que se debruçavam sobre um berço quando nós nascemos, sonhando uma série de coisas para nós e para eles e que muitas vezes não se concretizaram. Nós vivemos muitas vezes sonhos extraordinários de termos uma família feliz que não se concretiza. Às vezes nossos pais são difíceis, às vezes não estão mais conosco, temos irmãos complicados, vivemos uma família num conflito permanente, e é muito comum nós pensarmos: eu seria muito mais feliz se não estivesse aqui, se eu estivesse em outro lugar, longe dessa confusão, talvez eu conseguisse fazer um futuro muito mais satisfatório. Mas infelizmente as coisas não são exatamente assim. Nós, quando jovens, muitos de nós fazemos um movimento de nos afastarmos dos nossos pontos de inflamação familiar, na crença de que distante deles nós conseguiremos ser mais felizes. Até conseguimos, por um certo período. Mas à medida que a madureza vai nos alcançando, e a gente vai percebendo a fragilidade dos nossos pais, muitos de nós experimentamos um movimento de retorno. É muito comum na sociedade as pessoas saírem e depois fazerem um movimento de retorno, na busca das suas origens, na busca do seu princípio, da sua história, em função exatamente dessas vinculações que existem. Porque segundo a doutrina espírita, os laços que nos ligam aos nossos pais não são só laços materiais, mas as vinculações espirituais, elas são muito profundas. Elas têm raízes na intimidade das nossas almas. E quando fizemos a nossa programação espiritual, isso estava em nós. É por isso que muitas vezes, quando somos pais e decidimos nos afastar, algo dentro de nós nos move e diz: não posso fazer isso, meus filhos. Ou quando somos filhos e dizemos: eu vou me afastar, algo dentro de nós diz: não posso fazer isso, eles são meus pais. Nós vivemos um certo conflito muitas vezes, querendo que as nossas vidas mudem radicalmente, sem que a gente consiga ter em nós a força suficiente para fazer isso. Isso se dá por esses vínculos espirituais. E nós precisamos primeiramente entender que as nossas famílias são essas que estão postas aí. Não adianta a gente sonhar com a família da novela, não adianta. As nossas famílias reais são essas. O meu pai é este, a minha mãe é esta, meus irmãos são esses, meus filhos são esses. De que me importa se, de repente, fora do meu ambiente doméstico, existem perspectivas que são muito mais interessantes, se eu tenho um grupo familiar ao qual eu estou vinculado? Nós precisamos, na verdade, mudar alguns conceitos nossos na relação com o outro, para que a gente consiga cicatrizar algumas peças que se encontram ainda desarrumadas dentro dos nossos corações. Nós, quando reencarnamos, reencarnamos próximos de pessoas que trazem comportamentos fundamentais para a reestruturação das nossas almas. Não necessariamente os espíritos com os quais nós lidamos são obrigatoriamente os mesmos do ontem. Frequentemente até tem essa vinculação, mas se não são os mesmos espíritos, com certeza as experiências que eles nos oferecem são as experiências que nós precisamos para que a gente consiga avançar. E às vezes, quando nós experimentamos essa dinâmica e nos ferimos com os familiares, nós dizemos assim: eu nunca vou perdoar a minha mãe por aquilo que ela me fez. Eu vou guardar ódio do meu pai pelo resto da minha vida. Eu nunca vou perdoar o que ele me fez. Como se nós não perdoando algo que alguém nos tenha feito, nós vamos ganhar alguma coisa com isso. Eu não posso dar perdão a ele, porque se eu der perdão a ele, ele vai ficar bem. Está certo isso? O cara faz, me prejudica, me maltrata, e no final eu ainda vou e perdoo, eu vou guardar o meu ódio até o final. É um raciocínio que não encontra base na doutrina espírita, porque quando nós dizemos assim, eu odeio você, quando eu digo eu odeio você, eu crio um vínculo com essa pessoa, eu carrego ela dentro de mim, para onde eu vou, eu levo esta pessoa comigo, porque eu estou sempre lembrando dela. Da mesma forma que quando nós amamos, nós levamos uma pessoa dentro de nós, quando nós odiamos, nós também levamos essa pessoa dentro das nossas almas. Resultado, criamos vínculos, e em função desses vínculos, existe uma grande chance de nós reencontrarmos com esse companheiro numa próxima existência. Ou seja, quando eu digo eu odeio você, eu estou espiritualmente dizendo eu quero você de novo perto de mim. Se for isso que nós estamos querendo, ótimo, permanecemos na nossa mágoa. Se nós não queremos isso, não permaneçamos na mágoa. Por quê? Porque quando eu perdoo alguém, eu não estou eximindo esse alguém das culpas que esse outro possui. Porque quando a gente faz algo para as outras pessoas, não existe um vínculo entre os espíritos. Como se diz aqui em Minas Gerais, o mal está em mim, não está na relação com o outro. Existe uma ilusão muito grande de assim, ah, você fez algo para fulano, então você está vinculado a ele, então você deve para ele. Ninguém deve para ninguém, nós devemos é para a lei e para nós. Então, quando eu odeio alguém e não lhe dou perdão, eu vinculo a minha alma a ela. Quando eu perdoo, eu liberto o outro, e ele pode seguir a sua vida, ele pode crescer distante de mim, eu posso criar uma nova história sem necessariamente encontrá-lo. Se encontrá-lo é por amor, mas não por desamor, por ódio, por mágoa. Vejamos o caso de Jesus. Ao que me consta, Jesus não reencarnou irmão de Pilatos, primo de Herodes, vizinho dos seus crucificadores. Por quê? Porque o perdão liberta. Então Herodes, Pilatos e os demais envolvidos encontraram com outras pessoas a forma de se libertar dos seus problemas que estavam dentro deles. E se eu carrego ainda quando jovem uma mágoa de meu pai, de minha mãe ou de alguém, arrastando isso na minha vida, eu estou perpetuando uma história que deveria ter sido resolvida. O objetivo pelo qual nós realizamos um trabalho de ficarmos juntos era para que nós nos entendêssemos mutuamente, que nós fôssemos capazes de suplantar as dificuldades que nós temos e não de nos marcarmos pelo desamor. Minha família é uma cruz que eu carrego, uma desgraça na minha vida. Quando nós entramos por esse raciocínio, nós nos infelicitamos e tornamos as nossas vidas uma dor perene. Quantos de nós gostaríamos de ter uma família que fosse absolutamente harmônica? Só que não há como nós recebermos isso se nós não fizermos primeiro um movimento de construção disso. Nós queremos inverter a lógica. E a lógica é que a gente primeiro mereça para depois ter. Então eu trato mal meus pais porque eu queria ter pais melhores. A lógica está errada. Porque eu não estou fazendo por onde merecer ter pais melhores. Você quer pais melhores? Então mereça. Faça de por onde merecer, para que a lei lhe dê aquilo que você deseja. Mas se eu, por não querer aquilo que eu tenho, eu rejeito, eu perpetuo e sinalizo para as leis divinas que eu ainda não sou o merecedor de pais bons. Então nós temos que trocar essa lógica. Puxa, se eu quero alguma coisa, eu preciso investir, porque no fundo, no fundo, eu preciso resolver a mim mesmo e não ao outro. Nós precisamos quebrar essa lógica perversa de acharmos que sempre a culpa está no outro e de que sempre o meu problema reside no outro. O problema está em mim, sou eu que sou o problemático, está em mim a questão que precisa ser resolvida, eu é que preciso descobrir que eu tenho que aprender com o outro. Às vezes a gente tem um familiar que é difícil e a gente descarrega em cima dele a nossa mágoa, diz o que não deve, ofende, depois até se arrepende, mas aí já falou mesmo e pronto. Ah, agora eu já disse. Só que quando a gente faz isso, nós vamos nos afastando das pessoas em nosso redor. A proposta da doutrina espírita é que nós ajamos diferente, que nós observemos o próximo com outro olhar, não como olhar unicamente material, mas olhar e perceber o plano divino que nos reuniu com essas pessoas, olhando para elas e pensando conosco: o que eu tenho para aprender com você? O que eu posso crescer na sua presença? Porque me retirar da sua presença vai fazer em mim uma lacuna, um buraco. Eu preciso resolver isso. Eu preciso encontrar com você. Preciso que a gente se descubra e se descubra formas de se amar a pessoa. Nós temos que procurar ter alguns instrumentos de aproximação, vencer algumas antipatias que a gente traz do ontem, para que a gente consiga ser feliz. Senão, nós não conseguiremos alçar os voos necessários para o grande convívio na sociedade em que vivemos. Hoje, além dos conflitos que vive na nossa sociedade, na nossa família, nós temos conflitos ainda muito maiores no campo da nossa sociedade. A sociedade hoje vive uma convulsão. E se os nossos lares não estiverem alinhados e eu estiver em conflito comigo mesmo, esse conflito se propaga para a minha relação familiar. Se não estiver bem resolvido intimamente, minhas relações familiares serão muito complicadas. E quando eu me lanço para a sociedade, conforme Kardec assevera no comentário da questão 683, os indivíduos mal formados nos lares, quando caem na sociedade, produzem muitos, muitos males, porque eles chegam a essa sociedade desaparelhados dos instrumentos morais que a gente tanto necessita para poder fazer frente aos conflitos do hoje. Hoje, particularmente, estamos vivendo uma era muito particular dentro da história da humanidade, em função dos processos de transição que estamos atravessando. Já não é novidade para nenhum de nós os transes que nós estamos enfrentando na nossa sociedade, como ontem dizia o Rossandro, em que se observa claramente um movimento de desconstrução ao lado de um movimento de construção. Então, o planeta está em obras. E aí as pessoas estão trocando os modelos, procurando novos modelos para que se possa substituir o que está aí com algumas dificuldades. E a gente chega nesse cenário confuso, jovens muitas vezes, e não conseguimos divisar o que é que a gente pode efetivamente realizar numa sociedade convulsionada dessa forma. As obras espíritas afirmam que existem determinadas entidades no planeta que, em função do histórico que elas têm um reencarne muito mais espaçado no tempo, porque se essas entidades reencarnarem com uma frequência maior, elas podem perturbar a ordem. Daí, essas entidades, elas ficam como que guardadas, e elas só encarnam bem pouquinho, um pouquinho por vez, para que ela não faça com que haja uma alteração muito forte no nosso modelo social. Assim acontece ao longo da história, e essas entidades, elas têm alguns momentos históricos em que elas vêm em maior quantidade. Quando chega um período de transição em que você precisa fazer o planeta avançar, seria lógico da nossa parte imaginarmos que as pessoas dessa condição espiritual não devessem reencarnar, porque senão vai perturbar, então fecha para não vir. Mas ao contrário, quando chegamos nesses períodos de transição, essas entidades, elas vêm com mais frequência à Terra por duas razões. A primeira é por ela mesma, porque elas precisam de uma chance, porque se elas não vierem agora, quando elas virão? Para onde elas irão? Ah, mas tem muito planeta aí, não vem para cá, vai para lá. Mas os laços de afeto estão aqui. Aqui está a mãe, aqui está o amor da sua vida, os filhos, os espíritos que têm condição de tocar-lhes o coração e efetivamente empreender neles a mudança. Por isso, quando chega a época de transição, é interessante que essas entidades venham para aproveitar o momento que estamos atravessando e eles consigam ter a oportunidade do renascimento. Mas eles vêm por uma segunda razão também. Eles vêm por nós. Porque às vezes a gente não sabe se a gente é bom mesmo. É preciso que algumas dessas entidades venham para saber se nós estamos realmente firmes no bem. Daí a razão pela qual no Apocalipse há uma frase que diz: e por ser grande a perversidade no mundo, o amor de muitos se esfriará, como diz Jesus no sermão profético. E depois nós vamos encontrar no Apocalipse colocações semelhantes em que falam que no final dos tempos as portas da escuridão serão abertas e Satanás, que ficou preso por 1000 anos, vai ser solto. Soltaram, tá? Nós enxergamos hoje na nossa sociedade determinadas movimentações sociais que a gente não acredita que sejam do presente, em que você põe a mão na cabeça e diz: meu Deus, eu devo estar vivendo no século XV, não é possível. Alguma coisa, ou eu dormi e acordei no passado, ou não dá para entender, porque parece que a humanidade vinha assim, de repente ela andou para trás. O que foi que houve? É que uma leva de entidades com esse teor espiritual reencarnou no planeta, e ela traz um conjunto de ideias que estão cristalizadas há muitos séculos. E quando essas entidades elas encarnam num planeta, elas criam movimentos sociais que nós podemos chamá-los de movimentos catalisadores. Por quê? Porque eles são movimentos que atraem os que estão na borda do bem. Eles não estão no bem, estão na borda. Não sei, eu não sei se eu sou bom, não tenho certeza. Aí aparece um movimento desse que nos captura e você diz: está aí, me identifiquei com esse pessoal, vou seguir com eles. E você diz: mas meu filho. Então, não necessariamente todas as pessoas que ingressam nesses movimentos obrigatoriamente pertencem a essa falange que chegou de última hora no planeta, mas muitos dos que estão ali são pessoas influenciáveis que, sem o forro moral do bem necessário para fazer a transformação, acabou se envolvendo com esse cenário, abraçando a proposta de que nós, de alguma forma, deveremos fazer uma mudança no mundo, e elas se filiam a essas hostes e começam a produzir movimentos bastante preocupantes dentro do cenário até mundial. Esses movimentos todos, eles têm o objetivo de melhor separar. Lembra da parábola do joio do trigo, que no final ia se fazer a colheita? Então agora é preciso saber se eu sou joio ou se eu sou trigo mesmo. Você é mesmo trigo? Então solta esse pessoal, bora ver. Se você for trigo mesmo, mesmo na presença deles, você vai dizer: não, mas isso aí não dá não. Esse modelo não me serve. Mas nós fazemos muitas concessões e, quando nos percebemos, fomos colhidos por esses movimentos. E a faixa etária mais propícia para as novas ideologias são os jovens, porque são mais idealistas, são os que fazem as revoluções no mundo, são os que movem a história, e por esse motivo são os mais suscetíveis a esses processos de influenciação. Daí a necessidade de nós nos voltarmos para isso, para que a nossa vida tenha valor, para que a gente possa valorizar a vida, para que haja uma valorização efetiva da vida. Nós muitas vezes nos iludimos achando que nós temos várias vidas. Não temos. Nós temos uma vida só. É só uma, com várias existências dentro dela. Mas a minha história de vida é só uma. Eu não posso pular dessa minha história de vida para a história do outro. A história é minha, é só uma. Eu estou fazendo a minha história e cada um de nós faz a sua história individualmente, com várias existências corporais. E nessa dinâmica do desenvolvimento nosso, para que a gente possa dar valor a essa vida, a gente precisa aproveitar a vida que nos está sendo oferecida, a existência que a gente tem, já que a gente tem tanto sonho de vida eterna, tanto sonho de viver uma vida diferente. E nesse particular, a gente às vezes fica se indagando: meu Deus, mas o que é que eu devo fazer? Estou na terra, não sei meu planejamento espiritual, ninguém me contou, estou aqui, um corpo conflituado, tenho uma família perturbada, uma sociedade enlouquecida, mas eu quero acertar. Me dá o roteiro. Me dá meu planejamento. Eu quero ter acesso a ele, porque se eu tivesse, eu não errava, mas ninguém me deu. E o que é pior, não me deram, ainda vão me cobrar: você não cumpriu. Poxa, mas ninguém me dá uma dica. O que é que eu tenho que fazer para que eu consiga cumprir o meu planejamento espiritual? Cumprir o nosso planejamento espiritual é libertar-se da mesquinhez da terra, é salvar-se, é liberar-se do ciclo das encarnações, é nos tornarmos, portanto, merecedores da vida eterna. E o que é que a gente deve então fazer para cumprir esse planejamento, ou seja, para alcançar a vida eterna? Essa é uma pergunta que já foi feita. Está no Evangelho de Lucas, no seu capítulo 10, quando um doutor da lei se levantou e perguntou a Jesus: o que eu devo fazer para alcançar a vida eterna? Ou seja, o que devo fazer para cumprir o meu planejamento espiritual? O que eu devo fazer para alcançar a felicidade? O que eu tenho que fazer para que eu consiga alcançar a salvação? O que devo fazer? E Jesus então pergunta ao doutor da lei: o que está escrito na lei? Como é que tu lês? E ele diz: amarás o Senhor teu Deus de todo o teu coração, de toda a tua alma, de toda a tua força e de todo o teu entendimento, e ao teu próximo como a ti mesmo. E disse Jesus: respondeste bem, faze isto e viverás. Então o nosso planejamento espiritual, que a gente tanto sonha, está resumido a três frases: amar a Deus, amar ao próximo e amar a si mesmo. Nós amamos a Deus não simplesmente nas circunstâncias em que a gente sonha de fazer uma vida de devoção, mas a nossa devoção deve ser à vida. Então, devotarmos-nos à vida é a melhor forma de amarmos a Deus. Nos devotarmos ao planeta que nos acolhe, amarmos a natureza que nos circunda, amarmos a vida, sermos gratos a ela, vivermos em paz com a sociedade em que vivemos, contribuir para a transformação da sociedade, isso é amar a Deus, isso é fazer a transformação. Porque quando Jesus foi questionado sobre essa questão, dizia ele: misericórdia quero e não sacrifício. Esse sacrifício não é renúncia, é sacrifícios no templo, aqueles sacrifícios de adoração. Então, quando pensamos: o que devo fazer para amar a Deus? Misericórdia, ou seja, bons atos, e não ficar oferecendo sacrifícios no templo. Já passou a época disso. A nossa forma de amarmos a Deus é nos devotando e nos apaixonando pelo dom de viver. Esse é o grande objetivo nosso. E quando falamos de como é que a gente deve amar ao próximo, esse amor ao próximo, ele começa pelo próximo mais próximo, que é a nossa família. Que sentido tem nós realizarmos um trabalho grandioso do lado de fora e deixarmos uma lacuna dentro de casa? Às vezes nós sonhamos em ter uma vida significativa. Não, mas se eu ficar aqui, eu não vou alcançar a minha plenitude, porque a minha família me atrapalha, eu tenho um pai doente numa cama que me atrapalha, eu quero fazer uma creche para 1000 crianças, eu quero fazer um trabalho gigantesco, mas esse meu pai com Alzheimer é o problema, é uma cruz que me atrapalha a minha evolução. Quem foi que disse? Quem foi que disse que nós nascemos para ser assim, importantes para o mundo? Às vezes nós nascemos para ser desimportantes. Sejamos desimportantes e importantes para os que estão próximos de nós. Abandonemos a ideia de que a gente só vai poder ter plenitude espiritual se nós deixarmos uma grande obra de pedra no mundo. A maior obra que nós podemos fazer é a construção do amor próximo daqueles que estão perto de nós. Nossos pais, nossos filhos, nossos irmãos, aqueles que convivem conosco, devem ser os que primeiro devem merecer o nosso amor. O preenchimento disso é nossa tarefa mais significativa. Não é possível que Deus tenha errado e tenha nos colocado numa família que a gente tem que se dar mal com todo mundo para se dar bem com todo mundo na casa espírita. De que adianta nós chegarmos no mundo espiritual?

0: Às vezes não gosta de nós porque a gente acha que nós não temos valor. Ah, eu não tenho valor, então eu não preciso me amar. Ninguém vai sentir minha falta. Se eu for embora, ninguém sente, ninguém me gosta. Então, para mim, a vida não tem valor nenhum. Por isso que eu me drogo, por isso que eu faço da minha vida o que eu faço, para ver, para mostrar para os outros que eu não valorizo quem eu sou. É preciso que a gente descubra que nós somos importantes. E nós só vamos descobrir que somos importantes quando nós descobrirmos o que é que nós temos para fazer. Enquanto a gente não souber o que veio fazer na terra, nós não somos importantes. E a gente fica, meu Deus, então o que eu vim fazer? Amar o vosso próximo. A frase não podia ser melhor, é próximo mesmo, é do ladinho. Não é o próximo que vai vir, que às vezes, ah, eu vou amar o próximo. Esse não, o próximo. Esse não, o próximo. Não, é o que está próximo ali, é o que renteia comigo, é o que está no meu convívio. Esse é que a gente tem que amar. É esse que é o sentido do amor que a doutrina propõe, que Jesus apresenta para nós. E quando nós amamos a nós mesmos, quando nós realizamos esse trabalho de amor a nós próprios, nós despertamos em nós uma grandeza extraordinária, que é a nossa conexão com a própria vida. Quando a gente fala que a gente precisa se amar, é importante que a gente pense que toda essa dinâmica se prende ao fato de que no futuro a gente pode até nem morar com as pessoas que a gente hoje convive, ter uma encarnação distante, longe de todos os nossos familiares, todos os amigos, mas ninguém vai conseguir reencarnar distante de si mesmo. Nós temos que aprender a nos gostar, porque longe de nós mesmos a gente não vai conseguir viver. É preciso, portanto, que a gente trabalhe esse processo de amar a si mesmo, de amar ao próximo e de amar a Deus sobre todas as coisas, para que a vida faça sentido, para que a gente não se perca. Nós temos hoje um tesouro inestimável, que é a doutrina espírita. Deixarmos esse tesouro escapar por entre os nossos dedos, nos perdendo em vários outros caminhos que não sejam os que nos levam à plenitude espiritual, é ocupar em vão o tempo de Deus. Nós ainda temos tempo. A transição da terra não terminou, a nossa transição interior também não terminou, e mesmo que a transição acabe, nós continuaremos o nosso processo evolutivo, ou aqui ou em algum lugar, mas nós caminharemos. O importante é nós não desistirmos de nós. Se Deus não desistiu da gente, por que nós estamos desistindo de nós? Se Deus tem certeza que nós somos um projeto para dar certo, se temos a aposta do mundo espiritual e o amor incondicional do Criador, por que desistimos dos nossos sonhos? Por que desistimos de ser melhores? Por que estamos desistindo de amar? Qual o sentido que procuramos para a vida se estamos distante do amor? É por isso que as três frases que Jesus propõe, todas elas têm o mesmo verbo, é amar a Deus, amar ao próximo e amar a si mesmo. Ou seja, nós nascemos apenas para amar, amar e amar. Sigamos o conselho de Jesus e desenfaixemos as nossas almas de todas as mazelas que trazemos e aproveitemos o nosso tempo na terra, para que sejamos tão felizes quanto possamos, realizando dentro de nós, dentro das nossas almas, toda a mudança que Ele espera que nós assim façamos. Que Deus abençoe a todos nós e que Jesus nos guarde em seus caminhos.
1: Acabamos de ouvir o Dr. Jorge Alberto Pelarracanto na exposição do tema O Jovem, a Vida e os Desafios de um Mundo em Transição.
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2: 4 horas e 1 minuto.
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4: Olá, há uma música cantada por Gilberto Gil, que diz: andar com fé eu vou, pois a fé não costuma falhar. Eu diria que a fé nunca falha. Por que que eu digo isso? Nos fala o Espírito Emmanuel que ter fé é guardar no coração a luminosa certeza em Deus, certeza que ultrapassa os limites das crenças religiosas. Essa fala de Emmanuel, ela é importante para que entendamos que a fé é o sentimento que nós temos de conexão com o Criador, de conexão com Deus. A fé não é uma crença ritualística, a fé não é uma dependência de instituição religiosa. A fé é um sentimento íntimo que nós trazemos. É parte do nosso potencial espiritual. É, volto a dizer, o elemento que nos liga a Deus. É aquele sentimento da criatura para com o Criador. É um sentimento nosso para com Deus. E nos fala Emmanuel, no livro Vinha de Luz, que a árvore da fé viva não brota miraculosamente dos corações, ou melhor dizendo, a árvore da fé viva não brota miraculosamente nos corações. E ele ainda acrescenta que a conquista da crença edificante não é serviço de menor esforço. E isso é importante nós entendermos, porque a fé não é algo dado. Ninguém recebe a fé. A fé é algo construído no silêncio de um crescimento de árvore. Percebamos que de uma semente a uma árvore que frutifica, o crescimento não tem barulho. Ou seja, a fé, ela é calma. A fé é serena. Nós edificamos a fé, nós edificamos essa certeza gradativamente, sem barulho, sem o esforço exterior. É um sentimento que nós vamos cultivando e ele vai se levantando ou vai se elevando, sem nenhum ruído, sem nenhuma balbúrdia, ela vai se construindo. E aí sim, temos essa certeza em Deus, certeza que nos dá condições de seguir o nosso caminho. A fé é a mãe da esperança. É a fé que permite que tenhamos esperança, não do esperar, mas do esperançar, do ter a certeza que atingiremos, que conseguiremos aquilo que almejamos. Então tenhamos fé, como disse o Cristo, do tamanho de um grão de mostarda, e poderemos dizer a este monte, passa daqui para acolá. Em outras palavras, por menor que possa parecer, a fé é algo grandioso, porque é a presença do Criador em nós. Fiquem todos com Deus, tenhamos todos um bom dia.
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2: 4 horas e 6 minutos.
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3: 4 horas e 15 minutos.

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1: Vamos retomar, né, nosso estudo no Levítico. Antes da gente dar continuidade ao nosso estudo de hoje, eu queria só lembrar que os livros antigos, eles eram escritos em forma de rolo. E a ponta, o início do livro ficava numa ponta, o final do livro na outra. No caso do hebraico, o início aqui, né, que é o contrário, né, e o final aqui. Quando você abre o rolo, no meio você tem geralmente a mensagem central. Então eles deixavam para colocar estrategicamente o tema central no meio, porque quando você abriu o rolo, você já ia direto ao ponto. Se a gente imaginar os cinco livros de Moisés num rolo, que é o rolo da Torá, você abre no meio, o que, que tem no meio? Levítico. O livro que está no centro da Torá, do Pentateuco Mosaico, é o Levítico. Então, só isso já bastaria para ser uma profunda razão para a gente estudar esse livro. Apesar de todos os desafios que nós temos visto aqui, a simbologia do livro propõe para a nossa inteligência, para o nosso sentimento, né? Porque não são símbolos gratuitos, né? A simbologia do Levítico é uma simbologia muito densa, que exige um processo de reflexão muito maduro, muito intenso. E daí também porque esse nosso estudo aqui, ele não se destina inicialmente para quem está começando na doutrina espírita, né? Porque ele exige já uma trajetória, exige já um amadurecimento, um contato maior com o estudo da doutrina espírita, da segunda revelação do Evangelho e também um conhecimento, ainda que elementar, do Velho Testamento. É realmente um estudo de aprofundamento, né? E hoje a gente gostaria de falar de alguns, nós temos já falado aqui de alguns temas que são muito profundos, né? Mas hoje a gente vai tratar de um tema que é, digamos assim, o centro do centro, né? A central, aquilo que é mais central. Vamos dizer que é o fio condutor, em torno do qual todos os outros temas gravitam. E que tema é esse? É o tema do exílio, né? Da travessia do deserto, do êxodo, da saída do Egito, a busca da terra da promissão, né? Da terra da promessa, e a música Aurora aí já começou, e a mensagem do Emmanuel também, mesma coisa, né? Fala da terra. Então. Só que o que a gente precisa internalizar é que a saída do Egito, o êxodo, e indo em direção a Canaã, a terra prometida, é uma metáfora de todos os exílios humanos. E é importante lembrar que o povo hebreu sofreu mais de um exílio. Então nós temos o Egito, nós temos o povo assírio, a Babilônia, a Pérsia, os gregos, e na época de Jesus, o povo hebreu vivia talvez o exílio mais opressor, que era a dominação do Império Romano. Não é? Então, a história do Velho Testamento é a história do exílio, né? É a história de perder a autonomia, perder a terra, perder o controle da terra, perda de liberdade. Então, primeira ideia, né? Perdi a liberdade. Perdi autonomia. Talvez essa seja a palavra, autonomia. E, junto com a perda da autonomia, o sofrimento. né? É o sofrimento da distância, o sofrimento da separação, o sofrimento das dificuldades, o sofrimento das humilhações, né? E como todo sofrimento, como toda angústia, como toda opressão, nós temos de um lado revolta, reação violenta, mas temos também uma outra resposta a isso tudo, que é a esperança. E a esperança do povo hebreu, ela se manifesta na profecia. Então, quando a gente fala em profecia, profeta, promessas, nós estamos falando da concretização da esperança. Qual a esperança? De que todo exílio terá um fim. De que toda opressão cessará. E de que toda perda de autonomia vai ser compensada com liberdade. Não é? Se, e aí tem a condicional, porque toda vez que na profecia Deus promete, Ele promete com a condicional, se houver fidelidade. Não é? Então, o pacto de Deus é um pacto de libertação. É importante isso, né? A grande promessa divina é a promessa de libertação. Eu vou libertar. Eu vou libertar meu povo. Mas com uma condição: fidelidade. Não é? Confiabilidade. E toda vez que a fidelidade é quebrada, toda vez que a confiança é rompida, e Deus nunca quebra o pacto, Deus nunca falha na sua confiabilidade, na sua fidelidade ao que ele prometeu. Então é sempre o homem, é sempre o povo que quebra o pacto, e toda vez que ele quebra, há uma consequência que é um aprofundamento do exílio. É bonito isso, porque o exílio implica errar. Errar no sentido de ser errante, de peregrinar, dar voltas. Ir a vários lugares, mas nunca ao lugar. Chegar em vários lugares, mas nunca chegar no lugar. Repousar, parar, mas nunca descansar. Olha que interessante. Porque o descanso com D maiúsculo, o grande descanso, o descanso do povo hebreu, que é o descanso da terra, é um sábado. Porque o descanso é sempre um sábado, né? O grande descanso da terra é o grande sábado. E que sábado é esse? É o sábado em que eu não mais preciso peregrinar. Eu não mais preciso sofrer o exílio, eu não mais sofro. Acaba o sofrimento, acaba a luta, acaba a dificuldade, e eu entro no descanso. Que não deve ser confundido com inatividade. O descanso não é inatividade. Qual é essa temática central? Olha que conjunto de temas, né? E por que a gente está falando isso? Porque nós falávamos sobre o tabernáculo. O tabernáculo é a casa, falamos lá da profecia de Natan, que prometeu seria construída uma casa, o filho construiria uma casa para Deus e Deus construiria uma casa para o filho, né? Mas no Targum do Salmo 95, né, que é a tradução em aramaica, essa casa também é chamada de descanso. Então, quando essa casa for construída, haverá um descanso. Um grande sábado, né? Bom, vamos guardar essas ideias. Agora eu vou dar abrir um outro link. Quando Estevão é levado ao Sinédrio, preso, E o sumo sacerdote designa Saulo de Tarso para ser o juiz da causa. Ele que ia colher o depoimento, né? Como se fosse um interrogatório do réu, né? Então ele interroga, ele bate no Estevão, né? Ele age até de modo covarde. Mas, dentro do processo, tem uma parte em que o réu faz a sua defesa. E aqui está no Paulo Estevão. Porque o discurso está no capítulo 7 de Atos. Mas lá está naquela linguagem metafórica, resumida de Lucas, né? Que é a linguagem dos evangelhos, com todo aquele conjunto de metáforas. Aqui no Paulo Estevão não está claro, né? Emmanuel foi interpretando todas as metáforas, mastigando tudo para a gente. E trouxe mastigado numa linguagem atual. Agora vamos ouvir essa defesa do Estevão, né? Porque o que o Estevão vai falar? Primeiro, ele vai retomar a profecia de Natan, em que Natan puxou a orelha de Davi, porque Davi queria construir um templo. Ele falou, construir templo? Construir templo por quê? Como se Deus perguntasse, vai ser construir templo para mim? Você vai construir uma casa para mim? Né? Nós lembramos. Todo mundo lembra disso, né? Tem uma puxão de orelha. Mas o que o Estevão vai falar? Ele vai retomar o discurso de Natan, de chamando a atenção, só que agora de grave, porque ele está dentro do templo. Então ele vai olhar para o templo e falar assim: meu povo, para que vocês construíram isso aqui? Imagina, teve gente que quase teve um infarto lá dentro. Foi isso que ele disse. Isso aqui foi construído para quê? Vocês não ouviram a profecia? E ele é mais duro. Ele fala assim: a lei possui ouvintes e praticantes. Sei lá. Pelo jeito aqui, não tem nem ouvinte aqui dentro. Não tem nem quem ouviu. Isso aí, gente, porque nós já falamos aqui da centralidade do templo. O templo é onde se pede perdão, é onde se oferece sacrifício, é onde se aproxima de Deus, é onde Deus se aproxima, é a morada de Deus, é onde você adora, etc, etc, etc. Aí ele diz, mas o que ele está fazendo? Ele está retomando o tema do tabernáculo levítico, que era uma tenda. Para que templo de pedra? Se a ordem foi para fazer uma tenda. E se quando Davi quis construir o templo de pedra, ele foi chamado a atenção pelo profeta Natan. Só que quando você volta para a tenda, você volta para o deserto, para a peregrinação no deserto e para o exílio. Então, você falar de tabernáculo, você tem que falar de exílio. Tem que falar de peregrinação. E aí você tem que falar de quê? De dor, de confronto com o mal, de olhar o mal olho nos olhos, de experimentar a injustiça, de experimentar a opressão. Porque peregrinar no deserto é andar na corda bamba. Andar na corda bamba, experimentando todas as intempéries, todas as inseguranças. Então, é isso. Aí, o que ele fala? Vamos lá. Israelitas, por maior que fosse nossa divergência de opinião religiosa, não poderíamos alterar nossos laços de fraternidade em Deus, o supremo dispensador de todas as graças. Já começa. Nós podemos divergir nas nossas opiniões e interpretações, mas há laços de união. Por quê? Porque nós temos um pai comum. Nós somos irmãos. É incrível isso. A gente não lembra disso, né? É difícil isso. na hora que você está com vontade de discutir, de ir para o duelo, para a briga, aí você lembrar que o fulano é filho de Deus e você também. Portanto, somos irmãos. Há laços de fraternidade que são muito mais valiosos do que as opiniões. Não é? Mais importante do que realçar um ponto da verdade ou uma opinião, mais importante que isso, são os laços que nos unem. Então, ele já começa fundo. É a esse Pai generoso e justo que elevo minha rogativa em favor de nossa compreensão fiel das verdades santas. Nossa. Já começa pedindo a Deus, que é o Pai de todos, para dar compreensão a todos, até a Ele, inclusive a Ele que vai falar. Que grandeza, né? Outrora, nossos antepassados ouviram as exortações grandiosas e profundas dos emissários do céu. Por organizar um futuro de paz sólida aos seus descendentes, nossos avós sofreram misérias e penúrias no cativeiro. Olha, ele volta para a história do exílio, do sofrimento. Seu pão era molhado nas lágrimas de amargura, sua sede angustiava. Viram malogradas todas as esperanças de independência. Perseguições sem conta destruíram-lhes o lar, com agravo de sofrimentos nas lutas de seu roteiro. Aqui ele está contando, inclusive, a história dele, né? Mas foi isso. Ó, todos os nossos ancestrais, ninguém viu nada se concretizar. Viveram de esperança. O lá, com agravo de sofrimentos, luta seu roteiro. À frente dos seus martírios dignificantes, andaram os santos varões de Israel, como gloriosa coroa do seu triunfo. Olha só. Começa a trazer o tema da santidade. O santo, aquele que passou pelo sofrimento, aquele que foi purificado, aquele que foi imolado para liderar. Alimentou-os a palavra do Eterno através de todas as vicissitudes. Suas experiências constituem poderoso e sagrado patrimônio. Olha aqui. Delas, das experiências, temos a lei e os escritos dos profetas. Então, pausa. Né? Pausa. O que é a primeira revelação? Os livros de Moisés? Na visão de Estevão, os livros de Moisés? Os livros dos profetas? Não. Para Estevão, a primeira revelação é composta de experiências do povo hebreu sofrendo exílio e vicissitudes. Esse é o patrimônio. Essa é a primeira revelação. Desse patrimônio foi registrada a história, uma parcela dele, que estão nos cinco livros de Moisés e no restante dos livros da Bíblia. Isso é muito importante, porque para Estevão a experiência tem prioridade sobre o texto escrito. É o que, às vezes, alguns espíritas, hoje, têm dificuldade de entender. Você fala assim, revelação trazida pelo Chico, aos 400 e tantos livros que ele psicografou? Será que é só isso? Será que é só isso? Né? E os insultos? E as renúncias dele? e a perda total de vida privada. E a dedicação, por mais de 80 anos, dedicação exclusiva à mediunidade com Jesus. E todos os martírios que ele passou. Isso não é psicografia? Entende? Porque a questão é o seguinte: se fosse assim, vinha um outro médium hoje, psicografaria 500 obras. Né? Mas a revelação não está nos livros apenas. Os livros são registros da experiência viva. Então, você pega o Parnaso é o registro de alguns encontros dos poetas com Chico Xavier. Porque foram centenas de encontros. Alguns desses encontros não geraram poesia escrita, mas houve encontro. Houve encontro. Alguns foram registrados. Alguns registros chegaram, outros se perderam. Não é? Então, o magistral da obra do Chico é a vida dele. Da vida dele tem uma parcela que são as obras escritas. É uma parcela. Uma parcela. E que nós deveríamos pensar da seguinte maneira: a vida dele é a árvore, os livros são os frutos. Não é? Então a gente sempre diz assim: quer atacar o Chico? Gente, é simples. Tenha uma vida maior e melhor que a dele durante 85 anos. Aí a pessoa adquire o direito de criticar. É simples. Quer criticar o profeta Isaías? Quer criticar o profeta Isaías? Vive o que ele viveu. Quer criticar o Jeremias? Vive o que Jeremias viveu. Só lembrando, né? Todos foram assassinados. Então, eu acho, é uma mudança de rumo, porque o Estevão, e na verdade, ele chamou todo mundo e falou assim: peraí, nós vamos falar sobre texto ou vamos falar sobre vida? Vocês me chamaram aqui no Sinédrio para falar de vida ou de páginas? Aí ele continua: delas temos a lei e os escritos dos profetas. Apesar disso, não podemos iludir nossa sede. Nossa concepção de justiça é fruto de um labor milenário em que empregamos as maiores energias, mas sentimos por intuição que existe algo de mais elevado além dela. Nossa, olha o que ele está dizendo. Fala: meus irmãos, nós já peregrinamos mais de 1000 anos. Então, nós construímos um senso de justiça, que é o senso de justiça construído por quem é espoliado. Isso é que é bonito. Não é? Porque o senso de justiça de quem tira é diferente do senso de justiça de quem perde. Não é engraçado isso? Não é? Então você sofre uma injustiça, perde, a pessoa te agride, aí o seu senso de justiça aguça. Porque quem bate está com a consciência adormecida. Quem está espoliando está com a consciência adormecida, entorpecida. Só desenvolve senso de justiça mesmo quem está sofrendo injustiça. Injustiça, nós estamos entendendo aqui, né? É, os embates, que a injustiça absoluta não existe, né? Há uma lei soberana das compensações, não há vítima nem algozes no universo. Vítimas absolutas e algozes absolutos não existem. Não é? Mas você experimentar um ato, né? Então, por exemplo, você está, saiu assim, sacou seu salário, está lá contando dinheiro, vem alguém, pega seu salário e sai correndo. É ruim, né? Você trabalhou o mês inteiro, a pessoa levou seu salário. Não é? Aí seu senso aguça, né? A importância da honestidade, a importância do respeito ao patrimônio alheio, né? A importância de uma sociedade justa, mas porque você perdeu. O que o Estevão está querendo dizer aqui é que milênios de sofrimento e perda aguçaram o senso de justiça do povo hebreu. O senso de justiça. Mas a sede continua. Aí ele prossegue. Temos o cárcere para os que se transviam, o vale dos imundos para os que adoecem sem a proteção da família, a lapidação, apedrejamento na praça pública para a mulher que fraqueja, a escravidão para os endividados, os 39 açoites para os mais infelizes. Bastará isso? Bastará? As lições do passado não estão cheias da palavra misericórdia? Puxa vida. É. O que é que eles assimilaram? Então, sofreram. E criaram o quê? Um conjunto de instituições que são instituições defensivas. Defensivas. Então, cárcere, açoite, apedrejamento, vale dos imundos, são instituições defensivas, como nós temos hoje. Polícia Civil, Polícia Militar, Polícia Federal, Justiça, Presídio, Algema, Gás Lacrimogêneo, Bala de Borracha, são todas instituições e instrumentos defensivos. A pergunta é: o que há de proativo? É isso que Estevão está perguntando.
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4 horas e 44 minutos. 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
1: 4 horas e 52 minutos.
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3: A flor da honestidade. Conta-se que por volta do ano 250 a.C., na China antiga, um príncipe da região norte do país estava às vésperas de ser coroado imperador. Mas, de acordo com a lei, ele deveria se casar. Sabendo disso, ele resolveu fazer uma disputa entre as moças da corte, ou quem quer que se achasse digna de sua proposta. No dia seguinte, o príncipe anunciou que receberia numa celebração especial todas as pretendentes e lançaria um desafio. Uma velha senhora, serva do palácio há muitos anos, ouvindo os comentários sobre os preparativos, sentiu uma leve tristeza, pois sabia que sua jovem filha nutria um sentimento de profundo amor pelo príncipe. Ao chegar em casa e relatar o fato à jovem, espantou-se ao saber que ela pretendia ir à celebração, e indagou incrédula: "Minha filha, o que você fará lá? Estarão presentes todas as mais belas e ricas moças da corte. Tire esta ideia insensata da cabeça. Eu sei que você deve estar sofrendo, mas não torne o sofrimento uma loucura." E a filha respondeu: "Não, querida mãe, não estou sofrendo, e muito menos louca. Eu sei que jamais poderei ser a escolhida, mas é minha oportunidade de ficar pelo menos alguns momentos perto do príncipe. Isto já me torna feliz." À noite, a jovem chegou ao palácio. Lá estavam, de fato, todas as mais belas moças, com as mais belas roupas, com as mais belas joias e com as mais determinadas intenções. Então, finalmente, o príncipe anunciou o desafio: "Darei a cada uma de vocês uma semente. Aquela que dentro de 6 meses me trouxer a mais bela flor será escolhida minha esposa e futura imperatriz da China." A proposta do príncipe não fugiu às profundas tradições daquele povo, que valorizava muito a especialidade de cultivar algo, sejam costumes, amizades, relacionamentos. O tempo passou e a doce jovem, como não tinha muita habilidade nas artes da jardinagem, cuidava com muita paciência e ternura da sua semente, pois sabia que se a beleza da flor surgisse na mesma extensão de seu amor, ela não precisava se preocupar com o resultado. Passaram-se 3 meses e nada surgiu. A jovem tudo tentara, usara de todos os métodos que conhecia, mas nada havia nascido. Dia após dia, ela percebia cada vez mais longe o seu sonho, mas cada vez mais profundo o seu amor. Por fim, os 6 meses haviam passado e nada havia brotado. Consciente do seu esforço e dedicação, a moça comunicou à sua mãe que, independente das circunstâncias, a retornaria ao palácio

resultado e indica a bela jovem como sua futura esposa. As pessoas presentes tiveram as mais inesperadas reações. Ninguém compreendeu por que ele havia escolhido justamente aquela que nada havia cultivado. Então, calmamente, o príncipe esclareceu. Esta foi a única que cultivou a flor que a tornou digna de se tornar uma imperatriz. A flor da honestidade, pois todas as sementes que entreguei eram estéreis.

pediu antes de nascer. Adelino Silveira, no livro Chico, de Francisco, relata um episódio ocorrido com certa senhora que procurou o médium mineiro com uma criança no braço e que lhe fez a seguinte pergunta: Chico, meu filho nasceu surdo, mudo, cego e sem dois braços. Agora está com uma doença nas pernas e os médicos querem amputar as duas para salvar a vida dele. Há uma resposta para mim no Espiritismo? Com a intervenção de Emmanuel, guia espiritual de Chico Xavier, a resposta foi dada. Chico, explique à nossa irmã que este nosso irmão que está em seus braços suicidou-se nas 10 últimas encarnações e pediu, antes de nascer, que lhe fossem retiradas todas as possibilidades de se matar novamente. Mas agora que está aproximadamente com 5 anos, procura um rio, um precipício para se atirar. Avise nossa irmã que os médicos amigos estão com a razão. As duas pernas dele vão ser amputadas em seu benefício, para que ele fique mais algum tempo na terra, a fim de que diminua a ideia do suicídio. Esse fato se enquadra na resposta dada pelos espíritos superiores a Allan Kardec, ou seja,

0: a de que o próprio espírito escolhe o gênero de provas por que há de passar antes de começar nova existência corporal, consistindo nisso o seu livre arbítrio.
1: Vigiai e orai, para não entrardes em tentação. Jesus.
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3: 5:02.
4: Bom dia, amigos da Rádio Fraternidade. Eu sou Alamar Regis, de São Paulo. O que eu quero sugerir aos amigos ouvintes dessa rádio é no que diz respeito ao entendimento do que seja a proposta espírita. Não a entenda como uma proposta meramente religiosa, igrejeira, naquele sentido que você tem que fazer as coisas por obrigação, porque tem que ser, porque... tem que fazer, tem que ir, tem que frequentar. Não tem nada, não tem que ir nada. O que você deve é entender que se trata de uma proposta filosófica que não foi inventada por homens e sim trazida pelos espíritos, tudo com base no racional, com base na lógica. Uma doutrina que não proíbe ninguém de nada, não obriga ninguém a nada, não diz tem que ser assim. Respeita a sua capacidade de pensar, a sua capacidade de agir, a sua capacidade de discernir, te faz chegar à conclusão que você é responsável pelos seus atos. Se você sair na rua, na chuva, você vai se molhar. Você tem que entender isso. Então, fazer o bem, agir com honestidade, com dignidade, com decência, isso não é exigência de religião nenhuma, é exigência sua, porque se você ou eu ou qualquer um agirmos ao contrário disso, fatalmente nós vamos arcar com as consequências. E as consequências são duras e são dolorosas. É isso que o Espiritismo ensina. Nos dá consciência do que é certo, do que é correto, do que é decente. Nada de ninguém está proibindo a gente e obrigando coisa nenhuma. Então faça isso, que é o caminho indispensável para a paz. E é isso que a Casa Espírita propõe. Centro Espírita nenhum vai chamar você para lá para tirar dinheiro do seu bolso. Não quer dizer que você não possa comprar um livro, mas livro você pode comprar em qualquer livraria da cidade, independente de ser filosófico, religioso, seja lá o que for. É natural. Naturalmente você também vai conhecer pessoas, trocar as ideias, escutar algumas palestras, mais como aulas, para você dar palestra, não absorvê-las como verdade, mas tirar a sua conclusão. Vale a pena? Está dentro da lógica? Está dentro daquilo que a coerência me faz aceitar? Tá, então tudo bem. É isso aí o Espiritismo. Eu sou Alamar Regis, de São Paulo.
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Olá, queridos amigos e amigas. Nós, da Web Rádio Fraternidade, gostaríamos de enviar o nosso abraço a você que faz aniversário no mês de agosto. E o nosso abraço vai para a Norma Heloísa dos Santos Rianelli, do Rio de Janeiro. A Leila, da cidade de Santos, São Paulo. A Ana Scop, a Ana Carolina de Lima Rodrigues Amado, de São Roque, São Paulo. A Raquel Ferreira, de Aquidauana, no Mato Grosso do Sul. Ao Fábio de Jesus, em Sergipe. A Priscila, de São Paulo. Ao Cleiton Luiz, de Jacareí, São Paulo. Ao Leandro, a Leila, de Manaus, no Amazonas. A Sheila Guarniani, de Santo André, São Paulo. A Eleandra, de Itumbiara, Goiás. E a Roberta, de Minas Gerais. E se você desejar ouvir seu nome neste momento de felicitações, entre em contato conosco através do e-mail faleconosco@radiofraternidade.com.br, informando o seu nome e a data do seu aniversário. Que Jesus abençoe a todos vocês.

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1: 5 horas e 9 minutos.
3: Caríssimos irmãos, amigos do Ideal Espírita, que Jesus nos abençoe e nos dê a sua paz. Nosso programa Lendo Livros Espíritas está exatamente com o livro de Emmanuel, intitulado Paulo e Estevão. E estamos lendo a segunda parte já do livro, e aí no capítulo 3 da segunda parte, aonde Paulo, em conversa com Gamaliel, busca de todas as formas buscando forças, né, para continuar o seu trabalho, até para iniciar o seu trabalho agora em nome de Jesus. E Paulo, então, após a conversa com Gamaliel, naquela mesma noite, concluídas as cerimônias domésticas da última colação habitual, o velho rabino de Jerusalém expôs ao negociante a situação do seu protegido. Nesse instante, Gamaliel está conversando com o seu irmão, que era um negociante e que trabalhava com artigos para as criaturas no deserto, aonde Paulo agora pretendia trabalhar com o seu ofício de tecelão. E então Gamaliel estava exatamente explicando ao seu irmão que Saulo fora seu discípulo desde menino, exaltou-lhe o valor pessoal e concluiu com a exposição de suas necessidades econômicas verdadeiramente críticas. E diante do próprio interessado, que acentuava sua admiração por aquele velhinho sábio e generoso, esclareceu que ele tencionava trabalhar como tecelão nas tendas do deserto, rogando a Ezequias auxiliasse com sua bondade tão nobres aspirações de trabalho e esforços próprios. Ezequias é o nome do irmão de Gamaliel. O comerciante de Palmira, Ezequias, admirou-se. Mas o rapaz de modo algum, advertiu atencioso, necessitará insular-se para ganhar a vida. Tenho meios de localizá-lo aqui mesmo na cidade, onde ficará em contato permanente conosco. Entretanto, preferiria vosso amparo generoso lá no deserto, acentuou Saulo em tom significativo. Por quê? Indagou Ezequias interessado. Não compreendo mocidades como a tua, exiladas nos estendais de areia intermináveis. Os imigrantes do êxodo de Jerusalém, na condição de solteiros, não toleraram os elementos que lhes ofereci nos oásis distantes. Apenas alguns casais aceitaram a proposta e partiram. Quanto a ti, com os teus dotes intelectuais, não compreendo como preferes ser tecelão humilde, segregado de todos. Gamaliel compreendeu que a estranheza do irmão poderia levá-lo a suposições errôneas acerca do jovem amigo, e antes que alguma suspeita injusta se lhe esboçasse ao espírito indagador, ponderou com prudência. Tua pergunta, Ezequias, é natural, pois as resoluções de Saulo inspiram estranheza a qualquer homem prático. Trata-se de um moço cheio de talento, credor de belas promessas e, ademais, muito instruído. Os menos avisados poderão chegar ao extremo de presumirem, na sua atitude, o desejo de fugir a consequências de algum crime. Mas não existe isso. Para ser mais franco, devo dizer que meu amigo discípulo quer consagrar-se mais tarde à difusão da palavra de Deus. Achas então que Saulo, se elegesse a carreira da mocidade triunfante da nossa época, preferiria Palmira a Jerusalém? A situação, portanto, não é apenas de necessidade pecuniária, é também de carência de meditação nos problemas mais graves da vida. Bem sabemos que os profetas e homens de Deus foram aos lugares ermos a fim de sentirem as reais inspirações do Altíssimo antes de ministrarem com êxito a santidade da palavra. Se é assim, replicou o outro vencido. E após meditar alguns momentos, o negociante voltou a dizer: na região que conhecemos por Oásis de Dan, daqui distante mais de 50 milhas, precisamente instalei há cerca de um mês um jovem casal de tecelões que chegou na última leva de refugiados. Trata-se de Áquila, cuja mulher, de nome Prisca, foi serva de minha esposa quando menina e órfã desamparada. Esses bons operários são atualmente os únicos habitantes do oásis. Saulo poderá fazer-lhes companhia. Ali há tendas próprias, cujo confortável, ou melhor, ali há tendas próprias, casa confortável e teares indispensáveis ao serviço. E qual o sistema do trabalho? Interrogou o jovem tarsense interessado pela nova tarefa. A especialidade desse posto avançado, esclareceu Ezequias com certo orgulho, é a preparação de tapetes de lã e dos tecidos resistentes de pelo caprino, destinados a barracas de viagem. Estes artigos são fornecidos por nossa casa comercial em grande escala, mas situando a manufatura desse trabalho tão distante, tive em vista as necessidades urgentes dos grupos de camelos de minha propriedade, empregados no meu tráfico comercial com toda a Síria e pontos outros mais florescentes do comércio em geral. Tudo farei por corresponder à vossa confiança, confirmou o ex-rabino confortado. A palestra prosseguiu ainda longo tempo no comentário das perspectivas, das condições e vantagens do negócio. Daí a 3 dias, Saulo despedia-se do mestre debaixo de profunda comoção. Figurava-se-lhe que aquele abraço afetuoso era o último, e até que os camelos da caravana largassem em direção da imensa planície, o jovem envolveu o venerando ancião nas vibrações cariosas do angustioso adeus. No dia imediato, os serviçais de Ezequias, ladeando a extensa fila de camelos resignados, deixavam-no com vultosa carga de couros, na companhia de Áquila e sua mulher, no grande oásis que florescia em pleno deserto. Os dois operários de pequena oficina receberam-no com as melhores mostras de fraternidade e simpatia. Saulo reconheceu neles de relance as mais nobres qualidades espirituais. A mocidade do generoso casal expandia-se em formosas expressões de trabalho e bom ânimo. Prisca desdobrava-se em atividades para assinalar em tudo as preciosidades do seu carinho. As velhas canções hebraicas ressoavam no silêncio como notas de soberana harmonia. Saulo reconheceu neles de relance as mais nobres qualidades espirituais. A mocidade do generoso casal expandia-se em formosas expressões de trabalho e bom ânimo. Prisca desdobrava-se em atividades para todos e para tudo. Terminados os serviços domésticos, ei-la junto do companheiro nas lides do tear, até as horas mais avançadas do crepúsculo. O marido, por sua vez, parecia um temperamento privilegiado, desses que se movimentam sem a presença do aguilhão. Plenamente integrado nas responsabilidades que lhe competiam, Áquila trabalhava sem descanso, à sombra das árvores acolhedoras e amigas. Saulo compreendeu a bênção que havia recebido. Tinha a impressão de encontrar naquelas duas almas fraternas que nunca mais se haviam de separar espiritualmente da grandeza de sua missão, dois habitantes de um mundo diferente, que até então não lhe fora dado conhecer na vida. Áquila e Prisca, antes que esposos, pareciam verdadeiros irmãos. No primeiro dia de esforço conjunto, o ex-doutor da lei observou-lhe o respeito mútuo, a perfeita conformidade de ideias, a elevada noção de deveres que lhes caracterizava, as menores atitudes e, sobretudo, a alegria sã que irradiava dos seus menores gestos. Seus costumes puros e generosos encantavam-lhe a alma desiludida das hipocrisias humanas. As refeições eram simples. Cada objeto tinha o seu aproveitamento e lugar adequado, e as palavras, quando saíam do círculo da alegria comum, jamais incidiam em maledicência ou frivolidade. O primeiro dia correu com agradabilíssimas surpresas para o ex-rabino, sequioso de paz e solidão, para os seus novos estudos e meditações. O companheiro de trabalho desfazia-se em gentilezas para atender-lhe as pequeninas dificuldades no mistério que há longo tempo deixara de praticar. Áquila estranhou naturalmente as mãos delicadas, as maneiras diferentes, em nada semelhantes às de um tecelão comum. Mas com a nobreza que o caracterizava, nada perguntou relativamente aos motivos do seu insulamento. Naquela mesma tarde, cessada a tarefa, o casal acomodou-se ao pé de frondosa palmeira, não sem lançar ao novo companheiro olhares indagadores que traduziam indisfarçável inquietude. Silenciosos, desenrolaram os velhos pergaminhos e começaram a ler com muita atenção. Saulo percebeu aquela atitude receosa e aproximou-se. De fato, disse ele carinhoso, a tarde no deserto convida a meditação. O lençol infinito de areia parece um oceano parado. A aragem branda representa a mensagem das cidades distantes. Tenho a impressão de estarmos em um templo de paz imperturbável fora do mundo. Áquila admirou-se daquelas imagens evocativas e experimentou maior simpatia ainda por aquele rapaz anônimo, segregado dos afetos mais caros, a contemplar a planície sem fim com imensa tristeza. É verdade, respondeu o atencioso. Sempre acreditei que a natureza conservou o deserto como altar do silêncio divino, para que os filhos de Deus tenham na terra um local de perfeito repouso. Aproveitemos, pois, nosso estágio na solidão, para pensar no Pai justo e santo, considerando a sua magnanimidade e grandeza. A esse tempo, Prisco debruçava-se sobre a primeira parte do rolo de pergaminhos, absorvida na leitura. Lendo casualmente de longe o nome de Jesus, Saulo aproximou-se ainda mais e, sem conseguir ocultar seu grande interesse, perguntou ao jovem casal, mais especificamente a Áquila. Áquila, tenho tanto amor ao profeta Nazareno que me permito indagar se tua leitura sobre a grandeza do Pai Celestial é feita pelos ensinamentos do Evangelho. O jovem casal experimentou profunda surpresa em face do imperato de semelhante pergunta. Sim, esclareceu o interpelado hesitante. Mas se vens da cidade, não ignoras as perseguições movidas a quantos se encontram em ligação com aqueles justos do caminho, seguidores do Cristo Jesus. Saulo não dissimulou sua alegria, verificando que os companheiros amantes da leitura estavam em condições de permutar mais elevadas ideias do novo aprendizado. Era uma bênção realmente que Paulo estava recebendo. Ser alojado exatamente aonde um casal, já vivificado pelas as bênçãos e a água da renovação trazida por Jesus, ali o recebeu alegremente. E Saulo, animado então pela confissão do outro, sentou-se nas pedras rústicas e, tomando os pergaminhos com interesse, perguntava: são as anotações de Levi? Sim, esclareceu Áquila. Mas, Senhor, de si, certo de encontrar em face a face de um irmão de ideal. Copiei-as na igreja de Jerusalém antes de partir. Em um instante, Saulo buscou a cópia do Evangelho que constituía para seu coração uma das mais preciosas lembranças da vida. Conferiram satisfeitos os textos e os ensinos. Tomado de sincero interesse fraternal, o ex-rabino interrogou com solicitude: quando saíram de Jerusalém? Folgo imenso quando encontro irmãos que conhecem de perto nossa cidade santa. Quando saí de Damasco, não previa que Jesus me reservasse tão grandes surpresas. Faz meses que de lá saímos, explicou Áquila, agora cheio de confiança na espontaneidade das palavras ouvidas. Fomos compelidos a isso pelo movimento das perseguições. Aquela referência brusca e indireta ao seu passado perturbava o jovem tarsense com mais recôndito no coração. Chegaste a conhecer Saulo de Tarso? Perguntou o tecelão com uma grande ingenuidade a transparecer-lhe dos olhos. Aliás, continuava enquanto o interpelado buscava o que responder. O Saulo de Tarso era o célebre inimigo de Jesus, que tem nome igual ao seu. O ex-rabino considerou que seria melhor seguir à risca o conselho de Gamaliel. Era preferível ocultar-se, experimentar a reprovação justa do seu passado condenável, humilhar-se ante o juízo dos outros, por mais implacáveis que fossem, até que os irmãos, os justos do caminho, aqueles discípulos veneráveis que divulgavam a mensagem de Jesus, pudessem lhe comprovar plenamente a fidelidade do testemunho. E então respondeu para Áquila: conheci-o, explicou vagamente. E aqui então, Áquila vai informar a Paulo, agora renovado nas bênçãos do amor, o que aconteceu em decorrência do trabalho realizado no sentido de perseguição de criaturas daquele rabino de Saulo de Tarso, sem saber que estava à frente do perseguidor, agora seguidor de Jesus. E aqui encerramos o programa de hoje, deixando para o próximo programa esse diálogo que temos certeza será extremamente proveitoso, tanto para Paulo quanto para o próprio Áquila. Que Jesus nos abençoe e nos dê a sua paz.

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1: 5:38.
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3: Olá, meus queridos amigos e amigas. Sejam todos bem-vindos em mais uma reflexão. Hoje, tendo como inspiração palavras de Léon Denis, no seu excelente livro O Porquê da Vida. No capítulo 7, Léon Denis nos exorta para o alvo supremo da nossa vida. E ele diz assim: ó homem, ó meu irmão, tem fé em teu destino, pois ele é grandioso. Nasceste com faculdades incultas, com aspirações ilimitadas, e a eternidade te é dada para desenvolveres umas e satisfazeres outras. Engrandecer-se de vida em vida, esclarecer-te pelo estudo, purificar-te pela dor, adquirir uma ciência cada vez mais vasta, qualidades sempre mais nobres, eis o que te está reservado. Então, com essas palavras, né, de muito otimismo, de muita esperança, que Léon Denis, ele diz assim: tem fé em teu destino, ele é grandioso. E às vezes a gente não tem fé nesse destino, né? Nós projetamos um destino de sofrimento, de derrotas, de impotência, de dores. Não. O nosso destino é grandioso. E por que que Léon Denis diz isso? Porque ele afirma que nós nascemos com faculdades, com potencialidades enormes. Deus, quando nos cria a sua imagem e semelhança, portanto, nós carregamos potências, talentos, dons, recursos que estão em todos nós em estado latente. É como uma semente. Nós somos sementes de Deus. Então precisamos mergulhar na terra e fazer o esforço de desabrochar. De crescer. De frutificar. Porque a semente é boa. E diz Léon Denis que nós temos a eternidade, que Deus nos deu a eternidade para nos desenvolvermos. Então não podemos ter a concepção apenas desta existência. Eu tenho eternidade para desenvolver em mim tudo aquilo que Deus me deu e tudo aquilo para o qual Deus me programou. A única coisa que Deus programou para nós é a evolução, é a perfeição, que outra coisa não é do que a felicidade como consequência disto. Ele diz: engrandeça-se de vida em vida. Então, a nossa tarefa é engrandecer-se nesta existência, se tornar melhor. E faremos isto pelo estudo, então a importância da leitura, fundamental, a importância da reflexão, de pensar-se sobre a vida, sobre as leis da vida, sobre o que rege o nosso destino, qual é o meu papel aqui no mundo, o que que eu estou fazendo aqui, quais são os meus pontos fortes, quais são meus pontos vulneráveis, onde que eu preciso me fortalecer. Diz Leon Denis que é preciso também purificar-se pela dor. Inevitavelmente, nesse nosso caminho, nós vamos enfrentar momentos de dor, de prova, de frustração, de decepção, de perdas. Mas tudo isso não é castigo. Isso é um processo através do qual o espírito vai tirando de si tudo aquilo que carrega desnecessariamente: o ódio, a raiva, a culpa, a mágoa, a inveja, a cobiça, os ciúmes, a soberba. Então, purificar é voltar à nossa pureza de seres amorosos, de seres amáveis, de seres divinos. Mas tem muita coisa na nossa vida que nos torna impuro ainda, que são esses sentimentos decorrentes do ego, do egoísmo, do orgulho, da avareza, do preconceito, da violência, da injustiça, que ainda está dentro de nós, como um joio junto com o trigo. A gente precisa trabalhar para ir tirando esse joio, que nos faz sofrer. Então são essas as sugestões pelas quais Leon Denis vai nos convidando a olharmos para o nosso alvo. O nosso alvo não é a vida terrena. Aqui é meio, não é fim. O nosso alvo não é apenas comprar uma casa, um carro. Ter o poder, ter bens materiais. Porque tudo isso não pode ser alvo na medida em que nada disso seguirá conosco. Tudo isso é meio para que a gente desenvolva esse espírito, a nossa capacidade, nossos talentos, nossa força moral, nossa inteligência, nossa bondade. Então, com essas palavras animadoras de Leon Denis, a gente vai ajustando a nossa vida para o alvo pelo qual Deus criou e nos colocou aqui neste mundo. Que a gente não perca esse alvo. pois é a partir dele, é a busca dele que nos dará não apenas a certeza de um dia atingirmos esse alvo, mas que caminhar já na direção dele nos dará venturas, felicidades e a certeza de que estamos no caminho certo. Um grande abraço a todos nós.
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1: 5 horas e 50 minutos.
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8: Olá, meus amigos, aqui é Nicola Frattari, estamos começando mais um programa Refletindo com Jerônimo Mendonça, aqui da Web Rádio Fraternidade. Hoje vamos ler um trecho de uma mensagem escrita por Jerônimo Mendonça e que se encontra no livro Crepúsculo de um Coração. O nome da mensagem é Poema às Mãos. Louvo-te pelas mãos benditas de todas as mães do mundo, pois nelas encontramos o calor do amor divino mais próximo a nós. Estejam elas a estreitar o rebento de seu reino na furna da misericórdia ou na cúpula dos arranha-céus. Agradeço-te, Senhor, pelas mãos firmes e seguras do missionário da ciência, que, inspiradas por ti, silenciam a dor de um órgão doente. Agradeço-te em ti, Senhor, pelas mãos dos mestres que desbastam com a luz da sabedoria o matagal agreste da ignorância humana. Enalteço contigo, Senhor, as mãos dos samaritanos anônimos, a levantar os caídos da estrada, pensando-lhes as chagas. Comovo-me até as lágrimas, Senhor, ao contemplar as mãos que deixam uma moeda de ternura nas mãos magras e trêmulas dos mendigos. Consterno-me, Senhor, pelas mãos rudes do lavrador, que, carpindo a terra mãe, aciona o progresso da coletividade. Exoro bênçãos pelas mãos dos imortais que arrancam dos teclados de um piano algumas notas melodiosas, sublimes, dos gênios da arte musical. Aquelas outras mãos que, inspiradas no belo, pintam com rara maestria em telas a beleza incerta das paisagens. Como olvidar, Senhor, as mãos invisíveis da caridade que não fogem à úlcera de um leproso com a mesma magnitude com que assistem ao trono de um rei? É tocante a mensagem, Senhor, das mãos que, unidas, sustentam os elos indissolúveis da fraternidade humana. A ti não importa, Senhor, se elas têm a alvura dos lírios ou a escuridão da noite, se estão servindo na dor do cativeiro ou se brilham quais estrelas nos braços dos gênios. O que nos perguntarás um dia, Senhor, é o que fizemos de bom, de útil ou de belo com as nossas mãos. Mas ai de nós, se nesse grande dia as enxergarmos mancomunadas com o mal, manchadas por aquela bomba que jogamos sobre uma comunidade inteira, pelo punhal que cravamos no peito do próximo, se apresentarmos mãos usurárias que se enferrujaram no egoísmo, mãos que acionaram canhões, gatilhos e espadas, encharcando com o sangue dos nossos irmãos a terra inteira. Mãos que negaram uma esmola e espancaram o rosto de alguém. Mãos que estiveram a serviço de inteligências maquiavélicas na literatura infeliz, gerando no mundo megalomania intelectual. Mãos que foram instrumento da carta caluniosa que destruiu a paz de um lar. Rogo a tua compaixão, enfim, Senhor, para as mãos que serviram aos crimes, aos roubos, à violência e à desonra, para que todas elas, na química do teu infinito amor, sejam metamorfoseadas nas mãos dos verdadeiros apóstolos do bem, da ordem e do progresso. Porque se hoje tenho as minhas mãos imobilizadas, é porque elas, Senhor, pelo mau uso que fiz do meu livre-arbítrio em vidas que já se foram, estiveram a serviço da ignorância. E tu, ó Senhor, que com as tuas mãos divinas curaste os leprosos, os paralíticos, os obsediados, desde a tenra infância, as colocaste no manejo do serrote em honra ao trabalho. Na singela carpintaria de Nazaré, com elas lavaste os pés dos próprios discípulos na exaltação da humildade, para mais tarde tê-las crucificadas no infamante madeiro entre dois pobres doentes. Ensina-nos, ó Mestre, a usar as mãos como tu, ainda que para isso tenhamos de nascer e renascer, por quantas vezes sejam necessárias, até que tenhamos, aos teus olhos, a pureza do coração. Que Jesus nos abençoe. Fica para nossa reflexão o poema As Mãos, ditado por Jerônimo Mendonça. Que Jesus nos abençoe. E este foi mais um programa.

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0: A todos os que sofrem e estão sós, dai sempre um sorriso de alegria. Não lhes proporciones apenas os vossos cuidados, mas também o vosso coração. Frases e pensamentos de Madre Teresa de Calcutá. 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

Que alegria poder estar aqui com você nesta manhã de sexta-feira para mais uma edição do nosso encontro matinal, nosso momento de prece, o nosso momento de oração. E receber você aqui é uma honra, seja ao vivo, 6 horas, 7 minutos, ou você que está acompanhando aí a reprise na rádio, né, ao meio-dia, às 18 horas. Muito obrigado pela presença de vocês aqui conosco, abrindo o programa, ouvindo o nosso querido. Ah, peraí, tá sem áudio. É, Rubens, obrigado pelo aviso. Vamos lá. Muito bom dia para você, querido ouvinte, querido internauta. Agora sim, né? Agora o áudio tá saindo, né, gente? Valeu demais vocês que avisaram aqui no chat, viu? Então vamos lá. Muito bom receber vocês aqui na reprise do programa, ao vivo e também na reprise do programa, né? Muito bom tê-los aqui conosco. Nesse momento de prece, nesse momento de oração, em que a gente mantém a nossa conexão com o alto, né? 6 horas, 8 minutos. Você que está na reprise na rádio, muito obrigado. Tanto às 12 horas quanto às 18. Você que está no YouTube, no Facebook, no X, no Instagram, muito obrigado. Também nos canais parceiros, TV Ideax, Seridó Espírita e Portal da Luz. A gente ouvindo aí o nosso querido Charles Medeiros, abrindo o nosso programa de hoje, trazendo essa linda música, né? Bacana demais. Mas a gente vai ler já já com vocês os avisos espíritas para a juventude, mais um capítulo hoje. Vamos trazer também uma reflexão da hora com o nosso querido Haroldo hoje e também a prece no final feita pelo nosso amigo Jorge Larrá. Se você quiser fazer como eu fiz aqui, colocar a sua garrafa d'água, pedindo a Jesus, a espiritualidade amiga, que possa envolver, possa amparar também, colocar nessa água o medicamento necessário para o Rubens e para você também do outro lado, tá bom? E vamos juntos pedir a Jesus que continue assistindo, amparando cada um de nós, tá bom? Então vamos lá, vamos dar sequência à leitura. Tem também o Minuto de Sabedoria. Hoje, a lição que o espírito Ivan de Albuquerque, nessa obra aqui, que é o recado para os jovens, né, o aviso, avisos espíritas para a juventude, né, ele vai abordar um tema atual que é o suicídio. E aí, vamos lá, a gente está lendo junto, tá, o livro. Eu já estava com esse livro aqui para ler já há um tempinho, nada melhor que a gente poder ler junto, né? Então vamos lá. A existência no mundo é sublime ensejo para o espírito, que deve concluir o curso renovador das almas. É sublime porque os benfeitores da vida têm concordância com o coração do mais alto céu para cuidar das ovelhas de Jesus. Quando o espírito ganha a roupagem do corpo, ganha também a responsabilidade de governar a si mesmo. Agora, ele aparece com tal tormenta que invade sua cabeça que só com a ajuda alheia para lograr a cura. Muitos jovens não ligam para sua vida espiritual, e muitos que ligam, que sabem que ninguém morre, são invadidos por pensamentos desordenados que falam de quê? De morte. De repente, como um processo de obsessão que não sai da cabeça, o moço fica aturdido, fica na ruína mental e pensa em dar fim à própria vida. Muitos jovens que usam drogas ou que saem atrás da adrenalina, das excitações danosas, das emoções muito fortes, o que tem, os que têm ódio da vida, os que, os sem disciplinas, os transgressores, os manipuladores, os preguiçosos, os apegados, etc. Esses estão na faixa do vampirismo. Muitos jovens, mesmo que não estejam sendo obsediados, caem por conta de seu temperamento teimoso, pensando em acidentes de carro, em fugir da vida corporal, em matar-se. E aí o Ivan vai refletir. Jovens, Jesus está esperando o resultado do seu curso de renovação das almas. Aprendam a orar e falar com seu anjo protetor. A viagem no corpo carnal é honrosa, é sagrada,
e é inovadora. Pensem em ouvir o seu nome na boca dos anjos. Saiu da terra mais bem educado, saiu do corpo mais acolhedor, saiu do mundo mais renovado para o futuro. Daí o recado

0: 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É só você pesquisar Avisos Espíritas para a Juventude, e aí você vai poder, adquirindo essa obra, ajudando as obras assistenciais do Remanso Fraterno, tá bom? Vamos fazer o seguinte, vamos trazer um Minuto de Sabedoria, e eu volto já já, vamos lá. Minuto de Sabedoria de hoje é o de número 206, vamos lá.
1: 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Mensagem 206. Faça aos outros o que gosta que os outros façam a você. O grande filósofo que proferiu este ensinamento, Jesus, sabia o que estava dizendo. Se desprezar, será desprezado. Se criticar, será criticado. Mas se distribuir bondade, compreensão e amor, receberá em troca amor, compreensão e bondade. Cada um recebe de acordo com o que dá. Faça aos outros o que quer que façam a você. O nosso verdadeiro destino é a sabedoria e o amor. Que assim seja, paz e bem.

0: de volta. A gente já traz os pedidos de prece hoje gravados pela Josiane. Vamos lá?
1: Olá, meus queridos amigos, meus queridos irmãos. Vamos elevar o pensamento ao alto e vamos orar pelos pedidos de prece que eles chegaram. Nos chegaram um pedido da Laurinete Cabral de Melo, para o Gabriel Lucas de Melo Pinheiro, para a Tatiana Palhares e para os desencarnados Danúzio Martins Pinheiro, Luiz Carlos de Souza Rodrigues e o Cleomar e Alexandrina. Nosso amado Mestre Jesus possa amparar a cada um desses irmãos e olhar também por todos nós que aqui nos encontramos nesse momento realizando os nossos pedidos. Que assim seja, graças a Deus.
0: Muito bem com você, viu, querido internauta? Depois a gente ouve esses pedidos de prece da Josiane. Eu queria acrescentar a essas rogativas o pedido de prece que nos chegou em favor de... cadê? Não está abrindo. Para Isabela Viana, para... Tatiana Viana, Luciene e Maísa, né? Que Jesus envolva e ampare também a nossa querida irmã Alaísa Barbosa de Souza, que vai estar fazendo 37 anos. Que Jesus abençoe ela, viu? Abençoe a mamãe também, viu? Viu, Elaine? Que Jesus te sustente e... Confiemos na misericórdia de Jesus, que não abandona nenhum de nós, tá? Nós também vamos incluir nessas rogativas o pedido de preces para a nossa irmã Valéria Cruz e também para a Ana Elizabeth Lopes Oliveira, que vai estar passando por um procedimento no dia 10 de setembro, lá em Portugal. Que Jesus envolva, que a equipe médica que cuida da nossa irmã seja instrumento da espiritualidade, tá certo? Mas acolha também, Senhor, o pedido de cada um dos amigos que estão aqui conosco, estão nos envolvendo, estão nos auxiliando, estão nos ajudando, ajudando os nossos ouvintes, que cada um se sinta acolhido. E eu vou pedir, Senhor, que possa envolver a Belinha, que está meio dodói, está até ali comigo. Que a equipe de nosso querido Francisco de Assis possa estar aqui ajudando ela a se recuperar.

0: né, Belinha? Vamos ouvir o Haroldo e a gente volta já já, vamos lá.
1: Sabedores de que ele era o governador espiritual do orbe, colocaram uma cana, uma coroa de espinhos, uma túnica vermelha, rota, um rosto sangrento, para ironizar a sua posição de governador espiritual do planeta. Ironizar. E o que ele faz? Silêncio. Sem nenhuma queixa. No momento do Calvário, Jesus atravessa as ruas de Jerusalém como se estivesse diante da humanidade inteira, ensinando a virtude da renúncia por amor do reino de Deus, revelando por essa a sua derradeira lição. A última lição do Cristo. Por isso, nos adverte Emmanuel, cuidado, não compare um Cristo a um filósofo, não compare o Cristo a um revolucionário, não compare o Cristo a um líder político, não compare o Cristo a um fundador de movimento religioso, porque nenhum desses tomou uma cruz e se imolou por renúncia. A figura do Cristo é ímpar, porque nele, as lições mais auspiciosas do amor foram dadas em silêncio. Mas esses textos não são para exaltar a tristeza. Muito menos são propaganda de masoquismo. Quando os espíritos nos falam de renúncia e sacrifício, estão nos dizendo de renúncia ao ego. Sacrifício dos interesses mesquinhos. Porque quem ama, se sente livre sempre. Quem ama já alcançou. Quem ama está na profunda paz, na paz do autodomínio. O que se pede, o que o Evangelho aponta como caminho para o amor, não é de autoflagelação, é de abandono do egoísmo. É essa a renúncia. É o amor que sabe renunciar ao egoísmo. O amor que não tem a precipitação e a impaciência de querer ser compreendido agora. Por quê? Porque todos nós um dia seremos compreendidos. Todos nós seremos compreendidos. E eu queria então, já que o Evangelho não é uma simples mensagem filosófica, o Evangelho é uma proposta de regeneração planetária e do mundo íntimo, dizer esperança. Esperança. Não se perturbe o vosso coração. Credes em Deus? Você crê em Deus? Crede também no Cristo. Por quê? Porque há 2000 anos atrás, na cruz, um soldado forte e violento, instrumento de forças espirituais que ele sequer poderia avaliar, foi capaz de perfurar o peito de Jesus com uma espada. Mas Jesus soube esperar. Soube esperar mais de 1600 anos. E esse mesmo soldado vem na pátria do Evangelho servindo ao Cristo. E antes de encarnar, como Dom Pedro II, está no livro Brasil, Coração do Mundo, Pátria do Evangelho, o Cristo o adverte: chegou a hora da tua redenção. Mas resumindo, Jesus lhe diz: você vai experimentar agora, nessa encarnação, tudo o que eu experimentei quando você me perfurou com a lança. Você dará tudo e passará para a história como um medíocre. Somente agora a história de Dom Pedro II está sendo revisitada. Estão reconhecendo. Foi um dos maiores monarcas da sua época. Homens do mundo inteiro, reis do mundo inteiro, filósofos, faziam de tudo para encontrar e conversar com esse homem. Passou como incompreendido. Quase foi expulso. Então, há uma caravana de luz em curso na Terra. Cujo lema é Deus, Cristo e caridade. Uma bandeira auspiciosa. Eles não possuem um grito de guerra, eles possuem um brado de paz. Ave Cristo, os que vão viver para sempre te saúdam. Faça parte também. Que nós possamos integrar essa caravana. Cada um na sua esfera de trabalho, fazendo pelo Evangelho aquilo que nos compete. Porque somos simples servos, imperfeitos, mas o Senhor multiplica as nossas possibilidades. Ave Cristo.

majestoso Senhor das nossas vidas, Senhor do universo. Os nossos corações, cheios de gratidão, te buscam para te dizer o nosso muito obrigado pelas luzes que depositaste nos nossos caminhos ao nos ofereceres o conhecimento espírita que nos auxilia a decifrar as nossas próprias vidas, a entender a razão das nossas próprias dores, mas, fundamentalmente, apontar para todos nós o que devemos fazer para alterar a história das nossas vidas, a fim de encontrarmos a felicidade. Nós te rendemos graças, Senhor, por nos entregares essa doutrina tão maravilhosa, que tem transformado verdadeiramente as nossas vidas, que tem mudado as nossas disposições mais íntimas, permitindo cicatrizar feridas antigas que trazemos dentro das nossas almas. Nós te agradecemos porque ela tem nos ajudado a entender a nós próprios, a entender as angústias que trazemos dentro de nós, através do entendimento da lei de causa e efeito. Te rendemos graças pelo entendimento que ela nos faculta para compreendermos os fios invisíveis que nos vinculam aos espíritos que dividem conosco a experiência doméstica. A extraordinária oportunidade que tu estás nos oferecendo para que consigamos remover histórias de tanto tempo negativas nas nossas vinculações familiares e construir a partir do conhecimento espírita a chance de inaugurarmos nas nossas histórias de vida laços felizes, laços de harmonia que promovem nos nossos corações as transformações felizes que há tanto tempo buscamos. Ah, Senhor, nós também te agradecemos pelas luzes que essa doutrina nos dá, não só para entendermos a nós próprios, nem a compreendermos os nossos laços de família, mas para entendermos também o mundo em que vivemos, os conflitos que atravessamos, as múltiplas dores de uma sociedade que agoniza nos escombros do materialismo que nos fere a toda hora, a fim de que descubramos a tua lei e façamos a nossa marcha na direção da felicidade legítima. Nós te pedimos assim, Senhor, ajuda-nos a usar este conhecimento para decifrar os enigmas do mundo em que vivemos, as dores que estamos atravessando e dos contributos de paz que nós possamos oferecer nos ambientes em que estivermos. Fortalece em nós o propósito da oração e da harmonia interior, para que possamos dar o nosso contributo na pacificação do planeta em que vivemos. Deixa, Senhor, com que as luzes do Evangelho do Teu Filho Jesus alcance a profundeza do nosso ser e, assim, sejamos capazes de contemplar as coisas que acontecem, enxergando a Tua mão invisível, regendo, iluminando os nossos melhores propósitos e guardando as nossas almas sob as tuas bênçãos de infinito amor.

0: bom, de volta. Espero que vocês também tenham sentido toda essa presença dos benfeitores espirituais junto a cada um de nós. Eu sei que a jornada ela tem se mostrado sempre cheia de desafios, né, para cada um de nós, mas a proposta reencarnatória não é outra senão o aperfeiçoamento do nosso espírito. E cada um de nós precisa se inspirar mais e mais naquele que é o nosso guia, naquele que é o nosso modelo, Jesus. E como bem lembrado na fala do Haroldo hoje, Jesus é a nossa fonte de inspiração. Passados mais de 2000 anos, né, cá estamos nesse processo de transformação interior. E na vida, que é cheia de lutas mesmo, a gente precisa aproveitar as lutas para que elas sejam parte de um processo educacional na nossa individualidade. É por isso que a gente está sempre fazendo esse trabalho aqui, na rádio, por exemplo, 24 horas, para ser um ponto de alicerce para a gente compreender e continuar perseverando nessa caminhada. É uma caminhada transformadora para o nosso eu, para o nosso espírito. Por isso eu digo para você, como digo para mim, digo para você, para todos nós, a gente vai vencer. Por mais difícil que possa parecer, por mais pesado que a gente ache que está o nosso fardo, não nos esqueçamos que ele é sempre proporcional às necessidades. Em alguns momentos nós ofereceremos um ombro amigo, em outros momentos nós necessitaremos do ombro amigo dos nossos amigos. Mas a gente segue caminhando, tá bom? A gente está chegando ao final do programa. Sábado e domingo os meninos estão aqui fazendo o nosso momento de prece, de oração. Se Deus permitir, segunda-feira a gente está de volta. E você pode continuar ligado aí na nossa emissora do bem, 24 horas. Se você não tem o aplicativo, baixa ele aí. Final de semana tem transmissão também ao vivo aí no canal do YouTube. Fique ligado. Muita paz, muita esperança também. E sigamos. A gente colocou o link aí com a fala do Haroldo, né, que é uma palestra muito bacana mesmo. Acho que é de 2017, lá em Belo Horizonte. A gente até esteve lá transmitindo esse evento, né? E a gente colocou o link aí na descrição, tá marcado, vai mandar junto com a prece. Você que nos ouviu aí, também, se quiser, pode pedir aqui pelo WhatsApp da rádio. Vamos que vamos, tá bom? Um ótimo dia para você. Lembre-se, você tem hoje todo dia, e certamente algumas pessoas chegarão até você. Que você seja o portador da esperança, da alegria, da fé renovadora a ser compartilhada com aqueles que Jesus enviar até você, até mim, até nós. Muita paz. Tchau. E claro, né, gente? Vem pro céu. Tá? 2027, 29, 30 e 31 de janeiro de 2021, tá bom? Fiquem com Deus.
1: Esperança. Guarde a certeza que dias melhores virão. Ajuda. Aguarde no bem sempre. Tenha certeza de que as dores passarão, deixando as marcas para o Cristo de aprendizado e paz. Tendes esperanças. Deus não desampara. Jesus não nos abandona. Mãos amigas surgirão. Uma nova alvorada surgirá radiante. Guarde o amor e aguarde o labor do bem e a felicidade reinará. Afinal, devemos saber que não importa se a esperança é a última que morre, mas tem que ser a primeira que nasce. Alfredo Júlio.
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Fraternidade, o mundo te procura, porque és a extensão do bem em todo canto, alma cariciosa, lenço enxugando o pranto, a fonte luminosa que aplaca a noite escura. O enfermo te busca em agonia, na gota de remédio que a grande dor acalma, a frase reconforto, doce amparo para a alma, que a dor do quase morto sempre anestesia. Atende a mãezinha de seio que secou, onde o rebento nada encontra e reclama. Sê veloz e preciso coração que ama, a atender de pronto a voz de quem chamou. Sê o guia fiel do cego que tateia, no caminho íngreme que a vida oferta. Encaminha e conduz na jornada certa, seguindo em frente, luminar candeia. Caminha, fraternidade, o Cristo espera encontrar-te em serviço na extinção da fome. Transforma o inverno em linda primavera, construindo o mundo que leva o teu nome. Espírito

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1: 6 horas e 41 minutos.

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0: Olá, amigos. Eu sou a Renata. Hoje eu vou ler para vocês o capítulo 29 do livro Os Mensageiros, de autoria do Espírito André Luiz, psicografado por Francisco Cândido Xavier. Capítulo 29. Notícias interessantes. Em vista de apresentação mais íntima de Aniceto, que deixara as jovens em nossa companhia, entramos a conversar animadamente com Cecília e Aldonina. A primeira tinha sido filha dos Bacelar, quando na crosta. A segunda era uma sobrinha do chefe da família, que aguardava a volta da mãezinha para a organização de um lar na cidade próxima. Ambas demonstravam magnífico desenvolvimento mental, robusta inteligência e notável capacidade de expressão. E enquanto os nossos maiores se conservavam afastados, cogitando de assunto privado, Vicente e eu ouvíamos as jovens encantados com a sua nobreza e vivacidade. Verificava que o quadro era idêntico à passagem social da Terra, apenas diferindo quanto aos sentimentos reais. Não havia qualquer nota de falsa apresentação. Em tudo, a alegria pura, a simplicidade fiel, a sinceridade sem mácula. No desenvolvimento espontâneo da palestra, falou Cecília com graça. Estou trabalhando há muito tempo para alcançar um prêmio de visita a nosso lar. Minhas superioras prometeram-me semelhante satisfação para o ano próximo. E sorrindo, rematou expressivamente. Entretanto, para consegui-lo, tenho de atender a umas tantas obrigações importantes. Pois que? Perguntou Vicente admirado. É preciso tanto? Sem dúvida, tornou a jovem bem-humorada. O meu amigo talvez não esteja convencido quanto ao brilho de sua atual posição. Viver em nosso lar é uma grande bênção. Acaso não terá compreendido ainda? Sorrimos todos e, reafirmando o conceito, Cecília continuou. Segundo os instrutores que nos visitam em Campo da Paz, os seus ministérios são verdadeiras universidades de preparação espiritual. O ensejo educativo neles é imenso, e chego a crer que, para avaliarem a extensão da benesse que Jesus lhes concedeu, seria necessário viverem alguns anos em nossa colônia, onde o trabalho ativo de vigilância e assistência é mais imperioso, mais exigente. Em nosso lar, porém, objetei, temos igualmente grande número de sofredores. A regeneração é uma colmeia de milhares. A interlocutora, todavia, revelando profunda acuidade nas observações, considerou: você diz muito bem quando se refere à colmeia, significando possibilidades de trabalho. Creia que os sofredores que atingem o seu núcleo já se encontram a caminho de excelentes realizações. Naturalmente que os irmãos desequilibrados que por lá existem já se torturam pelo vagaroso despertar da consciência. Já sentem remorsos e arrependimentos indicativos de renovação. São sofredores que melhoram progressivamente, porque o ambiente da cidade é de elevação positiva, onde a maioria vive com a bondade, a maldade da minoria tende sempre a desaparecer. Nosso lar, portanto, mesmo para os que choram, possui soberanas vantagens espirituais. Impressionado com o que ouvia, lembrei: eu mesmo trabalhei algum tempo em cooperação nas câmaras retificadoras. Já ouvi diversas referências a essa instituição, exclamou Cecília, senhora do assunto. Mas, baseando-me nos informes de mentores amigos, continuo a manter a minha opinião. E como se já conhecesse nossos processos de serviço, asseverou sorridente. Vocês conhecem lá muitos espíritos sofredores, mas em Campo da Paz conhecemos muitos espíritos obsessores. Lá poderia existir muita gente que ainda chora, mas em nosso meio há muita gente que se revolta. É mais fácil remediar o que geme que atender ao revoltado. Nas câmaras a que se refere, vocês retificam erros que já apareceram, dores que já se manifestaram. Mas aqui, meu amigo, somos compelidos a lutar com irmãos ignorantes e perversos, que se sentem absolutamente certos nas fantasias perigosas que esposaram. E vemos-nos obrigados a atender a doentes que não acreditam na própria enfermidade. Começava a entender a lógica daquela argumentação e, reconhecendo a impossibilidade de qualquer contradita, a jovem continuou segura de si. Aliás, é natural que assim seja. Estamos a pouca distância dos homens, nossos irmãos da carne, e sabemos que na crosta a situação não é diferente. Quantos materialistas se fantasiam por lá de filósofos? Quantos demônios com capa de santos? Quanta má fé a fingir generosidade e boas intenções? A influência da humanidade encarnada em nosso núcleo de serviço é vigorosa e inevitável. Vicente, que ouvi atencioso, obtemperou. Deduzo de tudo isso manifestações sacrificiais muito grandes, mas o trabalho em Campo da Paz deve ser altamente meritório. Incontestavelmente, respondeu a jovem, a história da fundação é interessante. Alguns benfeitores reconhecidos a Jesus resolveram organizar, em nome dele, uma colônia em plena região inferior, que funcionasse como instituto de socorro imediato aos que são surpreendidos na crosta com a morte física, em estado de ignorância ou de culpas dolorosas. O projeto mereceu a bênção do Senhor e o núcleo se criou há mais de 2 séculos. Nem todos os espíritos envolvidos, no entanto, estimam o serviço nesse órgão de assistência constante. A maioria dos missionários vitoriosos, ao se ausentarem da terra, necessitam refazer energias por direito natural do trabalhador fiel, e os mentores de nobre posição hierárquica têm seus programas de serviços que não devem quebrar em obediência aos desígnios do Senhor. Desse modo, nosso serviço é ativo, mas nossas aquisições são lentas e devemos sempre esperar por cooperadores que se eduquem na própria colônia, em benefício geral. Ganha-se excelente compensação, temos direito a grandes valores intercessórios, mas, por isso mesmo, nossas responsabilidades não são pequenas. Conhecendo a utilidade dos que servem nossa colônia, não passamos nunca sem instrutores abnegados, que procedem da zona superior, alentando-nos o bom ânimo. O que pedimos com fundamentação legítima nunca é negado. E, se tarda o recurso, beneméritos orientadores de nossas atividades prestam explicações que nos libertam de qualquer angústia na espera. Por isso, nosso grupo está sempre coeso e muitos preferem adiar certas realizações sublimes para permanecer ao lado de companheiros antigos aos quais se unem com desvelado amor. Os esclarecimentos da jovem encantavam-me. Naquelas poucas palavras estava todo o resumo de lições sobre o sacrifício e o merecimento, o compromisso fraterno e a solidariedade compensadora. A sua família sempre viveu lá? Perguntei com interesse. A jovem sorriu e explicou: meu pai, há mais de 50 anos, foi socorrido pelos benfeitores de Campo da Paz. E restabelecida a saúde espiritual, fixou-se na colônia com razoável impulso de amizade e gratidão. Mais tarde, minha mãe reuniu-se a ele e faz precisamente 20 anos, Aldonina e eu fomos atraídas amorosamente por ambos, a fim de continuarmos ali no santuário familiar. Desse modo, trabalhamos ao lado deles desde a primeira hora. E tem muitos programas para o futuro? Indaguei. Cecília fez um gesto que lhe caracterizava o coração de moça sonhadora e redarguiu: tenho muitos projetos e problemas a resolver, mas estou aguardando a chegada de alguém que ainda se encontra na Terra. Assim, encerro a leitura de mais um capítulo. Até o próximo programa. Obrigada.
1: Muito bem, amigas e amigos. Quem fala é Licurgo. Nós estamos aqui para comentar o capítulo 29, cuja leitura foi realizada por nossa companheira Renata. No capítulo anterior, nós assistimos ao relato de André Luiz, que nos fala sobre a chegada de visitantes no posto de socorro, no posto de socorro de Campo da Paz. Ele nos fala sobre a família Bacelar, oriundos da colônia de Campo da Paz, que foram fazer uma visita para o casal que organiza a administração do posto de socorro, no caso Alfredo e Ismália. Ouvimos o relato de André Luiz falando acerca da recepção desta família, a família Bacelar, oriunda de Campo da Paz, e nessa conversa que tiveram acompanhamos as observações do senhor Bacelar acerca das dificuldades relativas ao seu trabalho. Lembremos bem, o trabalho do senhor Bacelar é estar na Terra, entre os encarnados, na tentativa de influenciá-los espiritualmente para que mudem a sua forma de raciocinar, a sua forma de pensar a vida e, consequentemente, mudando a maneira de ver a vida, mudam também a maneira de se comportar na vida. São esses espíritos, ou melhor, são espíritos como esse, espíritos como o senhor Bacelar, responsáveis pelas chamadas inspirações que tantas vezes temos e que poucas vezes ouvimos. Aquelas orientações que vêm e que nós não conseguimos identificar a origem e que nos intuem e que nos orientam a tomar essa ou aquela posição, este ou aquele procedimento, a tomar uma decisão qualquer. São espíritos como o senhor Bacelar que fazem trabalhos como esse e que tentam nos ajudar a mudar a maneira de se comportar perante a vida. E observem bem,

com Ismália e Alfredo, ficam Cecília e Aldonina, pertencente à família dos Bacelar. Juntamente, elas ficam junto com o André Luiz e o Vicente e rapidamente começam a conversar entre si, esclarecendo, como o próprio André Luiz diz, que Cecília havia sido filha dos Bacelar quando encarnada e Aldonina sobrinha do senhor Bacelar. E eles começam então a conversar como começariam a conversar pessoas que se encontrassem na mesma sala em um momento de encontro, em um momento de enquanto estivessem ali naquele local. É uma conversa comum, trivial, que as pessoas fazem quando se encontram em ocasiões como esta, com um detalhe. Neste caso, a conversação realizada ali no posto de socorro de Campo da Paz entre André Luiz Vicente, Cecília e Aldonina eram conversas simples. Apesar de se tratar de assuntos relacionados ao cotidiano da vida, mas ainda assim era uma conversa despida de falsidades, era uma conversa simples, sincera, sem afetações, indiretas, falsidades que tantas e tantas vezes são colocadas, que tantas e tantas vezes se transformam no tempero das conversações humanas. E em determinado momento, a Cecília, que fora filha dos Bacelar enquanto encarnada, fala que ela gostaria muito de visitar nosso lar e que está trabalhando em Campo da Paz para merecer essa visita a nosso lar. E ainda fala a Cecília que suas superiores manifestaram que ela poderia visitar nosso lar no ano seguinte, o que provoca um espanto para André Luiz e Vicente, pois que lá vivem e acharam estranho alguém demorar tanto tempo para fazer uma simples visita. E é esse o objeto da pergunta do Vicente. Ora, nós estamos lá, vivemos lá, trabalhamos lá, por que que você demoraria tanto para realizar essa visita? E aí é que Cecília esclarece que, no entender dela, viver em nosso lar é uma grande bênção. E acrescenta que os instrutores que instruem os trabalhadores de Campo da Paz afirmam que os ministérios existentes em nosso lar, que lembramos bem, nosso lar, a colônia nosso lar, é dividida em ministérios, esses ministérios, como são divididos em nosso lar, conforme afirmam os instrutores que vão em Campo da Paz para orientar os trabalhadores, funcionam como que universidades, ou seja, funcionam como que locais de aprendizado. Enquanto em Campo da Paz, conforme esclarece Cecília, é exigido trabalho ativo e vigilância e assistência são constantes. André Luiz então objeta: ora, também existem sofredores em nosso lar, e ele mesmo se refere ao fato de ter trabalhado nas câmaras de retificação no Ministério da Regeneração, trabalhado com sofredores. Eis então o que esclarece a Cecília ao dizer que, de fato, em nosso lar atende-se sofredores, mas são aqueles que já começaram a despertar para as realidades espirituais, que despertaram para a vida espiritual, que já entenderam sua condição e que já estão preparados para mudança de atitude, mudança de comportamento, mudança de vida. E de fato, se formos relembrar, em nosso lar, pelos relatos de André Luiz, todos os sofredores que estavam nas câmaras de retificação já se prepararam.

paravam para entender melhor a vida espiritual e vivê-la. Como diz Cecília, e é bom que a gente leia para relembrar, ela diz: naturalmente que os irmãos desequilibrados que por lá existem já se torturam pelo vagaroso despertar da consciência, já sentem remorsos e arrependimentos indicativos da renovação. Esse é o detalhe que diferenciará, pelo dizer da Cecília, aquele espírito que será acolhido em nosso lar, daquele que será acolhido em Campo da Paz. Naquele que é acolhido em nosso lar, apesar de sofredor, o despertar da consciência já está acontecendo. Ao passo que aquele que é acolhido em Campo da Paz, esse ainda não. Como ela mesma diz, são obsessores. Como ela fala, e ela fala, como ela fala muito bem, ela diz: vocês conhecem lá muitos espíritos sofredores, mas em Campo da Paz conhecemos muitos espíritos obsessores. Diz ela mais: somos compelidos a lutar com irmãos ignorantes e perversos que se sentem absolutamente certos nas fantasias perigosas que esposaram. E vemos-nos obrigados a atender a doentes que não acreditam na própria enfermidade. Aí está o grande diferencial. Os espíritos que são atendidos no Campo da Paz são revoltados. São aqueles que acreditam que as atrocidades, as mentiras, os males que cometeram na Terra eram esses, sim, o verdadeiro objetivo de suas vidas. Eles acreditam que as fantasias que fizeram, que criaram em torno de si, colocando-se eles como criaturas especiais, ocultando de si mesmos os erros que fizeram, falseando, mentindo, traindo, que todas essas fantasias que criaram é que significavam a verdadeira vida. Acreditam esses espíritos que continuam vivendo como aqui na Terra, que é possível continuar vivendo suas mentiras. E quando são cobrados, e quando são afrontados pela realidade da vida espiritual, se revoltam. Essa classe de espírito, espíritos nessa condição, são acolhidos em lugares como o Campo da Paz. E por isso, então, a gente pode perceber que, de fato, o trabalho realizado em Campo da Paz exige muito mais vigilância, como ela mesma diz. Atitudes de constante observação e de vigilância íntima. Porque enquanto em nosso lar a grande maioria dos espíritos trabalham em busca do bem, da sintonia, e aquela maldade que existe em um ou outro está sendo sufocada pelo bem que predomina, em Campo da Paz é o contrário. Os poucos espíritos que querem sua melhoria espiritual, que lutam por sua melhoria, por seu equilíbrio, estão rodeados por espíritos desequilibrados, revoltados, por obsessores. É por aí que a gente pode perceber que o trabalho de uma colônia diferencia muito do trabalho da outra colônia. Diz ela que, apesar disso tudo, ou melhor, e Cecília ainda continua relatando, e na sua conversa percebe-se, pelas observações que Vicente e André Luiz vão fazendo, que de fato, em Campo da Paz, existem suas conquistas espirituais, que o trabalho ali realizado tem suas compensações em termos de elevação espiritual. E que, diz ela, muitos dos espíritos que já deveriam ter se desligado de Campo da Paz e procurado colônias mais elevadas para continuar sua elevação espiritual, preferem ficar em Campo da Paz pelas ligações de afeto que fizeram com aqueles trabalhadores que, junto deles, enfrentam as dificuldades do dia a dia numa colônia como aquela.
Então, tudo isso, todo esse relato de Cecília é que mostra o diferencial entre trabalhar em campo da paz e trabalhar em nosso lar. Ser acolhido como espírito necessitado de auxílio em campo da paz ou ser acolhido em nosso lar. E a conversação continua até que em um determinado momento a Cecília inclusive revela que ela tem planos para o futuro. Ela trabalha planos para a sua vida futura, para o seu progresso espiritual, mas que esses planos dependem da vida, da vinda, da chegada de alguém que ela anseia por estar com ele para que possa continuar seus projetos futuros. Muito bem, meus amigos, minhas amigas, concluímos aqui o estudo do capítulo de hoje. Até a próxima.

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5: oh. 7 horas e 11 minutos.
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7: Os controles que a gente usa para controlar, né, nossa televisão, ele tem aqui uma pontinha dele aqui na frente, e quando a gente aperta qualquer botão, sai um raio infravermelho daqui e vai até a televisão que tem um detector de infravermelho. Pega esse sinal e transforma nas funções que a gente programou para a nossa televisão. Muda de canal, aumenta o som, etc. Tá bom? Então vejam que a radiação eletromagnética é o nosso meio de comunicação, basicamente. Nós temos dois meios de comunicação na vida terrena: a radiação eletromagnética e as ondas mecânicas, que a gente falou na segunda aula nossa, que foi a aula que a gente falou sobre ondas, e falamos sobre ondas elásticas, ondas mecânicas. E a onda de som é uma onda mecânica que se propaga no nosso ar. Agora, mais recentemente, a gente conseguiu detectar ondas gravitacionais. Então, as ondas gravitacionais também se propagam com a velocidade da luz. E as ondas gravitacionais são deformações do espaço que são modeladas pela fusão, pelo colapso de corpos que têm muita matéria, como buracos negros, estrelas de nêutrons, etc. Então, as ondas gravitacionais que foram detectadas recentemente passaram a ser outra fonte de informação que a gente tem do universo. Então, a gente tem ondas elásticas, que são ondas mecânicas de movimento de coisas sólidas, coisas líquidas, o gás, as moléculas de ar. Aí tem as ondas eletromagnéticas, que são movimentações rápidas de cargas elétricas. Se essas cargas elétricas se movimentam lentamente, produz as ondas eletromagnéticas de frequência baixa, de comprimento de onda longo, como as ondas de rádio. Se elas oscilam muito rápido, vão produzir frequências mais altas. Quando um elétron, né? Por exemplo, você pega um átomo que tem muitos elétrons. Quando você arranca um elétron lá da intimidade do átomo, lá os elétrons mais profundos, e arranca ele, por exemplo, com uma martelada, com uma colisão entre átomos, esse elétron que sai deixa um buraco, né, no espaço onde ele ocupava, um estado energético vazio, que um elétron da periferia, ainda do mesmo átomo, pode cair lá para dentro, né, para o átomo voltar a um estado de energia dele mais baixo. Quando cai, emite um fóton, emite uma radiação eletromagnética, porque ele faz isso com uma rapidez muito grande, oscilando muito rapidamente. Então, ele cria uma onda de frequência muito alta, que é a onda de raio-x. Os ultravioletas são produzidos pelos elétrons um pouco mais externos. A luz visível pelos elétrons mais externos ainda. E os últimos, mais externos, podem produzir somente ondas infravermelho, então calor. Mas as ondas de infravermelho são mais produzidas pelo movimento das moléculas, das cargas nas moléculas, sem sair delas, do que por elétrons. Os elétrons basicamente produzem as ondas luminosas, ultravioleta e raio-x. As oscilações que acontecem no núcleo do átomo, os prótons que estão lá no núcleo do átomo, no núcleo do átomo tem prótons e nêutrons, a gente já falou isso numa aula anterior, numa live anterior, não é? Que os núcleos são constituídos de prótons e nêutrons. As oscilações dos nêutrons dentro do núcleo podem, porque o núcleo é muito pequenininho, essas oscilações são extremamente rápidas, então elas produzem radiação gama. Então, a radiação gama é produzida no núcleo dos átomos. Mas as radiações nas explosões estelares, né, quando uma estrela explode, né, quando um buraco negro está, por exemplo, absorvendo um monte de matéria por causa da força gravitacional, produz radiação eletromagnética de altíssima frequência, que são a radiação gama de origem cósmica. A radiação cósmica de natureza eletromagnética, chamada radiação gama, produzido pelas explosões de estrelas e por efeitos cosmológicos que a gente observa na nossa natureza. Então, por que que a gente está falando tudo isso? Porque o André Luiz vai fazer comparação dessas ondas com os fenômenos mentais. Então, a última sessão desse capítulo, que ele fala sobre o campo de Einstein, por que que ele fala? Porque a onda eletromagnética carrega energia em forma de campo elétrico e campo magnético oscilante. O campo elétrico é o que gera a ação de força elétrica sobre as partículas carregadas. O campo magnético é uma força, é o campo de força, que gera também movimentos, né, nas cargas elétricas. Então, tanto o campo elétrico quanto o campo magnético são expressões da energia eletromagnética que se propaga através das ondas eletromagnéticas. Então, o campo elétrico e o campo magnético surgiu com a ideia de campo. Né? A gente fala essa linguagem para falar sobre a ideia de campo. E aí o André Luiz fala um pouquinho sobre o campo de Einstein, né, que ele usa aqui para explicar o campo elétrico e o campo magnético, mas aí ele diz o seguinte, tá certo? Que antigamente a gente pensava que quando você produz um campo elétrico, esse campo elétrico se manifestava porque tinha um éter. Isto é, existia uma matéria muito sutil que carregava a informação do campo. Aí a gente mostrou, né, que não existe esse éter. Pelo menos do ponto de vista material, ele não é perceptível. E aí o André Luiz, então, usa aqui, né, para dizer que esse campo que a gente não detecta é porque ele é expressado pelo fluido cósmico. Então ele diz assim, a proposição do Einstein, no entanto, de campo, não resolve o problema, porque a indagação quanto à matéria de base para o campo, o que sustenta o campo, continua desafiando o raciocínio, motivo pelo qual, escrevendo da esfera extrafísica, ele, André Luiz, na tentativa de analisar mais acuradamente o fenômeno da transmissão mediúnica, transmissão, portanto, do pensamento, definiremos o meio sutil em que o universo se equilibra como sendo o fluido cósmico ou hálito divino, a força para nós inabordável que sustenta a criação. Para nós inabordável. Veja que para o próprio André Luiz, ele ainda não entende o que, que é o fluido universal. Então, o fluido universal é a base de sustentação da propagação de tudo que existe. Mas para a onda mental em especial, ele é o mecanismo de propagação das ondas mentais que são geradas pelo pensamento e expressada através do corpo perispiritual que faz oscilar o fluido cósmico e por isso mesmo essa onda mental se espalha, né, do emissor, que é o espírito que está pensando, e pode ser recebida por outro espírito, porque nossa mente não só projeta ondas mentais, como também detecta ondas mentais. Então, a gente pode se comunicar espírito a espírito através das ondas mentais. Essa vai ser a base do mecanismo da comunicação mediúnica. E é por isso que ele introduz todos esses conceitos, porque as ondas mentais, como todo fenômeno ondulatório, também pode ser classificado em frequências, tá certo? Então, as frequências baixas são produzidas pelos espíritos atrasados. As frequências médias são produzidas pelos espíritos um pouco mais desenvolvidos. E as frequências muito altas são produzidas pelos espíritos superiores. Então, essa é a ideia que a gente tira desse capítulo que fala sobre as ondas eletromagnéticas, ou os fótons. Então, vamos à nossa conversação de hoje.
4: Muito bom, professor, muito bom. Eu vou começar colocando uma pergunta da Diná, que não tem a ver muito com o assunto, mas é sobre o vídeo inicial lá, né? Ela pergunta assim: Ronaldo, como ter essas músicas lindas para ouvir em casa? Ô, Diná, essa música em específico, né? Ela é Viajante do Universo. E a Ana pegou ela no YouTube, né? É a música do Denis Soares França, a qual a gente aqui já agradece por essa linda composição. Ok? Então ela pegou no YouTube.
7: Viajante do Universo chama a música, né?
4: Isso, Viajante do Universo.
7: E vocês vejam que a Ana fez um vídeo lindo, né? Representando o Viajante do Universo com aquelas imagens tão bonitas. Esse é trabalho da Ana.
4: É. Muito lindo mesmo, Tassiro. E o Marcos colocou aqui, o Marcos de Carvalho, nosso amigo, né? Sempre está conosco aí. O poder de ionização é a capacidade de a radiação eletromagnética arrancar elétrons dos átomos e das moléculas.
7: Isso mesmo, Marcos. Sabe por quê? Porque a ionizar é tornar uma molécula carregada ou tornar um átomo carregado. Ora, mas o átomo é constituído de tanto de elétrons quanto de prótons. Então, os prótons, como estão confinados no núcleo, é muito difícil a gente arrancá-los, só com reações nucleares. Então, mas é mais fácil a gente arrancar os elétrons. Então, quando você arranca um elétron, como tinha o mesmo número de prótons e de elétrons, quando você arranca um elétron, fica um excesso de próton. Então, o átomo fica positivo. Então, o átomo positivo que perdeu um elétron chama de íon. Por exemplo, se você fizer isso no sódio, fica o íon de sódio. Se você fizer isso no cálcio, fica o íon de cálcio. Se fizer no oxigênio, íon de oxigênio, assim por diante. Tá certo? Então, a radiação ionizante é aquela que é capaz de ser absorvida suficientemente grande para ser absorvida por um elétron e sair embora, viajar, perder a conexão com aquele átomo, ele fica um elétron livre no espaço, tá certo? Vai colidir com alguém, vai ser absorvido por algum outro átomo mais tarde, mas o átomo que era proprietário daquele elétron ficou sem ele, então vai ter que capturar um elétron de outro lugar para voltar à carga neutra. Então, veja, quando a gente produz por atrito carga, não é? Quando a gente atrita duas coisas, a gente produz carga, porque arranca elétrons da superfície, né, das moléculas, dos átomos que estão constituindo o material que você está atritando. Quando você arranca esses elétrons, fica carregado a mão da gente, ou o tecido, ou o âmbar, ou qualquer coisa que a gente atritou. Então, com isso, a gente produz cargas que ficam desequilibradas, porque a gente tirou elétrons, tá certo? Então, fica ionizado. Então, aí, isso que você falou é perfeitamente correto. Radiação ionizante são aquelas que arrancam elétrons e deixa o material carregado.
4: Muito bom. Professor, eu tenho um questionamento, o senhor falou ali da velocidade da luz, né? Uhum. E a luz de uma estrela, né, demora, acho que da estrela, o senhor falou, uns 2 milhões de anos-luz. Seria possível o ser humano viajar nessa velocidade um dia? Como a gente vê nos filmes de ficção, é só uma ficção mesmo?
7: Não. Nenhum corpo massivo, isto é, que tem massa, consegue viajar com a velocidade da luz. Nem os elétrons, nem os prótons, que são pequenininhos. Eles chegam quase à velocidade da luz, mas não atinge a velocidade da luz. A velocidade da luz só é porque a velocidade, uma partícula, carrega massa, não é? E a massa em movimento, a massa representa a inércia do corpo. A inércia significa resistência ao movimento. Para você movimentar, você tem que fazer muita força. Para você empurrar 10 quilos de chumbo ou um carro, você tem que fazer muita força, tá certo? Se você tirar o pneu do carro, por exemplo, você põe ele no chão, você pode empurrar ele que não sai do lugar. Mas se você chegar com um trator e encostar nele, você sai arrastando ele, precisa de muita força. Então, a quantidade de massa de um corpo representa a resistência que ele tem à velocidade, ao aumento de velocidade, basicamente. Então, qualquer partícula que tem massa gravitacional, que tem massa, ele não viaja com a velocidade da luz. Ele chega muito perto, mas não viaja. Tá certo? Por exemplo, os aceleradores que a gente tem, né, como laboratórios, a gente acelera elétron a uma velocidade quase igual à velocidade da luz, e aí faz eles colidirem entre si. Aí, nessa colisão, eles perdem a energia de movimento e produz um monte de partículas, porque essa energia, de repente, vira matéria. A gente produz partículas com isso. É o que faz esses aceleradores de partículas. Não é? Esse acelerador de partícula pesada, que foi construído mais ou menos recentemente, em poucos anos, não é, que está lá em Genebra, ele acelera prótons, que é 2.000 vezes mais pesado do que o elétron. É uma partícula pequeniníssima, está no núcleo do átomo. Não é? O átomo de hidrogênio é um próton e um elétron. É o átomo mais leve que a gente tem. Então, se você ioniza o hidrogênio, arranca o elétron dele, ele vira um próton só de carga positiva. Então, você pode acelerar ele nesses aceleradores até atingir velocidade próxima da velocidade da luz. Quando eles atingem essa velocidade muito grande, para isso precisa de gastar muita energia para ele atingir essa velocidade, você faz dois feixes de próton colidir e produz partículas novas. Foi assim que foi descoberto o bóson de Higgs. Certo? Então, a gente não, com o corpo físico, não vai viajar nunca com a velocidade da luz. Mas o espírito pode.
4: Isso vai.
7: O espírito não é feito de matéria atômica. Ele não tem massa. O espírito é feito de fluido cósmico. E o fluido cósmico é outra coisa, completamente diferente de estrutura atômica da matéria.
4: Existe uma passagem que o Chico, né, com o Emmanuel, ele falou que queria conhecer Deus, né? E o Emmanuel levou ele desdobrado, né? Acho que foi durante o sono. E aí ele falou uma hora, Emmanuel, não dá para voltar e tomar um cafezinho? Mas vamos lá, a pergunta aqui do Diogo Espírita Machado, que ele é lá do Rio Grande do Sul. A luz do Sol perde potência à medida que se aproxima do nosso planeta?
7: Na verdade, o Sol não se aproxima do nosso planeta. O nosso planeta gira em torno do Sol numa órbita levemente elíptica. Se fosse circular, o raio, a distância Terra-Sol seria sempre a mesma, da ordem de 150 milhões de quilômetros. Mas ele faz uma órbita levemente elíptica, com excentricidade pequena. Então, há épocas do ano que a Terra está mais próxima do Sol e tem época do ano que está mais distante do Sol. Mas essa diferença não é muito grande comparada com a distância média, que é 150 milhões de quilômetros. Portanto, isso só faz um pequeno, né, movimento de afastar e aproximar, né, em torno do Sol. Mas isso não muda nada, ninguém perde energia, porque essas energias estão sendo trocadas sem atrito, portanto elas são conservadas. A Terra gira dessa mesma maneira em torno do Sol desde a origem do nosso sistema planetário.
8: Oh, professor, acho que ele quis dizer a luz do Sol se perde energia quando se aproxima.
7: Não, não. A luz, o que acontece é o seguinte, nas explosões solares, porque o Sol é um plasma, isto é um agregado de matéria, de átomos ionizados, com uma energia extremamente alta, muito quente, temperaturas de mais de 100 milhões de graus, tá certo? Mas ele é muito denso, porque a força gravitacional, o Sol tem muita matéria, então a força gravitacional na superfície do Sol é muito grande. Mas quando há uma explosão solar, ele joga para fora uma quantidade de matéria chamada vento solar. Esse vento solar se propaga pelo entorno, né, do Sol e vai para fora. Aquilo que atinge o nosso planeta, não é? Todas as cargas elétricas, por exemplo, os elétrons, os prótons que vêm nessas explosões, são filtradas, basicamente desviadas, as cargas elétricas negativas para o Polo Norte, pelo campo magnético da Terra, e as cargas positivas para o Polo Sul da Terra. E quando colide com a atmosfera, faz a aurora boreal. A aurora boreal é a colisão de cargas elétricas emitidas pelo vento solar nas suas explosões em direção à Terra, tá certo? E também a luz que vem de lá, porque nessas explosões também vem luz ultravioleta, raio-x, mas ultravioleta e raio-x são filtrados pela camada de ozônio, pela nossa atmosfera, e a gente está protegido aqui, certo? Esse filtro que a gente tem. Nós temos dois filtros interessantes. O filtro que é a camada de ozônio, que filtra o ultravioleta e principalmente uma parte do raio cósmico. E o raio-x e as partículas carregadas, que são filtradas pelo campo magnético da Terra, que desvia essas partículas para os polos. Então, a gente fica protegido na vida graças a isso. Então, vocês vejam a inteligência de Jesus, que fez um planeta direitinho para a gente sobreviver nele. Porque se a ideia de existir o campo magnético, né, de existir essas atmosferas e tudo mais, foi tudo projetada pela inteligência superior de Jesus na formação do nosso planeta. Jesus é o nosso governador, desde a formação do nosso planeta, mas é também um engenheiro sideral que manipulou as forças da natureza para fazer a Terra como ela é.
8: Muito bom, professor. O Marcos colocou assim, professor, na eletrônica há certos LEDs que emitem raios infravermelhos. O LED é um dispositivo microeletrônico, sendo seu nome oriundo de uma sigla dessa inglesa, né? LED, Light Emission Diode. Emissão de luz.
7: Isso, exatamente. O LED é um diode, é um instrumentinho de estado sólido, feito de silício e outras coisas mais, de matéria, né? Principalmente de silício, né? eles são feitos para poder, como uma com junções especiais chamada de junção de diodo. Diodo é porque ele tem um comportamento de uma válvula antigamente chamada diodo, não é? E ele tem a propriedade de os elétrons que circulam nele colidindo produzir um determinado comprimento de onda luminosa. E essa luz é emitida, não é? E por isso é chamado Light Emission Device, ou diode, diodo. Né? Pode ser Light Emission Device também. Device significa componente, instrumento. É um componente que emite luz. Dependendo da junção, né, desse material que você faz, são dois materiais que fazem uma junção especial, por isso chamado diodo, né, ele pode emitir infravermelho, pode emitir luz branca, pode emitir luz azul, amarela, verde, a cor que a gente quiser. Hoje a tecnologia faz diodo, emissor de luz, de qualquer comprimento de onda. Tá certo? Eu tenho no meu laboratório de física, né, lá uma caixinha que a gente fabricou lá, que emite luz amarela, ou verde, ou vermelha, ou azul. Mas tem também de branca, que é as lâmpadas de LED que você tem na sua casa hoje. Emite vários comprimentos de onda, então faz a luz branca.
8: Professor, a Ana Maria, ela tá na aula, né? Eu vou colocar aqui de novo. Que a gente tentou...
7: Ela até fez uma perguntinha lá no fim.
8: No final, a ver se ela consegue colocar para nós, né, essa questão no, né, da semana passada, referente ao 22.7, que o Marcos relembrou.
7: O Ana, você perguntou uma coisa na aula passada, né, na live passada, sobre a sessão 2.7. Eu não sei o que é a sessão 2.7, porque o capítulo 2 do livro do Mecanismo da Mediunidade não tem item 7. Então, não sei o que você perguntou. Queria que você esclarecesse a sua pergunta para a gente poder te responder.
8: A Sânia Dantas colocou assim: professor, o espírito humano emite onda mental com comprimento menor que o do animal?
7: Não, maior. O animal ainda não pensa continuamente. Segundo André Luiz, o animal emite pensamentos em pulsos. Pulsa um pouco de pensamento e para. Pulsa um pouco de pensamento e para. Ele não sabe pensar continuamente. Só o ser humano, o espírito humano, é que pensa continuamente. E aí pensa com frequência mais alta do que aquilo que os animais são capazes de emitir. Os animais são princípios inteligentes que estão aprendendo, desenvolvendo, progredindo para virar um dia um espírito humano. Então, eles são mais atrasados.
8: A Olga pergunta.
7: Mas tomem cuidado, atrasado não significa pior. Significa que tá mais no começo.
8: Vai evoluir, né, professor?
7: Vai evoluir.
8: A Olga colocou assim: como posso entender melhor o livro Mecanismos da Mediunidade? Já li duas vezes. Se nunca estudei física, pois sempre estive envolvida com ciências humanas.
7: É isso, Olga. É por isso que nós estamos fazendo esse estudo aqui em conjunto. Porque, como eu estudei física, né, tive a felicidade de poder estudar essa ciência que é tão bonita, eu posso tentar explicar essas coisas para quem não teve a oportunidade de estudar. Mas todos nós podemos estudar qualquer coisa que a gente quiser, desde que a gente tenha coragem de começar. Física não é mais difícil do que qualquer outras coisas. É apenas mais sistematizado. Para você aprender física, tem que ir devagar, sem pressa. Tá certo? Vamos dizer assim, é uma escada que você precisa subir de degrau em degrau com um pouco de cuidado, porque os degraus não são muito polidinhos, muito fácil de pisar neles. Você tem que pensar um pouco, tem que usar a cabeça. Às vezes tem que aprender também matemática para poder expressar a física na linguagem matemática. Então, tudo isso requer um estudo sistemático, não é? Então, é mais difícil por isso. As ciências humanas, na verdade, elas não são fáceis também, porque para você entender uma ciência humana bem entendida, você tem que saber cuidadosamente ler e pensar. Então, qualquer aprendizado nosso exige de nós trabalho. Então, por isso é que, vivendo junto, como a gente vive, você pode estudar, ensinar ciências humanas para nós, Olga, e eu posso ensinar um pouco de ciências físicas para você. É uma troca justa.
6: 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O estudo continua na próxima semana, aqui na Web Rádio Fraternidade, neste mesmo horário. 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
5: 7:41.
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12: Olá, ouvinte da Web Rádio Fraternidade. Estamos aqui na cobertura da 71ª Semana Espírita de Vitória da Conquista. Conosco para um bate-papo, a jovem expositora e membro da Juventude Espírita Casa de Guará, trabalhadora do Centro Espírita Bezerra de Menezes, em Itabuna, Marina Alves. Uma alegria ter você aqui na Emissora do Bem. Marina, o tema da 70ª Semana Espírita de Vitória da Conquista é bem interessante para esse momento, que é semear e colher. Você esteve participando de rodas de conversa, onde o assunto foi amplamente explorado. Na sua visão, que ensinamento podemos tirar da semeadura livre, colheita obrigatória?
13: Acredito que seja um ensinamento duplo. Em primeiro momento, sobre a misericórdia divina. E no segundo momento, sobre a nossa responsabilidade diante dessa misericórdia que é justa e diante dessa justiça que é misericordiosa. Quando falamos sobre semeadura livre e colheita obrigatória, significa que Deus sabe da nossa possibilidade, da nossa potencialidade, por assim dizer, de plantarmos o bem, de fazermos com as nossas próprias mãos o caminho da nossa própria felicidade. E ainda mais no sentido de que ao plantarmos o mal, ao plantarmos equivocadamente, por assim dizer, ele nos permite colhermos os frutos para que possamos aprender e nos permite plantar outra vez, mudar a sementeira, mudar, para então mudarmos a nossa colheita, de modo a dizer que a misericórdia sempre possibilita que sejamos nós os autores do nosso próprio destino e da nossa felicidade. Portanto, somos também nós os grandes responsáveis.
12: Recebemos com frequência aqui na Rádio Fraternidade perguntas sobre a diminuição da presença do jovem nas casas espíritas. Alguns ressaltam, inclusive, a falta deles. Você, como jovem, o que poderia compartilhar com os ouvintes sobre o assunto o jovem na casa espírita?
13: Esse é um tópico realmente muito pertinente para nosso momento atual e as realidades de muitas das casas espíritas. E falando dentro do que vejo, do que vivo nos meus grupos de juventude, de ciclos sociais entre os jovens, existe a necessidade do jovem de ter espaço na casa espírita. Naturalmente que não o espaço daqueles que já constituíram, que já construíram através do trabalho, dos anos de trabalho, dos anos de dedicação. E a cada um segundo o seu momento, a cada um segundo as suas possibilidades. Mas é necessário que se abra espaço para as novas gerações, para, através das artes, de momentos nas doutrinárias, onde seja possível incluí-los, de eventos, de novos programas dentro da juventude, de convidar os próprios jovens através da juventude, E se não existe uma juventude que há encontros com jovens, em primeiro momento, naturalmente que seriam poucos os jovens a frequentar, mas as coisas vão crescendo aos poucos. E o que eu diria de mais assertivo, que é o que tenho visto ser mais efetivo dentro da minha vivência, digamos assim, é que os jovens que mais se integram e que mais participam e permanecem são aqueles jovens que têm uma referência, não tão jovem assim, uma referência de algum responsável que participa não apenas da casa espírita, mas que tem um contato com a doutrina espírita, no sentido de que, olha, como é bom estar lá, como é bom, como faz a diferença, e aquele jovem vê que existe uma verdade naquele local. E tanto por curiosidade, quanto pelo senso de que preciso definir um rumo para a minha vida, naturalmente se busca, não pela obrigação que muitas vezes afasta, mas por aquilo que passa a ser entendido como eis o grande caminho.
14: De certa forma, você também representa o futuro do Espiritismo. O que podemos esperar do Espiritismo no futuro?
13: O Espiritismo sempre foi e sempre será a essência do Consolador Prometido, do Cristianismo Redivivo e daquilo que Kardec veio trazer, que os Espíritos vieram trazer através de Kardec e equipe, como a ciência, a filosofia e a religião. O movimento espírita, porém, será o que fizermos dele. E é necessário que entendamos a importância de estudar, entendamos a importância de voltarmos às obras básicas, de voltarmos ao codificador, de entendermos que é verdadeiramente a doutrina que professamos, a doutrina que acreditamos como sendo uma grande verdade das nossas vidas, como sendo a grande revelação dos céus, para que a Terra pudesse encontrar esse caminho de intercâmbio e de viver a verdadeira vida, sem subterfúgios, sem fugas e sem esquinas, por assim dizer, do caminho reto. Então, que as casas espíritas possam tornarem-se espaços cada vez mais acolhedores, que nós jovens possamos entender o momento, entender aquilo que está positivo para continuarmos, aprender com aqueles que já estão, para darmos continuidade e melhoria ao que já está sendo feito. E aquilo em que vemos que há possibilidade de mudança, que possamos entregar o nosso contributo, não da acusação, mas de nos tornarmos parte para então podermos modificar algo para o positivo.
14: Lhe agradeço pelo seu encantamento e doçura e lhe convido a acrescentar algo que não perguntamos e gostaria de compartilhar e deixar sua mensagem para os ouvintes.
13: Gostaria de agradecer primeiramente a oportunidade de ter participado dessa entrevista e como mensagem final eu apenas diria que o Espiritismo é a grande revelação dos tempos e que veio renovar em nossos corações a esperança e a certeza da vida, não apenas da vida após a morte, como também da vida que aqui vivemos. Então que possamos assumir com zelo e com responsabilidade o nome da doutrina que carregamos e fazermos da nossa vida uma vida cristã, na nossa vida uma vida espírita. Abraçarmos o movimento, abraçarmos a causa e, sobretudo, não nos esquecermos que se o movimento espírita depende de nós, se o mundo depende de nós, primeiramente o que deve mudar tem que ser sempre dentro. Que Jesus disse que o reino dos céus está dentro de todos vós e não podemos nos esquecer disso. Que assim seja.
14: Muito obrigada. Ouvimos a jovem expositora Marina Alves, da Bahia. Tati Brito, direto da 71ª Semana Espírita de Vitória da Conquista, em especial para a Web Rádio Fraternidade.
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5: 7:49.
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16: Amor sem correntes. Em seu livro, o profeta Khalil Gibran fala do matrimônio com grande sabedoria. Vamos comentar algumas frases a fim de retirar delas ensinamentos úteis. Referindo-se ao casal, diz Gibran: amai-vos um ao outro, mas não façais do amor um grilhão. Desconhecendo ou ignorando essa importante orientação, muitos casais transformam o amor em verdadeiras cadeias para ambas as partes. O amor deve ser espontâneo, não pode ser motivo de brigas e exigências descabidas. O amor compreende. Não deve se constituir em grilhões que prendem e infelicitam. Por vezes, em nome do amor, nós queremos que nosso companheiro ou companheira faça somente o que julgamos por bem. Só corta o cabelo quando permitimos. Só pode usar as roupas que aprovamos. Só sai se for em nossa companhia. E não pode violar as regras estabelecidas pelo nosso egoísmo para evitar brigas. Isso não é amor. É prisão. Amar sem escravizar. Eis o grande desafio. E o profeta aconselha: dai de vosso pão um ao outro, mas não comais do mesmo pedaço. Isso significa dizer que devemos compartilhar, ser gentil, dar do nosso pedaço, mas sem exigir nada em troca. É comum, depois da gentileza, vir a cobrança. Fazemos um favor e esperamos logo alguma recompensa. Pretendemos tirar alguma vantagem. Dividir o pão, sim, mas não comer do mesmo pedaço. Isso quer dizer deixar ao outro o direito que lhe cabe do pedaço. E Gibran continua: cantai e dançai juntos, e sede alegres, mas deixai cada um de vós estar sozinho. É importante compartilhar, mas saber respeitar a individualidade um do outro, sem invadir a intimidade da pessoa amada. Há pessoas que, se pudessem, controlariam até mesmo o pensamento do seu par, a ponto de torná-lo a sua própria sombra. Isso não é amor. É extremado desejo de posse. Mais uma vez, Khalil Gibran aconselha: vivei juntos, mas não vos aconchegueis em demasia, pois as colunas do templo erguem-se separadamente, e o carvalho e o cipreste não crescem à sombra um do outro. Grande ensinamento podemos retirar daí, pois a comparação é perfeita. Viver juntos, mas cada um respeitar o espaço do outro. O lar é um templo que deve ser sustentado por duas colunas, cada uma na sua posição para que realmente haja apoio. Se as colunas se aconchegam em demasia, o templo pode desabar. Por isso, o profeta recomenda: vivei juntos, mas não vos aconchegueis em demasia. O amor tem por objetivo a união e não a fusão dos seres. Não se pode querer viver a vida do outro, controlar os gostos e até mesmo os desgostos da pessoa com quem nos casamos. É preciso que cada um cresça e permita o crescimento do outro, sem fazer sombra um para o outro. Se os casais observassem esses pequenos, mas eficientes conselhos, certamente teriam uma convivência mais harmônica e mais agradável.

Pense nisso. O verdadeiro amor é aquele que compreende, perdoa, renuncia. Em nome do amor, devemos estender a mão para oferecer apoio e não para acorrentar. Quem ama propicia segurança, confiança e afeto. Lembre-se de que a pessoa com quem você convive não lhe pertence. É uma alma em busca do próprio aperfeiçoamento, tanto quanto você. Lembre-se também que beijos e abraços só têm valor se não forem cobrados. E por fim, guarde a recomendação do profeta. Amai-vos um ao outro, mas não façais do amor um grilhão. Pense nisso.

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1: 8:03.
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6: O que revela? Revela conceitos novos e mais aprofundados a respeito de Deus, do universo, dos homens, dos espíritos e das leis que regem a vida. Revela ainda o que somos, de onde viemos, para onde vamos, qual o objetivo da nossa existência e qual a razão da dor e do sofrimento.
7: Desde os tempos mais recuados da historiografia da humanidade, a partir do momento em que o ser começou a pensar, surgiram-lhe essas interrogações: quem sou? De onde venho? Para onde vamos? As religiões ortodoxas apresentaram uma resposta muito simplista, demonstrando que veio do bolo de barro e que marcha para a destinação final: céu, purgatório, o inferno. O Espiritismo, no entanto, considera que, sendo criado o espírito simples e ignorante, ele vem da divina misericórdia e, através das sucessivas reencarnações, ele mergulha no corpo e sai do corpo, adquirindo experiências e desenvolvendo a seiva de vida que nele dorme. Através disso, ele avança para a transcendência, porque, sendo imortal, após cada etapa, ele reúne os conhecimentos que lhe vão auxiliar na divulgação dos valores internos adormecidos, que são a representação da própria divindade. Então todos procedemos de Deus. Realizamos vários périplos em nossa jornada reencarnacionista na Terra e retornamos ao seio do universo, em moradas cada vez mais primorosas, até atingirmos a verdadeira plenitude, que na palavra de Jesus é o reino dos céus.
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9: 8:08.
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11: Você acompanha agora a palestra Mediunidade com Jesus, expositora Eulália Bueno. Conferência ocorrida no dia 12 de agosto de 2026, na cidade de Barreiras, na Bahia, durante a 48ª Semana Espírita de Barreiras. Esse conteúdo se encontra disponível em nosso canal no YouTube.
12: E agora, é com muita alegria que recebemos nessa noite Eulália Bueno, de Santos, São Paulo. Nascida em Espinho, Portugal, veio para o Brasil aos 3 anos de idade, estabelecendo-se em Santos e atualmente residindo em São Vicente, São Paulo. Fundadora do Lar Espírita Caminho do Cristo, Eulália é trabalhadora assídua na divulgação do Espiritismo como escritora e palestrante no Brasil e no exterior. É autora de 9 livros, entre eles A Melhor Vida, A Moura, Ecos do Passado e Dinâmica de uma Reunião Mediúnica. Nesta noite, ela estará conosco para refletirmos sobre o tema que nos convida a compreender a mediunidade a partir da presença e dos ensinamentos de Jesus. Mediunidade com Jesus. Que possamos aproveitar este momento com atenção e coração aberto, acolhendo as reflexões que serão compartilhadas e buscando compreender como a mediunidade pode ser exercida com responsabilidade, amor e compromisso com o bem. Recebamos nossa querida Eulália com muito carinho e com nossas melhores vibrações.
13: Senhoras, senhores, queridos irmãos de ideal espírita, simpatizantes do espiritismo, irmãos de todas as religiões, presentes neste sagrado espaço de encontro com Jesus, com Allan Kardec, com os benfeitores espirituais, aqueles que se comungam conosco através das redes sociais, dos canais que transmitem este evento, a Mansão do Caminho, a TV Web, a Web Rádio Fraternidade. Que seja Jesus o condutor de nossos pensamentos, de nossa fala e do entendimento de cada coração que ouça. Era a época de Jesus. Em torno do Lago de Genesaré, as Decápolis, as 10 cidades por onde Jesus transitou. A Galileia era realmente a terra dos esquecidos, dos pobres, dos excluídos de toda a ordem, dos sofredores, daqueles que estavam prontos para receber Jesus. Então Jesus incansavelmente acolheu toda a multidão, estendeu suas generosas mãos sobre os aflitos, sobre os cegos, os paralisados, os leprosos. Jesus de todos os tempos, ele caminhou em seu messianato 3 anos apenas e dividiu a humanidade, a era entre antes e depois do Cristo. Todas as grandes personagens da história passaram. Jesus nunca passará. Do outro lado estava Gadara. Gadara, ou Gerasa, era uma cidade promissora, em que a maior fonte de renda eram as varas de porcos. Lembremos que os judeus não aceitavam a carne de porco, mas se através dela ganhassem dinheiro, pudessem enriquecer, então ela era bem-vinda para os outros. Gadara era uma região de criaturas infelizes, de criaturas mergulhadas na mais profunda ignorância da divindade e do Messias. Aliás, disseram que o Messias era um rabi galileu. Ora, o rabi era tido como um pequeno mestre, alguém que juntava uns poucos discípulos e perambulava sem eira nem beira. Era uma pessoa não muito benquista, porque enquanto todos trabalhavam, todos tinham as refregas de cada dia, ele perambulava como um vagabundo, carregando aqueles que acreditavam no que ele ensinava. Gadara estava no coração de Jesus. Jesus sempre disse que não veio para os sãos. Ele veio para os doentes. E os gadarenos eram os mais doentes. Então, numa madrugada, quando o sol prenunciava no horizonte, Jesus deslizava com Simão Pedro num pequeno barco, aquele barco do pescador humilde, do homem rude. Eles foram em direção a Gadara. Gadara tinha um abismo para o mar que recebia o beijo do lago de Genezaré. Então, Jesus ali chegou. E o primeiro local que Jesus se aproximou distava aproximadamente 2 quilômetros da cidade. Ali estava um homem que havia sido excluído. Por quê? Porque desde muito jovem era viciado. Viciado no jogo, viciado nos alcoólicos, viciados nas inclinações da sexualidade desregrada. Ele já envergonhara sua família muitas vezes. Seus pais choraram lágrimas de sangue, debruçaram-se insistentemente sobre ele para conseguir retirá-lo das mãos dos demônios, mas não conseguiram. Expulsaram-no de casa. Ele então dirigia-se às matas no derredor, e eram muitas as histórias dos animais selvagens que o atacavam. Provavelmente esses animais eram atraídos pelos espíritos imundos que com ele andavam. A cidade, por sua vez, o apedrejava, o açoitava, o humilhava e constrangia, e por fim expulsou-o. Ele fora ameaçado de morte se em algum momento decidisse retornar. Então, só lhe sobraram os túmulos vazios, onde ele se abrigava da crueldade humana. Vez por outra, conseguia dar-se conta de si e percebia os ferimentos abertos nas suas carnes, as chagas dolorosas, a solidão. Novamente debatia-se até perder a consciência. passava fome, frio e solidão. Ninguém queria sequer vê-lo ou ouvir dele falar. Mas Jesus foi ao encontro dele. E quando os espíritos que o rodeavam, que o possuíam, que lhe tomavam a consciência, o psiquismo, deram-se conta de quem se aproximava, começaram a atirá-lo de um lado para o outro. Parecia uma fera que grunhia, que tentava arremessar-se sobre Jesus, mas não conseguia. Jesus, na sua grandeza moral, paralisava aqueles que o odiavam. Foi nesse instante que Jesus lhe perguntou: como te chamas, Legião? Chamo-me Legião. E novamente, munido de uma força descomunal, os olhos esbugalhados, a pele suarenta, as mãos crispadas como patas de feras, o grunhido que fazia com que todos pensassem que ele era possuído pelo demônio. Ele atirou-se contra o mestre, que não moveu um passo. Tornou o olhar mais doce, os cabelos esvoaçantes, a paisagem que já exibia a grandiosidade do sol, que aqueles espíritos imundos que com ele habitavam as catacumbas queriam libertar-se. Odiavam a claridade, principalmente a claridade do Cristo. E quando ele tenta projetar-se para agredir, eis que a força de Jesus os expulsa. E aquela verdadeira legião de espíritos que submetiam-no a todo tipo de constrangimento, puseram-se em retirada. Claro, cruzaram com as varas dos porcos, com aqueles homens que só tinham ganância em seu olhar. E, obviamente, os animais, sentindo os espíritos ou visualizando-os, porque imaginem, todos nós comumente temos animais em casa. Alguns de nós moram em apartamentos, em andares altos. Os carros ficam no subsolo. Você adentra a garagem do seu prédio. Lá no 17º andar, o seu animalzinho de estimação já sinaliza que você está chegando. Ele já abana o rabo, ele já corre para a porta, ele já percebe a sua presença. Então, obviamente, aqueles porcos também perceberam a debandada, o desespero, a gritaria dos espíritos obsessores que bateram em retirada e assustaram-se, projetando-se no abismo para o mar. Há muitas pessoas que, ao lerem a passagem bíblica, são levadas a acreditar, porque as palavras assim expressam, que os espíritos imundos tomaram as varas de porcos e as atiraram às águas. Não há a mínima possibilidade de um espírito humano tomar um animal. Porque eu sei que nós olhamos para os nossos cachorrinhos, para os nossos gatinhos e dizemos assim: ele só falta falar. Ele é um menino disfarçado de gatinho, ou uma menina disfarçada de cachorrinho. Mas quando nós vamos à segunda parte, ou do segundo livro, O Mundo Espiritual ou dos Espíritos, na parte referendada aos animais, ali pensa de nós para Deus. Então, o seu cachorrinho, o seu gatinho, tem a sorte de estar com você. É um princípio inteligente, portador de um princípio de inteligência, não de raciocínio, experimentando a repetição daquilo que nós lhes ensinamos. Eles aprendem a sequência do que lhes ensinamos, mas não raciocinam. Então, não são espíritos com a complexidade tanto do corpo perispiritual quanto da capacidade de inteligência, porque a mediunidade é dois psiquismos que se encontram, como aquela interconexão, aqueles conjuntos que a gente aprendeu na escola, que eles têm uma parte em comum. Então não há a mínima possibilidade de um espírito tomar um animal, mas do animal perceber o espírito, do animal visualizar o espírito, sim. Porque a glândula pineal que nós temos hoje no centro do nosso cérebro, os animais têm na parte frontal. Então, uma capacidade de perceber. O cachorrinho, por exemplo, chega alguém em casa que é bom, ele simpatiza com a pessoa. Às vezes chega um grande amigo seu e você não sabe por que seu cachorrinho não gosta dele. Mas, ou por ele, ou pela companhia que ele traz, o cachorro sempre tem razão. Precisamos prestar atenção. Leiam o livro que nosso irmão Geraldo Campetti citou aqui, da excepcional Zilda Gama, Almas Crucificadas. Quando um espírito chega à casa do seu dono, um espírito encarnado, um amigo de infância dele, e quando conhece-lhe a esposa, tenta seduzi-la, não consegue. Então decide tomá-la à força, não consegue. Então ele planeja uma armadilha contra o seu amigo para matá-lo. E o seu cachorro vai à frente dele e percebe, sente, não visualiza o homem encarnado. Ele sente e retorna para avisar, tenta espantar o cavalo para o seu dono não seguir adiante. Então percebam o que aconteceu com aquelas varas de porcos. Os homens revoltaram-se e expulsaram Jesus. Nem sequer sabiam que era Jesus. Expulsaram-no. E como Jesus, os benfeitores espirituais, não nos violentam o livre arbítrio, Jesus partiu com o coração entristecido, porque ele fora até aquele local sabendo dos riscos que corria para aliviar o sofrimento daqueles homens e mulheres. O barco já se afastava como um pequeno ponto no horizonte. E aqueles homens à beira do abismo começaram a se questionar. Mas afinal, quem seria esse homem estranho? E o outro completou: pelo cabelo, pela barba, deve ser um rabi galileu. Nada tinha a nos acrescentar. São criaturas desprendidas, dizem. Não têm posses, não vinham para negociar conosco. Então, se nada vinha nos trazer, que vá embora. Só nos trouxe prejuízos. Aliás, não deveríamos tê-lo expulsado. Deveríamos tê-lo matado pelos danos que nos causou. Quando aquele jovem levantou-se, quando deu-se conta que estava em si, disse para Jesus, como Paulo, ainda Saulo, que queres que eu faça? E Jesus lhe disse, volta para a cidade, apresenta-te à tua família, à sociedade que te rodeia, fala que estás pleno de juízo. Ele foi. Enquanto os homens vinham e discutiam com Jesus, ele foi. Quando apresentou-se ao lar, à família, foi expulso. Mesmo vendo-o com juízo, o expulsaram. Quando saiu à cidade e começou a anunciar o milagre que recebera, eis que nesse exato momento retornavam aqueles que tiveram os prejuízos e começaram a gritar: ele trouxe um homem mais louco do que ele. Ele e aquele homem que expulsamos são os culpados dos danos que tivemos. E começaram a narrar o que aconteceu com as varas de porcos. E imediatamente iniciaram o apedrejamento. Foram buscar todo tipo de pedaços de madeira, facões, para matá-lo. Como fizeram a Jesus, mandaram-o embora. E ele disse, eu vou. Porque vocês são amaldiçoados. Eu adoeci por estar com vocês, na vossa companhia. Aquele é um homem santo. Aquele é o Nazareno. Aquele é o Messias. Todos pararam. Eles já tinham ouvido falar no Messias, nos seus milagres. Imediatamente pararam e perceberam. Ele curou. Ele curou. Mas não nos curou. Então voltaram a apedrejá-lo. E ele foi embora gritando, dizendo que nunca mais voltaria, que nada devia a Gadara, senão reconhecer-se curado pela grandeza de Jesus. Naquele final de tarde, aquele homem era mais um na multidão. À beira de Cafarnaum, à beira da choupana simples de Simão Pedro. E a partir de então, ele nunca mais abandonou Jesus. Nós somos a Gadara dos tempos modernos. Nós estamos doentes. Jesus nos visita todos os dias, nos convida todos os dias. Mas o que temos nós a ver com Gadara? Ou o que está sendo exposto tem a ver com o tema? Porque todos nós somos médiuns. todos. As pessoas não cansam de me perguntar, será que eu sou médium? Eu sempre digo, com certeza. Porém, não posso lhe afirmar que a sua mediunidade seja de expressão, seja ostensiva. Mas se a senhora está dizendo que eu sou médium, quem diz que você é médium é Allan Kardec. Quando no item 159 do Livro dos Médiuns, no capítulo 14, Médiuns, ele diz assim: todos aqueles que sentem em menor ou maior grau a presença dos espíritos são, portanto, médiuns. Aí você vai me dizer, mas eu nunca senti. Então eu não sou médium. E nós vamos usar da codificação espírita do Pentateuco no mesmo livro dos médiuns. Lá no capítulo 31, chamado Dissertações Espíritas, o primeiro item do subtema chamado Médiuns diz assim: todos temos um anjo de guarda. Alguém aqui duvida que tem um anjo de guarda? Alguém duvida? Nós chamamos o mentor, os nossos irmãos católicos chamam anjo guardião. Você nunca sentiu uma vozinha que tenta te orientar? Muitas vezes, uma orientação que a gente não gosta, porque vai contra os nossos desejos imediatos. Uma vozinha que te pede para orar, ou no momento de aflição, quando você não consegue orar, quando você diz: Senhor, tu me ignoras, tu dás tudo para o meu vizinho e não dás nada para mim. Comigo acontece de tudo, porque a gente sempre olha as coisas boas do nosso vizinho, mas como não vive com ele, não sabe das coisas ruins. Até porque todos nós tentamos esconder dos outros as coisas ruins. É só olhar perfil de Facebook. Tem alguém infeliz? Tem alguém pobre no Facebook? Tem alguém depressivo no perfil do Facebook, do Instagram? Tem alguém que não seja, até pela habilidade de lidar com a IA, viaje todo dia para Paris, Veneza, Nápoles, porque a IA leva você para onde você quiser. Realiza todos os seus sonhos de mentira. Então, quando nós estamos nessa situação, você diz assim: eu senti alguma coisa diferente, eu senti um arrepio, eu senti uma coisa estranha que passou aqui. Nunca ninguém sentiu? Se você sentiu, você é médium. E como todos nós temos um anjo guardião, e como ele está desencarnado, e ser médium é ser intermediário de uma sensação ou de uma mensagem de alguém que está desencarnado, e todos nós sentimos, todos somos médiums. Agora, ser médium ostensivo, porque tem tanta gente com a curiosidade de estar frente a frente com um médium, de preferência adivinho, como a gente fala, que leia a nossa mão, que veja a nossa aura, que fale dos espíritos que estão ao nosso redor, mas ninguém quer saber do espírito que é. Da forma como se comporta, das inclinações que sustenta, e, obviamente, da legião de espíritos que atrai, sejam bons ou maus. Fato é que esse homem excepcional que nos conduz nas 1019 perguntas de O Livro dos Espíritos, chega exatamente na pergunta 459 e questiona os espíritos que erigiram a codificação, da qual ele utilizou médiuns ostensivos ao redor do mundo. Recolheu todas as anotações, Campete disse aqui, cruzou-as para retirar a essência e semeou as respostas. Uma vez por mês, apenas 15 minutos, o Espírito da Verdade ou de Verdade o inspirava. Quem é esse Espírito? É o que chefia a legião de espíritos superiores que com ele governam a Terra, é Jesus. E esses espíritos, quando ele questionou, influenciam em nossa vida os espíritos? E a resposta é: muito mais do que imaginais. Na maioria das vezes, são eles que vos conduzem. Opa! Bom, então, se os espíritos me conduzem, eu não preciso fazer nada. Mas ele não falou o tipo de espíritos que nos conduzem. Mais adiante ele vai dizer: aqueles que se aproximam de nós pela similitude moral, pelo nosso comportamento moral. Percebem que nós estamos precisando de Jesus? Que como aquele homem gadareno, nós estamos fechados no túmulo das nossas aflições, tomados por uma verdadeira legião de espíritos que nos atormentam, que tentam nos fazer desacreditar de Jesus. Porque quando convidamos alguém para vir à casa espírita ou são convidados para a religião, a primeira coisa que fazem é averiguar se naquele momento em que vão à religião não vão ter prejuízos na vida material. Não temos varas de porcos, mas as varas de porcos eram um símbolo de um trabalho comum àquela época. Seja qual for a nossa ocupação diária, percebemos que muitas vezes expulsamos Jesus sem sequer dar-lhe tempo de chegar próximo a nós e perguntar: que queres que eu te faça? Quando nós dizemos assim, não é possível. Tudo de ruim acontece para mim, o outro não. Para o outro, tudo de bom. Ele consegue comprar carro, ele consegue comprar casa, ele consegue viajar, eu não consigo. Então, qual é a preferência que Jesus tem por ele? Nenhuma. Nenhuma preferência. A diferença é que, exatamente por esse comportamento, por essa interação espiritual, pelo que aceitamos dos espíritos que se aproximam de nós sem sequer perguntar: mas esses espíritos vêm em nome de Deus? Eu aceito. E por conta disso, eu vou formulando um verdadeiro exército de acompanhantes espirituais, ora materializados, ora dentro dos meus laços familiares, para que a gente se ajuste. Ora, nós desencarnados, eles encarnados, vivemos em roldão até que aprendamos a nos amar, a nos tratar como irmãos. Mas, Eulália, eu queria tanto ser médium. Veja, Chico Xavier, Ivone do Amaral Pereira, Divaldo Pereira Franco. Nossa, Chico Xavier psicografou 412 livros, eu não consigo psicografar uma frase. Eu queria perceber os espíritos, eu queria que eles me dissessem o quê? Que você pode ser sócio daquela empresa, que vai ficar rico, que você pode aplicar o seu dinheiro na bolsa, que você pode se casar com aquela pessoa que ela vai te fazer feliz, porque parece que nós não temos obrigação nenhuma de nos modificarmos para sermos felizes. Nós queremos tudo dado. Quando a gente encontra alguém para uma relação, a gente diz, você vai me fazer feliz. Olha como a gente repassa a nossa responsabilidade. Eu queria ser médium, Eulália. Hoje o assunto é mediunidade com Jesus. Que história é essa? Bom, para os que não têm mediunidade ostensiva, a mediunidade com Jesus é eu analisar o tipo de influência espiritual que eu recebo. E só torná-la material se ela vier a benefício de todos. Porque vão ter espíritos, e eu já tive alguns, que chegaram à nossa reunião mediúnica, inclusive na semana passada, na segunda-feira, na reunião mediúnica, eles disseram, você vai sair de novo por aí, supostamente em nome do Cristo? Você nos deixou. Lembra quando a gente servia junto nos conventos? Eu falei, meu irmão, naquela época a gente não servia Jesus. Como não? Não. A gente se fantasiava de cristão para usar Jesus para atingir poder. E com o nosso poder, criar desmandos. Hoje nós estamos tendo a oportunidade de servir Jesus. Porque a gente quer servir Jesus onde a gente chefie. Por isso todo mundo quer ser médium. Aquele espírito que vem e nos inspira só a ter coisas para nós, como diz minha neta ou vovó, esse espírito não é de Deus. Então veja o que é ser médium de Jesus. Porém, já que vocês querem saber sobre os médiums, nós vamos buscar este livro, Emmanuel, do benfeitor Emmanuel, pela psicografia de Francisco Cândido Xavier, que não traz uma boa notícia para quem quer ser médium, para quem idolatra os médiums. Não façam isso. Não idolatrem ninguém. Não comparem ninguém a ninguém. Há pessoas que na casca são muito parecidas. Você pode pegar duas mangas, porque eu vejo muitas mangueiras por aqui, e dizer, são iguais. Morder uma, ela está perfeita, a outra estará ácida. Nós temos uma habilidade de fingir ser aquilo que não somos. Então, cuidado. Quando se endeusam pessoas. Porque, por exemplo, o trabalho que eu estou fazendo aqui não diz da minha cristandade. Não diz. Eu posso vir aqui, ter uma inteligência, falar de Jesus, fazer um discurso que envolva todos vocês e sair ali fora e não ser nada cristão. Estar agindo por interesse pessoal para me projetar. Você quer saber se um palestrante espírita é o que fala? Conheça a obra que ele produz. Conheça o gênio dele fora da tribuna. Quando ele dá uma topada, quando não chega o salário no final do mês, quando ele tem um diagnóstico ruim, aí você vai saber se ele é cristão. Ou se ele só fala bem sobre o Cristo. E não sou eu que estou dizendo isso. Porque neste livro, primeira parte, capítulo 11, Mensagem aos Médiuns, Emmanuel vai fazer uma coisa chocante. Vai dizer assim: quem são os médiuns na sua generalidade? Os médiuns, em sua generalidade, não são missionários no entendimento comum do termo. São almas que fracassaram desastradamente, que contrariaram sobremaneira o curso das leis divinas, que ofenderam as leis divinas, que usaram as leis divinas para dizer que são santos, que vêm à tribuna como santos, mas não são. E que resgatam, sob o peso de severos compromissos e ilimitadas responsabilidades, o passado obscuro e delituoso. Entenderam? Mas ele não para aí. Eu não posso ler tudo que está neste livro. Então eu vou ao livro O Consolador. Pergunta 387. Qual a maior necessidade do médium? Ora, se o médium é tudo isso que o Emmanuel fala, então qual é a maior necessidade dele? A primeira necessidade do médium é evangelizar-se a si mesmo antes de se entregar às grandes tarefas doutrinárias. Gente, quem me viu chegar, eu cheguei de cadeira de rodas. Eu deixei minhas duas patinhas sobressalentes ali descansando um pouco do fardo biológico que eu sou. Se eu não tivesse falido moralmente, eles não tinham me alcançado agora. Eles disseram para mim, lá no centro, você vai insistir em servir esse tal que não é o nosso Cristo, claro, porque o Cristo deles, que eles idolatram, é o Cristo que os põe em altas hierarquias. A nossa irmã igreja reconhece hoje o mau uso que no passado fizeram os clérigos poderosos, matando em nome do Cristo, as cruzadas, a Inquisição. A igreja hoje verga-se diante desse escândalo. Por que é que existiram homens falsos tentando deturpar a igreja e não podem existir homens falsos tentando deturpar o Espiritismo? Que não conseguirão. Como não conseguiram manchar o catolicismo, mancharam as igrejas, mancharam os seus conventos, mancharam a si mesmos. Porque nós, os médiuns, chegamos num ponto tão grave, de erros, atrás de erros, clamorosos erros, que os benfeitores apiedados da nossa condição nos chamaram particularmente e disseram: você agora só tem duas chances de se recuperar moralmente. E quais são? Uma é você vir à Terra abrigado em complexidades cerebrais, em deformidades físicas, em paralisias, para que os outros te auxiliem, tenham piedade de você e você reconheça que é dependente do outro. Que você precisa da misericórdia, do amor do outro para comer, para se banhar, para ser protegido. Ou você pode ir médium. Só que a mediunidade vai te colocar de frente das suas dificuldades, só que com entendimento sobre elas, mas os seus obsessores irão com você. E está nas suas mãos, todos, que são dezenas de anos de preparo. Quem quiser saber mais sobre isso, leia o livro Tormentos da Obsessão da Lavra, de Manuel Filomeno de Miranda, pela psicografia de Divaldo Franco, que descreve o Hospital Esperança, fundado por Eurípides Barçanufo, no mundo espiritual, só para acolher médiuns falidos. E não aceita convênio. Nem é particular. É a ação da misericórdia. Porque se o Hospital Esperança não receber os médiuns falidos, eles não serão diferentes daquele homem que Jesus tocou e disse: como te chamas? Legião. Essa legião nos arrastará porque somos moralmente falidos. Então é óbvio, está claro. O médium não é obrigado a trabalhar dentro de uma reunião mediúnica no centro espírita. Quem diz assim: você é médium. Se você não trabalhar, tudo na sua vida vai dar errado. Não acreditem. Porque não é o ser médium, servidor, que nos purifica, que nos melhora moralmente. Não é o que eu faço dentro da reunião mediúnica. Eu conheço médiums que há 30, 40 anos não faltam numa reunião mediúnica e estão vivendo o mais doloroso processo obsessivo, quando não fascinação, subjugação. Então não é verdade o que dizem para você. O médium, porque pensem, todos os médiums nascem dentro do espiritismo? Não. Vocês acham que não tem médiums em outras religiões? Quantas vezes um padre que está conduzindo uma paróquia, está conduzindo o seu rebanho, sem participar de reuniões mediúnicas, ele é médium dos bons espíritos. Ele é um servidor do Cristo. Ele recebe as inspirações e as materializa a favor do bem. Porque senão nós não seremos diferentes das religiões que dizem: se você for da nossa religião, você se salva. Se você não for, você não se salva. Que isso, gente? Eu posso declinar de uma tarefa mediúnica no centro espírita? Posso. Mas eu não posso declinar de ser um intermediário de uma conduta moral digna de um amor à família. Eu posso não ir a religião nenhuma e ser um médium do Cristo por aí.

que sou médium ostensiva, e a de qualquer pessoa que é simplesmente médium porque percebe o mundo espiritual, mesmo que não se dê conta disso. A mediunidade dentro do centro espírita é um sacerdócio. Nem todo católico é padre. Ele precisa ter vocação. Mas quando você vai para uma reunião mediúnica, você está assumindo um compromisso que não te foi imposto, que você está escolhendo. Então, honre-o. Não é assim, ah, eu vou lá para ser médium, quero ouvir o que é que os espíritos dizem, mas semana que vem eu tenho uma festa, na outra eu tenho uma reunião. Ah, hoje eu não estou a fim de ir. Não comece. Vou te dizer por quê. Porque você vai lá. Todo mundo dentro do centro, como todo mundo dentro da igreja, tem cara de santo. Mas não é santo por isso. Os espíritos que vão à reunião mediúnica nos conhecem lá de fora. Aí você está lá, né? Você não tem uma conduta moral digna, você se empoleira todo, chega lá com aquela cara de bonzinho, senta na sua cadeira mediúnica e os espíritos começam a chegar e diz assim: eu estou aqui para quê? Meu irmão, você está numa casa de Jesus. É? E vocês seguem Jesus? Sim, meu irmão. Você não nos está vendo aqui? Sim. Mas eu vejo muito mais vocês lá fora. E lá fora vocês não têm nada do que estão mostrando aqui. Hipócritas. Sabe o que quer dizer hipócritas? Era o mesmo adjetivo que Jesus usava para os doutores da lei, os sacerdotes do templo, hipócritas, raça de víboras, túmulos caiados por fora, cheios de podridão por dentro. Vocês vêm ao templo e querem mostrar que são santos? É? Então nós vamos mandar as provações. Uma aprovação atrás da outra. Você não escolheu ser médium e não está fazendo nada pela sua moral? Então tá, peraí que a gente vai te pegar. Então a vida dos médiums é cercada de provações. Uns, porque a conduta de fora difere da conduta de dentro. E outros, porque já se tornaram exemplos de resignação e vão servir a Jesus sob qualquer circunstância. Porque servir a Jesus é ficar de pé na hora do testemunho e dizer: Senhor, a dor mais uma vez está chegando à minha vida. Querem me fazer desistir de ti, Jesus, mas eu não vou desistir. Nós estamos aqui numa semana espírita que eu tenho certeza que nenhum de vocês está vendo os bastidores dela. Este salão não existe. Não há limites. Milhares de espíritos aqui estão, uns atraídos, porque disseram que aqui tem uma multidão que veio ao encontro de Jesus e ninguém olha para eles. Eles estão há séculos aqui na ambiência de barreiras e cidades da região, mas nós não somos cristãos, a nossa mediunidade não serve a Jesus, serve a mamão, serve às varas de porcos. Eles não têm exemplos morais em nós para corrigir a si mesmos. E aí? Como está acontecendo este evento, Jesus investiu tudo. Há uma legião de servidores de Maria de Nazaré. Há 3 meses acampados num grande hospital espiritual.

armado entre a cidade de Barreiras e Luiz Eduardo. Talvez nas terras de alguns de vocês, vocês viram? Vocês sentiram? Não. Então vocês expulsaram Jesus, porque se Jesus ficar muito presente na vida de vocês, vocês não vão poder fazer aquelas negociatas, porque não combina com a moral do Cristo, e o que eu quero é ganhar dinheiro. Alguém percebeu que amainou o clima espiritual em Barreiras? Se vocês percebessem, vocês iam querer que esta semana durasse o ano inteiro. Alguém percebeu que o ambiente na sua casa está sendo amenizado? Alguém percebeu que nestes 4 dias da semana espírita já foram retirados, resgatados desta região, mais de 6 mil espíritos de todas as religiões ou sem religiões, que foram senhores do passado, que escravizaram, que mataram, que se suicidaram, que escravizaram. Vocês já perceberam a ambiência de Barreiras, que é extremamente sensual, que é um apelo aos vícios morais, ou nunca perceberam? Perceberam a diferença que faz ter Maria de Nazaré por 3 meses chefiando as suas caravanas para aliviar vocês, ou não perceberam? Vocês perceberam que ela é a mãe de Jesus? E vocês sabem que a mãe de Jesus, depois que ele partiu, serviu-o até hoje? Que quando ela estava prestes a desencarnar, naquela choupana humilde num promontório de Éfeso, cansada, no entardecer, repousando, mais um viajante entrou no seu lar, estremunhada. Ela ergueu-se e disse: o que queres de mim? Ela não o reconheceu. Ele tomou-lhe as mãos, ela viu-lhe as chagas, tentou ajoelhar-se, ele a ergueu e disse: minha mãe, é hora de voltares. Ela retornou ao leito, já semi-desprendida. Jesus partiu. No dia seguinte, o mesmo anjo Gabriel da Anunciação aproximou-se com uma caravana em luz e disse: Senhora, o teu filho mandou te buscar para seres na casa do Pai a rainha de todos os anjos da terra. Ele disse que te levemos onde quiseres. Ela foi ao lago de Genesaré. Ela recordou as mães aflitas com seus filhos no colo. Ela recordou seu próprio filho cansado, servindo aos que o crucificaram. E de repente ela ouviu os gemidos de dor dos cristãos do primeiro século, que haviam sido aprisionados no Esquilino, em Roma, e disse: é para lá que eu vou. Adentrou a prisão fétida, os corredores escuros, úmidos, visitou todas as celas, as feras rugiam, e a multidão estorcegava, aguardando o espetáculo de sangue. E os cristãos, os que servem a Jesus, oravam.
choravam baixinho. Não havia revolta. Não havia ira. Ela abraçou um por um, velhos, homens, mulheres, jovens, crianças, e aproximou-se de uma jovem numa cela que cantava baixinho um hino a Jesus, que olhava uma fresta de luz em direção à arena logo mais sanguinolenta. Ela abraçou-a, encontrou a ressonância da mediunidade que todos temos e disse: minha filha, canta, canta para Jesus. A voz sonora daquela que logo teria seu corpo despedaçado começou a elevar um cântico celeste que a todos contaminou, e logo milhares de cristãos cantavam, para desespero daqueles que aguardavam o espetáculo da arena, dos insolentes, dos hipócritas. Foi a primeira vez que todos os cristãos entraram e morreram na arena cantando. Nós estamos numa arena onde querem eliminar Jesus da nossa vida. Eles podem eliminar Jesus da nossa vida? Sim, está em nossas mãos. Mas eles podem tirar Jesus da terra? Nunca. Então, se eles podem tirar Jesus da nossa vida, para onde eles forem, não haverá a presença do Cristo. Mas haverá a presença de outro Cristo, que nos ensinará novamente as lições que não aprendemos. Iremos para planetas primitivos, mas o nosso Jesus seguirá adiante. Retirará da arena dos desafios aqueles que resistiram, cantando e servindo. Que sejamos nós. Que sejamos nós. Que não importa o que nos visite, cantemos Jesus todos os dias. Mesmo que o corpo desça ao leito, se imobilize, eu continuarei cantando Jesus e dizendo: Senhor, desta vez eu nunca mais te deixarei. Muita gratidão. Infinita paz a todos.

0: Já vi que não foi só eu que fiquei emocionada, né? Difícil controlar a emoção depois dessa palestra. Gratidão eterna, Eulália, por mais um momento tão especial. Que tudo que ouvimos essa noite possa nos ajudar a compreender cada vez mais a responsabilidade que acompanha a mediunidade e principalmente a importância de colocá-la sempre a serviço do bem, tendo Jesus como referência.
1: Você acompanhou a palestra Mediunidade com Jesus, expositora Eulália Bueno, conferência ocorrida no dia 12 de agosto de 2026, na cidade de Barreiras, na Bahia, durante a 48ª Semana Espírita de Barreiras. Esse conteúdo se encontra disponível em nosso canal no YouTube.
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1: Nós estamos agradecendo você que acompanhou conosco mais esse evento que nós transmitimos para você. E olha só, você já se manifestou, deixou seu recadinho aí no nosso livro de visitas? Se não deixou, por favor, se manifeste. É muito importante nós termos o feedback de vocês, termos o retorno de vocês, porque nós vamos encaminhar para o expositor, para a expositora que trouxe esse tema para nós e também para os organizadores. Esperamos o seu recadinho, esperamos a sua mensagem aqui conosco. E continue ligadinho aqui com a gente, porque a programação da Rádio Fraternidade é 24 horas no ar, com mensagens, música, programas. E você aqui conosco. Um grande abraço a todos vocês que estiveram com a gente, que se manifestaram em nosso livro de visitas, o nosso carinho, a nossa gratidão. Que Jesus abençoe e ampare todos vocês.
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3: Nove horas e 15 minutos.
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5: É com grande emoção e senso de responsabilidade que a produtora Olhar Carioca, laboratório de ideias
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7: A alma. Que é a alma?
5: Um espírito encarnado.
7: Que era a alma antes de se unir ao corpo?
5: Espírito.
7: As almas e os espíritos são, portanto, idênticos? A mesma coisa?
5: Sim. As almas não são senão os espíritos. Antes de se unir ao corpo, a alma é um dos seres inteligentes que povoam um mundo invisível, os quais temporariamente revestem um invólucro carnal para se purificarem e esclarecerem.
7: Há no homem alguma outra coisa além da alma e do corpo?
5: Há o laço que liga a alma ao corpo.
7: De que natureza é esse laço?
5: Semimaterial, isto é, de natureza intermédia entre o espírito e o corpo. É preciso que seja assim para que os dois se possam comunicar um com o outro. Por meio desse laço é que o espírito atua sobre a matéria e reciprocamente.
7: A alma independe do princípio vital?
5: O corpo não é mais do que envoltório, repetimo-lo constantemente.
7: Pode o corpo existir sem a alma?
5: Pode. Entretanto, desde que cessa a vida do corpo, a alma o abandona. Antes do nascimento, ainda não há união definitiva entre a alma e o corpo. Enquanto que depois de essa união se haver estabelecido, a morte do corpo rompe os laços que o prendem à alma e esta o abandona. A vida orgânica pode animar um corpo sem alma, mas a alma não pode habitar um corpo privado de vida orgânica.
7: Que seria o nosso corpo se não tivesse alma?
5: Simples massa de carne sem inteligência. Tudo o que quiserdes, exceto um homem.
7: Um espírito pode encarnar a um tempo em dois corpos diferentes?
5: Não. O espírito é indivisível e não pode animar simultaneamente dois seres distintos.
7: Que se deve pensar da opinião dos que consideram a alma o princípio da vida material?
5: É uma questão de palavras com que nada temos. Começai por vos entenderdes mutuamente.
7: Alguns espíritos, e antes deles, alguns filósofos definiram a alma como sendo uma centelha anímica emanada do grande todo. Por que essa contradição?
5: Não há contradição. Tudo depende das acepções das palavras. Por que não tendes uma palavra para cada coisa?
7: Que se deve pensar da teoria da alma subdividida em tantas partes quantos são os músculos e presidindo assim a cada uma das funções do corpo?
5: Ainda isto depende do sentido que se empreste à palavra alma. Se se entende por alma o fluido vital, essa teoria tem razão de ser. Se se entende por alma o espírito encarnado, é errônea. Já dissemos que o espírito é indivisível. Ele imprime movimento aos órgãos, servindo-se do fluido intermediário, sem que para isso se divida.
7: Entretanto, alguns espíritos deram essa definição.
5: Os espíritos ignorantes podem tomar o efeito pela causa.
7: Há alguma coisa de verdadeiro na opinião dos que pretendem que a alma é exterior ao corpo e o circunvolve?
5: A alma não se acha encerrada no corpo, qual pássaro numa gaiola. Irradia e se manifesta exteriormente, como a luz através de um globo de vidro ou como o som em torno de um centro de sonoridade. Neste sentido, se pode dizer que ela é exterior, sem que por isso constitua o envoltório do corpo. A alma tem dois invólucros, um sutil e leve. É o primeiro, ao qual chamas perispírito. Outro grosseiro, material e pesado, o corpo. A alma é o centro de todos os envoltórios, como o germe em um núcleo. Já o temos dito.
7: Que dizeis dessa outra teoria, segundo a qual a alma, numa criança, se vai completando a cada período da vida?
5: O espírito é uno e está todo na criança como no adulto. Os órgãos ou instrumentos das manifestações da alma é que se desenvolvem e completam. Ainda aí, tomam o efeito pela causa.
7: Por que todos os espíritos não definem do mesmo modo a alma?
5: Os espíritos não se acham todos esclarecidos igualmente sobre estes assuntos. Há espíritos de inteligência ainda limitada, que não compreendem as coisas abstratas. São como as crianças entre vós. Também há espíritos pseudo-sábios que fazem alarde de palavras para se imporem, ainda como sucede entre vós. Depois, os próprios espíritos esclarecidos podem exprimir-se em termos diferentes, cujo valor, entretanto, é substancialmente o mesmo, sobretudo quando se trata de coisas que a vossa linguagem se mostra impotente para traduzir com clareza. Recorre então a figuras, a comparações, que tomais como realidade.
7: Que se deve entender por alma do mundo?
5: O princípio universal da vida e da inteligência, do qual nascem as individualidades. Mas os que se servem dessa expressão não se compreendem, as mais das vezes, uns aos outros. O termo alma é tão elástico que cada um o interpreta ao sabor de suas fantasias. Também a terra, hão atribuído uma alma. Por alma da terra se deve entender o conjunto dos espíritos abnegados, que dirigem para o bem as vossas ações, quando os escutais, e que de certo modo são os lugares tenentes de Deus com relação ao vosso planeta.
7: Como se explica que tantos filósofos antigos e modernos, durante tão longo tempo, hajam discutido sobre a ciência psicológica e não tenham chegado ao conhecimento da verdade?
5: Esses homens eram os precursores da eterna doutrina espírita. Prepararam os caminhos. Eram homens e, como tais, se enganaram, tomando suas próprias ideias pela luz. No entanto, mesmo os seus erros servem para realçar a verdade, mostrando o pró e o contra. Demais, entre esses erros se encontram grandes verdades que um estudo comparativo torna apreensíveis.
7: A alma tem, no corpo, sede determinada e circunscrita?
5: Não. Porém, nos grandes gênios, em todos os que pensam muito, ela reside mais particularmente na cabeça, ao passo que ocupa principalmente o coração, naqueles que muito sentem e cujas ações têm todas por objeto a humanidade.
7: Que se deve pensar da opinião dos que situam a alma num centro vital?
5: Quer isso dizer que o espírito habita de preferência essa parte do vosso organismo, por ser aí o ponto de convergência de todas as sensações. Os que a situam no que consideram o centro da vitalidade, esses a confundem com o fluido ou princípio vital. Pode, todavia, dizer-se que a sede da alma se encontra especialmente nos órgãos que servem para as manifestações intelectuais e morais.

com a narração de Carlos Vereza e Larissa Vereza. 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

Mestre Jesus, nos momentos penosos da minha vida, tenho me apegado contigo e nunca deixei de merecer a tua misericórdia. Nos momentos de alegria e abundância da minha vida, nunca deixei de te render graças e cantar louvores ao teu incomparável Espírito. Ajuda-me, Senhor, nas minhas deficiências, preenche as minhas falhas, enche os meus claros com o teu beneplácito e não permitas que pelos meus defeitos seja a tua doutrina escandalizada e a tua palavra maculada. Sou teu discípulo e te amo como o cão fiel ama o seu dono. Sou criança ignorante, tem compaixão de mim. Abençoa todos os espíritos, meus irmãos, que me sustentam e dá-lhes força para que operem comigo o teu amor. Louvado seja Deus, o nosso Pai Celestial, a quem conheço, Senhor, por teu intermédio e a quem amo e respeito e guardo no teu preceito. Assim seja.

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1: 9:32.
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8: Olá, gente boa, tudo bem? Hoje o nosso assunto é muito legal. É sobre as características de uma pessoa de bem.
9: Sim, tia Rose, e esse assunto está na pergunta 918 de O Livro dos Espíritos.
7: Começa a história de hoje, por favor, tia Divina.
10: O sábado à tarde estava perfeito no Parque da Juventude. Léo, de 12 anos, era o centro das atenções. Ele havia acabado de ganhar de aniversário um drone de última geração com câmera 4K e estabilizador digital. Sua amiga, Maia, olhava impressionada para a tela do controle remoto.
11: Cara, isso é muito irado, disse Maia, ajustando os óculos. Dá pra ver o bairro inteiro lá de cima.
8: Afastado um pouco do grupo, Tiago, um menino tímido que havia se mudado para o bairro recentemente, observava com os olhos brilhando. Ele não tinha eletrônicos caros, mas era fascinado por tecnologia. Léo, inflando o peito de orgulho, percebeu o olhar de Tiago.
7: Quer ver de perto, Tiago? Mas cuidado, hein? Isso custou uma fortuna. Meus pais trabalharam duro e não é qualquer um que sabe pilotar algo assim.
11: O tom de Léo foi um pouco arrogante, mas Tiago, animado pela oportunidade, se aproximou. Léo passou o controle para ele. No entanto, o vento mudou de repente. Tiago se assustou, apertou o manípulo para o lado errado e o drone foi direto contra o tronco de uma árvore, caindo no chão com um estalo seco. Uma das hélices principais partiu ao meio. O silêncio foi imediato.
7: Olha o que você fez! Gritou Léo, o rosto vermelho de raiva. Você é muito desastrado. Agora meu drone está quebrado e eu sei que você não tem como pagar um novo.
9: Tiago deu um passo para trás, com os olhos cheios de lágrimas. Desculpa, Léo. Foi sem querer o vento.
7: Não quero saber, interrompeu Léo, pegando o drone no chão.
8: Maia balançou a cabeça, dividida. É, Tiago, você devia ter prestado mais atenção.
10: Humilhado e triste, Tiago deu as costas e saiu correndo dali.
8: Sentados no banco do parque, Léo e Maia tentavam avaliar o estrago, quando seu Ribeiro, o eletricista do bairro e dono de uma oficina de reparos, onde a garotada costumava consertar bicicletas, se aproximou. Ele tinha visto tudo de longe. Seu Ribeiro olhou para o drone e depois para Léo.
9: Um estrago chato, Léo. Mas nada que um pouco de cola especial e uma hélice nova não resolvam.
7: Mas o Tiago acabou com o meu dia, seu Ribeiro, reclamou Léo. Ele devia pagar.
9: Seu Ribeiro sorriu calmamente, ajeitando o boné. Léo, deixa eu te contar uma coisa sobre as coisas que temos. Eu tenho aquela oficina cheia de ferramentas caras, certo? Mas eu sei que nada daquilo é verdadeiramente meu para sempre. Deus me deu a oportunidade de ter aquela estrutura como um depósito. É algo temporário que me foi confiado para eu usar para o bem, para ajudar a arrumar as coisas das pessoas, entende? O que você tem não te faz melhor do que o Tiago. A vida colocou esse drone na sua mão, mas a sua verdadeira inteligência está em usar o que você tem para unir as pessoas e não para esmagar o amor próprio de um amigo.
10: Léo olhou para o chão, o orgulho ainda ferido, mas as palavras do adulto plantaram uma semente de dúvida.
8: À noite, em casa, Léo estava deitado, olhando para o teto. O drone quebrado estava em cima da mesa. Sua mãe, Dona Clara, entrou no quarto para lhe dar boa noite. Ela percebeu o semblante pesado do filho.
11: O que houve, meu filho? Ainda bravo pelo drone?
7: Léo desabafou, esperando que a mãe ficasse do seu lado. Mas Dona Clara sentou-se na beira da cama e fez um carinho em seu cabelo.
11: Léo, quando colocamos a cabeça no travesseiro, é o momento de fazermos uma interrogação à nossa própria consciência. Quero que você se pergunte, lá no fundo, você fez a Tiago o que gostaria que fizessem com você se você cometesse um erro?
8: Léo engoliu em seco.
11: Lembra do ano passado, Léo? Continuou Dona Clara, com a voz doce, mas firme. Quando você pegou a bicicleta nova da Maia sem pedir e acabou furando o pneu e arranhando a pintura, o que ela fez?
7: Ela me perdoou e disse para eu não me preocupar, murmurou Léo.
11: Pois é, existe uma frase muito antiga que diz: atire a primeira pedra aquele que estiver sem pecado. Todos nós erramos e precisamos da tolerância dos outros. A verdadeira pessoa de bem, o espírito que está crescendo de verdade, não guarda rancor. Ele perdoa, porque sabe que também precisa de perdão. Você fez todo o bem que podia naquela situação, ou deixou o orgulho falar mais alto.
8: Dona Clara deu um beijo na testa de Léo e saiu, deixando o silêncio preencher o quarto. No dia seguinte, Léo acordou com o coração mais leve. Ele ligou para Maia e os dois foram juntos até a casa de Tiago.
7: Quando Tiago abriu a porta, parecia sem graça, mas Léo não esperou. Tiago, me desculpa, disse Léo estendendo a mão. Eu fui um idiota ontem. O drone é só um pedaço de plástico e metal. O que importa é a nossa amizade. Eu não devia ter falado daquele jeito com você.
8: Tiago olhou para a mão de Léo e depois sorriu, aliviado, apertando-a. Tudo bem, Léo. Eu também sinto muito pelo susto.
9: Sabe o que a gente vai fazer agora? Interveio Maia animada. O seu Ribeiro está esperando a gente na oficina. Ele disse que vai ensinar nós três a consertar o drone e que tem hélices extras lá.
10: À tarde, na oficina de seu Ribeiro, os três jovens trabalhavam juntos sob a supervisão do adulto. Léo percebeu que ver o sorriso no rosto de Tiago e a união do grupo traziam uma felicidade muito maior do que o drone jamais traria sozinho.
8: Que história bonita, hein, gente? É isso aí. Nós vamos encerrar o programa com a música Gentileza Gera Gentileza, do grupo Pequenos Atos.

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1: Nove horas e 44 minutos.
2: Olá, amigos da Web Rádio Fraternidade. Eu sou Altino Majeste e gostaria de convidar você para tomar um café com Paulo. Um programa pequeno onde aprenderemos grandes lições do convertido de Damasco. Espero que você goste do programa que apresentaremos hoje. Olá, queridos amigos, muito bem-vindos a mais um Café com Paulo. E o tema da nossa conversa de hoje é a amizade. A amizade em Paulo e Estevão é retratada como uma bela pintura. E cada vez que olhamos para ela, descobrimos novos detalhes, novas cores, novas nuances. Quanto mais observamos esta obra, mais beleza encontramos no seu Criador. Jesus pintou a amizade com cores vivas, com cores marcantes, cores que chamam a atenção. E Emmanuel soube muito bem retratar todas essas cores. Ao ler Paulo e Estevão, é preciso ter olhos de ver e sentimentos para observar a relevância da amizade, a importância dos amigos. Mas toda essa observação só faz sentido se trouxermos tudo isso para o nosso dia a dia. Que tipo de amigo eu tenho sido? Quanto tempo tenho me dedicado aos amigos? E mais, quanto tempo tenho me dedicado aos amigos mais difíceis? Será que eu tenho respeitado as opiniões dos meus amigos? Principalmente aquelas opiniões que são diferentes da minha? Confúcio nos diz que, para conhecermos os amigos, é necessário passar pelo sucesso e pela desgraça. No sucesso, verificamos a quantidade, e na desgraça, a qualidade. E Paulo, a exemplo de Jesus, passou pelo sucesso e pela desgraça. Mas os bons amigos, os verdadeiros, estiveram com ele o tempo todo. Os amigos são mostrados de várias formas em Paulo e Estevão. A amizade de Paulo e Áquila e Prisca é uma amizade que perdoa. A amizade com Barnabé é uma amizade que não muda, mesmo quando o outro muda. A amizade entre Paulo e Timóteo é a amizade da semente que vira fruto. A amizade com Estevão é a amizade que sublima os sentimentos. A amizade com Abigail é a amizade que brota do amor. A amizade com o soldado Júlio é a amizade que entende as tarefas que o amigo tem para cumprir. E temos a amizade com Jesus, que é a amizade que nos revela o amor de Deus. As célebres cartas de Paulo sempre foram escritas rodeadas de amigos, exceto talvez aquela última a Timóteo. Mas ele estava sempre rodeado de amigos para que quando ele não estivesse muito bem, quando estivesse cansado ou triste, ele teria sempre um coração amigo para lhe dar o tom necessário para que a mensagem das cartas não fossem influenciadas pelo seu estado emocional. As belíssimas cartas de Paulo, que nós lemos, que nós nos emocionemos, foram frutos da cooperação entre amigos. E isso fica bem claro no romance Paulo e Estevão, quando Emmanuel nos diz assim: percebendo o elevado espírito de cooperação de todas as obras divinas, Paulo de Tarso nunca procurava escrever só. Buscava cercar-se, no momento, dos companheiros mais dignos. Socorria-se de suas inspirações, consciente de que o mensageiro de Jesus, quando não encontrasse no seu tono sentimental as possibilidades precisas para transmitir os desejos do Senhor, teria nos amigos instrumentos adequados. Que coisa linda essa definição de amizade aqui. Paulo, quando começa então a escrever as cartas, ele fica rodeado de amigos. E nós, como é que nós temos colocado no papel a carta de nossa vida? Será que temos procurado nos rodear de verdadeiros amigos para que eles nos ensinem a escrever as páginas da nossa existência da melhor maneira? E será que nós temos ajudado, influenciado aqueles que estão à nossa volta? É preciso, meus amigos, estar sempre ao lado das pessoas que nos inspiram ao bem, das pessoas que fazem o bem e, claro, das pessoas que nos querem bem. A todos vocês um grande abraço, até o nosso próximo Café com Paulo, que é nada mais, nada menos do que um encontro de corações amigos. Amigos da Web Rádio Fraternidade, espero que tenham gostado dessa edição do Café com Paulo. Eu sou Altino Majeste e se desejarem acessar este e outros episódios, entre em nosso canal no YouTube, Altino Majeste Café com Paulo. Esperamos você na próxima edição.

0: 9:51.
1: Ave Cristo, os que aspiram à glória de servir em teu nome te glorificam e saúdam.
0: 9:51.
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3: Acreditar e agir. Um viajante caminhava pelas margens de um grande lago de águas cristalinas e imaginava uma forma de chegar até o outro lado, onde era seu destino. Suspirou profundamente enquanto tentava fixar o olhar no horizonte. A voz de um homem de cabelos brancos quebrou o silêncio momentâneo, oferecendo-se para transportá-lo. Era um barqueiro. O pequeno barco envelhecido, no qual a travessia seria realizada, era provido de dois remos de madeira de carvalho. O viajante olhou detidamente e percebeu o que pareciam ser letras em cada remo. Ao colocar os pés empoeirados dentro do barco, observou que eram mesmo duas palavras. Num dos remos estava entalhada a palavra acreditar e no outro, agir. Não podendo conter a curiosidade, perguntou a razão daqueles nomes originais dados aos remos. O barqueiro pegou o remo no qual estava escrito acreditar e remou com toda a força. O barco então começou a dar voltas sem sair do lugar em que estava. Em seguida, pegou o remo em que estava escrito agir e remou com todo vigor. Novamente o barco girou em sentido oposto, sem ir adiante. Finalmente, o velho barqueiro, segurando os dois remos, movimentou-os ao mesmo tempo e o barco, impulsionado por ambos os lados, navegou através das águas do lago, chegando calmamente à outra margem. Então o barqueiro disse ao viajante: este barco pode ser chamado de autoconfiança, e a margem é a meta que desejamos atingir. Para que o barco da autoconfiança navegue seguro e alcance a meta pretendida, é preciso que utilizemos os dois remos ao mesmo tempo e com a mesma intensidade. Agir e acreditar. Não basta apenas acreditar, senão o barco ficará rodando em círculos. É preciso também agir para movimentá-lo na direção que nos levará a alcançar a nossa meta. Agir e acreditar. Impulsionar os remos com força e com vontade, superando as ondas e os vendavais. E não esquecer que, por vezes, é preciso remar contra a maré. Gandhi tinha uma meta: libertar seu povo do jugo inglês. Tinha também uma estratégia: a não violência. Sua autoconfiança foi tanta que atingiu a sua meta sem derramamento de sangue. Ele não só acreditou que era possível, mas também agiu com segurança. Madre Teresa também tinha uma meta: socorrer os pobres abandonados de Calcutá. Acreditou e agiu, e superou a meta inicial, socorrendo pobres do mundo inteiro. Albert Schweitzer traçou sua meta e chegou lá. Deixou o conforto da cidade grande e se embrenhou na selva da África Francesa para atender os nativos no mais completo anonimato. Como estes, teríamos outros tantos exemplos de homens e mulheres que não só acreditaram, mas que tornaram realidade seus planos de felicidade e redenção particular. E você? Está remando com firmeza para atingir a meta a que se propôs? Se o barco da sua autoconfiança está parado no meio do caminho ou andando em círculos, é hora de tomar uma decisão e impulsioná-lo com força e com vontade. Lembre-se que só você poderá acioná-lo, utilizando-se dos dois remos: agir e acreditar.

Caso você ainda não tenha uma meta traçada ou deseje refazer a sua, considere alguns pontos. Verifique se os caminhos que irá percorrer não estarão invadindo a propriedade de terceiros. Se as águas que deseja navegar estão protegidas dos calhaus da inveja, do orgulho, do ódio. E antes de movimentar o barco, verifique se os remos não estão corroídos pelo ácido do egoísmo. Depois de tomar todas essas precauções, siga em frente e boa viagem.

0: 10:01.
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5: Que são 2 milênios, Senhor, no relógio da eternidade? As palavras de Emmanuel são ideais para traduzir a história que se repete a cada dia. Há 2000 anos... a inveja já existia. Corrupção, sequestros, adultério, assassinatos, vingança, chantagens e ganância já faziam parte da mente humana há 2000 anos. Você vai comprovar na alma que a história dos desafios humanos se repete desde as eras mais remotas. Será testemunha de que a vida material nada mais é do que uma passagem, um portão de entrada para abrigar dentro de si a maior esperança que existe. Uma força interior chamada fé. Veja com os ouvidos, ouça com o coração. Aqui começa uma história antiga, mas verdadeira. Triste, mas humana. longa, mas com ensinamentos que vão tocar sua mente a cada dia. Voltaremos a uma das épocas mais fascinantes da humanidade. A Roma antiga, dos monumentos grandiosos, das expressões políticas que fizeram escola no mundo, do poder imperial, detentor da fortuna e da inteligência. Voltaremos 20 séculos. Um lugar corruído pela ganância dos homens, mas que recebeu um castigo supremo. Um terremoto de mudanças cruéis, ruínas que transformaram o luxo em pobreza, os circos em lágrimas, os senhores mais ricos em escravos da miséria. Aqui começa a saga espiritual de Publio Lentulus, um senador romano que viveu todos os obstáculos da estrada da vida. Um ser que teve o privilégio de passar por este mundo e conversar pessoalmente, mesmo por apenas alguns minutos, com o maior mestre da história, Jesus Cristo. Venha comigo. Esqueça tempo e espaço. Transporte sua mente para 2000 anos atrás.

0: Atrás do véu brilhante da amizade artificial com que foram recebidos em Jerusalém, Públio e Lívia Lentulus não percebem que estão envoltos num mundo de paixões inferiores, incomparavelmente mais frágeis que o amor que sentem um pelo outro. O jogo da sedução e da mentira começa a manchar aos poucos a paz de suas almas. Embarcando de espírito confiante e ingênuo, o casal inseparável não enxerga o caminho escuro e doloroso das provações que a nova cidade oculta. Em noite de lua cheia e estrelas infinitas, encontramos Públio e Lívia e o governador Pilatos na varanda do Palácio dos Lentulus.
1: Sinceramente, senador, me sinto envergonhado por ainda não ter organizado uma recepção à altura de seu prestígio.
2: Mas o que é isso, governador? Somente sua visita ao meu lar já representa uma glória incomparável. Não é necessário se preocupar com tais formalidades.
1: O que a senhora acha? Não concorda comigo que seu marido merece um banquete especial?
3: Eu não sei dizer.
1: Quanta modéstia, meus amigos. Caro Públio, saiba que não apenas você, mas também sua maravilhosa esposa merecem uma festa em meu palácio. E se me permitirem, esta será exatamente daqui a 2 noites.
2: Mas,
1: prepare suas vestes de gala, senador. E quanto à senhora, permita-me o atrevimento. Compareça apenas com a sua simplicidade de espírito incomparável. Não há beleza mais perfeita que de uma mulher pura e fiel.
0: Lívia absorve as palavras de Pilatos, sentindo o sabor venenoso escondido por trás delas. O governador deixa o casal sozinho na varanda a contemplar a noite estrelada de Jerusalém.
2: Amada Lívia, creio que nunca senti tanta felicidade e orgulho em minha vida.
3: Você merece muito mais que homenagens políticas, meu marido. Saiba que meu respeito e fidelidade a você são infinitos.
2: Lívia,
3: jamais trairei sua honra, meu amor. Jamais.
0: Públio fica surpreso com a declaração calorosa e angustiada de Lívia, mas não diz nada. Apenas abraça a esposa, acolhendo a mulher que ama em seu ombro, de homem feliz e realizado. Bem longe das intrigas da Palestina, vamos agora voltar os olhos a Roma. Na manhã ensolarada da capital do Império, vemos Plínio e seu escravo Saul de Gioras comemorando a vitória numa importante corrida de bicas.
4: Pelos deuses! Nunca alcancei tanta velocidade. O que você fez em minha biga, escravo?
5: Apenas troquei as antigas rodas por outras mais leves, construídas para serem mais velozes, sem perderem a estabilidade.
4: Vejo que o judeu entende do assunto. Como é mesmo o seu nome?
5: Saul, a seu dispor.
4: Você tem que me prometer uma coisa, escravo. Jamais revele o segredo das rodas mais leves a nenhum adversário. Está bem?
5: Como quiser.
4: Muito bem. Acho que estamos começando a nos entender.
0: Saulo observa Plínio Severus partir com sua biga vencedora. E ali mesmo, longe de casa e do carinho familiar, sente que encontrou o primeiro amigo após tanto sofrimento. Um amigo que nem sonha. Está bem próximo do homem que o condenou. De volta a Jerusalém, na noite combinada, o grande salão do Palácio Imperial recebe os convidados para o nobre jantar. Públio, Lívia, Sálvio, Fúvia, Pôncio e Cláudia Pilatos trocam cumprimentos e elogios pomposos. Cláudia acolhe os amigos com seu sorriso bondoso e verdadeiro. Lívia, no entanto, está batida em seu traje simples e recatado, trazendo consigo, mesmo contra a vontade do marido, a pequena enferma, Flávia, que apresenta visíveis sinais de melhora.
6: Que Seus deuses sejam louvados, Lívia. Sua menina está com uma aparência bem mais saudável.
7: Eu estou com fome.
6: Tenha modos, minha filha. Desculpe, senhora. Às vezes ela fala demais. Ah, não se preocupe, Lívia. Eu também estou morrendo de fome. E antes que me esqueça, a partir de hoje, você está proibida de me chamar de senhora. Meu nome é Cláudia. Estamos combinadas.
0: Lívia encontra em Cláudia Pilatos a única alma sensível do novo círculo de amizades. Porém, olhando ao redor, fica impressionada com a solenidade a se desdobrar nos mais altos requintes de etiqueta. Costumes de um meio do qual seu coração sempre havia se afastado.
1: Comam e bebam à vontade, meus amigos. Temos fartura aqui para alimentar uma festa de 7 noites.
0: O jantar ocorre em condições especiais, seguindo a tradição mais rigorosa e elegante da corte. Numerosos grupos de escravos se movimentam em todas as direções. Um número infinitamente maior de serviçais para um reduzido grupo de convidados. Mas assim é o costume. E quanto mais ostentação e desperdício, mais prazer tem o governador em exibir sua riqueza.
1: Sirva-se, Lívia. Mandei buscar leitões em Roma, especialmente para satisfazer seu gosto apurado.
0: Lívia nega com a cabeça, preferindo seguir à risca a tradição e não comer nada antes do governador. Depois dos pratos preparados, chegam os apresentadores e recitam os nomes de cada convidado, enquanto os servos trazem as bandejas dispostas em perfeita harmonia. Os convivas se acomodam nos assentos forrados de cetim e pétalas de rosas. As carnes são trazidas em pratos de ouro. Os pães em travessa de prata. Escravos, provadores, certificam o paladar de cada alimento, a fim de serem servidos com total confiança. Os copeiros servem um vinho raro, repleto de aromas em taças adornadas com pedras preciosas, enquanto outros servos oferecem em jarras de prata a água morna ou fria, ao gosto de cada um. Próximo aos assentos onde cada um se acomoda lentamente, permanecem escravos jovens, bem vestidos, ostentando belos turbantes, cada um com sua função previamente definida. Alguns agitam nas mãos ramos de plantas que afugentam as moscas, enquanto outros, curvados aos pés dos convidados, limpam discretamente as migalhas e os pedaços de alimentos que porventura caem de suas bocas. Lívia e Públio Lentulus ficam sem palavras diante de tanta fartura e ostentação. Os demais, já acostumados a todo este ritual, apenas satisfazem sua gula comendo e bebendo à vontade, por serem os protagonistas de um privilégio restrito ao poder imperial. Após o jantar, centenas de tochas iluminam o salão ao som de suaves sinfonias. Servos vistosos e sensuais realizam coreografias provocantes, luxuriosas, exaltando os senhores, acariciando seus instintos com um ar extravagante e ardente. Pilatos, no auge de sua excitação, grita aos servos:
1: que venham os gladiadores! Eu quero ver sangue!
0: Lívia, notando que a pequena Flávia já está impressionada com o espetáculo erótico e lascivo, pede a Pilatos reservadamente:
3: pelos deuses, governador, os gladiadores não. Minha filhinha não merece testemunhar tanta atrocidade.
0: Pôncio, tocado pelas palavras sensíveis da voz de sua nova presa, responde a ela sem que os outros convidados percebam:
1: por você eu faço qualquer coisa. Só por você.
0: Lívia não consegue esconder o constrangimento ao notar que Fúvia encara de longe, diretamente nos olhos angustiados. O clima só é quebrado com a chegada de mais um convidado: o chefe da guarda imperial, Sulpício Tarquínius.
8: Boa noite, governador. Boa noite a todos. Desculpem o atraso.
1: Peça desculpas ao seu estômago, Sulpício, que vai ficar vazio esta noite. O jantar já foi servido há horas. E agora, meus amigos, que tal nos dirigirmos ao terraço, sentir a brisa refrescante dessa noite, que só me traz uma coisa à cabeça: o amor.
0: Esta última palavra Pilatos dirige especialmente a Lívia, que no momento deseja apenas desaparecer daquele lugar repleto de pecado. A noite é clara em Jerusalém. Belas escravas dançam ao ritmo envolvente da música oriental, o estilo predileto do governador. Públio se aproxima de Pilatos com a felicidade estampada na face.
2: Nunca imaginei viver na Palestina uma noite tão nobre como esta, governador Pilatos. Aqui tenho a satisfação de recordar o ambiente e a vida inesquecíveis de Roma, onde guardo amigos e lembranças maravilhosas. Obrigado por sua generosidade.
1: Senador Públio, esta casa é sua, pode acreditar. Não sei se estou sendo inconveniente, mas Cláudia e eu agradeceríamos aos deuses se nos proporcionasse a alegria de se hospedar aqui com seus familiares. Eu posso estar enganado, mas creio que a residência em que está morando não oferece o necessário conforto. E aqui, como pode ver, há espaço e luxo suficientes para abrigar sua esposa e filhos.
0: Os demais convidados se aproximam de Pilatos e Públio a fim de ouvirem a resposta do senador. Mas Sálvio Lentulus se antecipa ao sobrinho.
8: Infelizmente, terei que discordar do governador. O palácio que ofereceu meu sobrinho e a sua família tem o conforto suficiente para abrigá-los o tempo que for necessário. Não é verdade, minha querida?
0: Fúvia, surpresa e assustada com a pergunta repentina do marido, sai mais uma vez pela tangente no seu jogo de cinismo e falsa aparência.
6: Eu concordo plenamente, Sálvio. Meu sobrinho e Lívia são os nossos hóspedes efetivos. Além disso, não podemos esquecer que o objetivo de sua viagem se prende à saúde da pobre Flavinha, motivo de todos os nossos cuidados e preocupações atuais. Sem dúvida, nós não podemos impedir qualquer recurso a favor da pequena enferma.
0: Mas a serpente acaba provando o gosto do próprio veneno. Fúvia olha para trás e nota Flavinha sentada num banco de mármore bem próxima do grupo.
6: Aliás, essa menina não pode ficar em contato com pessoas saudáveis como nós. A sua pele dilacerada e repugnante é uma ameaça ao vigor dos nossos filhos. Seu aspecto acusa sintomas fora do comum e não sabemos o grau de contágio que esta praga consegue alcançar. Além disso...
9: Não vejo razão alguma para tantos temores, Fúvia. Reparo que a pequena Flávia está bem melhor e bem mais disposta. Creio nos deuses. Sinto que será apenas necessário o clima de Jerusalém para sua total recuperação.
0: E se dirigindo ternamente em direção a Flavinha, a fim de desfazer a triste impressão das palavras de Fúvia, Cláudia a toma nos braços, beijando seu rostinho doente, coberto de tons avermelhados, de mal disfarçadas feridas.
9: Você está satisfeita, querida? Comeu bastante.
10: Muito satisfeita, senhora Cláudia. Até bebi vinho.
6: E quem foi o servo ignorante que serviu vinho a esta pobre infeliz?
1: Fui eu, Fúvia. Algum problema?
0: Não muito distante da festividade de Pôncio Pilatos, André de Joras está à porta de sua humilde residência, com a aflição da espera estampada no rosto. Sua angústia, enfim, é quebrada por uma mensagem trazida por um forasteiro romano. André, tomado por nova esperança, começa a ler a carta.
11: Papai, enfim consegui tempo e paz para lhe escrever esta mensagem. Graças aos deuses, saí ileso do pesadelo do cárcere, mas caí no inferno da escravidão romana. No momento, trabalho para o senador Flamínio Severus, especialmente no serviço das bigas de seus filhos. A fuga é praticamente impossível. Há capatazes por todos os lados do palácio e, além disso, o porto fica muito distante da residência do senador. Não se preocupe, meu pai. Por maior que seja a minha saudade, sinto que encontrei aqui almas bondosas e amigas, bem diferentes do homem que destruiu o meu destino e do qual, sem dúvida, ainda hei de me vingar. Até breve, papai. E por favor, não tente vir me buscar. É muito arriscado. Mando notícias em breve. Seu filho, Saul de Gioras.
12: Meu Saul está vivo! Está vivo!
0: André é agora um homem aliviado e feliz, mas carrega ainda no peito a semente do ódio por Públio Lentulus.
13: Agora, senhor Lentulus, será a minha vez de festejar.
0: De volta à reunião no Palácio de Pilatos, o assunto ainda é a saúde da pequena Flávia.
2: Pois é, meus amigos. Como sabem, a saúde da minha pobre filhinha é o motivo principal de nossa viagem à Palestina. Creio que o clima de Jerusalém tem feito muito bem a ela, embora acredite mais ainda que o ar puríssimo do interior seja melhor para sua total recuperação. Por isso, examino atualmente a possibilidade de transportar minha família para a região mais calma e natural, a fim de acelerar a cura de Flavinha.
1: Muito bem. Como todos sabem, em assunto de clima, eu sou um profundo conhecedor. Já faz 6 anos que vivo na Palestina e tive a oportunidade de conhecer quase todas as regiões provincianas e vizinhas. Sem dúvida, a Galiléia está em primeiro lugar na lista de recantos que indicaria a sua família, Publio. Quando tenho tempo para descansar do intenso trabalho, me dirijo à paz de minha vila nas proximidades de Nazaré. Ali posso gozar da beleza da paisagem, das brisas deliciosas do grandioso lago. Obviamente a distância é muito longa, mas em seu caso o que importa é o clima sagrado que sua filha irá desfrutar na região.
2: O que acha, Lívia?
6: Seria ótimo. Embora a distância o obrigue a fazer longa viagem diariamente de casa até seu posto na Torre Antônia.
1: Amanhã mesmo Sulpício irá para Nazaré, a fim de supervisionar algumas obras na reforma de nossa residência. Eu tenho a intenção de me dirigir para lá em breve, recompor as energias do cotidiano da cidade. Já que, como seu tio Sálvio disse, minha hospedagem não será necessária à sua família aqui em Jerusalém. Talvez eu tenha a honra de acolher os Lentulus nos próximos dias em minha vila particular em Nazaré.
14: Parto amanhã ao nascer do sol, senador Públio. Creio que apreciará a paisagem especial da viagem à Galiléia.
8: Eu gostaria muito de acompanhá-los nessa viagem. Tenho muito interesse em conhecer a vila do governador em Nazaré.
1: E eu tenho muito interesse que permaneça aqui em Jerusalém, Sálvio, a fim de substituir as funções de seu sobrinho enquanto ele estiver fora da cidade.
15: E desde quando meu marido é substituto de alguém?
8: Fúvia.
1: Desde que ele presta serviços ao governador, mesmo sendo, como já disse várias vezes, um imprestável assessor governamental.
0: Sálvio não reage ao ataque de Pilatos. Abaixa a cabeça e se retira do palácio em silêncio. Fúvia encara o governador nos olhos e, com a ira fervendo em seu coração, também sai, porém de cabeça erguida, atrás do marido.
1: Desculpe se foi rude com seu tio, Públio, mas às vezes ele é intrometido demais. Quanto à sua tia, bem, você a conhece melhor do que eu, não é mesmo? Mas voltando ao que interessa, caro amigo, aceita meu convite?
2: Bem, aceito conhecer a região, mas não acho justo hospedar minha família em sua vila, governador. Ficaria imensamente grato se Sulpício providenciasse em Nazaré a compra de uma casa segura e confortável, a fim de que eu me mudasse o mais breve possível.
1: Se assim o deseja, caro Públio.
9: Ah, que ótimo, meus amigos. Fico desde já incumbida de ajudar Lívia no que for preciso em sua adaptação à vida campestre. O contato com a natureza será o remédio dos deuses para a total recuperação da pequena Flávia.
6: Ah, muito obrigada, senhora. Quero dizer, Cláudia. Espero um dia retribuir toda essa gentileza que está me oferecendo.
9: Ver esta menina curada será o melhor presente que você poderá me retribuir, minha amiga.
10: Já estou quase curada, não estou, mamãe?
6: Claro, Flavinha. E vai ficar ainda melhor.
1: Quanta delicadeza. Quanto carinho e bondade pode existir dentro de uma só alma. Públio, você tem uma mulher de ouro.
9: E uma filhinha que vai crescer e ser bonita como a mãe.
1: Bonita como a mãe, eu duvido.
0: A paixão cega de Pilatos o faz escorregar nas próprias palavras. E Sulpício, conhecedor das gafes do governador, resolve iniciar novo assunto.
14: Falando em Nazaré, meus amigos, por acaso já ouviram falar do seu novo profeta?
0: Todos olham atentos para Sulpício, magnetizados pela expressão do chefe da guarda.
14: Sim, Nazaré possui agora um profeta que vem realizando inacreditáveis milagres.
0: Bem próximo dali, vemos Sálvio e Fúvia discutirem no salão de seu palácio.
16: Mas você não passa de um parasita, Sálvio! Um covarde que aceita todas as ofensas de Pôncio!
8: Pôncio? Mas respeito, mulher. Governador Pilatos não deve ser tratado com tanta intimidade, nem quando não está presente.
16: É por isso que você não sobe de posto. Fica sempre em segundo plano na política imperial. Respeita até a sombra de Pilatos. Jamais discordou de qualquer decisão dele. Até hoje eu não sei como ainda não foi demitido.
8: Por causa de minha tradição, Fúvia. Meu sobrenome fala mais alto que qualquer sistema ou governante. Trate de honrá-lo, pois é a única coisa que nos resta.
0: Pilatos e os demais convidados continuam surpresos com as palavras de Sulpício a respeito do novo profeta.
1: Está louco, Sulpício. Todos aqui estão convictos de que a cada dia nasce um novo profeta entre aqueles judeus miseráveis.
14: Sim, governador. Mas este homem tem algo de muito especial. Uma força inexplicável que atrai multidões a cada sermão.
2: Multidões? Isso começa a me preocupar.
1: Não há razão para preocupações, caro Públio. Você sabe que no grande templo todos os doutores da lei se consideram donos da verdade, conduzidos pelos poderes divinos. Pobres judeus ignorantes.
14: Mas tal profeta não se considera dono da verdade, nem doutor da lei. Ele é bem diferente dos judeus do templo.
1: Mas por acaso você acredita nesse impostor? Não me diga que já se converteu a essa nova fé dos pobres ignorantes.
14: É claro que não, governador Pilatos. Eu tenho absoluta certeza de que isso tudo não passa de fanatismo e insanidade desse povo miserável.
6: Pobres almas, procurando a esperança até onde ela parece não existir.
1: Eu também fico sensibilizado com tais criaturas, cara Lívia. No entanto, não devemos nos envolver em crenças tão estúpidas que brotam das mentes populares. Vamos crer apenas em nossos antepassados, pois é neles que se encontra nossa salvação. Não concorda comigo?
6: Concordo em parte, governador. Porque acredito que todos têm o direito de ter fé naquilo que lhes traga saúde e paz, independente de posição social ou tradições familiares.
2: Lívia, não se deve discordar das palavras sábias de um governante. Desculpe se minha esposa foi dura demais em suas convicções, governador Pilatos.
9: Não, não se desculpe pela franqueza e sensibilidade de sua esposa, Públio. Saiba que eu concordo plenamente com ela.
1: Ah, essas mulheres estão cada vez mais radicais. No entanto, não posso deixar de apreciar a beleza e a profundidade dos pensamentos desta mulher tão sincera e humana, que é a esposa do meu amigo Públio.
14: Pensamentos profundos produziam as palavras que ouvi há alguns dias, proferidas por um galileu ainda jovem em Cafarnaum. Uma multidão se acomodou ao redor de uma praça para ouvir a mensagem deste homem. Todos ali, sem exceção, estavam extasiados de emoção com sua personalidade marcante. Eu também não resisti. Uma força misteriosa me obrigou a sentar e a mergulhar minha mente em suas palavras.

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2: 10 horas e 37 minutos.
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4: 2 horas, 10 horas e 22 horas.
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2: 10 horas e 37 minutos.

0: Conta-se que dois irmãos viviam nas regiões do Himalaia e um deles, depois de algum tempo, resolveu que queria servir a Deus, queria cooperar com Deus, mas não no meio do povo, no meio da massa, no meio da gentalha. Ele queria cooperar com Deus no alto do Himalaia, treinando a mente, fazendo exercícios psíquicos, e para lá demandou. O outro irmão decidiu também cooperar com Deus. Eu quero servir a Deus, mas eu quero servir a Deus aqui, no meio do povo, junto à minha gente. E ficou no vilarejo atendendo as multidões. O irmão que subiu a montanha passou muito tempo lá. Desenvolveu de tal forma sua capacidade mental, seu poder de concentração, sua integração com as coisas do cosmo, que quando pensava algo negativo, ele era capaz de dissolver a neve. E lá embaixo, o outro irmão trabalhava as necessidades alheias, tratava feridas, as chagas abertas, as dores do mundo. Mas o irmão que tinha subido a montanha para meditar, sentiu saudade do outro que ficara lá embaixo e decidiu por visitá-lo. Mas o grande desafio, como é que eu vou, depois de tanto trabalho aqui em cima, misturar-me àquela gente lá embaixo? Como é que eu vou? Mas a saudade era grande. E ele pensou consigo, bem, eu vou fazer uma bola de neve bem compacta e levo comigo, porque eu posso verificar como é que vai ficar meu pensamento. Eu poderei sentir se meu pensamento desviar do bem. Fez a bola de neve e desceu a montanha, silencioso. E quando chegou, depois de muitas horas lá embaixo, no vilarejo, depois de tanto tempo, saiu a perguntar, onde estaria fulano, o seu irmão? Onde estaria aquele homem? Alguém apontou um casebre, algumas folhas de palmeira que cobria o casebre, e debaixo, no meio de jovens, de crianças, de velhos, um homem de barbas longas, a cabeça já alvejada pelo tempo, cuidava da perna de uma jovem morena muito linda, que esticava sobre as pernas dele. E ele tratava de uma ferida aberta, com toda a tranquilidade, com toda a paz do mundo. O irmão visitante começou a olhar a jovem que era tratada pelo irmão barbudo. Foi olhando aquela jovem bela, fixou-se na sua perna esticada e a bola de neve começou a derreter em sua mão. A moral da história é que é muito fácil ser virtuoso e cooperar com o bem longe do mal e dos desafios. O nosso grande repto, o nosso grande desafio na Terra é cooperar com Deus na luta que temos. É cooperar com Deus no meio das adversidades, no meio de toda essa loucura em que estamos, no meio da criminalidade, da corrupção, das mentiras, das falcatruas, das inimizades. É exatamente para esse meio que Deus nos mandou. E se o Criador nos mandou para cá, para viver essa experiência, é porque Ele sabe, é porque Ele soube, que aqui, nesse caldo de cultura, é que nós teríamos melhores e maiores chances de crescer, cooperando com o bem na Terra. Não adianta sermos virtuosos no meio de virtuosos. O mundo é de provas, o mundo é de expiações, exatamente porque temos que aprender a tirar leite da pedra, a transformar os limões em limonadas. É por essa razão que a nossa cooperação com o bem não pode se restringir a viver entre pessoas boas, no sentido de ajudá-las. Não são os bons que precisam de nossa ajuda. Como disse o Cristo, Os sãos não precisam de médico. Quem precisa de médico é quem é enfermo. Ainda que tenhamos por amigos do coração as pessoas do bem, as pessoas harmonizadas, as pessoas que nos ajudam a crescer, não esqueçamos que temos um compromisso de estender as mãos àqueles que estão na retaguarda, àqueles que estão atormentados, os que não conseguem entender e ver a vida como nós já conseguimos compreender e ver a vida. É preciso ser cooperadores do bem, mas onde ele não existe. Porque senão choveremos no molhado. Seremos como aquele homem que conseguia dissolver a neve com seu pensamento, mas que não tinha dissolvido da alma o olho mau, o olho ruim, o olho lascivo e pecador.
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0: É desse modo que nós começamos a pensar de que maneira poderemos colaborar com o bem, de que forma poderemos cooperar com o bem no mundo em que estamos. Parece que a nossa ação não vai servir para nada. O discurso comum é que tudo está perdido, nada tem mais jeito. Mas como? Como é que Deus continua mandando crianças para a terra? Como é que Deus continua nos dando sol, chuva, primaveras e verões se não tivesse mais solução para nada? Por que continua nos dar sementes para serem semeadas? É porque as coisas não estão perdidas. Há muita gente perdida na terra, mas nós poderemos lhes ajudar a encontrar o caminho. Nós poderemos ser-lhes bússola ou apresentar-lhes uma. Daí, nós poderemos colaborar com o bem, cooperar com o bem, enaltecendo os valores das pessoas valorosas. Como é difícil falarmos coisas boas de quem é bom. Parece que, ao falarmos do bem das pessoas boas, nós ficaremos diminuídos, quando não é verdade. Quando falamos o bem de alguém, a virtude das pessoas que a gente conhece, um vizinho, um colega da escola, um amigo, um professor, um familiar, ou alguém que a gente não conhece, mas que viu na televisão, que leu no jornal, quanta gente boa sobre as quais nós podemos falar coisas boas, ajudando o bem a ganhar espaço no mundo. Quantas vezes nós podemos dizer a palavra que esclareça, que ilumine, que oriente na hora certa? Ajudar a alguém na hora certa com uma palavra. Mas poderemos cooperar com o bem silenciando diante da ofensa, da agressão de alguém. Porque se nós respondermos naquele impulso da hora, da cólera, da mágoa, com toda certeza nós magoaremos também os outros. E o grande problema, nos lembrou o homem de Nazaré, não é o que nos entra de fora para dentro, não é o que nos entra pela boca da alma, é o que sai dela. Porque aquilo que nos chega proveio de alguém, e esse alguém será responsável. Mas o que sai de nós e é negativo, a responsabilidade é nossa. Então nós poderemos cooperar com o bem, fazendo o bem, falando o bem, ensinando o bem, indicando as coisas boas. Nós temos tantas formas de fazer isto. O mal não merece comentário em tempo algum. Mas se houver necessidade de comentarmos o mal de alguém, que seja para extrairmos o bem dessa lição. É nesse pensamento que se apoiam os moralistas, aqueles que ensinam a humanidade a viver melhor, acompanhando as formas pelas quais a humanidade vive pior. Então, cooperar com o bem não é apenas adquirindo virtudes em branco, pureza em branco, aquela pureza teórica de quem se esconde do mundo, de quem se tranca às sete chaves. A cooperação com o bem, toda a cooperação com o bem, exige que nós saiamos ao campo de lutas, ao campo de batalha. É no mundo onde nós deveremos nos desenvolver. Não esqueçamos da oração sacerdotal de Jesus. Ela foi chamada assim nas traduções, a oração sacerdotal de Jesus. Quando ele pede a Deus em relação aos seus discípulos: Senhor, eu não te peço que os tires do mundo, eu te peço para que os livres do mal. É no mundo que deveremos estar. A nossa grande preocupação é viver no mundo sem nos tornarmos uma pessoa mundana, negativa, infeliz e inferior. Jamais nivelar por baixo em termos morais. Nos nivelaremos sempre a partir daquilo que é nobre, que é digno, que é bom, cooperando com o bem. Por isto, vale a pena entender as lições de Paulo de Tarso, quando nos propõe falar aquilo que convenha à sã doutrina, falar aquilo que represente o bem, que seja conveniente ao bem, a boa doutrina, a boa orientação do homem de Nazaré. Nós podemos cooperar com o bem de múltiplas formas, começando de nós, tratando de nós, gostando de nós próprios, melhorando a nossa autoestima, iluminando o nosso coração, para que de um coração iluminado possam partir energias positivas na direção dos outros, na direção do mundo. Foi Cristo que disse que a boca fala daquilo que está cheio o coração. Se o nosso ser, se a nossa intimidade estiver cheia de luz, não haverá outro recurso se não falarmos claridades, cooperando com o bem.

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2: 10h52.
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4: Olá, amigos da Rádio Fraternidade, a emissora do bem na internet. Eu sou o Jorge Dyer e estou com vocês para mais um programa Saúde e Espiritualidade. Naquela manhã, Dona Rita não poderia imaginar que sua vida mudaria radicalmente. Ao sair de casa para o seu trabalho, o carro em que viajava foi atingido de modo violento por um caminhão. A eficiência da equipe de resgate trouxe Dona Rita rapidamente para o hospital, mas ela deu entrada no pronto-socorro em parada cardíaca. Acesso venoso, correria coordenada para a ressuscitação cardiorrespiratória. Dona Rita estava em morte clínica. A competência da equipe médica e de enfermagem trouxe Dona Rita de volta à vida, e Dona Rita trouxe para a equipe um relato no mínimo inusitado. Durante o período em que foi dada como morta, contou que, por questão de segundos, flutuou sobre o seu corpo e viu que pelo menos 4 pessoas se acercavam dela, massageando seu peito, providenciando respiração artificial, cuidando de seu estado de morte. Logo depois, se sentiu atraída a penetrar em uma espécie de túnel. Enquanto caminhava por esse túnel, ao seu final viu uma luz que a impelia a buscar mais rapidamente a saída. Chegando à luz, sentiu algo totalmente diferente e radical. Era como se expandisse e tivesse seu corpo fundido por aquela luz, que agora se individualizava em um ser luminoso, enquanto ela própria se sentia também iluminada e envolvida por uma felicidade sem fim. Esse ser luminoso mostrou cenas belíssimas e ela também divisou por seus olhos parentes e amigos que haviam morrido e estavam ao seu lado, também felizes. Não cabia em si de bem-estar. Repentinamente, o ser de luz que a recebera diz, a contragosto da Dona Rita, que ela deveria voltar. Ela reluta por instantes e, repentinamente, sente-se puxada de volta para o seu corpo e para a realidade do hospital. Após a alta, Dona Rita levou do hospital uma pequena prescrição médica e também um novo propósito de vida. Sentiu-se, daquele dia em diante, uma serenidade que a fez abandonar os planos que antes eram prioritários, como a aquisição de uma casa nova e maior, a expansão de seu pequeno negócio. A Dona Rita era dona de um bistrô quase famoso na sua cidade. E desde o momento supremo em que esteve morta e voltou à vida, Dona Rita percebeu que a vida oferece plenitude no que antes considerava pequeno, e ela então passou a valorizar cada abraço fraterno, cada sorriso desinteressado. Enfim, Dona Rita era uma mulher modificada, uma mulher transformada. Ela passou a estimular um mundo melhor, passou a ver nas pessoas um olhar diferente. Ela passou a enxergar o bem onde antes era apenas uma crítica contumaz do ser humano. Passou a ter esperanças na humanidade. A experiência de quase morte tem um significado novo para a ciência médica, pois ela é um desafio aos conceitos que tentam reduzir a consciência como função do cérebro. No momento da experiência de quase morte, o cérebro ele encontra-se em silêncio, sem capacidade de registrar o que se passa à sua volta. Mas os pacientes que passaram por uma experiência de quase morte recordam-se de tudo e falam de muito mais, de uma vida além do corpo físico. A doutora Elizabeth Kubler-Ross, ela descreve um caso interessantíssimo de um cego de nascença que, durante um episódio de experiência de quase morte, ele, ao retornar da parada cardíaca, ele, muito agradecido a todos, descreve a cor da roupa dos médicos e, com muita riqueza de detalhes, ele diz que o médico assistente usava uma gravata borboleta amarela com bolinhas azuis. O cérebro Estava em silêncio. Aquele homem nunca enxergara antes, mas no momento da experiência de quase morte, no momento em que o cérebro estava morto, a sua visão voltou. A experiência de flutuar sobre o próprio corpo e de passar por um túnel e depois encontrar a luz é muito frequente nos casos de experiência de quase morte. Mais de 60% dos pacientes, aqueles que passaram por essa experiência, eles têm esse tipo de visão, experimentam essas sensações. Bom, o que a gente quer ressaltar nesse momento não é apenas o que a experiência de quase morte pode representar para a ciência médica, mas a capacidade de transformação que a experiência de quase morte oferece àqueles que por ela passaram. As lições de experiência de quase morte são as lições oferecidas pelo Evangelho, pois elas transformam a pessoa, mudam o jeito de ver a vida, mudam o jeito de encarar a própria vida e, a partir daí, eles mudam o seu jeito de ser, a forma de encarar o mundo. Uma experiência de quase morte, a gente poderia dizer que é uma experiência transformadora, a experiência do Evangelho em si. Isso é o que diz a maioria das pessoas que passaram por essa experiência. Dr. Peter Fenwick, que é um pesquisador inglês muito dedicado a estudar a experiência de quase morte, em um programa da BBC, mostrou um paciente que era piloto da British Airways, um piloto de alto nível, e esse piloto de alto nível, muito bem remunerado, tinha planos futuros que considerava aquisições, que considerava uma riqueza maior do que a que já possuía. Pois bem, ele foi surpreendido por um infarto do miocárdio. Foi dado como morto durante alguns minutos. E quando volta da morte, ele volta completamente transformado. No seu depoimento, ele diz que passou, a partir daquela experiência de quase morte, a encarar o mundo de uma forma completamente diferente. Passou a enxergar nas pessoas um olhar diferente do que ele enxergava antes, como a Dona Rita. O que aconteceu? O fato de ver-se diante de um corpo morto, o fato de sentir que a realidade existe além da vida física, é capaz de transformar radicalmente as pessoas. O que é interessante é que a proposta da doutrina espírita, desde a sua vinda à Terra, em 18 de abril de 1857, quando ela se torna uma doutrina formal com o lançamento de O Livro dos Espíritos, a sua proposta é a transformação do homem, dando-lhe uma visão diferente de que a vida continua, de que existe uma realidade além do corpo físico,

0: estavam certos, estão corretos. A vida não se resume ao corpo físico. O que fazer para mudar então a nossa visão de mundo enquanto estamos no mundo sem precisarmos passar por uma EQM? Um amigo muito dileto, já no plano espiritual, João Carlos, visitando Chico, certa ocasião, em Uberaba, ele ouviu do grande médium mineiro, o nosso grande mestre Chico Xavier, dizer que não existe coisa melhor para encarar a vida da forma como ela é. Não existe tratamento melhor para a ilusão da matéria do que servir o próximo. E o João Carlos então disse: Chico, onde eu estou, em minha volta só tem menino piolhento. E o Chico disse então: olha, João, vamos catar piolho na cabeça de pobre, porque assim você não coloca piolhos dentro da sua cabeça. Vamos buscar o mundo, buscar o outro, encarar a vida como ela realmente é. A vida tem uma dimensão espiritual, cósmica, e não é apenas as sensações que o nosso corpo físico oferece. Eu agradeço a companhia de vocês e espero e-mails pelo e-mail da nossa Rádio Fraternidade. Fale conosco, @radiofraternidade.com.br. Um abraço a todos.
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3: Olá, amigos. Eu sou Jorge Dyer, da Associação Médico Espírita de Goiás. E gostaria de convidá-los para estar conosco no nosso programa Saúde e Espiritualidade. Aguardamos você aqui na Rádio Fraternidade, a emissora do bem na internet, ajudando a construir um mundo melhor. 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
4: 11 horas e 3 minutos.
5: Terapia contra o suicídio. O espírito de uma jovem suicida, cujo nome na Terra era Hilda, relata seus padecimentos após a morte do corpo, deixando bem clara a causa do seu gesto infeliz. Além da sua rebeldia em não aceitar a vida com suas naturais dificuldades, também foi inspirada por espíritos obsessores, ou seja, por almas situadas temporariamente nas faixas da ignorância e da maldade. Eis alguns trechos do depoimento do espírito Hilda pela psicofonia do médium Francisco Cândido Xavier, registrado na obra Vozes do Grande Além. Fala-vos, humilde companheira que ainda sofre, depois da aflitiva tragédia no suicídio. Alguém que conhece de perto a responsabilidade da queda que se arrojou infeliz. Obsidiada fui eu, é verdade. Jovem caprichosa, contrariada em meus impulsos afetivos, acariciei a ideia de fuga, menoscabando todos os favores que a providência divina me concedera à estrada primaveril. Acalentei a ideia do suicídio com a volúpia e, com isso, através dela, fortaleci as ligações deploráveis com os desafetos de meu passado, que falavam mais alto no presente. Esqueci-me dos generosos progenitores, a quem devia ternura, dos familiares com os quais me empenhara em abençoadas dívidas de serviço. Olvidei meus amigos, cuja simpatia poderia tomar por valioso escudo em justa defesa. E desviei-me do campo de sagradas obrigações, ignorando deliberadamente que elas representavam os instrumentos de minha restauração espiritual. Em razão disso, padeci, depois do túmulo, todas as humilhações que podem rebaixar a mulher indefesa. Vejamos agora o que nos aconselha a jovem suicida para nos defendermos da ideia nefasta do suicídio. Cumpramos nossas obrigações. visitemos o amigo enfermo.

0: atendamos a criança desventurada. Procuremos a boa execução de nossas tarefas. Busquemos o convívio do livro nobre. Tenhamos a conversação robusta e edificante. Refugiemo-nos no santuário da prece e devotemo-nos à felicidade do próximo, instalando-nos sob a tutela do bem e agindo sempre contra o pensamento insensato. Porque através dele, a obsessão se insinua, a perseguição se materializa e quando acordamos diante da própria responsabilidade, muitas vezes a nossa consciência chora tarde demais. Ao analisarmos o depoimento de Hilda, cremos que para vivermos neste mundo, precisamos basicamente, primeiro, aceitar as pessoas como são. E segundo, aceitar a vida como se nos apresenta, mas fazendo tudo por melhorá-la incessantemente.
1: Seja o que for que peçais na prece, crede que o obtereis, e concedido vos será o que pedirdes, afirmou Jesus.
2: 11 horas e 7 minutos.
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4: Olá, amigos da Rádio Fraternidade. 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Venho aqui para expressar o quanto amamos esta rádio e, para isto, deixamos um poema nosso, escrito com amor para toda a humanidade. Simplesmente ame. Ame porque ame. Ame porque sopra a vida. Ame porque sente brotar a origem que convida. Criatura imperfeita eu sou, assim você chorará, porém ame esta brava luta que ao céu te levará. Ame porque ame, ame o seu encanto, ame com toda a força, mesmo vinda do duro pranto. Ame a luz, a roseira, ame a criança e o beija-flor, ame o que te corrige, então ame até a dor. Ame porque dança e canta, e ame porque padece. Ame todo o conflito que muito lhe enobrece. Ame os amigos e os inimigos também, pois estes são benfeitores para escalada no bem. Até as últimas consequências, ame porque ame. Não espere mais no limbo, simplesmente ame. Um forte abraço de luz para todos vocês.
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Olá, queridos amigos e amigas. Nós, da Web Rádio Fraternidade, gostaríamos de enviar o nosso abraço a você que faz aniversário no mês de agosto. E o nosso abraço vai para a Norma Heloísa dos Santos Rianelli, do Rio de Janeiro. A Leila, da cidade de Santos, São Paulo. A Ana Scope, a Ana Carolina de Lima Rodrigues Amado, de São Roque, São Paulo. A Raquel Ferreira, de Aquidauana, no Mato Grosso do Sul. Ao Fábio de Jesus, em Sergipe. A Priscila, de São Paulo. Ao Cleiton Luiz, de Jacareí, São Paulo. Ao Leandro, a Leila, de Manaus, no Amazonas. A Sheila Guarniani, de Santo André, São Paulo. A Eleandra, de Itumbiara, Goiás. E a Roberta, de Minas Gerais. E se você desejar ouvir seu nome neste momento de felicitações, entre em contato conosco através do e-mail faleconosco@radiofraternidade.com.br, informando o seu nome e a data do seu aniversário. Que Jesus abençoe a todos vocês.

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3: 11 horas e 14 minutos.
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5: Olá! Todos trazemos dúvidas sobre a nossa existência espiritual, sobre nossas questões pessoais, nossos problemas. Nem sempre as pessoas encontram respostas às suas perguntas. Considere que o Espiritismo pode ser a fonte de muitas das respostas que a vida nos pede. Está no ar mais uma edição do programa A Vida em Foco e você é nosso convidado especial. Fique conosco e acompanhe as novidades desta edição. Dor e sofrimento são a mesma coisa? Lidar com o sofrimento nem sempre é uma tarefa fácil, especialmente quando se alonga no tempo. Os ensinos do Espiritismo nos remetem à profunda compreensão sobre esse tema que inquieta a todos. Por isso, acompanhe a entrevista de hoje com Carlos Augusto São José, que vem nos esclarecer acerca das razões do sofrimento. A Vida em Foco traz também curiosidades, crônica, o Espiritismo esclarece e, fechando o nosso encontro de hoje, mais reflexões sobre a doutrina espírita e os ensinamentos de Jesus. Você é nosso convidado. Fique conosco. Confira agora a crônica da semana.
6: Do livro Fonte Viva, psicografia de Chico Xavier, pelo benfeitor Emmanuel, temos a seguinte afirmação. Pensamento é fermentação espiritual. Em primeiro lugar, estabelece atitudes. Em segundo, gera hábitos. E depois, governa expressões e palavras, por intermédio das quais a individualidade influencia na vida e no mundo. Regenerado, pois, o pensamento de um homem, o caminho que o conduz ao Senhor se lhe revela reto e limpo. São notáveis aqueles homens que influenciam grandes povos. Mentes brilhantes aquelas que conseguem com palavras simples comover multidões. Jesus seguramente foi o maior exemplo. Pacífico, enérgico e com rigor pleno, pensava e usava as palavras para o bem absoluto. Suas mensagens geraram atitudes que, por sua vez, mudaram conceitos e hábitos de sociedades ainda bárbaras em seu tempo. Trazendo essas informações para a nossa época, observamos que se retificássemos nosso padrão mental, poderíamos seguramente viver em um mundo muito melhor. Imaginemos que vivêssemos em uma corrente contínua do bem. Ação após ação, sempre no intuito de agradar o outro. Utópico, claro, porém desejável. Facilitemos a tarefa e deixemos de lado aquela, digamos assim, sujeira psíquica. Pequenos momentos de raiva, inveja, discreta cobiça e procuremos enxergar os quadros de nossa vida com um filtro de bondade. Como se estivéssemos de férias e tudo estivesse bem o tempo todo. Propomos assim um treino de felicidade para nós e para o nosso semelhante, diariamente. Pensamentos, como diz o texto, levam a atitudes que, por sua vez, transformam-se em hábitos. Modificá-los é tarefa muito mais fácil do que imaginamos e, para isso, basta ativar nosso centro de comando mental, chamado vontade. Escolha um tipo de pensamento em especial e observe sua frequência, associação e repetição. Seja crítico com você mesmo e verá que esta dieta trará muitos benefícios. Sigamos os passos do nosso modelo que é Jesus, um pouquinho a cada dia.
5: Quais as razões do sofrimento? Este é o assunto da entrevista de hoje. Nos acompanhe nessa reflexão.
7: Olá, começa agora o nosso bate-papo, a nossa entrevista. E temos a alegria de receber aqui hoje, mais uma vez, Carlos Augusto de São José. Seja bem-vindo, seu Carlos.
8: É um prazer estar de novo.
7: Para nós é sempre uma honra. Para quem ainda não sabe, Carlos Augusto de São José é companheiro espírita da cidade de Curitiba, está vinculado ao Centro Espírita Antônio de Padua.
8: Isso, no Bacaxeri.
7: No Bacaxeri. E também, para quem não sabe, aposentou-se como servidor federal.
8: Isso, no ensino superior.
7: Ensino superior, na condição de pró-reitor de administração e finanças, era isso?
8: Isso.
7: Da Universidade de Brasília.
8: Isso.
7: Nós falávamos aqui, a Universidade de Brasília figura atualmente como uma das 10 melhores universidades da América Latina. Eu achei que estava falando isso assim, e uma novidade, o seu Carlos disse que foi a primeira.
8: Já foi, no meu tempo já foi a primeira.
7: Seu tempo. Seu Carlos, estamos aqui hoje para falar sobre as razões do sofrimento.
8: Muito bom.
7: E a pergunta inicial é a pergunta que ocorre a muita gente, né? Se sofrimento e dor são a mesma coisa?
8: São expressões que na linguagem popular se confundem. Se confundem por quê? Porque é uma questão de uso imediato sem penetrar-se muito no sentido, vamos dizer, etimológico das expressões. Mas, rapidamente, podemos entender que dor e sofrimento não são a mesma coisa, embora possam até parecer sinônimas, mas não são. Porque existe dor sem sofrimento e existe sofrimento sem dor. É muito fácil de se entender isso. Quando nós cortamos um dedo, nós sentimos dor. Mas colocamos um band-aid, promovemos os primeiros curativos e o processo de dor passa. Não há nenhum tipo de dificuldade no campo emocional por isso. O sofrimento já é o inverso. É quando nós somos abalados por uma perda qualquer de um amigo, de um parente, a perda de um emprego, por uma situação dessa natureza que leva-nos a um estado de angústia, leva-nos a uma instabilidade emocional. Dor é um fenômeno mais físico, se faz por transmissão nervosa, está diretamente relacionado ao corpo físico, enquanto que o sofrimento é uma sensação que está diretamente ligado ao coração, ao espírito.
7: O senhor acha que qual é a origem do sofrimento? O que o senhor entende como sendo a origem do sofrimento?
8: O eminente professor e humanista e político Leon Denis Arrivaio, que mais tarde seria o nosso codificador Allan Kardec, como todo grande idealista cristão, ele tinha o hábito de, quando deixava sua casa, ali o modesto apartamento no segundo andar, Rua dos Mártires, número 8, e ia para Paris, ele fazia o percurso a pé, as dificuldades de transporte que existiam à época. E ele tinha o hábito de observar as pessoas e percebeu que a população que ia e vinha por aquelas ruas tumultuadas de Paris da época estava com uma espécie ainda de um processo de tristeza muito grande, de um drama de consciência em função das revoluções constantes, das guerras napoleônicas. E ele começou a perceber que parecia estar numa espécie de clínica de transtorno psicológico a céu aberto. Por quê? As pessoas tinham a fisionomia contraída, lábios cerrados, olhos esgazeados, distantes. E isso foi que fez com que ele perguntasse mais tarde aos benfeitores espirituais, como está no livro dos Espíritos, na questão 921, se nós não poderíamos ser felizes, porque ele não percebia um mínimo de alegria na fisionomia de quem quer que seja. Os benfeitores disseram sim, que nós poderíamos ser relativamente felizes, desde que nós entendêssemos e seguíssemos as leis de Deus. Mas que, lamentavelmente, naquela época, como ainda hoje, nós estamos distante disso. E eles concluem dizendo que nós somos obreiros da nossa própria infelicidade, que a causa do nosso sofrimento está em nós. Ele não se deu por satisfeito, mais tarde, quando editou o Evangelho segundo o Espiritismo, em 1864, ele colocou do próprio punho um texto muito significativo, ainda muito atual. É como se tivesse sido escrito ontem, para os nossos dias a partir de hoje, ali no capítulo 5, quando trata das aflições. E ele nos trouxe um texto que eu gostaria até de ler um pedacinho, para não tornar cansativo, quando então ele pergunta: quantas uniões desgraçadas porque resultaram de um cálculo de interesse ou de vaidade nas quais o coração não tomou parte alguma. Vejam, hoje nós observamos moças belíssimas, bem maquiadas, curvilíneas, sempre à procura de um bom partido, quer que seja um bom cantor famoso, um jogador endinheirado, um filho de empresário, mas por uma mera questão de interesse pessoal. Nunca, como diz aqui, o coração toma parte. Da mesma forma, nós vemos rapazes bonitos, sarados, espadaúdos, sempre à cata de oportunidade de moças que têm algum recurso para um casamento fácil, porque são ainda daquela geração do neném, né? Como costuma se dizer, nem estudo, nem trabalho, e querem viver sem o esforço pessoal. É isso, não toma parte o coração. E, como consequência, com o passar dos dias, acabam implodindo essa ligação que se fez superficialmente. Quantas doenças e enfermidades decorrem da intemperança e dos excessos de todos os gêneros? Hoje, a medicina interpreta essa passagem como as doenças psicossomáticas, daquelas que são derivadas dos excessos que a gente comete no campo emocional e que acabam por nos levar a essas doenças que hoje a etiologia médica conhece muito bem. Quantos pais são infelizes com seus filhos? Olha só que trecho interessante. Porque não lhes combateram desde o princípio as más tendências. Depois, mais tarde, quando colhem o que semearam, admiram-se e afligem-se da falta de respeito com que são tratados e da ingratidão deles. Vejam só se isso não é autoexplicativo, se há necessidade de trazer algum tipo de exemplo, quando a mídia hoje, diariamente, quer televisão, rádio, revistas, jornais, documentários, nos mostra exatamente isso, a ingratidão dos filhos. Se generaliza hoje esse estado de alma dos filhos em relação aos pais. Falta um pouco de amor, de gratidão, de respeito acima de tudo. E aí, Allan Kardec, então, conclui esse pequeno trecho dizendo: a quem, então, há o homem de responsabilizar por todas essas aflições, senão a si mesmo? O homem, pois, em grande número de casos, é o causador dos seus próprios infortúnios. Acho que não há necessidade de explicar mais, de nos estendermos. Por quê? Porque aí está a origem do sofrimento, nos desequilíbrios das práticas humanas.
9: Seu Carlos, nós vamos deixar uma pergunta para depois do intervalo, porque assim, como conciliar, porque nós discursamos sempre no sentido de que a justiça de Deus é perfeita. Como é que nós podemos conciliar tanto sofrimento na Terra, todos os dias, a gente tem visto isso, com essa noção, esse princípio, essa ideia de que Deus é perfeito? O senhor topa depois do intervalo responder isso?
8: Com certeza. Vamos lá.
9: Tudo bem, fique conosco, a gente já volta.
5: Aguarde alguns instantes. A Vida em Foco vai para uma pequena pausa e logo retornaremos com o segundo bloco de entrevistas. Até já! Retornamos com o segundo bloco da entrevista de hoje, trazendo uma questão a ser discutida: as razões do sofrimento. Vamos assistir.
9: Muito bem, estamos de volta e conversando com o nosso ilustre amigo, que é uma referência para nós muito importante do movimento espírita aqui de Curitiba e de todo o Paraná, Carlos Augusto de São José. Antes do intervalo, seu Carlos, tinha deixado uma pergunta, né? Porque nós sempre estamos dizendo que a justiça de Deus é perfeita como perfeito é Deus. E como é que nós vamos conciliar, então, aquilo que todos os dias nós temos acompanhado, sobretudo pela televisão, pelo rádio, pela mídia de forma geral, tanto sofrimento na Terra, com a ideia de justiça e perfeição divina?
8: Nós aprendemos com os benfeitores espirituais que a dor não erra jamais de endereço. Quando ela chega, existe uma causa, porque quando nós passamos a admitir que Deus é inteligência suprema e causa primária de todas as coisas, e a sua justiça é de absoluta perfeição, existe obrigatoriamente uma causa precedente. Aliás, Sigmund Freud já dizia isso, embora não se dizendo reencarnacionista, mas passou a ideia da reencarnação quando ele diz que todo mal grave que existe em nós obrigatoriamente tem uma causa precedente. Ora, se nós não encontramos a causa na presente existência, certamente vamos ter que encontrar numa existência anterior. Lembro-me sempre que André Luiz nos diz numa determinada obra, mais precisamente nos Domínios da Mediunidade, Psicografia de Chico Xavier, que da superestrutura dos astros até a infraestrutura subatômica, tudo está mergulhado na mente de Deus, nos interesses divinos, assim como os peixes e as plantas aquáticas estão na profundidade dos oceanos. Ora, se Deus é a absoluta perfeição e tudo está dentro do seu cosmo de interesse, nós temos que admitir que ele não erraria jamais na condução dos nossos destinos. Por quê? O ser inteligente é a obra primorosa da criação. Nada existe no universo mais importante do que o ser humano, aquele que raciocina. E não é cabível de forma alguma admitir-se que Deus pudesse errar na administração dos nossos interesses. Isso nos leva à certeza de que tudo que verdadeiramente nos acontece tem que ter uma causa. Do contrário, não se justificaria a crença em Deus.
9: E, seu Carlos, sendo assim, por que as religiões, de modo geral, não nos advertem em relação a essas verdades?
8: Nós temos que recorrer à própria história, que nos auxilia nesse capítulo. Quando nós verificamos que os três primeiros séculos do cristianismo, tudo corria muito bem. Os cristãos eram fiéis ao Cristo e os seus ensinamentos começavam a prevalecer, modificando a fisionomia socioespiritual da sociedade. Mas a partir do século IV, como nós sabemos, principalmente a partir do Concílio de Niceia, montado pelo imperador Constantino, nós começamos a ter uma série de perturbações no circuito dos interesses cristãos. Por quê? Porque passaram a surgir os primeiros dogmas de imposição psicológica. E, posteriormente, nós vamos encontrar as cruzadas, as chamadas Guerras Santas, de 1091 até 1200 e tanto, com quase 200 anos de guerras fratricidas, em nome de Deus, em nome do Cristo. Nesse período também funda-se a Inquisição, que escreveria as mais tristes páginas da história humana. Ora, com o passar dos tempos, a sociedade humana foi cansando dessas contradições que nós vemos entre a prática e os ensinamentos. As religiões, consequentemente, começaram a fracassar pela adoção desses dogmas. Aí surge o materialismo triunfante a partir da Revolução Francesa, em que introduziram a Deus a razão, não é mesmo? Em substituição ao Deus dogmático, ao Deus religioso. Aí vem Karl Marx, se vale desse bonde da história e traz o Manifesto Comunista, jogando a sociedade contra a ideia de Deus, contra o Evangelho, dizendo que esses interesses são os tóxicos da humanidade. Vem Nietzsche e depois afirma, Deus está morto. E mais recentemente, Bertrand Russell, quando escreve a obra Por que não sou cristão?, onde ela afirma textualmente que as religiões, Deus, a ideia de Evangelho, são inúteis quando não são prejudiciais ao progresso humano. Consequentemente, podemos concluir que as religiões fracassaram. Por isso é que nós temos que nos lembrar da profecia que Jesus nos fez, dizendo-nos, como os registros de João, nos capítulos 14, 15 e 16, que viria o Consolador. O Consolador não é aquela ideia de distribuição de alimentos, de remédio, de agasalho, não. O Consolador por nos trazer a verdade, como faz hoje o Espiritismo. E exatamente no texto está lá, registrado por João, não é a tradução espírita, quando ele diz que o Consolador, que é o Espiritismo, viria para explicar tudo que Jesus nos ensinou e, primordialmente, lembrar o que ele nos trouxe. Ora, etimologicamente, a gente sabe que lembrar é trazer de volta o passado, é trazer de volta aquilo que está escondido, que foi jogado na prateleira do tempo. E é exatamente isso que a doutrina espírita, hoje, com grande esforço, está fazendo, trazer Jesus de volta aos nossos corações.
9: Tio Carlos, nesses dois minutos que nos restam, onde é que o senhor encontra apoio nas passagens do Evangelho para essa nossa tese a respeito do sofrimento, a tese espírita do sofrimento? Onde é que ela tem respaldo no Evangelho?
8: Nós poderíamos citar inumeráveis passagens do Evangelho que nos mostra claramente essa situação. E nós lembramos que temos que assumir o compromisso de não perguntar inutilmente a Deus por que é que nós sofremos. Eu sempre digo que nós precisamos mesmo é perguntar a nós próprios por que é que nós erramos. E para sintetizar, ainda que rapidamente, eu me lembro hoje de uma obra importantíssima que veio a baile e já está traduzida para o português, do Dr. Herbert Benson, em que ele tem o título de Medicina Espiritual, As Curas Essenciais. E ele não é uma criatura qualquer, ele é um professor titular da Universidade de Harvard, que é a mais importante do mundo, onde ele ministrou 35 anos de ensino na área da medicina. E nessa obra, a cura essencial, a medicina espiritual, ele nos fala que existem três formas de nós nos curarmos. Tomando remédio, pela ação química, fazendo cirurgia, onde se tira um pedaço do corpo para beneficiar o todo, e, pasme, pela espiritualização, ou seja, pela retomada dos ensinamentos que o Cristo nos trouxe à face do mundo. Porque só pela espiritualização é que nós vamos realmente consertar a nós próprios, inicialmente, e dar uma oferta de amor, de boa vontade, fraternidade aos outros para que se transformem também. Enfim, foi isso que Jesus nos propôs e que a gente aceita e que temos como certeza absoluta que não existe outra. Porque, como ele mesmo antecipou, ele é, inequivocamente, o caminho da verdade e da vida.
9: Seu Carlos, muito obrigado, mais uma vez, pelas lúcidas, né, explicações. Ah, sem dúvida nenhuma. Sem dúvida nenhuma, o sofrimento vai ser mais bem compreendido a partir de agora. E a você que nos acompanhou também, a nossa gratidão. O programa permanece nos seus quadros.
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10: Estão à nossa disposição os espíritos? Cometem grande equívoco alguns médiuns em pensar que os espíritos estão ao seu inteiro dispor, podendo, portanto, atendê-lo a qualquer momento. Naturalmente, os espíritos que se vinculam a certos médiuns pela natureza dos compromissos assumidos estão um tanto mais próximos dele que poderão atender ao seu chamado com maior brevidade. Tais espíritos, por se vincularem a certos médiuns, possuem maior afinidade comunicativa e até percebem com certa rapidez a necessidade ou oportunidade da comunicação. Ainda assim, os médiuns precisam entender que mesmo estes que assumem compromissos de orientar e até guiar o médium, possuem outras atribuições que precisam atender. Os espíritos não estão disponíveis em tempo integral à disposição deste ou daquele médium. Se isso fosse verdadeiro, eles não poderiam estudar, trabalhar em outras atividades espirituais, descansar, etc. Sim, os espíritos também estudam, trabalham, desenvolvem missões espirituais algumas vezes, junto a outros encarnados e mesmo no mundo espiritual. Pelo fato de terem atribuições de orientar e guiar médiuns, ainda assim eles precisam evoluir através de outras atividades que possam desenvolver. Portanto, o médium precisa estar alerta sempre, a fim de ocupar seus benfeitores naquelas atribuições que efetivamente deles necessitem intervenções ou orientações. Há um princípio que orienta as relações, os intercâmbios espirituais, qual seja, se o interesse for útil, os espíritos superiores não se interessarão por futilidades, deixando a outros espíritos dessa categoria moral apresentarem-se em seu lugar. Quando o médium é invigilante, em tudo depende dos espíritos, consultando-os a todo instante, seguramente precisa rever-se na relação, porque pode ser que outros estejam tomando o lugar dos benfeitores que deveriam orientá-lo. Para as causas do bem, acorrem sempre os espíritos do bem, prestimosos em ajudar. Contudo, saibamos que os espíritos não estão à disposição em tempo integral para nos atender nos pedidos de pouca significância.
5: Alberto Almeida nos traz momentos de reflexão com o quadro Espiritualidade em Gotas. Fique conosco.
11: Espiritualidade em Gotas. Sexualidade e vida.
12: Tem sexo os espíritos? A resposta dos espíritos na questão número 200 de O Livro dos Espíritos. Não, como entendeis. Porque há necessidade para o sexo de um organismo, de uma organização. Há entre eles amor e simpatia, baseado na concordância dos sentimentos. Sexo genital é apenas uma expressão que nos revela a nossa ancestralidade animal, dotada de um instinto do processo reprodutivo. Mas o ser humano é muito mais do que o instinto e o prazer que o sexo embute, fazendo parte da natureza. O sexo, ele tem um compromisso, uma finalidade, um rumo. Ele está posto exatamente porque ele faz parte da estrutura psíquica do ser. E ele se expressa pelo corpo, mas ele é uma energia, caracterizado como libido, ou energia de vida. Ele se expressa no relacionamento entre seres para além do corpo. E se há o orgasmo, o êxtase e a reprodução, há uma troca de energia entre as pessoas que se relacionam sexualmente, em bases de afetividade, confiança e responsabilidade, que permite que se trave entre o parceiro uma troca de energias em regime de reciprocidade. Alimento esse que os parceiros envolvidos num relacionamento desse naipe se colocam mais fortalecidos para o trabalho do cotidiano. Portanto, o sexo é muito mais do que o processo sensorial. É uma perspectiva que envolve a emoção, que envolve uma ética e que transcende porque envolve um comportamento de natureza moral. Portanto, a sexualidade, ela não pode ser vista da cintura para baixo. Ela faz parte de uma estrutura do ser que somos. E tanto é assim que, quando não é exercida fisicamente, essa energia pode ser canalizada para outros fins criativos no campo da arte, da cultura, da benevolência, do exercício comum da atividade humana no cotidiano. Esse processo que a psicologia trata com vários nomes, de sublimação, de transmutação da energia sexual, os espíritos condecoraram na humanidade com essa resposta, caracterizando que essa energia sexual que faz parte do espírito, ela se expressa de uma forma multifacetada, gerando corpos, alimentando aqueles que se relacionam e podendo gerar cultura, progresso, beleza, encanto, arte, quando o seu portador, não genitalizando essa energia, aloca em lugares felizes, em finalidades nobres, cumprindo, portanto, assim, o seu encontro de espiritualidade com o divino, porque faz da sua sexualidade um movimento de co-criação no mundo.
5: Obrigada pela sua companhia. Estamos chegando ao fim de mais uma edição. Recordando que você pode ajudar a produzir o programa. 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Na página do Facebook, você encontra informações e novidades sobre as próximas edições do programa. Nosso desejo é de uma ótima semana e te aguardamos na próxima edição do A Vida em Foco. Até lá!
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3: 11:42.
13: Olá, muito bom dia, muito bom dia. É com muita alegria, com muito amor, que nós estamos começando mais um Minutos com Jesus. Sintam-se todos acolhidos e acolhidas, que o Mestre, nosso divino amigo, possa estar nos iluminando e inspirando nas batalhas de cada dia. Estamos estudando o livro da Esperança de Emmanuel, obra psicografada por Francisco Cândido Xavier, lição de número 48, Bênção de Deus. E nós falávamos até então a respeito dessa necessidade de compreendermos a matéria como sendo o agente, né, promotor do encontro. Deus, ao nos destinar à encarnação, ao convidar-nos às experiências, concedeu-nos a matéria para que ela pudesse nos auxiliar na construção dessas experiências. E de tal modo, né, nos indicou focalizarmos o amor nas pessoas, nos espíritos que estão à nossa volta, porque verdadeiramente nessa aplicação que a gente vai entesourando a existência com os patrimônios imortais que transcendem o espaço e o tempo, né, evitando as prisões que muitas vezes o apego que a gente vai construindo ao longo do tempo, ele pode de algum modo nos colocar. E é por isso que Emmanuel ele vai construir uma mensagem aqui, onde ele vai focalizar em alguns exemplos interessantes que podem nos ajudar a perceber como que esse dinheiro pode ser esse instrumento de ligação. Ele coloca assim: muitas vezes criticamos o dinheiro malsinando-lhe a existência. No entanto, é lícito observá-lo através da justiça. Se a gente observar sob uma determinada ótica, as coisas vão parecer mais justas, né? Pelo viés do apego, onde a pessoa tão somente enxerga a si mesmo e vai criando uma força de tensão em torno, né, dos objetivos próprios, né, vai aprisionando-se nas perspectivas pessoais, talvez não reconheçamos-lhe o valor, mas através da justiça sim. E aí ele pontua: o dinheiro não compra a harmonia, contudo, nas mãos da caridade, restaura o equilíbrio do pai de família, onerado em dívidas escabrosas. Aquele coração que às vezes estava atormentado por causa das dívidas, dos boletins que chegaram e tudo mais, pode ser beneficiado por esse dinheiro, que vai conceder-lhe novo respiro para que ele possa, né, seguir adiante e trabalhar. O dinheiro não compra o sol, mas nas mãos da caridade obtém um cobertor destinado a aquecer o corpo enregelado dos que estremem de frio. Não vai, né, comprar o sol, mas de algum modo vai propiciar no encontro com o outro aquilo que lhe ofereça as condições de estar aqui na Terra, né, sentindo menos a penúria das condições materiais. E aí Emmanuel, consequentemente, vai trazendo alguns outros exemplos nessa mesma direção. Ele vai falar que não compra saúde, mas nas mãos da caridade, ou seja, nas mãos desse anseio de auxiliar o outro, de promover a dignidade ao outro, de conectar-se com outro coração, ele oferece a proteção ao enfermo. Por exemplo, né, auxilia na medicação. Não compra visão, mas pode oferecer o óculos. Não compra luz espiritual, mas pode, né, espalhar aí a página edificante, aqueles que às vezes estão precisando de alguma orientação. Não compra a fé, mas ergue a esperança junto dos corações tombados em sofrimento e penúria. Não compra alegria, mas nas mãos da caridade garante a consolação para aqueles que choram. Caridade tem a ver com união fraternal. Todo o espírito que vai compreendendo o valor do outro vai se dispondo a estar perto, a se fazer próximo. A irmã Rosália no Evangelho vai dizer que a caridade material nada custa, mas a caridade moral sim. A caridade moral, material, perdão, seria aquilo que as nossas mãos oferecem sem o desejo de contato. E a caridade moral seria aquilo que a gente emprega com o desejo de cultivar o outro, na sua dignidade, na sua beleza e nas suas potências. E é nessa direção que Emmanuel vai enfatizar o quanto esses recursos eles podem ser importantes. O dinheiro do trabalho, da honestidade, da paz e da beneficência, que pode ser creditado no banco da consciência tranquila, toda vez que surja unido ao serviço e à caridade, será sempre bênção de Deus fazendo prodígios. A gente consegue perceber, né, o Chico recebeu algumas heranças, e quantas instituições não sustentou ele, quantos corações não foram mantidos através da sensibilidade dessa alma que doou com tanta misericórdia para que outros espíritos aqui pudessem ter condições melhores de aprendizado. Bênção de Deus é o título de Emmanuel. Aqui nós sintetizamos como que o desejo de Emmanuel de reforçar essa necessidade da união. O dinheiro enquanto promotor desses encontros, a matéria enquanto ponte para que a gente esteja mais conectado. Esse é o grande desafio que a gente tem e o que diariamente a gente vai construindo através desse nosso esforço e dessa nossa decisão pessoal. Porque lembremos, tudo na pátria divina é construção. Tanto os nossos equívocos, os nossos deslizes e quedas, como a nossa ascensão. Vamos orar. Obrigado, Senhor da vida, por tudo que nos destes e nos dás. O teu cuidado e a tua bondade sempre são presentes na nossa vida. Não tem faltado por parte de ti aquilo que nos chega ao coração, convidando-nos a erguer, a caminhar, a amadurecer, que aproveitemos essas experiências com a fé e com a confiança devida, fazendo aquilo que podemos em favor de todos aqueles que estão à nossa volta. Obrigado por nunca se esquecer de nós, que prossigamos, sim, cada vez mais lúcidos no que nos cabe fazer. Que assim seja.
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3: 11 horas e 49 minutos.
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16: Autoridade, responsabilidade. Quanto pesa a responsabilidade de um cargo? Observa-se que muitos perseguem nomeações para cargos e disputam com ardor lugares que lhes conferirão autoridade sobre os outros. Contudo, quando assumem postos de comando, esquecem-se dos objetivos reais para os quais foram ali colocados, passando a agir em seu próprio favor. Tal posição nos recorda a história de um homem que foi nomeado mandarim, uma espécie de conselheiro na China. Envaidecido com a nova posição, pensou em mandar confeccionar roupas novas. Seria um grande homem agora, importante. Um amigo lhe recomendou que buscasse um velho sábio, um alfaiate especial, que sabia dar a cada cliente o corte perfeito. Depois de cuidadosamente anotar todas as medidas do novo mandarim, o alfaiate lhe perguntou há quanto tempo ele era mandarim. A informação era importante para que ele pudesse dar o talhe perfeito à roupa. Ora, perguntou o cliente, o que isso tem a ver com a medida do meu manto? Paciente, o alfaiate explicou. A informação é preciosa. É que um mandarim recém-nomeado fica tão deslumbrado com o cargo que anda com o nariz erguido, a cabeça levantada. Nesse caso, preciso fazer a parte da frente maior que a de trás. Depois de alguns anos, está ocupado com seu trabalho e os transtornos advindos de sua experiência. Torna-se sensato e olha para diante para ver o que vem em sua direção e o que precisa ser feito em seguida. Para esse, costura um manto de modo que fiquem igualadas as partes da frente e a de trás. Mais tarde, sob o peso dos anos, o corpo está curvado pela idade e pelos trabalhos exaustivos, sem falar na humildade que adquiriu pela vida de esforços. É o momento de eu fazer o manto com a parte de trás mais longa. Portanto, preciso saber há quanto tempo o senhor está no cargo, para que a roupa lhe assente perfeitamente. O homem saiu da loja pensando muito mais nos motivos que levaram seu amigo a lhe indicar aquele sábio alfaiate, e menos no manto que viera encomendar. Cargos, funções, são sempre responsabilidades que nos são oferecidas pela divindade para nosso progresso. Não há motivo para vaidade, acreditando-se superior ou melhor que os outros. Quando Pilatos assegurou a Jesus que tinha o poder de vida e morte, e que em suas mãos estava o destino de suas horas seguintes, o mestre alertou-o dizendo: Procurador, a autoridade de que desfrutas não é tua. Foi-te concedida e poderá ser-te retirada. De fato, isso veio a acontecer. Apenas poucos anos após a morte de Jesus, o poder de Roma retirou do procurador da Judéia, Pôncio Pilatos, toda a autoridade. Ele perdeu o cargo, o prestígio e tudo o que acreditava fosse eterno em suas mãos.

Toda autoridade deve se centralizar no amor e na vida exemplar, a fim de se fazer real. A autoridade de que nos vejamos investidos deve ser exercida sem jamais ferir a justiça. No desempenho dos nossos deveres, recordemos que só uma autoridade é soberana, aquela que procede de Deus, por ser a única legítima.

Nem tudo está perdido. Ainda existe uma corda, e é tocando nela que você exercerá seu talento. Tocando nela é que você irá vibrar. Aprenda a aceitar que a vida sempre lhe deixará uma última corda. Quando você estiver desanimado, nunca desista. Ainda existe a corda da persistência inteligente, do tentar mais uma vez, de dar um passo a mais com um enfoque novo. E avance para vencer. Vitória é a arte de você continuar onde os outros resolveram parar. Quando tudo parece ruir, dê uma chance a você mesmo e vá em frente. Toque na corda da motivação e tire sons de resultados positivos. Mas antes pergunte, quem motiva o motivador? Isto é, quem motiva o seu cérebro? Quem motiva a sua mão que toca o seu violino? Não se frustre, não se desespere. Lembre-se, ainda existe a última corda, a do aprender de novo para deslumbrar e gerar soluções. Nunca a vida lhe quebrará todas as cordas. Se os resultados estão mal, é a oportunidade de tocar a última corda, a da imaginação, que reinventa o futuro com inovação contínua. É sempre a corda esquecida que lhe dará o maior resultado. Mas se por acaso você estiver mesmo no fundo do poço, esta é a sua chance de tocar na melhor corda do universo. Deus.

0: 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Frases e pensamentos de Madre Teresa de Calcutá. 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

0: Que alegria poder estar aqui com você nesta manhã de sexta-feira para mais uma edição do nosso encontro matinal, nosso momento de prece, o nosso momento de oração. E receber você aqui é uma honra, seja ao vivo, 6 horas, 7 minutos, ou você que está acompanhando aí a reprise na rádio, né, ao meio-dia, às 18 horas. Muito obrigado pela presença de vocês aqui conosco, abrindo o programa, ouvindo o nosso querido... Ah, peraí, tá sem áudio. É, Rumens, obrigado pelo aviso, vamos lá. Muito bom dia pra você, querido ouvinte, querido internauta, agora sim, né? Agora o áudio tá saindo, né, gente? Valeu demais vocês que avisaram aqui no chat, viu? Então vamos lá, muito bom receber vocês aqui na reprise do programa, ao vivo e também na reprise do programa, né? Muito bom tê-los aqui conosco. Nesse momento de prece, nesse momento de oração, em que a gente mantém a nossa conexão com o alto, né? 6 horas, 8 minutos. Você que está na reprise na rádio, muito obrigado. Tanto às 12 horas quanto às 18. Você que está no YouTube, no Facebook, no X, no Instagram, muito obrigado. Também nos canais parceiros, TV Ideax, Seridó Espírita e Portal da Luz. A gente ouvindo aí o nosso querido Charles Medeiros, abrindo o nosso programa de hoje, trazendo essa linda música, né? Bacana demais. Mas a gente vai ler já já com vocês os avisos espíritas para a juventude, mais um capítulo hoje. Vamos trazer também uma reflexão da hora com o nosso querido Haroldo hoje, e também a prece no final feita pelo nosso amigo Jorge Larra. Se você quiser fazer como eu fiz aqui, colocar a sua garrafa d'água, pedindo a Jesus, a espiritualidade amiga, que possa envolver, possa amparar também, colocar nessa água o medicamento necessário para o Rubens e para você também do outro lado, tá bom? E vamos juntos pedir a Jesus que continue assistindo, amparando cada um de nós, tá bom? Então vamos lá, vamos dar sequência à leitura. Tem também o Minuto de Sabedoria. Hoje, a lição... que o espírito Ivan de Albuquerque, nessa obra aqui, que é o recado para os jovens, né, o avisos espíritas para a juventude, né, ele vai abordar um tema atual, que é o suicídio. E aí, vamos lá, a gente está lendo junto, tá, o livro. Eu já estava com esse livro aqui para ler já há um tempinho, nada melhor que a gente poder ler junto, né? Então vamos lá. A existência no mundo é sublime ensejo para o espírito, que deve concluir o curso renovador das almas. É sublime porque os benfeitores da vida têm concordância com o coração do mais alto céu para cuidar das ovelhas de Jesus. Quando o espírito ganha a roupagem do corpo, ganha também a responsabilidade de governar a si mesmo. Agora, ele aparece com tal tormenta que invade sua cabeça que só com a ajuda alheia para lograr a cura. Muitos jovens não ligam para sua vida espiritual, e muitos que ligam, que sabem que ninguém morre, são invadidos por pensamentos desordenados que falam de quê? De morte. De repente, como um processo de obsessão que não sai da cabeça, o moço fica aturdido, fica na ruína mental e pensa em dar fim à própria vida. Muitos jovens que usam drogas ou que saem atrás da adrenalina, das excitações danosas, das emoções muito fortes, os que têm ódio da vida, os sem disciplinas, os transgressores, os manipuladores, os preguiçosos, os apegados, etc., esses estão na faixa do vampirismo. Muitos jovens, mesmo que não estejam sendo obsediados, caem por conta de seu temperamento teimoso, pensando em acidentes de carro, em fugir da vida corporal, em matar-se. E aí o Ivan vai refletir. Jovens, Jesus está esperando o resultado do seu curso de renovação das almas. Aprendam a orar e falar com seu anjo protetor. A viagem no corpo carnal é honrosa, é sagrada, e é inovadora. Pensem em ouvir o seu nome na boca dos anjos. Saiu da terra mais bem educado, saiu do corpo mais acolhedor, saiu do mundo mais renovado para o futuro. Está aí o recado do espírito de Ivan de Albuquerque, pela psicografia do nosso querido Raul, né, na leitura de hoje, falando sobre essa temática, que é uma temática da hora. Tá bom? Vamos lá, vamos para mais um minuto de sabedoria. 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É só você pesquisar Avisos Espíritas para a Juventude, e aí você vai poder, adquirindo essa obra, ajudando as obras assistenciais do Remanso Fraterno, tá bom? Vamos fazer o seguinte, vamos trazer um minuto de sabedoria e eu volto já já, vamos lá. Minuto de sabedoria de hoje é o de número 206, vamos lá.
1: 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Faça aos outros o que gosta que os outros façam a você. O grande filósofo que proferiu este ensinamento, Jesus, sabia o que estava dizendo. Se desprezar, será desprezado. Se criticar, será criticado. Mas se distribuir bondade, compreensão e amor, receberá em troca amor, compreensão e bondade. Cada um recebe de acordo com o que dá. Faça aos outros o que quer que façam a você. O nosso verdadeiro destino é a sabedoria e o amor. Que assim seja, paz e bem.

0: De volta. A gente já traz os pedidos de prece hoje gravados pela Josiane. Vamos lá?
1: Olá, meus queridos amigos, meus queridos irmãos. Vamos elevar o pensamento ao alto e vamos orar pelos pedidos de prece que eles chegaram. Nos chegaram pedido da Laurinete Cabral de Melo, para o Gabriel Lucas de Melo Pinheiro, para a Tatiana Palhares e para os desencarnados Danúzio Martins Pinheiro, Luiz Carlos de Souza Rodrigues e o Cleomar e Alexandrina. Nosso amado Mestre Jesus possa amparar a cada um desses irmãos e olhar também por todos nós que aqui nos encontramos nesse momento realizando os nossos pedidos. Que assim seja, graças a Deus.
0: Muito bem com você, viu, querido internauta? Depois a gente ouve esses pedidos de prece da Josiane. Eu queria acrescentar a essas rogativas o pedido de prece que nos chegou em favor de... cadê? Não está abrindo. Para Isabela Viana, para Tatiana Viana, Luciene e Maísa, né? Que Jesus envolva e ampare também a nossa querida irmã Alaísa Barbosa de Souza, que vai estar fazendo 37 anos. Que Jesus abençoe ela, viu? Abençoe a mamãe também, viu? Viu, Elaine? Que Jesus te sustente e confiemos na misericórdia de Jesus, que não abandona nenhum de nós, tá? Nós também vamos incluir nessas rogativas o pedido de preces para a nossa irmã Valéria Cruz e também para a Ana Elizabeth Lopes Oliveira, que vai estar passando por um procedimento no dia 10 de setembro, lá em Portugal. Que Jesus envolva, que a equipe médica que cuida da nossa irmã seja instrumento da espiritualidade, tá certo? Mas acolha também, Senhor, o pedido de cada um dos amigos que estão aqui conosco, estão nos envolvendo, estão nos auxiliando, estão nos ajudando, ajudando os nossos ouvintes, que cada um se sinta acolhido. E eu vou pedir, Senhor, que possa envolver a Belinha, que está meio dodói, está até ali comigo. Que a equipe de nosso querido Francisco de Assis possa estar aqui ajudando ela a se recuperar, né, Belinha? Vamos ouvir o Haroldo e a gente volta já já, vamos lá.
2: Sabedores de que ele era o governador espiritual do orbe, colocaram uma cana, uma coroa de espinhos, uma túnica vermelha, rota, um rosto sangrento, para ironizar a sua posição de governador espiritual do planeta. Ironizar. E o que ele faz? Silêncio. Sem nenhuma queixa. No momento do Calvário, Jesus atravessa as ruas de Jerusalém como se estivesse diante da humanidade inteira, ensinando a virtude da renúncia por amor do reino de Deus, revelando por essa a sua derradeira lição. A última lição do Cristo. Por isso, nos adverte Emmanuel, cuidado, não compare um Cristo a um filósofo, não compare o Cristo a um revolucionário, não compare o Cristo a um líder político, não compare o Cristo a um fundador de movimento religioso. Porque nenhum desses tomou uma cruz e se imolou por renúncia. A figura do Cristo é ímpar, porque nele, as lições mais auspiciosas do amor foram dadas em silêncio. Mas esses textos não são para exaltar a tristeza. Muito menos são propaganda de masoquismo. Quando os Espíritos nos falam de renúncia e sacrifício, estão nos dizendo de renúncia ao ego. Sacrifício dos interesses mesquinhos. Porque quem ama, se sente livre sempre. Quem ama já alcançou. Quem ama está na profunda paz, na paz do autodomínio. O que se pede, o que o Evangelho aponta como caminho para o amor, não é de autoflagelação, é de abandono do egoísmo. É essa a renúncia. É o amor que sabe renunciar ao egoísmo. O amor que não tem a precipitação e a impaciência de querer ser compreendido agora. Por quê? Porque todos nós um dia seremos compreendidos. Todos nós seremos compreendidos. E eu queria então, já que o Evangelho não é uma simples mensagem filosófica, o Evangelho é uma proposta de regeneração planetária e do mundo íntimo, dizer, esperança, não se perturbe o vosso coração. Credes em Deus? Você crê em Deus? Crede também no Cristo. Por quê? Porque há 2000 anos atrás, na cruz, um soldado forte e violento, instrumento de forças espirituais que ele sequer poderia avaliar, foi capaz de perfurar o peito de Jesus com uma espada. Mas Jesus soube esperar mais de 1600 anos. E esse mesmo soldado vem na pátria do Evangelho servindo ao Cristo. E antes de encarnar como Dom Pedro II, está no livro Brasil, Coração do Mundo, Pátria do Evangelho, o Cristo o adverte: chegou a hora da tua redenção. Mas resumindo, Jesus lhe diz: você vai experimentar agora, nessa encarnação, tudo que eu experimentei quando você me perfurou com a lança. você dará tudo e passará para a história como um medíocre. Somente agora a história de Dom Pedro II está sendo revisitada. Estão reconhecendo. Foi um dos maiores monarcas da sua época. Homens do mundo inteiro, reis do mundo inteiro, filósofos, faziam de tudo para encontrar e conversar com esse homem. Passou como incompreendido. Quase foi expulso. Então, há uma caravana de luz em curso na Terra. Cujo lema é Deus, Cristo e caridade. Uma bandeira auspiciosa. Eles não possuem um grito de guerra, eles possuem um brado de paz. Ave Cristo, os que vão viver para sempre te saúdam. Faça parte também. Que nós possamos integrar essa caravana. Cada um na sua esfera de trabalho, fazendo pelo Evangelho aquilo que nos compete. Porque somos simples servos, imperfeitos. Mas o Senhor multiplica, multiplica as nossas possibilidades. Ave Cristo.

majestoso Senhor das nossas vidas, Senhor do Universo. Os nossos corações, cheios de gratidão, te buscam para te dizer o nosso muito obrigado pelas luzes que depositaste nos nossos caminhos ao nos ofereceres o conhecimento espírita que nos auxilia a decifrar as nossas próprias vidas, a entender a razão das nossas próprias dores, mas, fundamentalmente, apontar para todos nós o que devemos fazer para alterar a história das nossas vidas, a fim de encontrarmos a felicidade. Nós te rendemos graças, Senhor, por nos entregares essa doutrina tão maravilhosa, que tem transformado verdadeiramente as nossas vidas, que tem mudado as nossas disposições mais íntimas, permitindo cicatrizar feridas antigas que trazemos dentro das nossas almas. Nós te agradecemos porque ela tem nos ajudado a entender a nós próprios, a entender as angústias que trazemos dentro de nós, através do entendimento da lei de causa e efeito. Te rendemos graças pelo entendimento que ela nos faculta para compreendermos os fios invisíveis que nos vinculam aos espíritos que dividem conosco a experiência doméstica. A extraordinária oportunidade que tu estás nos oferecendo para que consigamos remover histórias de tanto tempo negativas nas nossas vinculações familiares e construir a partir do conhecimento espírita a chance de inaugurarmos nas nossas histórias de vida laços felizes, laços de harmonia que promovem nos nossos corações as transformações felizes que há tanto tempo buscamos. Mas, Senhor, nós também te agradecemos pelas luzes que essa doutrina nos dá, não só para entendermos a nós próprios, nem a compreendermos os nossos laços de família, mas para entendermos também o mundo em que vivemos, os conflitos que atravessamos, as múltiplas dores de uma sociedade que agoniza nos escombros do materialismo que nos fere a toda hora, a fim de que descubramos a tua lei e façamos a nossa marcha na direção da felicidade legítima. Nós te pedimos assim, Senhor, ajuda-nos a usar este conhecimento para decifrar os enigmas do mundo em que vivemos, as dores que estamos atravessando e dos contributos de paz que nós possamos oferecer nos ambientes em que estivermos. Fortalece em nós o propósito da oração e da harmonia interior, para que possamos dar o nosso contributo na pacificação do planeta em que vivemos. Deixa, Senhor, com que as luzes do Evangelho do Teu Filho Jesus alcance a profundeza do nosso ser e, assim, sejamos capazes de contemplar as coisas que acontecem, enxergando a Tua mão invisível, regendo, tantos iluminando os nossos melhores propósitos e guardando as nossas almas sob as tuas bênçãos de infinito amor.

0: Então, de volta, espero que vocês também tenham sentido toda essa presença dos benfeitores espirituais junto a cada um de nós. Eu sei que a jornada ela tem se mostrado sempre cheia de desafios, né, para cada um de nós, mas a proposta reencarnatória não é outra senão o aperfeiçoamento do nosso espírito. E cada um de nós precisa se inspirar mais e mais naquele que é o nosso guia, naquele que é o nosso modelo, Jesus. E como bem lembrado na fala do Haroldo hoje, Jesus é a nossa fonte de inspiração. Passados mais de 2000 anos, né, cá estamos nesse processo de transformação interior. E na vida, que é cheia de lutas mesmo, a gente precisa aproveitar as lutas para que elas sejam parte de um processo educacional na nossa individualidade. É por isso que a gente está sempre fazendo esse trabalho aqui na rádio, por exemplo, 24 horas, para ser um ponto de alicerce para a gente compreender e continuar perseverando nessa caminhada. É uma caminhada transformadora para o nosso eu, para o nosso espírito. Por isso eu digo para você, como digo para mim, digo para você, para todos nós, a gente vai vencer. Por mais difícil que possa parecer, por mais pesado que a gente ache que está o nosso fardo, não nos esqueçamos que ele é sempre proporcional às necessidades. Em alguns momentos nós ofereceremos um ombro amigo, em outros momentos nós necessitaremos do ombro amigo dos nossos amigos. Mas a gente segue caminhando, tá bom? A gente está chegando ao final do programa. Sábado e domingo os meninos estão aqui fazendo o nosso momento de prece, de oração. Se Deus permitir, segunda-feira a gente está de volta. E você pode continuar ligado aí na nossa emissora do bem, 24 horas. Se você não tem um aplicativo, baixa ele aí. Final de semana tem transmissão também ao vivo aí no canal do YouTube. Fique ligado. Muita paz, muita esperança também. E sigamos. A gente colocou o link aí, a fala do Haroldo, né, que é uma palestra muito bacana mesmo, acho que é de 2017, lá em Belo Horizonte. A gente até esteve lá transmitindo esse evento, né? E a gente colocou o link aí na descrição, tá marcado, vai mandar junto com a prece. Você que nos ouviu aí, também, se quiser, pode pedir aqui pelo WhatsApp da rádio. Vamos que vamos, tá bom? Um ótimo dia para você, lembre-se. Você tem hoje, todo dia, e certamente algumas pessoas chegarão até você. Que você seja o portador da esperança, da alegria, da fé renovadora a ser compartilhada com aqueles que Jesus enviar até você, até mim, até nós. Muita paz. Tchau. E claro, né, gente? Vem pro céu, tá? 2027, 29, 30 e 31 de janeiro de 2021, tá bom? Fiquem com Deus.
1: 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Guarde a certeza que dias melhores virão. Ajuda. Aguarde no bem sempre. Tenha certeza de que as dores passarão, deixando as marcas para o Cristo de aprendizado e paz. Tendes esperanças. Deus não desampara, Jesus não nos abandona. Mãos amigas surgirão. Uma nova alvorada surgirá radiante. Guarde o amor e aguarde o labor do bem e a felicidade reinará. Afinal, devemos saber que não importa se a esperança é a última que morre, mas tem que ser a primeira que nasce. Alfredo Júlio.
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5: 12 horas e 38 minutos.

0: Queridos amigos, iniciando aqui mais um momento com música. Momento esse que eu agradeço muito a Deus pela oportunidade de trabalhar um pouco o pensamento, o sentimento com Jesus, né, queridos amigos? Que diz respeito à nossa evolução, à nossa transcendência divina, à nossa alegria. Como é bom isso mesmo, né? Ah, um dia haveremos de viver sempre assim, em paz e em paz, né? Calmos, com serenidade, com paciência divina, conquistada ao longo dos milênios, dos nossos equívocos do passado, mas agora, renovados com Jesus, tomarmos novas atitudes. Atitudes seguras agora no Cristo, desenvolvendo a nossa força celeste, nossa força divina, andar com a nossa força mais em expansão, fortes e fortes e fortes, não para expor força a ninguém, mas para nós nos defendermos de nós mesmos na grande escalada evolutiva, jornada evolutiva a qual somos convidados a fazer. Então, queridos amigos, que daqui para frente a nossa vida seja cada vez mais com o nosso Mestre querido, na direção sábia das nossas decisões. Decisão amorosa também que culmina com a nossa sabedoria de viver de maneira diferenciada. Que nós possamos estar com Cristo sempre, sempre, sempre, porque esse Mestre, ele é para nós um bem imenso, imensurável, é um bem divino, celeste, a qual nós não iremos mais sair dele, não desejaremos nada mais quando nós, de fato, termos o Cristo em nós, né, queridos amigos? No programa anterior, nós falávamos sobre uma música chamada Pensamento, que faz parte do nosso repertório. E então falamos da música que tratou a história de alguém que tinha uma vida que um dia estava tudo bem com ele, mas depois ele se desequilibra e cai numa espécie de uma calçada, né? Cai de onde ele vivia um pouco mais alto. E aí tem todas as consequências disso, mas ele age, ele lá na frente, depois de experimentar vários dissabores, ele age e vai em busca da luz. E volta a voar novamente, livre, com suas asas brancas, que nós, na doutrina espírita, simbolizamos, aprendemos que uma asa é a asa da razão e a outra é a asa do amor. Então as duas asas plenas, em amplidão, claras, brancas, puras, no sentido da pureza do espírito que evoluiu, e ele voa horizontes distantes, horizontes mais belos e mais belos, né? Mas hoje nós vamos falar um pouco mais da questão do pensamento numa outra ótica, numa outra vertente. Do nosso pensamento, do nosso, como nós vivemos, o padrão do nosso pensamento, o padrão mental, né? Aquele padrão de pensar, vamos repetir, o padrão de pensar que induz o nosso comportamento. Às vezes o meu comportamento de hoje atende mais o que eu sei do ontem do que eu já sei do presente. Vamos explicar isso. É como se o ontem ficasse ainda agarrado em mim, ou eu agarrado nele, né? E o conhecimento que eu já tenho hoje acerca do nosso Mestre querido, que nós falamos no início do programa, o conhecimento fosse fraco, o conhecimento frágil, que não me deixa fazer mudanças. Não ocorrem mudanças em mim porque eu estou ainda sob o império do pensamento passado, das minhas pendências morais, das minhas pendências do modo com que vivo ainda. E isso induz um comportamento diferenciado do que eu sei no hoje. É como se a razão não tivesse ação sobre esse comportamento, esse padrão mental. Então isso nos pede muita atenção para que a gente se aproxime cada vez mais do Cristo, do Evangelho, vendo o que de fato é viver com o Evangelho, sobre o amparo do Evangelho, sobre o auxílio do Evangelho. E, queridos, vamos dizer aqui novamente, não se trata de questões religiosas. Não se trata disso. Se trata de padrão mental, padrão da razão, padrão dos sentimentos. É disso que se trata. Porque aí eu começo, então, a ter um padrão de vida bem diferente do que eu estive no ontem, sendo construído no hoje. Sendo construído no hoje. E com isso advém paz, advém serenidade, advém alegria, advém bom ânimo, advém desejo de servir. Desejo de servir com Jesus. O nosso Eurípides Barçanufo, ele tem uma fala muito bonita que nós aprendemos. Ele vai falar sobre o bem do pensamento elevado. Já falamos isso aqui antes. Que o bem do pensamento elevado é bem duplo. Duplo bem. Vamos agora ver qual e por que duplo e quais são esse duplo bem. O primeiro do duplo, o primeiro bem, diz ele, que é o bem do próprio pensamento elevado. O bem da própria expansão dos sentimentos, do amor que carregamos em nós mesmos. Que bem maior pode ser isso para nós, né, queridos amigos? Que coisa boa é isso para nós? O bem do próprio pensamento elevado. Segundo bem, o bem da companhia das almas elevadas, dos irmãos elevados. Então, o primeiro bem já nos coloca em condição diferenciada de vida. Já vamos viver de maneira diferente. Porque se eu tenho meu pensamento elevado, eu faço escolhas e eu não busco qualquer coisa, eu não vou em direção a qualquer situação. Eu busco coisas diferenciadas, nuances diferentes daquelas que eu tinha, visão diferente daquela que eu tinha. E é preciso um grande esforço para poder enxergar e atender ao novo, né, às novas ideias. As novas ideias, elas estão aí. Elas estão no livro novo. Cada página que a gente abre do livro de luz, do Evangelho, do livro do conhecimento divino, do livro que nos liberta, do livro que nos põe com a razão sublimada, esse livro é um livro de ouro brilhante, né, de brilho de luz soberana. Então, se eu tenho o meu pensamento elevado, eu só vou buscar essas coisas. Eu não busco mais os porões, eu não busco mais as coisas difíceis, eu não busco mais a mágoa, eu não tenho mágoa, eu perdoo. Eu vou passando como a água no riacho, a correnteza, né? Aquela corrente de água que vai indo, até chegar, sai da fonte e vai até chegar no grande leito do rio. Então sai da nascente e vai indo, sem se perturbar com as pedras que são atiradas sobre ela, sobre os obstáculos que lhe chegam. Aliás, essa é uma mensagem de Emmanuel. Então, quanto mais nós ficarmos com Jesus nesse propósito, nós vamos amenizando a nossa vida e vamos deixando ela muito mais bela, muito mais bonita. E com isso, queridos amigos, nós vamos acionar os irmãos elevados. Com isso, nós acionamos os irmãos elevados. E aí, eles nos chamarão para a sua companhia. Na verdade, o nosso comportamento os atrai. E nós os teremos em nossa companhia pelo nosso comportamento. Como isso agora é necessário para nós, né, queridos amigos? Como é importante agora abrirmos o coração para sentirmos a presença divina em nós. A presença desses amigos é a presença divina em nós. É a presença de Deus em nós, visitados que somos por irmãos mais altos, mais elevados. E eles, então, trazem as suas bênçãos. Não é necessário que eles nos digam nada. Só a presença deles com energias carregadas de elevação que transportam em si, a presença de um irmão, de uma irmã elevada perto de nós, meus amigos, é um imenso bem, é um grande bem. Então, nós estamos todos nesse compromisso belo de evoluirmos, de evolução, de transcender a nós mesmos, de ganharmos esferas altas em nós mesmos, de refletirmos sobre os obstáculos por que passamos, que são muitos obstáculos em nossas provas, o dia a dia, nossa expiação. Às vezes estamos em encarnação na condição de provas, ou às vezes na condição de expiatória. Ninguém, com exceção dos missionários na Terra encarnados, todos nós estamos ou numa condição ou na outra, aqui citada, não é? Ou é prova ou é expiação. Mas todos nós estamos sendo acolhidos, cercados por irmãos elevados, acolhidos por Jesus, pelo conhecimento, pelo evangelho do Mestre, que nos pede, por outro lado, novo comportamento. Pede a nós que nós possamos estar na terra, viver na terra como vivem os homens, como nos diz o Evangelho, mas também que a nossa garantia sublime da existência plena seja em Deus, seja no Pai. Que ela seja bem alta, para que nós possamos viver nessas esferas altas, estando na terra, relacionando-nos com os nossos irmãos, mas de maneira soberana e com uma sabedoria muito divina de que somos o céu. Estamos no céu também. E, aliás, a terra é o céu. A terra, o planeta Terra, está no céu, juntamente com tantos outros planetas, não é? A diferença é que nós estamos encarnados, outros irmãos não. Mas a Terra também está vagando, viajando no grande universo, no grande infinito. A Terra vaga, isso é volita, né? Voa no céu sem fim, organizado, planeta que segue organizado por Deus. Ela não choca com Marte, ela não choca com Júpiter, ela não choca com nenhum outro planeta, com Vênus. Ela segue a sua rota segura, porque Deus está coordenando a sua rota. Deus está com ela. Deus também está conosco. Que nós possamos, queridos amigos, organizar a nossa vida de maneira diferenciada daqui para frente, para o nosso próprio bem, sem pressa, sem traumas, sem nervosismo, sem estresse, mas vivemos agora de maneira muito mais calma, muito mais serena, para, de fato, bebermos no grande leito divino da verdade, que é as páginas sublimes de Deus, que nos ama muito, nosso Pai Criador, nos enviadas por Jesus e por tantos outros irmãos queridos, não é? Queridos amigos, finalizando mais um programa, mais um momento com música, e agradecendo a Deus por essa oportunidade, na alegria de estarmos juntos, que nós possamos seguir destemidos com Cristo, com força, com coragem, com alegria, com bom ânimo, com esperança, porque lá na frente, seguramente, é mais bonito para cada um de nós, para todos nós, né? Muito mais bonito. Vamos para frente, que lá na frente é mais bonito, então. Abraço, queridos amigos. Até o nosso próximo encontro.
1: Doze horas. 8h53.
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0: 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É muito bom contar com a sua vibração.
1: Olá, meus queridos amigos. Estamos aqui para a nossa vibração, a sustentação com a nossa prece para os trabalhos da Web Rádio Fraternidade, essa emissora do bem que leva a mensagem de Jesus a todos os corações conectados nessa emissora. Eu sou Maria Amélia, falo da cidade de Uberlândia e vamos dar continuidade nas nossas lições que temos trazido da Cartilha da Natureza. Pedimos também pelo 10º Congresso Espírita de Uberlândia, que já está se preparando, organizando, para que aconteça em janeiro, como todo ano, em janeiro, no último final de semana de janeiro de cada ano, comemorando os 18 anos.

0: ao serviço que se deve à horticultura. Atende bondosamente a toda a semeadura. Se tarda a chuva amorosa para a leiva ressequida, vem ele silencioso e espalha as águas da vida. É o sublime protetor dos germes por excelência. E no esforço que desdobra, não conhece preferência. Não separa ao benefício os lírios da couve-flor. Disposto à fraternidade, obedece ao Pai de amor. Também não pede à batata que amadureça num dia. E exemplifica a esperança em paz e sabedoria. O amigo da sementeira espalha a bondade imensa, servindo sem aflições e dando sem recompensa. Esforça-se o ano inteiro, muita vez sem intervalo, por cuidar de flores ricas que nunca virão cuidá-lo. No campo de ajuda aos outros, atenta no regador, onde o Cristo te conduza, prestando assistência e amor. Não procures resultados, não vivas de inquietação. Faz o bem, alenta a vida e espera a evolução. Casimiro Cunha. Mestre querido, nessa analogia da nossa vida como regadores, regadores da água que molha, que umedece, que leva ali propiciando aquele recurso generoso para a terra ressequida, que faz brotar aquela semente, germinar. Então, o regador vem nos dar a oportunidade de servir. Imagino aquele regador com aqueles furinhos, saindo pouca água, mas a água suficiente para chegar de forma carinhosa, assim como nós devemos, de forma carinhosa, chegar nos nossos compromissos, nas nossas tarefas, com aqueles que caminham conosco em nossa jornada, desenvolvendo determinados aspectos de nosso coração, de nossas virtudes. Cada experiência atendemos com um regador. Esse regador vai a todos que caminham conosco, sem distinção, atento, com perseverança, com constância, com levando a água suficiente para que cada um se desenvolva na estação apropriada, entendendo esses mecanismos, a gente vai nos assemelhando a esse regador, esse instrumento útil que faz nascer a cada um a seu tempo brotar as sementinhas que vão nos nutrir na vida, né, e formar esse nosso ser espiritual. Mestre querido, obrigado, bondoso amigo, envolva a todos, todos aqueles que necessitam da sua presença, aqueles que estão com o coração angustiados, aqueles que estão com a paciência de uma enfermidade, que possa regar em suas almas o bálsamo divino da esperança e da caridade e do amor. Mestre querido, se conosco, envolva todos os voluntários da Web Rádio, assim como ao Rubens e a Divina, no seu manto de inspiração e energia na condução de todos esses trabalhos, coordenando a todos e a essa missão do bem. Assim seja. Se conosco hoje e sempre.
1: Esse foi o nosso momento de vibração em prol da humanidade e das atividades da Web Rádio Fraternidade, Congresso Espírita de Uberlândia e também em favor de

0: cada um de nós. Até a próxima.
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2: 13 horas e 7 minutos.
3: Deixa minha mensagem, meu nome é Senhorinha, sou de Patos de Minas. 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Que todos recebam o meu abraço carinhoso e que nosso Mestre Jesus possa todos iluminar com seu manto sagrado.
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2: 13 horas e 10 minutos. Você acompanha agora na Web Rádio Fraternidade o Momento de Palestra. 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
0: Você acompanha agora a palestra de encerramento do 8º Congresso Espírita Mundial, expositor Divaldo Franco, da Bahia. Conferência ocorrida no dia 9 de outubro de 2016, em Lisboa, Portugal.
6: Muito obrigado. Findo este pequeno intervalo, vamos retomar os trabalhos do Congresso, que é o 8º a nível mundial.
7: De facto, encaminhamos-nos para a reta final deste evento. E, sendo assim, não poderíamos deixar de ouvir novamente Divaldo Franco. Relembramos que Divaldo Pereira Franco dedicou toda a sua vida à causa espírita e aos mais carenciados, o que lhe valeu o reconhecimento público nos 5 continentes. e a nomeação para embaixador da paz no mundo, junto com o amigo Nilson de Souza Pereira, em 2005. E embaixador da bondade no mundo, em 2008. Divaldo, quando quiser, a palavra é sua.

Senhoras, senhores, queridas irmãs, queridos irmãos espíritas, jovens, caros amigos que nos acompanham pela TV ADEP e pela FEB TV, pela internet, nossos votos de muita paz. Mohandas Karamchand Gandhi escreveu com propriedade: se um único homem atingir a mais elevada qualidade de amor, isto será suficiente para neutralizar o ódio de milhões. A palavra desse grande Mahatma, conforme foi denominado pelo poeta Rabindranath Tagore, tem uma ressonância em nossa atualidade que é inimaginável, porque nessa síntese ele colocou a doutrina cristã no grande destaque que aquele maior psicoterapeuta da humanidade houvera logrado fazer. Quando a psicanalista alemã, doutora Hannah Wolff, teve o seu encontro íntimo com Jesus, escreveu uma obra memorável, na qual denomina Jesus como sendo o psicoterapeuta. Seja, no entanto, qual for a designação que se lhe aplique, Ernesto Renan, no dia 22 de fevereiro de 1862, na aula inaugural do Collège de France em Paris, deu-lhe uma designação insubstituível: Jesus é um homem incomparável. Nessa síntese, o notável pensador, mestre de grego e latim, professor da Sorbonne, arriscou a sua própria carreira porque desferiu um golpe mortal contra a velha tradição dogmática da Trindade Divina. Sucede que Jesus realmente é a figura mais importante da história, como asseverou mais uma vez o próprio Ernesto Renan. Todos os vultos da humanidade nasceram na história. O seu berço modesto dividiu a história em duas fases, antes e depois dele. Se nos voltarmos para os grandes vultos históricos na filosofia, Sócrates, Platão, Aristóteles, nos recordarmos dos pré-socráticos e do século V de Péricles na Grécia, vemos a figura do grande maiêutico destacar-se. Mas na história da humanidade, Jesus ultrapassou o Congresso norte-americano, fazendo uma análise bibliotecônima, teve a ocasião de afirmar que o homem mais biografado da humanidade é Napoleão Bonaparte. Aproximadamente 250 mil biografias. Jesus, no entanto, ultrapassou 500 mil biografias. Nem todas favoráveis, evidentemente. Tanto temos o Jesus comunista como Jesus o desconhecido. E as mais variadas versões a respeito deste homem singular, cuja mensagem atende à maior necessidade psicoterapêutica da atualidade. Porque o homem moderno, que conquistou as estrelas, que se adentrou nas micropartículas até o bóson de Higgs,
não teve ainda coragem de viajar para dentro, a fim de descobrir a individualidade que é. E, naturalmente, as consequências dessa descoberta, que é o roteiro de autoiluminação. Allan Kardec teve o cuidado de inquirir as entidades venerandas, conforme a questão 919 de O Livro dos Espíritos. Qual o ser, o método mais eficaz para podermos conhecer a vida e encontrar o próprio sentido da vida, em outras palavras? E as entidades venerandas redarguiram. Um sábio da antiguidade já vos disse: conhece-te a ti mesmo. E analisando essa resposta de um dos antigos sete sábios da Grécia, trazida a Atenas por Sócrates, nós verificamos que ainda não temos aquelas condições exaradas por Santo Agostinho ao comentar a resposta dos venerandos guias. Mas ele nos dá uma sugestão: fazei como eu. Diariamente, ao deitar-me, procurava fazer um exame de consciência e reparar aquilo que houvera feito equivocadamente. Quando agia bem, prosseguia. E quando não agia corretamente, procurava corrigir. É essa mensagem que o Espiritismo nos traz na sua feição grandiosa de ciência que investiga a vida, de filosofia que responde às questões perturbadoras do existir, e de ética moral religiosa, porque nos aproxima de Deus e repete as magníficas lições do Evangelho de Jesus. Mais do que nunca temos necessidade do amor. O vazio existencial, os transtornos de conduta, as ânsias não atendidas do sentimento tornam-nos uma sociedade que perdeu o endereço de si mesmo. E como consequência, faz-se agressiva. É constituída de homens e mulheres espelho, que refletem a moda transitória, mas que ainda não se encontraram realmente para a ética do bem viver, ante a grande preocupação de viver bem. Um dos notáveis escritores da década 1940-1950, talvez haja sintetizado no fato da sua clínica em Paris esse tormento angustioso ou angustiante, quando teve ensejo de escrever uma obra memorável que se fez best-seller na época e até hoje atrai as multidões. Nessa obra ímpar, talvez seja ele o iniciador de uma literatura médica baseada na experiência do cotidiano. As dores humanas transformadas em esperança para aqueles que também sofrem. E foi ele quem teve a oportunidade de narrar o seu próprio drama. Sueco de nascimento, transferiu-se para Paris, conviveu com um dos maiores anatomopatologistas do século XIX, Jean-Martin Charcot, assistiu às memoráveis sessões de La Salpêtrière às terças-feiras, fez parte da elite que penetrou no cérebro e encontrou o subconsciente. Mas, acima de tudo, não encontrando um apoio científico para a crença em Deus, fez-se agnóstico. No período, adotou materialismo. Noutro, inquietações tormentosas invadiram-lhe a alma.
e teve a ocasião de escrever a respeito dos seus conflitos na vivência das suas personagens. Ele nos conta uma história de sabor existencial das mais comoventes, mostrando a grandeza do amor que ele tinha muita dificuldade de viver, a ponto de declarar: amo muito mais ao meu cão São Bernardo do que à criatura humana. Desejo referir-me a Axel Manta na sua obra O Livro de San Michele, que terei a ocasião de narrar ao sabor da minha própria emotividade. Quando jovem, estava ele em Nápoles, e naquela oportunidade a febre tifoide era uma pandemia cruel. Estava ele atendendo a uma menina de 14 anos que padecia da enfermidade destruidora. E a mãe, na angústia de ver a cada momento a filha definhando e marchar para as águas do Estiges na barca de Caronte, gritou para ele: salve-a, é tudo que eu tenho, salve-a, ou a sua vida não terá mais nenhum sentido a partir de agora. Se San Gennaro não a salvar, também ele para mim não valerá mais nada. E naquele desespero de blasfêmias e angústias, ela teve o desar de receber nos braços inerte a filhinha desencarnada. Então, no desespero, atirou-lhe o corpo sobre a cama e, voltando-se para o jovem doutorando, gritou-lhe com toda a mágoa: San Gennaro, cega-o, torna-o cego, para que nunca mais deixe de ver a vida, para que nunca mais tenha a possibilidade de perder uma vida. E apesar da sua formação cultural agnóstica, aquilo lhe produziu um impacto dos mais tormentosos, porque de quando em quando aquele rosto angustiado e aquela voz que parecia uma tragédia, à semelhança de um degredo para as sombras, chegava-lhe à mente. Era como se a espada de Damocles estivesse a ponto de romper o fio e decepar da esperança. E Axiomante atingiu a fama de um dos maiores clínicos europeus nas décadas 20 até 40. E foi nesse período em que ele teve a grande experiência do amor, mas de um amor de natureza transcendente, peculiar. E narraria com uma grande emoção que não somos capazes, em pessoa, de repetir senão com as nossas descoloridas palavras. Era noite, quando alguém bate desesperadamente à minha porta. E essa recordação advém de porque, tomando do periódico Paris Soir, vê a fotografia de uma mulher que lhe marcara também a existência. Ela se encontrava por detrás das grades e a sua aparência abjeta levou àquela noite madrugada que também lhe marcaria a vida física. Ele desceu correndo a escadaria do seu consultório residência e encontrou um homem mirrado, quase sem significativa de natureza alguma. E o homem lhe disse: é um caso de urgência. Trata-se de salvar uma, ou talvez salvar duas vidas. Venha imediatamente, porque se trata de um aborto. E ele, tomado de espanto, porque zelava pela vida, correu ao consultório, tomou da sua pasta de equipamentos e pegou o veículo que aquele homem insignificante lhe trazia. Nevava. Chegou um pardieiro semi-abandonado. E à medida que subia a escadaria, acompanhava a miséria daqueles que moravam
em uma região tão degradada e deplorável. Mas foi ao entrar naquele quarto, que era uma sala, e escutar o sangue que escorria da mulher numa hemorragia dolorosa, que ele teve a dimensão da tragédia. Entre panos sujos de sangue, ele percebeu um corpo. Era quase um corpo de talvez os 2 palmos, ou menos. Mas não tinha tempo, deveria salvar a parturiente. E pediu àquela mulher, que também transitava de um lado para o outro, como se for uma megera, que ele arranjasse tecidos limpos. E ela abriu uma arca em que se encontrava um belo camafeu esculpido no tampo, e tirou um lençol alvenitente que parecia de linho belga, e ao retirá-lo abruptamente, algo brilhou no ar e caiu. Ela o apanhou com avidez, colocou no porta-seio e deu-lhe o tecido. Através de habilidade, ele conseguiu fazer que aquele vaso aberto coagulasse, e dentro de alguns minutos a hemorragia passou com o coágulo tampão. Ele fez a higiene possível. Era uma linda jovem. O seu rosto parecia um camafeu, daquela tradição da beleza clássica de Roma. Havia uma palidez mortal. Talvez ela não resistisse ao estado de devastação do organismo. Mas a luz frouxa do lampião a gás deu-lhe a impressão de uma beleza que o comoveu pela primeira vez. E ele então olhou a criança, que ainda se movimentava, e desceu a escadaria horrorizado. A begera lhe disse: mandarei pagar-lhe, porque o senhor se associou a mim. E ele resolveu não ouvir aquela mulher terrível, uma aborteusa, e a vida se passou. Ele esqueceu completamente. Os anos produzem esse milagre do olvido. Mas agora que contemplava a face daquela mulher perversa, não podia deixar de ler a reportagem. Madame Ricain aguarda depoimentos de vítimas para ser guilhotinada. A aborteusa mais famosa de Paris foi felizmente surpreendida pela polícia. Na oportunidade, o aborto era crime, condenável à pena de morte em toda a França. E ele começou a se perguntar o que teria acontecido naquela madrugada, que sucedera após haver saído. E foi com essas interrogações que o dia murchou na boca da tarde e da noite, e ele teve uma ideia. Procurou um amigo advogado, um juiz. Ele desejava interrogar Madame Ricain, e depois de obter a licença formal, foi à Conciergerie, à prisão de mulheres, onde esteve Maria Antonieta, e encontrou a megera. A mente dos maus tem a peculiaridade de uma memória excepcional. E quando ela ouviu, já se passaram alguns anos, ela recuou até a sombra da grade, da cela, e perguntou: o que deseja de mim? Se é a denúncia, se é o testemunho, lembre-se que o doutor me ajudou e não me denunciou como era recomendado pelo conselho médico. Então nós somos parceiros do mesmo crime. Era a habilidade da criminosa. Ele olhou-a com desprezo e escárnio. Ele perguntou: quero saber da criança. Afinal de contas, aquela vida, se não me interessou ontem, interessa-me agora. Ela gargalhou zombeteira: como me recordar de tantas? No meu fichário, na minha casa, na banlieue parisiense, eu tenho anotado o nome dessas miseráveis que pretendem manter uma pulcritude que não possuem, na sociedade de ficção, mas que passam pelas minhas mãos para poder cobrir-lhes a vergonha de um matrimônio infeliz ou de um matrimônio devasso, de uma castidade impura
ou de uma falta de dignidade comum? Como me vou lembrar? Madame Recan, se você não se recorda, recordo-me muito bem. E alguns detalhes agradarão muito à polícia. Eu a verei dobrar-se e verei a cabeça tombar sobre o cesto com a lâmina de José Guillotin. Que deseja de mim, afinal? Duas coisas. Saber da criança e da joia que você furtou. Mas eu não me recordo. Recorda-se. Você recorda-se perfeitamente porque a pôs no porta-seio que eu vi. Madame Recré era cínica. Afinal, não tinha nada a perder. Aproximou-se das grades e disse-lhe: coloquei-a na caixa e tenho lá a nota porque não paguei, não me interessava. Contraí um empréstimo e dei de calção. E a criança? Vamos tentar ver se encontramos uma data, uma época. E depois de momentos muito desagradáveis, ela rabiscou um bilhete, entregou-o para que ele desse àquele homem insignificante que era o seu marido. Ele assim o fez. Foi à casa de Madame Recan, no subúrbio parisiense. E ali estava no fichário a vida, desolada ou desventurada de muitas outras vidas. E encontrou que naquela semana, Madame Recan realizara 4 abortos criminosos. E esses abortos seriam suficientes para levá-la à pena capital. E ele pegou dos 4 sem ter uma ideia exata do que ocorrera. Sabia que aquelas crianças, as que sobreviveram, haviam sido mandadas para a Normandia, para as florestas do centro da França, para a Champagne. E resolveu escrever à polícia local, pedindo informações, que ele não respondeu, não interessava talvez. E ele resolveu escrever aos clérigos das aldeias, aquelas aldeias que estavam registradas na documentação da criminosa. E depois de 1 mês, ele recebeu uma carta muito peculiar de um velho sacerdote que parecia lembrar-se de algo que acontecera mais ou menos naquela época a respeito de uma criança esquálida, diminuta, que havia sido levada até ele para receber o batismo quase no momento da morte. E lembrava-se de que era um casal de madeireiros que tomava conta da criança. Não teve dúvida. No dia seguinte, o noturno da estação de Lest e rumou para a aldeia distante na Normandia. E pensava na sua vida. Recordava-se do semblante daquela mulher. Trazia as marcas daquele sentimento que ele pôde asfixiar, mas não pôde esquecer. Ia com ele a sua secretária, porque ele era um solteiro convicto. A sua casa era regida por uma dessas mulheres suecas que tinha uma consciência muito elevada e um caráter disciplinante como militar. Ele recordava-se, por exemplo, que tinha medo dela. Era sua servidora, mas ele a temia. Quando de botinas pesadas ele andava pelo corredor e procurava notar qualquer coisa que maculasse a pureza que ela própria havia cuidado, reclamava-o, chamava-o a atenção. E 1000 vezes ele tentou expulsá-la, mas não tinha coragem. Temia fitá-la, como se ela lhe conhecesse os segredos. Porque ela dizia, um homem solteiro nessa idade há de ter um problema. Não é normal. E o leiteiro, o açougueiro, todo mundo sabia das considerações. E ela detestava a sua secretária. A secretária a quem ele devotava uma particular afeição, porque era meiga, era maternal, era divorciada. Mas, acima de tudo, sabia como tratar as criaturas humanas. E ele viajou exatamente com a secretária. E antes de viajar, ela disse, se vamos procurar uma criança, vamos levar um presente. Se é uma criança masculina, uma bola. Se é uma criança feminina, uma boneca. E ali esteve, nas galerias. E levou também alguma roupinha quente,
calculou a idade, 4, 5 anos aproximadamente, e partiram. Foram recebidos na estação pelo pároco local, um homem de semblante terno como de uma criança e de olhos vivos como linça, que o levou à intimidade paroquial. E no dia seguinte, pela manhã, dirigiram-se ao bosque e encontraram a casa que ele sabia viverem aqueles trabalhadores braçais, mas estava deserta. Entraram e perceberam que alguma coisa se movimentava no borralho. Era um ser humano que rastejava, sujo, a cabeleira desgrenhada, o olhar assustado. Não era um ser humano, ou quase era um ser humano. Havia aquele aspecto do abandono, da miséria, da idiotia. E à medida que eles se aproximaram, o animalzinho saiu correndo de quatro e foi para debaixo da cama. E ali, a medo, ele procurou refúgio que não pôde encontrar. Porque Esther atirou-lhe a bola colorida. E quando a bola bateu na parede e voltou, as suas vistas voltaram-se para a bolha. E ficou também acompanhando-a, tentando alcançá-la, mas sem dificuldade de movimentação das mãos. E foi saindo, até que o pároco generoso o abraçou e a criança amedrontada tremia, chorava. Foi acalmada lentamente, doce, carinhosamente acalmada, e adormeceu nos braços generosos de Esther. Foi higienizada, vestiu um casaco limpo, as unhas começaram a ser cortadas. Era o desprezo total, como pode? E enquanto reflexionavam, o casal embriagado adentrou-se. Até que enfim, disse ele, os pais vêm buscar o infame, porque Madame Recan nunca mais nos mandou dinheiro para poder manter esse miserável que é um esfaimado, que nos leva à ruína. E então, ele se levantou e perguntou, qual é o preço? Qual é o preço da criança? 100 francos. Deu-lhe os 100 francos. E sem saber se era legal ou ilegal, se estava certo ou errado, levou o pequenino e perguntou, e o nome? Pierre. Pierre. Levou Pierre. Levou até a paróquia. Ali deu-lhe, pela primeira vez na vida, uma condição humana. Acariou-lhe aqueles cabelos maltratados, aquele rosto delicado, e tentou acalmar aqueles olhos que brilhavam sobre a carga imensa da adrenalina do medo. E foi assim que Pierre chegou à Avenida Villiers, no coração de Paris. E quando ele entrou com Esther, levando nos braços a criança, logo a governanta deu uma gargalhada, até que enfim se desvelaram. Não há segredo que dure para sempre. A mãe e o cínico impiedoso foram buscar a criança abandonada, que vergonha. E no entanto se diz médico. Mas era assim que ela se comportava. Era exatamente assim, ele tinha vontade de expulsá-la, mas a temia. E foi assim que ele sentiu desabrochar na sua alma o mais profundo sentimento de amor. Passaram-se meses. Pierre adquiriu a postura humana, começou a enunciar as primeiras sílabas, a ter um olhar mais tranquilo, a sorrir nos braços de Esther, a caminhar. E quando era vestido de veludo azul, parecia uma tela de Gainsborough. Mas a nossa vida é caracterizada pelo que acontece e nós não esperamos. Ele era o médico das cortes, havia atendido praticamente toda a Europa nobre. No seu consultório desfilavam as personalidades mais ricas da Europa e algumas da América. E ele, axiomante, sabia como atender, amava, no sentido profissional, aqueles que se lhe tornavam clientes. E ele tivera ocasião de atender a uma jovem duquesa de um dos vários países dos mares sul da Inglaterra. E nessa oportunidade, ele recebeu o telegrama da duquesa
que sofria de melancolia. Talvez, na época, era chamada psicose maníaco-depressiva. Ela estava em Marseille e viria a Paris para visitá-lo. Recordava-se do médico que lhes fez amigo. E ele preparou-se para recebê-la. As dificuldades dos veículos, os trens noturnos, por fim. Numa tarde de terça-feira, ela estava sentada à sala conversando com Eunice, quando chega a senhora duquesa. Lacaios saltam, a senhora se adentra, é recebida carinhosamente, vai à sala e agradece-lhe a gentileza. Estava fazendo uma longa viagem, pretendia ir até a Itália, depois fazer a volta ao mundo, como lhe acontecia cada ano, para poder dissipar a melancolia. Nesse momento entra Pierre, e ela, tomada de surpresa, diz: mas eu não sabia que o doutor era pai. Por que as pessoas têm o hábito de descobrir o que não sabem? Ele olhou-a e não respondeu nada. Bem, talvez Pierre fosse seu filho. Quem o sabe, era-o pelo coração e pela ternura. E Pierre deitou-se-lhe nas pernas, sorrindo e pronunciando com debilidade: mon père, mon père. E a duquesa disse: mas quanto é belo, que olhos tristes tem o seu filho. Naturalmente vive aprisionado aqui nesse apartamento, infecto, sem ar, criança necessita de ar. Mas Pierre é muito frágil. Pierre tem uma problemática pulmonar. Ele é muito frágil, não pode tomar ventos no entardecer. Não pode, pode. A criança tem que ser vacinada. Contudo, a criança tem que viver descalça. Contudo, afinal, para isso nós, as mulheres, as mães, sabemos como educar, os homens não sabem. E você, Esther, e abraçou o menino. Estava ela com o chapéu de plumas de Ancaret, das mais raras, e o chapéu já lhe caiu da cabeça, bem trabalhada. E ele acolheu-se nos braços da duquesa com uma ternura, acariciando-lhe o rosto delicado e sorrindo também. E ela disse: ele vai agora mesmo comigo ao jardim zoológico. Crianças adoram animais, humanos ou não, não importa. Para a criança todos são iguais, e alguns são até piores do que os outros animais. E eu fiquei estatelado, escreveu ele. Por que que eu não disse que não ia? Porque ela o arrebatou, a carruagem desapareceu, e quando voltaram, ao entardecer, eu quase não a reconheci, nem a Pierre. Ele estava agitado, ela desgrenhada, açúcar cândido por toda parte, açúcar doce da cabeça ao vestido, e sorriam. Amanhã voltarei para levar Pierre ao parque, e vou escrever agora ao senhor duque dizendo que me vou ficar em Paris. Não irei de imediato a Marseille, podemos adiar a viagem. Aliás, eu estive pensando em Pierre, que poderia comprar um apartamento aqui de frente para poder ajudá-lo. Neste momento, afinal, não estou com problema nenhum. E eu digo: como tomam conta da minha vida e nem me perguntam se afinal é isso que eu quero. Mas eu não tinha coragem de dizer não, por causa do magnetismo que ela irradiava. Eu a amava e não sabia. Eu não sabia que isso era a delícia do amor. Aquecer, não ter a coragem de dizer não, mesmo que não gostasse. E foi assim que tudo aconteceu. Ela ficou um mês. Pierre desenvolveu-se, começou a pronunciar outras palavras. Os dois saíam a passear, quando as febres daquele começo de inverno voltou. A febre, e eu percebi que meu filho ia morrer. Olhei para ela e ela disse: doutor, não é nada grave. Pois não? Não. Não é nada grave. É a vida. O combustível termina e o pavio não tem mais com que sustentar a vida. E ela se mudou para a minha casa, ao lado da minha governanta que a vigiava com tenacidade. Como pode ele viver com duas mulheres? E como podem as duas mulheres suportar
uma a outra suportarem-se. Mas foi uma noite inesquecível. Porque naquela noite, ela resolvera por ficar ao lado de Pierre. E sentada, enquanto uma vela diante, eu pude perceber que seria talvez a minha última noite de felicidade. Pierre tremia. E eu me lembrei de vendo-a chorar baixinho, como eu houvera conhecido. O senhor Duque mandara me chamar ao Ducado de Kent. E ali no Ducado de Kent, falou-me da doença misteriosa de sua mulher. Naquela oportunidade, a psicose maníaco-depressiva, se não era rara, era pelo menos pouco comentada. Era tida entre as patologias psiquiátricas uma das menos graves. Para os idosos, era caduquice, ou de mal de Alzheimer. Enfim, o diagnóstico era precário. Não se sabia exatamente se o distúrbio do pânico pertencia à depressão ou se a depressão era o resultado do pânico. E ele então percebeu que a senhora duquesa sofria, e o duque também. Era mais velho do que ela. E o duque lhe falou: pagar-lhe uma fortuna se restituir à minha mulher a alegria de viver. Ela é a mulher mais rica do ducado. É a mais bela. É a mais encantadora. E eu darei a minha vida pela sua vida. E eu fui fazer a anamnese. Ela somente me disse, com uma certa melancolia na voz: não tenho nada. Tristeza. Nada mais, doutor. É uma saudade. Não sei lhe dizer de quê, mas é uma saudade. Uma semana depois, estávamos quase íntimos, inteiramente apaixonados. Se ele puder dizer que eu também daria a minha vida para salvar a sua. E eu lhe perguntei: mais uma saudade de quê? Do amor. A minha vida tem no amor do seu relicário. Eu me casei com o senhor Duque. E eu sei que o médico é um confessor, é um sacerdote. Aquilo que nós lhe narramos fica para sempre no silêncio. Casei-me porque não é que me fosse conveniente, é que ele me confessou que era incapaz para o matrimônio. E na sua condição de duque tinha que deixar um herdeiro, pelo menos uma tentativa. Deveria casar-se. Não era boa a sua situação entre os súditos. Ele deseja ter. Ele me amava, sim. Mas era uma ternura de pai. Nada mais. Eu poderia fazer da minha vida o que eu quisesse. E havia nele tanta beleza, tanto encantamento, que eu o amei. Eu o amei. Eu o amei como ele era. E lhe fui fiel quanto ele merecia. Mas a vida alcança-nos em cada esquina do destino. E houve um baile. E nós fomos. Era em Buckingham. E nós fomos. Dedicado aos lanceiros da Índia. Deveria partir num grande número para poder manter a coroa. E naquela noite inesquecível, enquanto conversávamos com outras personagens, chegou um jovem e me pediu para dançar. Recusei. E ele me disse: não pode. Ele, meu marido, eu lhe permito dançar com o jovem. Constrangida, eu fui bailar com ele. Uma vez, três vezes, a noite toda. E ele me disse palavras que nenhum coração de mulher pode deixar de ouvir. A sua voz era doce, era quente. E me falava ao ouvido: onde te escondeste por tanto tempo? Onde tu estavas que eu nunca te vi? Se eu te disser que sinto algo estranho, que os outros chamam amor,
não me crerás, mas estou proibido de amar. No fim de semana, deverei partir para a Índia e não voltar nunca mais. Nenhum de nós voltou até hoje. Somos caçados como animais. E eu deverei dar a minha vida pelo reino inglês. Eu não sei o que se passou no meu coração. Eu amei com o ardor da loucura e com a ternura da paixão. E antes de ele viajar, ele somente me pediu que eu não esquecesse. E eu entreguei a minha vida às suas mãos. Entreguei o meu corpo ao seu corpo. E ele se foi. E a melancolia se instalou na minha alma. Havia sido tudo o que eu esperei a vida inteira. Mas dois, ou menos de 2 meses depois, eu percebi algo estranho no meu corpo. Estivemos juntos apenas uma vez. E aos 4 meses, não havia como ocultar nas saias balão que eu estava grávida. Que fazer? Lembrei-me de amigas minhas parisienses. Entrei em contato com algumas delas e recomendaram-me uma certa aborteuse. Recan, Recan. E eu me entreguei às suas mãos. E ela me provocou o aborto. 4 ou 5 meses, não sei. Não sei. Não sei o que fez no meu filho. Disse-me que o havia mandado para a floresta e que eu deveria pagar uma cota mensal sob pena de denúncia. E até hoje eu pago a cota mensal para sustentar o filho que é nosso, dele, meu. Então eu não tenho nenhuma razão para viver. A saudade daquele filho que eu não abracei, que sequer eu vi. Eu estava desmaiada quando acordei das mãos da miserável que me explora até hoje, mas isso é insignificante. Ele e meu filho são os importantes da minha vida. Essa é a minha doença. Dizer ao Duque, eu não teria a covardia de feri-lo. Viver alegre, como? A alegria deve resultar de algo muito interno, de qualquer coisa. Naturalmente ela desconhecia os hormônios, especialmente a serotonina, a noradrenalina, a dopamina e outros que fazem parte dos nossos neurônios, esses neuropeptídeos da alegria de viver, da esperança, dos sorrisos largos, a oxitocina. Ela ignorava. E eu amei-a ainda mais. Tranquilizei o Duque e voltei a Paris. E desde então, sempre que ela vinha a Paris, vinha visitar-me, ali estava ela. E eu me lembrei: Madame Recan. Que curioso, que coincidência. Mas foi nesse momento de reflexões que meu filho teve uma hemoptise forte, muito forte. Ela correu, abraçou, tentou erguê-lo pelas axilas para que ele respirasse. E ele abriu os olhos desmesuradamente azuis, mamerra, e morreu nos seus braços. Ela também desmaiou. Recompusemos Pierre na cama. E Agatha, a minha camareira, a minha cuidadora, também chorava diante de Pierre. Ela o amava a seu modo. Era assim que ela sabia amar. Ajoelhou-se para pedir à Virgem da sua religião. E eu pedi a mim mesmo que não mergulhasse no abismo da loucura. E quando ela voltou ao normal, a duquesa triste me disse: dê-me meu filho de volta. Mande embalsamá-lo
peça as autoridades para levá-lo para o Ducado de Kent. Eu que não tive a honra de possuí-lo durante a vida, desejo ter a felicidade de possuí-lo depois da morte e de orar na sua sepultura todo entardecer, diante do mar do norte, diante das águas do mar do sul, orar pelo meu filho. E eu não lhe pude negar. Um comboio especial, com permissão das autoridades, levaram o corpo de Pierre a Marseille, e ele foi transportado para o Ducado de Kent. Em um morro que está na fronte do mar bravio, entre a relva verde na primavera e as miúdas flores que dão gargalhadas de perfume delicado, há um túmulo singelo, uma placa de mármore, escrito somente: aqui dorme Pierre. Uma roseira trepadeira para que o vento primaveril lhe arranque as pétalas vermelhas que são o sangue do amor dessa mulher. Porém, o que foi mais curioso é que eu nunca esqueci, e com ela eu me casaria, e a praga da napolitana tornou-se realidade. Fiquei cego, mas como eu acredito que fui o imperador Tibério César, que paradoxo, não acreditava em Deus, mas acreditava na reencarnação. Comprei a ilha de Capri, mandei restaurá-la como no tempo de Tibério César. Mergulhadores arrancaram da intimidade das águas as velhas estátuas, e ali eu escrevi depois o que San Michele não disse, e Axiomante. Em a madrugada de hoje me apareceu e me pediu que narrasse a história de Pierre, da duquesa, de Madame Recan, e gritasse: vida, a vida é Deus em nós, a vida é a mensagem de maior valor que podemos aspirar. Não estamos na terra pelo capricho do senhor acaso, nem pelo momento fortuito de uma explosão, quando duas partículas se mantinham. E se havia duas partículas que se mantinham, elas já eram consequência de alguma coisa que as antecipou. E quando uma delas se fortaleceu, houve a grande explosão que até hoje está dilatando o universo, e que os aparelhos muito delicados, os telescópios, conseguem escutar o ruído que vem de há 14 bilhões de anos, falando-nos de vida. A doutrina dos espíritos, que Jesus havia prometido, coube a tarefa de nos dizer que a nossa vida tem um sentido psicológico. Como escreveu Viktor Frankl, tem um sentido de natureza espiritual, e é necessário encontrar esse sentido, porque todas as metas que estabelecemos, por mais distantes, são muito próximas.

Pitágoras, em cada parte está o todo, e do todo estão as suas partes. É necessário descobrir que a nossa vida, a minha, a sua, a de cada um de nós, tem um sentido, que é amar. Amar. Amar a natureza. Amar a ecologia. Voltar a Francesco e gritar: irmã Cotovia, cala-te, estou falando de Jesus. Irmã Sol, irmã Lua, benvenuto, fratello foco. No momento em que ia perder a vista para enxergar as claridades siderais, esse ecologista da primeira hora, que vai iluminar e abrir espaço na idade medieval, é o amor, a perfeita identificação com Jesus, o símile perfeito que temos diante de nós. Eu sou a caridade, acabo de dar o meu giro habitual, e que he visto mulheres que erguiam nas mãos as crianças esquálidas, cujos peitos não tinham leite para as amamentar. Eu sou a caridade, escreveu Cáritas no Evangelho, mas também escreveu: bem-aventurados os puros de coração, os simples, aqueles que amam a verdade, aqueles que se doam à verdade e se entregam à vida. E as vozes imortais rompem o silêncio ignorado da sepultura, arrebentam o mármore do requiescat in pace e vem dizer que a vida nos espera. E é necessário que o sentido da nossa vida esteja sintetizado na figura nobre desses vates que passaram como embaixadores de Jesus Cristo. Sirva-nos de modelo para podermos crescer e avançar na direção da nossa plenitude. Carl Gustav Jung sonhou com o estado luminoso. Eu sou a luz do mundo. Ele alcançou esse estado luminoso. Jung nos falou da individuação. Ele é a individuação representativa da divindade. Nós ainda somos indivíduos, caminhando para o reino dos céus, que afinal de contas está dentro de nós. Mergulharmos nas fibras mais sensíveis da nossa alma, para podermos expandir a luz da misericórdia divina, é a nossa tarefa. Missionários do amor, deveríamos sair cantando um hino de alegria à vida em si mesmo. Deveremos converter-nos em chamas vivas para que nunca mais haja escuridão na terra. É necessário que o nosso amor se transforme em esperança e alegria. Há tanta dor esperando por nós, tantas lágrimas a enxugar, tanto sofrimento que temos vergonha de ser felizes. Espíritas, meus filhos, transformai as lições profundas da codificação espírita numa diretriz de segurança para encontrar-lhes a plenitude. Nós, aqueles que atravessamos o portal de cinza e de lama de que se constitui o corpo,

Voltemos para dizer-vos: amai a vida em todas as suas expressões, porfiai no bem e crede, Cristo vive, a morte é nada mais do que a transformação de moléculas que voltam à química original do subsolo para novas conjugações atômicas. O amor, à luz da caridade, é o maior tesouro que podemos carregar. Onde estejais, que brilhe a luz do Senhor, e que todos saibam que sois irmãos uns dos outros, diferindo a verbalização idiomática, o nascimento do solo, o endereço, mas uma só pátria, a pátria da fraternidade. Uni-vos, porque unidos no amor, sois uma força indestrutível, mas separados, sereis vencidos pelas próprias paixões. E procurei levar, sem temor, a mensagem de vida eterna. Não tendes mais as arenas, nem as cruzes, nem os empalamentos, nem as fogueiras, mas tendes as paixões internas a vencer. Os espíritos espíritas deste congresso, em nome de Leon Denis, que patrocina o evento mundial por intermédio deste servidor, suplica a Deus que a todos nos abençoe e nos guarde em muita paz. O servidor, o mínimo e paternal de sempre, Bezerra.

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4: 14 horas e 13 minutos.
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0: Não temos invejosos, porque enquanto você dorme pacificamente, ele perde o sono quando pensa em você. Você acorda e saúda o sol, ele olha o seu bronzeado. Você sai para o trabalho, ele calcula seu salário. Você constrói sua casa, ele julga a cor das tintas. Você estuda, tem boas notas, ele se preocupa com esses números. Você conquista um diploma, ele vive o medo do seu sucesso futuro. Você levanta um prédio, ele escolhe uma janela para pular. Você cura os doentes, ele adoece por conta disso. Você ensina os seus alunos, ele tenta descobrir o que você não sabe. Você tem a simpatia da chefia, ele prefere chamá-lo de puxa-saco. Você recebe os aplausos, ele busca saber se alguém o vaia. Você liga seu computador para serviço útil, ele coleciona programas de vírus ou invade seu correio com tolas as agressões. O que realmente faz? Quando faz? Você cria, ele copia. Você teme um invejoso? Por quê? Ele é um eterno espectador, merece sua compaixão, seu amor e não seu temor.
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2: 14 horas e 26 minutos.
3: Prezados amigos, estamos de volta com uma nova edição do programa Livros que Iluminam e temos a oportunidade de continuar um bate-papo, uma conversa muito agradável com Sandra Ventura, que é estudiosa e divulgadora das obras da Dona Ivone do Amaral Pereira. Conversamos já num programa sobre assuntos interessantíssimos e temos muitas outras coisas para perguntar para Sandra. Queremos mostrar aqui a todos os lançamentos que são inéditos da Federação Espírita Brasileira. A FEB Editora está publicando uma série de 4 livros inéditos da Dona Ivone do Amaral Pereira. Aqui temos A Família Espírita, que é exatamente a apresentação de uma família que vive o Evangelho de Jesus à luz da doutrina espírita. Uma família disciplinada, uma família que tem todo um envolvimento moral e que se esforça em vivenciar as virtudes ensinadas no Evangelho de Jesus. E nós temos, além desse livro aqui, que é A Família Espírita, também o outro livro, que é o Evangelho ao Simples, e também temos Contos Amigos e as 3 Revelações. A FEB Editora tem a satisfação de oferecer ao público 4 obras inéditas de autoria da médium Ivone do Amaral Pereira, escritas entre os anos de 1964 e 1971, trazem conteúdo notavelmente atual, dedicado à leitura de toda a família. Em A Família Espírita, Evangelho ao Simples e as 3 Revelações, o leitor será apresentado à família Vasconcelos, que vive em harmonia, de acordo com os preceitos da doutrina espírita. Por meio das situações vividas por eles, pais e filhos conseguirão desfrutar de uma leitura que tenderá a florescer um diálogo rico sobre o Evangelho de Cristo. Soma-se a esses o livro Contos Amigos, com 4 histórias fundamentadas nos ensinos e exemplos de Jesus e explicadas em Espírito e Verdade pela revelação dos Espíritos. Anterior, um fato curioso, e a gente ficou curioso para saber, afinal de contas, qual é essa história. Conte para nós.
4: Então, falávamos da condição de simplicidade de Dona Ivone, e então, num determinado momento da vida dela, ela sofreu um grave abalo moral. Era o testemunho definitivo do perdão que ela tinha que prestar diante da lei de Deus. E com isso, ela então, os Espíritos fizeram com que ela se recordasse do que ela viveu no século XIX, quando ela então, teoricamente, assumia a personalidade de Leila. E aquela encarnação foi tão comprometedora para ela, que então Charles fez com que ela escrevesse, tomasse nota do que havia ocorrido, para que ela efetivamente se emendasse, se corrigisse. E aquilo seria publicado. Então, aquilo que hoje nós temos como trilogia teria um volume a mais, seriam 4 livros que contariam então a história de Ivone Pereira. Mas Bezerra de Menezes não permitiu. O quarto livro, ele disse, não, essa etapa encarnatória não basta, ela já foi humilhada demais.
3: Impressionante.
4: Então, esse era o fato curioso que eu tinha para dizer, que ela pôde expor-se, né? Ela conseguiu sobressair, né, da condição dela de inferioridade, dando seu primeiro passo no caminho para a redenção.
3: Ela não tinha, digamos assim, esse temor de acabar se expondo na sua própria literatura. Porque, não, na verdade, eram experiências dela em outras vidas.
4: Exatamente. Não teve medo de expor-se. Isso ela nos deixa esse exemplo belíssimo de humildade, né? A sua modéstia e a condição de mostrar, olha, como eu, que também pequei, aquele que ainda peca, tem condição de soerguer-se.
3: E é um exemplo para nós, porque a gente fica querendo se lembrar do que nós somos em outras existências, e geralmente a gente só se lembra de coisas assim, né? Fomos uma personalidade famosa, de destaque.
4: Ricos e famosos. E Dona Ivone, em conversas com Chico Xavier, certa vez, ela observando justamente isso, essa beleza que Deus nos dá, que é o véu do esquecimento. E muitas vezes as pessoas querem levantar esse véu apenas por pura curiosidade. Ela que não teve esse beneplácito divino de esquecer o passado, porque era necessário que ela lembrasse para que ocorresse a corrigenda, ela então nos diz o quanto isso é torturante e perturbador. Então nós temos que ter também muito cuidado com algumas práticas, né, em torno do nosso passado, pela simples curiosidade em torno de nós mesmos.
3: E o esquecimento surge assim como uma bênção, porque, de fato, se a gente se lembrasse de tudo o que aconteceu, infelizmente nós teríamos ainda muitas recordações desagradáveis, que muito mais desabonariam o nosso presente do que iriam favorecer, não é, Sandra? Daí essa misericórdia divina.
4: Como Deus, que é todo onisciência, né? Ele sabe o que é melhor para nós. Então, se o véu do esquecimento, né, é para todos, né, com alguns casos raros, né, de lembrança, é porque isso é favorável, isso é medicação.
3: Na obra Amor e Ódio, a gente vê essa trajetória toda de envolvimentos, de narrativas assim, empolgantes, em que os personagens vivem conflitos e vivem até num processo de vingança e depois tem todo um resgate.
4: Amor e Ódio, que é uma obra original, deveria ser de Vitor Hugo. Mas ele disse que a média não tinha condições de receber a obra e pediu a Charles, mentor da média, que ele mesmo escrevesse a história de Gaston d'Abervé. Então passa por isso mesmo. Era um processo de reajuste diante da lei, em que Gaston aparentemente foi condenado num processo injusto, mas na realidade ele estava resgatando um débito do passado. E quando ele é preso e exilado na Guiana, ele então recebe de presente aquele roteiro seguro que lhe daria conforto nas suas noites de tormenta, porque ele conheceu Allan Kardec. E quando vem a lume no Livro dos Espíritos, aquele professor que nunca o havia esquecido, manda para ele esse roteiro seguro para que ele então se transformasse interiormente. Então é um livro assim, profundamente consolador.
3: Que maravilha. Nós convidamos a todos que estão nos assistindo a conhecer estas obras da coleção Ivone do Amaral Pereira. Os livros estão disponíveis pela livraria virtual no site da Federação Espírita Brasileira, www.febnet.org.br. Também pode acessar o próprio site da FEB Editora, que é o www.febeditora.com.br. Ali nós vamos encontrar estes livros e muitos outros. Uma riqueza de literatura que vale a pena conhecer para o nosso aprendizado e para o nosso crescimento. Nós vamos para um breve intervalo e voltamos daqui a pouco.

0: Estamos de volta com o programa Livros que Iluminam, um programa de entrevista que sempre traz um convidado falando de uma obra ou de uma coleção de livros espíritas. E hoje temos a satisfação de estar conversando uma vez mais com Sandra Ventura, que é uma estudiosa e divulgadora das obras da Dona Ivone do Amaral Pereira. Falávamos sobre os lançamentos da FEB de livros inéditos da Dona Ivone e devemos, por um dever de consciência, dar aqui os créditos ao nosso querido Afonso Soares, que foi através desse nosso querido irmão que a gente chegou a receber essas obras para fazer a edição pela FEB Editora. Então, a nossa gratidão a Afonso Soares e à família da Dona Ivone também. Fechamos, Sandra. A gente está conversando aqui sobre a trajetória da Dona Ivone, numa riqueza extraordinária de tantas obras. É a fidelidade a Kardec, é algo que se destaca na obra da Ivone. É um exemplo para os médiuns atuais?
1: Ah, bastante. É um grande exemplo. Ivone, com essa fidelidade a Kardec, nós podemos perceber que em toda a sua obra, cada capítulo inicia com um trecho ou do Evangelho, ou do Livro dos Espíritos, ou do Livro dos Médiuns. Então, ela faz sempre uma referência a Allan Kardec por causa desse amor e desse respeito e do entendimento que sem Kardec não há espiritismo.
0: Que maravilha. Hoje a gente vê, por exemplo, muitos livros que estão sendo publicados na literatura espírita, inclusive mediúnica, e o leitor ele parece ser mais atraído quando tem uma obra assinada por um espírito, chama mais atenção. Mas cumpre um certo cuidado para que a gente verifique se os livros de fato são espíritas, porque não é porque um livro é ditado por um espírito que necessariamente ele é um livro espírita. E na obra da Ivone a gente tem todo esse cuidado, não é, Sandra?
1: A gente deve lembrar sempre, né, Geraldo, que a mediunidade não é prerrogativa da doutrina dos espíritos. A mediunidade sempre existiu e está em diversos locais, em outras religiões também. Mas a doutrina espírita, né, a mediunidade com Jesus, dentro da doutrina espírita, ela tem esse cuidado de que nós não devemos ganhar nada, né, daquilo que de graça nós recebemos. E Dona Ivone ressalta três pontos fundamentais para se reconhecer uma obra espírita. Ela diz assim: a obra psicográfica deve esclarecer, edificar e consolar, influir para renovar a criatura humana. Então, se o leitor atento não perceber esses pontos na obra, ele então vai saber que aquilo ali não é o trigo, mas é um joio, que veio na condição mediúnica, mas não importa, né? O fato de ser uma obra mediúnica não quer dizer que é uma obra que contribua para a renovação da criatura humana e que esteja de acordo com os preceitos da lei de Deus.
0: A gente vê a conexão assim admirável com a própria obra de Kardec, lá no Evangelho segundo o Espiritismo, quando trata do advento do Espírito da Verdade, que é o capítulo 6, lá no item 5, ele fala exatamente um convite, convocação: espíritas, amai-vos, este o primeiro mandamento, instruí-vos, este o segundo. Então, nessa colocação que você faz, de que ela recomenda que os livros sejam para, como é que é mesmo? Para consolar,
1: edificar, melhor, esclarecer, edificar e consolar.
0: Exatamente nesse sentido, né? A obra serve para um esclarecimento, ela tem que despertar o interesse da pessoa a coisas superiores, deve tocar o coração, é nesse sentido essa consolação?
1: É nesse sentido, exatamente. Então, a filosofia, né? Nós temos então doutrina, ciência, filosofia e religião. Então, ela esclarece, mas ela dá oportunidade da criatura se edificar, né? Mas ela consola profundamente, porque há pontos em que o esclarecimento por si só não consegue acolher a criatura. Então, essa parte religiosa da doutrina dos espíritos, né? O Evangelho segundo o Espiritismo, que completa 150 anos, é uma condição belíssima, como também não há doutrina espírita sem Evangelho. Então, esse pé maravilhoso, né? Esclarecer, edificar e consolar.
0: E Bezerra de Menezes, lá naquela obra maravilhosa que é O Espírito da Verdade, são espíritos diversos, e o primeiro capítulo é assinado pelo Dr. Bezerra de Menezes, quando ele fala dos problemas do mundo. É uma obra que comenta o livro O Evangelho Segundo o Espiritismo. E ele diz assim, fazendo uma referência à expressão de Kardec, orientado pelos espíritos, que fora da caridade não há salvação. Ele diz assim: fora do Cristo não há solução. Então, o livro espírita, ele precisa, de fato, consolar a luz da doutrina cristã, a luz do Espiritismo.
1: Eu me lembro muito, Geraldo, do que Humberto de Campos fala na introdução do Boa Nova, que ele diz que quando encarnado, conversando com amigos protestantes, eles falavam que o Cristo era a rocha de todos os séculos. Aí ele diz assim: eu sorri e passei. Hoje já não passo e já não mais sorrio, porque hoje eu sei. Então, saber é muito importante. Essa é a condição da fé. Nós apenas não apanhamos o que está de fora, mas nós temos essa certeza, essa condição íntima de compreender os atributos da divindade. E o que é mais bonito na doutrina dos Espíritos é saber que Deus é soberanamente justo e bom.
0: Daí essa fé raciocinada, não é, Sandra?
1: Daí essa fé raciocinada, porque ela também convida o indivíduo a renovar-se constantemente e sempre observando, né, os critérios da lei de Deus.
0: E nesse quesito agora da edificação, conforme você está falando, tem lá no Prolegômenos, que é uma espécie de apresentação do Livro dos Espíritos, exatamente essa informação de que o Espiritismo surge para trazer uma nova era à humanidade. É como se fosse a regeneração social da humanidade. Isso tem tudo a ver com a reforma íntima, não?
1: Isso tem tudo a ver com a reforma íntima e talvez fosse a grande esperança dos Espíritos, né? A grande aposta na humanidade. E nos dias de hoje, quando há ainda tanta maldade, né, tanta dificuldade, nós então podemos ter esse roteiro seguro, né, como fez o pai da Dona Ivone, que aos 12 anos deu para a filha o Livro dos Espíritos e o Evangelho Segundo o Espiritismo.
0: Que maravilha, hein? Que
1: presente. Grande presente.
0: Maravilha mesmo, porque aí tem toda a orientação, né? Ela certamente com a leitura e com o estudo das obras, né, Sandra, pôde se estruturar mais, porque foi toda uma trajetória também, assim, conturbada, difícil, não é?
1: Foi uma trajetória muito perturbada desde a infância, né? Durante a adolescência, quando ela também sofria grandes pressões psíquicas daquele espírito que acompanhava, que era Roberto de Canaleiras, ela ficava muito perturbada, e os próprios conflitos morais e as grandes provas e expiações que ela deveria passar. Então, São Manuel teve essa intuição belíssima de que apenas com 12 anos já dá o roteiro seguro para que a menina se equilibrasse na filosofia, a fé raciocinada com a ciência, mas acima de tudo com o Evangelho.
0: Pois é, nas obras de Dona Ivone, a questão do amor após uma abordagem histórica é tratada de maneira sublime. E a própria médium renunciou essa questão do amor, digamos assim, com referência de uma mulher a um homem na sua última existência.
1: Teve que renunciar, né? Porque na realidade ela não merecia. Então, aquele espírito que sempre amou e a quem ela traiu por 4 vezes, né, em etapas diferentes, ele então o acompanhava desde a infância. Por volta dos 16, ele foi convidado a se afastar, porque ela estava ficando perturbada com essa pressão psíquica que ele exercia, e depois ele volta quando ela já estava com mais de 20. E eles trabalham juntos até 1931. Ele, como espírito, atuava como médico, né, de crianças. Ela era a médium receitista, a médium que realizava um trabalho bonito em torno de doentes, né, junto com o auxílio de Roberto de Canaleiras. Um dia ele diz a ela que se afastaria porque deveria reencarnar, porque ele também foi considerado suicida inconsciente. Então ele se afasta, reencarna, e anos depois ela então recebe um cartão postal vindo da Polônia. Era um cartão postal escrito em Esperanto, a língua de Zamenhof, a língua neutra. E o coração sente algo diferente. E depois eles passam a trocar correspondências. Essas correspondências foram feitas durante 12 anos. E o grande intérprete dessas correspondências foi Afonso Soares, diretor de Esperanto da FEB, porque Ivone conhecia o Esperanto, mas ela não tinha condições de realizar, né, essas traduções. Então, Afonso traduzia do português para o Esperanto e do Esperanto para o português. Durante 12 anos mantiveram correspondência, até um momento em que ele veio ao Brasil para conhecê-la. Ela já estava com mais de 70, ele tinha um pouco mais de 40, mas os espíritos disseram que era ele que retornava, mas que eles não poderiam se conhecer porque não mereciam.
0: Que história impressionante, né? E a gente vê tantas coisas acontecendo, às vezes aquele afã de querer resolver, de ter o contato numa precipitação, e aí a gente vê uma história de amor Não acabou, então, de um modo feliz?
1: Não, no sentido como nós entendemos, mas eles compreenderam que tinham passado e que os dois erraram, né? Ela por ter abandonado o lar, o esposo, e ele por não ter cuidado da família, né? Inclusive uma da filha que eles tinham, acaba morrendo de saudades da mãe e contraindo também a tuberculose. Então morrem Roberto e a filha Lalita. Foi o que levou Leila ao suicídio. Está registrado no livro Recordações da Mediunidade.
0: Vamos falar desse livro e também, antes do Recordações da Mediunidade, a gente tem um livro semelhante, parece-me um tanto quanto autobiográfico, você poderia nos dizer sobre isso, Devassando Invisível?
1: Autobiográfico da mediunidade da médium, que é uma coisa belíssima, porque Chico não deixou nada em torno da sua mediunidade. Não é? E Ivone, então, inspirada pelos seus guias, eles disseram, escreva, porque isso servirá de auxílio para muitos médiuns. Uma obra semelhante seria de Elizabeth Esperance, que dá detalhamentos da sua mediunidade. Então, vem aí para nós esse belíssimo livro, Devassando Invisível, que são justamente as experiências da médium em torno da vida espiritual.
0: A obra de Elizabeth Esperance, No País das Sombras. Temos também a obra daquele reverendo, Vale de Owen, que é
1: Revelação. Ele vai contar mais da vida espiritual, né?
0: Sim, sim.
1: Mas do próprio processo mediúnico, né? Com questionamentos perfeito. A respeito da mediunidade, Elizabeth e Ivone Pereira.
0: Ok, continuaremos conversando com a Sandra daqui a pouquinho após o nosso intervalo. Fique conosco.

0: Estamos de volta com o programa Livros que Iluminam, hoje entrevistando Sandra Ventura, estudiosa e divulgadora da obra da Dona Ivone do Amaral Pereira. Mas como é que é um pouco dessa história, rapidamente?
1: Então, ela chama Frederico Chopin de Fred.
0: E Frederico, uma intimidade,
1: e ele diz que vem do passado, que eles se conheciam. Frederico Chopin, ele materializou-se no quarto da médium, lá no subúrbio, né, do Rio de Janeiro, e num caso igualmente raro, a médium permanecia consciente. Quem dá registros disso, de mediunidade, de efeitos físicos com consciência, é somente Elizabeth d'Espérance. Então, nós temos aí uma mediunidade muito diferenciada de Ivone Pereira, porque há um momento em que Frederico Chopin se mostra no auge da sua beleza espiritual, da sua maturidade, e há um momento em que ele mostra para ela como ele havia desencarnado. Então, com todos os estertores, todo o sofrimento da tuberculose. Aí ele mostra o abdômen inchado, né, a mão com febre, e chegou até a hemoptise. E Ivone, tomada assim de compaixão pelo estado que ela esqueceu-se que ele já estava na condição de desencarnado, se debruça sobre as pernas dele, ele estava sentado, e chora junto com ele. Então, é um quadro muito bonito. É. E um detalhe interessante, que na biografia de Chopin, ele fala que havia ganhado chinelas, como se fossem pantufas, muito confortáveis, mas grandes demais para o seu pé. Numa dessas materializações, Ivone faz o registro desses chinelas, coisa que ela não sabia absolutamente, porque ela nunca havia lido a biografia de Frederico Chopin.
0: Interessante, quer dizer, já houve uma convivência anterior. E aqui no Devassando Invisível a gente tem aquela história do amigo beletrista, que é uma narrativa em torno exatamente da publicação, da preparação, da redação, não é? De obras ou de textos que possam ou não vir a ser publicados. Qual é a orientação que a gente tem aqui?
1: Ah, esse capítulo é muito importante para a literatura espírita e para os médiuns, porque Beletrice aproximou-se de Ivone querendo contar a sua história e a da sua Elisa, que havia suicidado porque eles não puderam se casar, né? Uma vida passada no Brasil no século XIX. E pergunta a Ivone, escreva e assine o seu nome, porque você irá ganhar muito dinheiro. Ele sabia que a médium estava passando por graves dificuldades morais e grandes dificuldades financeiras. Então, ele, enquanto espírito, se aproxima da médium e faz essa proposta muito tentadora. Ele chega a dizer, você ganhará muito dinheiro com o que eu publicar através de você. Eu quero contar a minha história, porque ele achava que, contando a história dele de Elisa, talvez a lei do divórcio fosse aprovada no Brasil naquela época, o que viria a ser posteriormente. Só que Ivone, então, pede a ele que conte a história. E à medida que ele vai contando, o drama vai se desenrolando, ela percebe que era uma história muito comum. É uma história de traição, sim, de adultério, de violência. E ela então diz, vou perguntar aos meus guias. E os guias naturalmente não respondem, porque eles deixam isso ao critério do médium.
0: O livre-arbítrio.
1: Então ela raciocinando diz, eu não irei escrever a sua história porque ela não acrescenta nada. Na realidade é uma história muito comum aos folhetins e aos jornais.
0: Ela própria decide,
1: a médium. E Beletrice então se afasta. Com muita raiva, ele chega a dar uma pancada na mesa. 20 anos depois, ela recebe uma comunicação muito bonita de um espírito que assina simplesmente, um espírito amigo. Ela, meu irmão, por favor, decline o seu nome. Né? Eles não me reconhecem? E ela fala, não, eu sou aquele, o beletrista. Eu a acompanhei por 20 anos. E nesse período, eu então me transformei. E aí Bezerra de Menezes explica que aquele período que ela estava vivendo era uma das suas provas. Era o testemunho da fidelidade.
0: Olha, que poderia ter caído.
1: Então, se ela cedesse ao processo de beletrista, ela então passaria por um grave problema, o processo de influenciação obsessiva, junto daquele espírito que estava profundamente desequilibrado. Como ela negou, Beletrista, que era um pupilo de Bezerra de Menezes, acompanhou durante 20 anos e durante 20 anos ele se evangelizou. Então ela ressalta justamente essa característica da obra mediúnica, seja ela qualquer que seja, o médium nunca pode tirar proveito da própria mediunidade. E destaca aqueles três pontos fundamentais que nós falamos. A obra mediúnica, ela deve esclarecer, edificar e consolar. A obra de Beletrista anteriormente não tinha esse papel, não esclarecia, não edificava e não consolava. 20 anos depois, então, certamente, ela já havia publicado muitas obras, ele poderia contribuir, né, com as noções de evangelho que ele adquiriu na espiritualidade, convivendo com ela.
0: E certamente a narrativa dessa história, que é real, como aconteceu, vale muito mais do que o romance ou da história que o espírito poderia colocar em mais um livro, né, de drama, de tragédia, enfim. Olha que coisa impressionante, é um grande exemplo para nós, para todos os médiuns, não é, Sandra? Às vezes a gente observa que o médium tem uma certa pressa em publicar um ditado porque vem dos espíritos, e o espírito determina que deve ser publicado e não pode alterar, inclusive. A gente tem visto casos assim, e às vezes o resultado é em que determinados livros publicados, né, por algumas editoras, infelizmente não retratam o conteúdo espírita, os princípios espíritas, e tem páginas e páginas que poderiam ser absolutamente dispensadas sem fazer falta alguma.
1: Dona Ivone, nesse mesmo livro tem um capítulo interessante, dando continuidade à beletrista, que ela diz assim, a mediunidade, ela veio para ajudar as pessoas, então o médium não pode tirar nenhum proveito, nem só o dinheiro, o financeiro, mas também poder, status, visibilidade social. E os espíritos que se comunicam são homens e mulheres despidos da carne. Então são pessoas como nós, com as suas vaidades, com seus interesses. O que diferencia justamente é que eles não estão no plano carnal, mas continuam com seus mesmos desejos. E muitos deles querem trazer a sua história, que dependendo do estado do espírito, muitas vezes é para perturbar a sociedade. Não é? Então são espíritos que pertencem a falanges obsessoras e que, se utilizando de médiums, né, desprevenidos e que têm pouco estudo, vão transmitir então conhecimentos, né, ou histórias, relatos equivocados, tanto a respeito da doutrina quanto a respeito até do próprio conteúdo moral. Há livros aí que indicam, por exemplo, que prostituição é missão.
0: Não, olha só.
1: E nós sabemos que o mal não é missão.
0: Né? Você não pode considerar um desvio, não é? Claro que a gente respeita, a gente não tem o preconceito, mas nós todos estamos buscando a nossa melhoria, a reforma íntima, a educação dos sentimentos.
1: Emmanuel disse, não é, no livro Vida e Sexo, que tanto a prostituição quanto o adultério são doenças da nossa sociedade. Então, as pessoas que leem o livro não percebem isso, porque é um caso em que as moças que estão na condição de prostituição perguntam a Jesus por que elas são prostitutas. E ele diz assim, não, mas vocês estão colocadas no lugar certo, na hora certa. Eu falei, será que Jesus diria isso? Aquele Cristo que disse, mulher, vai, não pegues mais. E aquele Cristo que convidou Madalena a realmente aprender a amar.
0: O maior exemplo de transformação no entendimento de Emmanuel, né?
1: Sim,
0: foi de Madalena.
1: Aquele espírito que usou mais força contra si mesmo para modificar.
0: Que mereceu ser a primeira, segundo alguns evangelistas, a ver o Cristo, né, no processo da ressurreição, quando ele retorna da vida imortal. Sandra, há um caso também no Devassando, se não me engano, está mais em Recordações da Mediunidade, quando ele fala da narrativa de Dostoiévski, se não me engano, daquela história do Machadinho, que houve aquele crime com o Machadinho, você está recordada disso? E esse espírito volta para exatamente dizer do impacto que aquela obra em Crime e Castigo, que é um best-seller, inclusive, da literatura, teve como efeito na vida de várias pessoas que, inclusive, foram levadas a cometer homicídio com base na narrativa que ele colocou.
1: Então, Dostoiévski é conhecido como um escritor amargo, né? Que aflora as chagas, né, sociais. E, coincidentemente, saindo, né, da Rússia, quanto Leon Tolstói, que também contribuíram nesse processo de influenciar a sociedade de uma forma negativa. Leon Tolstói volta por Ivone justamente porque Ana Karenina levou mulheres de jovens a cometerem suicídio. Então, o artista, né, o criador, ele de fato interfere, né, como exemplo, bom ou ruim, na sociedade.
0: E acaba assumindo uma corresponsabilidade.
1: E acaba assumindo essa corresponsabilidade, que é o que aconteceria com o caso de Beletrista, né, se Ivone tivesse publicado o romance, e que ocorreu então com o livro Sublimação, que Tolstói coloca na introdução da obra, que ele vem a público para se redimir diante da lei de Deus, para que corrigisse o mal feito em torno da obra Ana Karenina, que ele chama de falsa heroína.
0: Olha só.
1: Né? Então, uma mulher que não soube amar e que se matou, ele traz então agora outras mulheres e homens que souberam amar e esperar.
0: Autênticos.
1: Autênticos.
0: Verdadeiros. Olha que coisa extraordinária, porque nós estamos com tantos exemplos aí hoje em dia de tantas coisas negativas, ídolos que se formam da noite para o dia e as pessoas ficam ávidas por terem assim uma referência para poder seguir, não é, Sandra? E a literatura espírita verdadeira mesmo, como a gente vê no caso aqui da Dona Ivone do Amaral Pereira, a seriedade de Dom Francisco Cândido Xavier no trabalho todo, né, com o Emmanuel, André Luiz e tantos outros espíritos, são de fato para nós assim um grande exemplo em termos do que a gente deve ler e deve estudar fundamentado na obra de Kardec.
1: É, Dona Ivone diz que o médium deve viver como Saulo, que se transformou em Paulo. Né? Mesmo tendo uma vida de erros como Saulo teve, quando ele ouviu aquela voz, né, definitivamente ele perguntou: Senhor, o que queres que eu faça? Então essa é a nossa grande oportunidade. E ler as obras de Ivone Pereira nos proporciona esse renascimento, né? É, ler histórias belíssimas, comovedoras, mas sempre de espíritos que se transformaram, e aqueles que não se transformaram, a dura realidade daqueles que vão sofrer as consequências da sua semeadura, que é sempre livre, mas a colheita obrigatória.
0: Que maravilha! Eu estou muito satisfeito de ter conversado com você, Sandra. Espero também que os nossos amigos que estão nos acompanhando tenham gostado desses dois programas com a Sandra Ventura, realmente ressaltando a obra maravilhosa da Dona Ivone do Amaral Pereira. Muito obrigado pela companhia. Esteja conosco nos próximos programas do Livros que Iluminam.

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1: 15 horas e 2 minutos.
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4: 15 horas e 8 minutos.
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6: Caros ouvintes da Web Rádio Fraternidade, as nossas saudações em Jesus. Estamos iniciando mais um programa da série Gotas de Luz. Um momento de reflexão em torno dos ensinamentos espíritas. E o tema de hoje será Dentro de Sua Própria Alma. Quando aprendermos a nos amar, respeitando-nos do jeito que somos, teremos maiores e melhores condições de apreciar os valores dos nossos semelhantes. A fé é a maneira mais correta de nos engrandecermos espiritualmente. Através desse sentimento, que funciona como poderosa alavanca de nossas vidas, poderemos modificar a visão íntima, elucidando-nos que sem a crença no único Deus e Todo-Poderoso, pouco poderemos fazer para mudar a nossa maneira de ser e de pensar. Temos que criar fundamentos que nos tragam certezas e fidelidades. Só assim estruturaremos da melhor forma os alicerces que nos sustentam neste mundo. Somos seres humanos ainda imaturos e displicentes, esquecidos de que todo milagre só poderá começar a partir de transformações íntimas. Dispomos de vários potenciais e os principais começam sempre pelo exercício das qualidades nobres, acessíveis a qualquer pessoa que se dedique a ser hoje muito melhor do que foi ontem. Sejamos dignos de transformar a fé no principal alicerce sobre o qual ergueremos o edifício da nossa sabedoria, da nossa dignidade. Tempo é o que não poderemos desperdiçar. Aproveitemos cada minuto para refletir no muito que nos aguarda, desde que nada façamos para atrapalhar os rendimentos das nossas reflexões. Sejamos mais coração, mas não dispensemos a utilidade da razão para julgar sem preconceitos, colocando-nos no lugar do outro, de forma que o resultado do ato de julgar não pereça por inanição da nossa suposta sabedoria. Apoiemo-nos na liberdade dos outros para estabelecer a certeza de que cada qual se expressa de acordo com o que tem de bom ou de mal dentro de si. A bondade é a expressiva manifestação cristã, da qual estamos todos necessitados. A maldade, por sua vez, é a revelação do quanto nos falta caminhar e sofrer neste mundo, para podermos inutilizar as raízes negativas que mesquinham nossas personalidades. Cuidemos melhor e mais amorosamente de nós mesmos. Quando aprendermos a nos amar, respeitando-nos do jeito que somos, teremos maiores e melhores condições de apreciar os valores dos nossos semelhantes. Saibamos dar ao próximo tudo aquilo que ele verdadeiramente merece. Não escondamos nada deles. Mostremos, enfim, aos nossos irmãos que somos suficientemente honestos para reconhecer que eles poderão ser melhores do que nós em pontos imprescindíveis ao avanço moral e espiritual. Não estamos em nenhuma competição. Os valores terão que aparecer por eles mesmos, não havendo nenhuma necessidade de que os escondamos do próximo, certos de que algo poderá ser tomado de nós. Qualidades de alma são intransferíveis. Ninguém poderá roubar de nós esse tesouro que está sempre a céu aberto. Caminhemos por florestas, despenhadeiros, fundos de abismos ou estradas desertas e sempre contaremos com a companhia dos nossos valores íntimos. Daí a necessidade de construirmos apenas para o bem, já que acrescentando o amor e a caridade, teremos uma das obras mais belas e mais aplaudidas dentro da galeria da eternidade. Emolduremos os nossos sentimentos num quadro de gratidão a Deus, a Jesus e a todas as maiores expressões da espiritualidade universal. Saibamos o que fazer com a nossa capacidade de exercitar as melhores virtudes para que não nos percamos nos labirintos da inutilidade mental. Reforcemos todos os nossos bons hábitos. Do exercício diário dos bons sentimentos é que seremos abençoados pela nossa própria consciência, sempre aberta a todas as possibilidades de valorizar-se pela sequência das boas ações. Assimilemos o que há de melhor na história da humanidade. Houve um Cristo que amou tantas criaturas que acabou por entregar-se à sanha vingativa de um núcleo de irresponsáveis, mais aptos a condenarem a si próprios do que a julgar qualquer um dos seus semelhantes ou adversários. Não cometamos injustiças, desejando que a nossa voz seja costumeiramente muito bem ouvida. Nem sempre o que escutam de nós corresponde ao que temos realmente dentro de nossos corações. Não nos façamos de tolos. Calar na hora certa é a resposta mais adequada aos ignorantes de alma. Falemos pouco, já que a flecha disparada do arco da mentira poderá envenenar até mesmo o tronco de uma árvore enrugada e vergada ao próprio peso. Não nos cabe a certeza de nada. Ninguém é sábio o suficiente para não reconhecer que todos nós temos razão, desde que nossos princípios se fundamentem no suporte espiritual de nossos arcabouços morais. Cresçamos mais dentro do deserto quase reconhecível da nossa mais dura solidão. Aproveitemos a opinião alheia, ajuntemo-nos a novos irmãos e façamos brotar a solidariedade das conversas bem aproveitadas. Juntos e bem acolhidos, poderemos ser uma comunidade marcada pela solidariedade da paz, que haverá de nascer das novas amizades. Sejamos poupadores das críticas ácidas para investir pesadamente nos tesouros da alma. Todas as criaturas têm lados positivos. Basta que utilizemos os nossos corações para ler o que se passa no fundo de seus espíritos. Trabalhemos até que o suor escorra, mas jamais desanimemos de aplainar caminhos pelos quais alguém haverá de passar um dia, logo depois de nós. Caminhando uns atrás dos outros, com retidão de consciências e de ideais, haveremos de deixar no mundo uma trilha de consciências em estado de retidão, certas do valor da moralidade e muito vivas no que diz respeito à leveza do espiritualismo e da dignidade. Sejamos amigos dos nossos amigos e admiradores dos nossos possíveis adversários, já que somos muito mais felizes do que eles por não guardarmos mágoas ou rancores de quem quer que seja. Admiremos as pequenas criancinhas que poderemos acalentar nos braços, adornando-as com os laços do nosso amor, que flui através da energia dos nossos olhos, sempre mantados na serenidade de todos os anjos da guarda reunidos. como se eles protegessem e livrassem esses pequenos seres da maldade e dos grandes homens maus. Ainda não conseguimos descobrir por que o mundo dos seres humanos é tão desigual, tão infeliz e tão arrastadamente inferior a outros planetas que giram em torno de outros sóis. Planeta por planeta, o nosso é um dos mais atrasados, já que aqui não se pode ter certeza de nada que esteja relacionado com a palavra, com os atos e as ações dos homens. Seres humanos à parte, somos um amontoado de aventureiros, sempre dispostos a querer a melhor parte para si, ainda que muito somem, o que adicionam logo é perdido ou subtraído pela força negativa da própria ganância. Os ambiciosos se traem com facilidade e perdem com maior rapidez com que ganharam. Somos traídos por nós mesmos, na ânsia de enriquecermos materialmente, enquanto Deus, em nossa retaguarda, quer nos dizer que estamos perdendo tempo, porque ninguém consegue governar as próprias fraquezas por muito tempo. Não queiramos o que não possamos manter. Ao contrário, sonhe com valores reais, que crescem à medida que são valorizados como tesouros da própria alma. Deixe de viver de ilusões. Quando enganamos um irmão, estamos silenciosamente nos escondendo de Deus. E quanto mais longe dele estivermos, mais perto estaremos da própria ruína. Junte valores, intercale valores que brilham, mas todo esse potencial terá que ser descoberto e retirado de dentro do seu próprio espírito, um mestre exponencial das riquezas que mais garantem o brilho dos corações. Não se deixe enganar, não se iluda mais. Reúna tudo que há de mais valor dentro de si e saia por aí, gastando todo o seu patrimônio. Ele jamais se esgotará. Quanto mais os outros receberem de si, mais forte e expressivo estará o tesouro do seu coração. Deus quer que você entenda as palavras fáceis, escritas sem a ambição, de procederem de um grande gênio. Todos nós o somos, desde que aprendamos a governar os nossos sentimentos. Ame cada vez mais, e mais perdidamente você será auxiliado por aqueles mestres espirituais que falam em silêncio o que você deveria escutar dentro da calmaria e da placidez de sua própria alma. Estamos chegando ao final de mais uma apresentação do programa Gotas de Luz e voltaremos na próxima semana com um novo tema para a nossa meditação, se assim Deus o permitir. Que a paz do nosso Mestre Maior se faça presente em nossos corações, hoje, agora e sempre, e que assim seja.
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8: Caros amigos, estamos aqui numa perspectiva de encontro para responder perguntas aos nossos internautas. Josildo Ramalho de Souza, posso desenvolver minha mediunidade mesmo estudando sozinho? Eu já li muito a respeito e mesmo sozinho já aprendi e melhorei muito. Sinto que posso desenvolver minha mediunidade, pois tenho alguns pressentimentos e sonhos que me dão certos alertas. Tenho muita vontade de estudar e participar de reuniões espíritas, mas não tenho oportunidade onde moro. É sempre de bom tom que se faça o estudo da mediunidade. A mediunidade é uma faculdade que está disponível por uma sensibilidade orgânica, e para um bom exercício competente e adequado da mesma, é necessário estudar. E estudar numa base que fundamente adequadamente a compreensão do que ela é, para o que ela serve e como se pode exercê-la adequadamente. Na perspectiva espírita, o livro dos médiuns é esse compêndio que trata da mediunidade com muita profundidade e com muita lucidez, respondendo, portanto, essas questões que eu levantei em torno da mediunidade. Eu sugeriria a você, Josildo Ramalho, que buscasse um grupo a fim de que pudesse fazer o exercício da mediunidade. Exercitá-la sozinho não é de bom tom. Precisamos ter alguém que possa estar mediando. O ideal é um grupo que estude e permita o treino da mediunidade, procurando-a desenvolver e educá-la. Na perspectiva espírita, a mediunidade é uma faculdade que você treina, educa, dando um sentido positivo, um sentido para o bem. Se você faz isso, é de bom tom que está num bom caminho. Então, eu sugiro que você se aproprie de um grupo. Isso fará toda a diferença nesse segmento, desse bom começo que você já estabeleceu.
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4: 15 horas e 25 minutos.

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1: Boa noite. Tem uma música bonita do Beto Guedes, mineiro Beto Guedes, chama O Medo de Amar. É assim: o medo de amar é o medo de ser livre para o que der e vier, livre para sempre estar onde o justo estiver. O medo de amar é medo de ser livre. Porque amor, o amor, inclui também a saudade, outros sentimentos que vêm a reboque. A saudade, a preocupação com o outro, o cuidado com o outro. Isso traz sofrimento? Traz. Mas é o sofrimento optativo, né? Ou o sofrimento de quem escolheu sofrer por amor. Ou o sofrimento do Cristo na cruz, por exemplo. E alcançam o fim do corpo como sensitivas humanas, sem o mínimo esforço para enriquecer a existência. Na vida, agarram-se ao medo da morte. Na morte, confessam o medo da vida. E a pretexto de serem menos favorecidos pelo destino, transformam-se gradativamente. Então, esse gradativamente eu sublinhei, porque é devagar. Você não percebe que está entrando nesse lamaçal do medo. Mas é tão sutil, as pessoas te alertam e você acha que não. E quando você vê, você já está, ó, até o pescoço. Gradativamente transformam-se em campeões da inutilidade e da preguiça. É tanto medo de se aproximar do outro, de fazer bem o outro, de virar amigo do outro, de conquistar a amizade do outro, que você não faz nada pelo outro. E se torna terra estéril. Máquina desligada. O que acontece com o carro, Renato, se ele ficar na garagem sem rodar? Ferrugem, o pneu trinca, resseca, não é assim? O carro vai se deteriorando. O corpo é a mesma coisa e a mente é a mesma coisa. A cabeça é a mesma coisa. Por mais sombria seja a estrada a que foste conduzido pelas circunstâncias, enriquece-a com a luz do teu esforço no bem. Porque o medo não serviu como justificativa aceitável no acerto de contas entre o servo e o senhor. Quando o rapaz que enterrou o talento falou para Deus: ah, eu estava com medo, por isso que eu guardei na terra. Você vai assumir agora as consequências desse medo. Se você deixou de multiplicar seu talento, você deixou de beneficiar os outros. Você deixou de gerar benefício para o semelhante, você deixou de fazer amigos. É o que o Zaqueu sofria. Qual que era o grande drama do Zaqueu? Ele não tinha amigo. Ninguém queria aproximar do Zaqueu. O dia que ele abre o cofre e põe os talentos dele, que era o recurso monetário, para circular, e fala para o mestre: todo mundo que eu prejudiquei, eu vou restituir 4 vezes mais. Sabe o que o Zaqueu estava querendo fazer? Amizade. Quem é generoso, até com os bens materiais, conquista amigo. E ele despertou para essa alegria quando Jesus falou: eu vou jantar na sua casa. Ele gostou tanto de ter Jesus, discípulos, comendo na casa dele, que falou: nossa, esse negócio de ter amigo é bom, né? Vou corrigir. Esse negócio de ter amigo é bom, né? É bom, dá um calorzinho no coração. Eu falei: ah, eu quero mais gente assim na minha casa. Aí fez mais amigos. O egoísta, o avarento, ele é o medroso, ele tem medo de fazer amigos. E aí, tudo que ele angaria é dele. Ele não sabe dividir. Livro Harmonização. Esse título é forte, hein? Lição 19. Sede firmes. E quando ouvirdes de guerras e sedições, não vos assusteis. Jesus, Lucas capítulo 21, versículo 9. Sede firmes, e quando ouvirdes de guerras e sedições, não vos assusteis. Aí, Tonzinho, agora a gente pega todo esse quadro que eu descrevi, do medo do Abraão e do Pedro, que era o medo da perda do corpo físico. Esse medo que a gente falou do Zaqueu, de fazer amigos, de ser generoso. A gente pega tudo isso e pensa no discípulo medroso, com esse medo, mas num contexto de mundo de transição. Aí não faz nada, né? Não realiza nada. Aí é o sujeito que, quanto mais precisava dele em campo, jogando, ele amarelou. Um mundo de transição. E nós estamos exatamente nesses tempos preditos por Jesus, profetizados por Jesus, em que a gente vai ouvir guerras e sedições e separações. E aí a gente se encarcerar dentro de casa por medo da violência, não realizar mais nada. Então, já me perguntaram isso tanto, eu recebi tanto e-mail, tanto pergunta de inbox em Facebook, em palestra que eu fui fazer, as pessoas me perguntaram, como é que faz com os assaltos na casa espírita? Fecha o centro? Nunca! Fechar um centro espírita é fechar o próprio coração. Mas e a violência? Quem tem medo da violência ainda não entendeu o que é servir Jesus. Porque o cristianismo nasceu sob perseguição, gente. Qualquer assaltante das grandes cidades de hoje é tão violento quanto qualquer soldado romano na Roma das perseguições, a Roma descrita por Emmanuel nos romances. E os cristãos se acovardaram? Sabe o que é medo de ser assaltado na casa espírita? É medo de ser mártir. É medo de ser mártir. Porque não há circunstância mais honrosa do que ser perseguido pela violência em serviço pelo Evangelho, durante a realização de um trabalho em nome do Cristo. É a coisa mais honrosa. É uma honra. É uma honra. Se isso acontecer conosco aqui um dia, valorosamente, nós vamos ter dois sentimentos no coração. Primeiro, calma, tranquilidade, serenidade. Segundo, alegria. Alegria. Porque nós fomos escolhidos para testemunhar a nossa fé, testemunhar o nosso ideal, testemunhar o evangelho que nós amamos. É isso. Fala, Anitta. Silvano, estraçalhado pelos cães, né? Tantos outros, né? Nenhum deles fugiu da raia. Nenhum deles. Basílio, ali no Ave Cristo, o livro Ave Cristo todinho, né? Basílio, a Lívia, o menino Silvano, né? No livro Há 2000 Anos, a Ana e a Lívia. E o primeiro exemplo de todos, que é o de Simeão. No Paulo Estevão, o próprio Estevão, o próprio Paulo. Pedro, o exemplo de Pedro. Quantos e quantos exemplos de valentia, de coragem moral que nós tivemos. E outra, gente. Agora é uma novidade o malfeitor encarnado tentando invadir, muitas vezes conseguindo invadir o templo de Jesus, seja o templo católico, protestante, espírita, o que for. Agora, há quantos e quantos anos isso acontece em relação ao malfeitor desencarnado? Quantas e quantas vezes nós fomos assaltados ao sair do centro pelos malfeitores desencarnados? Quantas e quantas vezes nós fomos assaltados pelos malfeitores desencarnados durante uma reunião doutrinária? Quando aqueles pensamentos mais infelizes nos invadem a casa mental. Disso ninguém tem medo? Isso acontece o tempo todo. Jesus sabia que o medo é mais destrutivo que a espada, que o homem atemorizado é homem vencido. O homem atemorizado é um homem vencido, derrotado, que entregou as armas. A guerra de nervos, vida na grande cidade hoje, é guerra de nervos. A guerra de nervos traz ameaças, gritos, terrores, bombas, incêndios, metralhadoras. Mas o defensor do bem traz o caráter firme, solidificado na confiança em Deus e em si mesmo. O que nós falamos no início da reunião hoje? Confiança em Deus e confiança em si mesmo. Isso é caráter firme. Uma vez, uma reunião mediúnica lá em Belo Horizonte, um espírito benfeitor perguntou para mim assim, era uma reunião nossa, do grupo lá de Belo Horizonte, e ele perguntou assim, meu filho, você lembra com o que é o templo de Jerusalém foi construído? Falei, com acácia, né? A madeira acácia. O tabernáculo foi construído com toras de acácia. Você sabe por quê? Falei, por causa da rigidez, da solidez, da capacidade que ela tem de sustentar o edifício da fé. Então, o servo de Jesus na terra é uma tora de acácia, responsável por manter o edifício da fé na terra de pé. E ele foi escolhido pela sua capacidade de resistência, por não ceder facilmente às investidas do mal. Só tem que tomar um pouquinho de cuidado, porque a acácia é cheia de espinhos. A gente só tem que tomar cuidado para essa rigidez também não machucar o outro. A acácia que eu estou mencionando é a acácia lá da Palestina, viu, gente? É um pouco diferente dessa acácia do Cerrado nosso, né? É a sarça. Lembra da sarça? Ardente. Então a gente tem que ser rígido, a gente só não pode ser truculento, rígido demais, espinhudo, ouriçado. Mas essa fortaleza, essa fibra de caráter, a gente tem que ter em qualquer circunstância de assédio do mal. Seja o assédio propriamente dito, de encarnado para encarnado, seja o assédio silencioso, de desencarnado para encarnado. Tá? O discípulo do Senhor não ignora que os cristãos morreram nos circos, de mãos vazias, mas na qualidade de combatente pelo bem e pela verdade. Nessas horas de apreensões justas, recordai as palavras serenas do Mestre. E quando ouvirdes de guerras e sedições, e quando ouvirdes de assalto em casa espírita, não vos assusteis. Em algumas traduções, não vos acovardeis. Valentia. Nós vamos encerrando agora uma passagem, aliás, duas passagens. Uma está no livro Nosso Lar. Lição, o capítulo 42 do livro Nosso Lar. Vocês lembram da palavra do governador? O governador toma a palavra e vai falar para a colônia toda por conta de um evento que estava acontecendo na terra. Lembra disso, Vozinha? E estava tendo repercussão lá no Nosso Lar. O governador, gente, sabe o que ele faz para a colônia inteira ouvir? Humildinho. É verdade, tá lá. Ele pega o capítulo 24 de Mateus, que é o capítulo do sermão profético, em que Jesus fala das guerras e sedições, dos tempos chegados, profetiza os dias de hoje, e aí ele lê e comenta. E aí, quando anuncia que o governador vai tomar a palavra, o que era raro de acontecer, para a cidade inteira ouvir, né? O André Luiz entabula um diálogo com seus instrutores sobre aquele momento que o Nosso Lar está vivendo, que era a Segunda Guerra Mundial acontecendo no plano físico. Então o Nosso Lar ia ser um poço de socorro a espíritos que viriam em situação de muito sofrimento da Europa em guerra. Para o domingo imediato, à vista do clarim, prometeu o governador a realização do culto evangélico, humildinho, no Ministério da Regeneração. O objetivo essencial da medida, esclareceu Narcisa, seria a preparação de novas escolas de assistência no auxílio, e núcleos de adestramento na regeneração. Então eles iam iniciar uma série de cursos para intensificar o trabalho no Ministério do Auxílio, no Ministério da Regeneração. Precisamos organizar, disse ela, a Narcisa, determinados elementos para o serviço hospitalar urgente. Embora o conflito se tenha manifestado tão longe, na Europa, bem como exercícios adequados contra o medo. Lembra disso, Euridice? Exercícios adequados contra o medo. Sabe quando você vai fazer um cruzeiro? E aí, quem já fez cruzeiro vai lembrar disso. Vai fazer um cruzeiro, vai viajar de navio. Primeira coisa que acontece no cruzeiro é um treinamento, um exercício com toda a tripulação. Do quê? Em caso de naufrágio. Como se comportar em caso de naufrágio. Não é assim? Antes do avião decolar, a aeromoça vai lá, né? Faz lá aquele teatro dela de mímica, mostrando como usar a máscara, exercício de preparação. Aqui a Narcisa está dizendo, olha, nós vamos ter que fazer duas coisas para o André. Primeiro, preparar melhor o serviço de enfermagem. Porque esse pessoal que vai chegar aqui, vai chegar com o perispírito lesado. Com ferida, com fratura. Segundo, fazer um exercício nosso, um treinamento interno nosso, dos enfermeiros, dos médicos, dos colaboradores, contra o medo. Porque na hora de arregaçar as mangas e botar a mão na massa, Dona Joaninha, nós não poderemos sentir medo. Contra o medo, acrescentei admirado. André Luiz, exercício contra o medo? Espírito tem medo? Medo de quê? Medo de morrer? Espírito tem medo? E a Narcisa, né? Como não? Objetou a enfermeira atenciosa. Talvez estranhe como acontece a muita gente. A ele, elevada porcentagem de existências humanas estranguladas, simplesmente pelas vibrações destrutivas do terror. Almas estranguladas, sufocadas pela energia, uma alta energia, uma energia íntima, do terror. Que é tão contagioso como qualquer moléstia de perigosa propagação. Além daquilo te sufocar, você contagia o outro. Você contagia o outro. Eu me lembro, eu morro de medo de andar de avião. Eu lembro a primeira vez que a Juju foi andar de avião comigo. Ela não tinha andado de avião ainda. Eu estava tão apavorado que eu apavorei ela. E uma mocinha que estava do lado dela, que também era a primeira vez. Então viajamos os três em pânicos. Só que eu já era o quê? A 15ª vez que eu viajava de avião. Mas o meu pânico apavorou as duas. Então o medo, o terror, é um negócio que contagia o outro. É uma doença contagiosa. Você transmite. Se o outro tiver com a resistência baixa, aí você pega o outro com o seu medo. Ela vai comentar aqui. Ó, classificamos o medo como dos piores inimigos da criatura, por alojar-se na cidadela da alma, atacando as forças mais profundas. Observando-me a estranheza, continuou. Não tenha dúvida, a governadoria, nas atuais emergências, coloca o treinamento contra o medo muito acima das próprias lições de enfermagem. A calma é garantia de êxito. Gente, vamos pegar essa frase, né? Vamos colocar em vários cantos. Você lembra daquela propaganda, não esqueça minha calói? Abriu o armário, estava lá a frase, não esqueça. Põe assim, a calma é a garantia de êxito. Você abre o armário para fazer café, vó? Abre o armário da cozinha, tá lá. A calma é a garantia de êxito. Se abre a gaveta do criado, a calma é garantia de êxito. Entendeu, Torzinho? Na hora que você for no banheiro, tomar banho, prega na toalha. A calma é garantia de êxito. E se em seguida você vê uma barata no box, você lembra do que acabou de ler. A calma é garantia de êxito. Mais tarde, compreenderá tais imperativos de serviço. Aí o que aconteceu mais tarde, Adriano? O André Luiz viu esses exercícios postos em prática. Basicamente, oração. A prece se intensificou. Então tem a oração básica da cidade toda, nosso lar, todo dia na hora do Ângelus, né? Às 6 horas da tarde. É próprio das colônias do Brasil. Então, oração intensificada. Vigilância mental através do próprio trabalho. Então, o próprio trabalho, ele te deixa inócuo, né? Ele te deixa blindado contra essas energias. Quem tá parado fica cogitando. Quem fica cogitando, sofrendo por antecipação, abre campo para, né, o vírus do medo. Então, oração, mãos ocupadas e povoar o psiquismo com ideias edificantes. Oração, palestra, música boa, livro bom. Então, se eu fizer uma prece, me dedicar, por exemplo, à higiene do meu lar, a uma tarefa de assistência fraterna, e nas horas de descanso, esse descanso não for um descanso improdutivo, o descanso do nosso lar era ouvir música, ler, aí não tem campo para o medo agir. Mas se eu sentar, sabe, no Facebook para ver as notícias da política, de mala de dinheiro e tal, eu vou entrar no mesmo estado de pânico do resto da nação. E aí, o seu Celso está perguntando aqui, gente, se eu não achava que o medo acaba sendo um grande inibidor da vontade. E aí eu vou recorrer à noção de vontade que o Emmanuel traz no livro Pensamento e Vida. Porque a vontade é uma gerente, uma gestora do psiquismo. Se ela é gerente, ela é gestora, ela é mecanismo divino, não é humano. Então é a vontade em nós, é a vontade de Deus em nós. O medo, ele barra a ação dessa vontade. Então, quando eu estou com medo, eu ajo segundo o medo, de acordo com o medo, movido pelo medo e não movido pela vontade de Deus. Não movido por aquilo que Deus quer de mim. Esse é o porém. A gente faz besteira. Com medo, a gente só faz asneira. Com medo, a gente só faz asneira. Continuando. Bom, aí terminou o nosso lar, nós vamos fechar hoje com o Evangelho segundo o Espiritismo, os trabalhadores da última hora, a missão dos Espíritas. E lá na missão dos Espíritas eu separei primeiro a pergunta que abre a mensagem. Não escutais já o ruído da tempestade que há de arrebatar o velho mundo e abismar no nada o conjunto das iniquidades terrenas? Então, o velho mundo é que está ruindo. Ah, o mundo está acabando. Não, o velho mundo está acabando. E tem que acabar. Porque se não acabar o velho mundo, o mundo novo não surge. Se você tem um prédio todo carcomido de rachaduras, mofo, Dona Joana, e você quer construir ali uma casa bonita naquele mesmo terreno, o que, é que tem que fazer com o prédio velho? Demolir. E eu não estou falando de destruição física, não, gente. O velho mundo aqui é o mundo íntimo. É a velha Jerusalém. Para Jerusalém nova, renovada, o mundo renovado ser erguido em mim, as concepções arcaicas, viciadas, elas têm que se desmoronar. Preconceitos. Preconceito de raça, preconceito sexual, preconceito social, preconceito religioso. As coisas têm que vir abaixo, senão o novo não vem. E a missão dos Espíritos começa dizendo isso. Vocês já não ouviram que isso está acontecendo? A ausculta, a audição íntima, não te mostrou que esses velhos edifícios estão ruindo, desmoronando, vindo abaixo? E continua. É chegada a hora em que deveis sacrificar a sua propagação os vossos hábitos, os vossos trabalhos, as vossas ocupações fúteis. Ide e pregai. Olha só, o medo é um sentimento ruim que a gente usa como válvula de escape, como saída, para nos ocuparmos com tudo aquilo que é vazio, que é vão. A gente usa o medo. Então, eu estou querendo ficar em casa vendo televisão, vendo a Dança dos Famosos. Aí eu alego, nesse horário não é bom sair para dar passe não, porque é perigoso. Os bandidos estão à solta. Então o medo ali agiu em parceria com a preguiça, com a ociosidade. Então tudo que é ocupação fútil, e ocupação fútil é aquilo que não vai gerar benefício para ninguém. Isso é ocupação fútil, é ocupação vazia. Tem no medo um álibi. Um cúmplice. Fechamos, então. Faça, mister, dever. Requereis com os vossos regueis com os vossos suores o terreno onde tendes de semear. Porquanto ele não frutificará e não produzirá, senão sob os reiterados golpes da enxada e da charrua evangélica. Ide e pregai. E esse ide e pregai não é ide e fale na cabeça do marido que ficou em casa, não. Ide e pregai é ide e vivei. A vida destemida, sem temor, a vida que abraça o ideal do evangelho, sem cogitar prejuízos, danos, ônus, é uma vida que fala silenciosamente aos corações. É isso. Coragem. Coragem, gente. Lembrei agora de uma trovinha, acho que era do Casimiro Cunha, que eu adorava falar para os meninos da mocidade. Vou falar para vocês, todo mundo é jovem de coração, né? E a trovinha dizia assim: juventude espírita, ergamos a nossa voz. O mundo clama por Cristo e o Cristo clama por nós. Essa é a trovinha para todos nós. Até a semana que vem.
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Olá, queridos amigos, queridas amigas. Nós, da Web Rádio Fraternidade, gostaríamos de enviar o nosso abraço a você que faz aniversário no mês de agosto. E o nosso abraço vai para Janete Nascimento Santos, a Marilson Perna, de Abaetuba, no Pará, a Genir Silveira dos Santos Rodrigues, de Uberlândia, Minas Gerais, a Renata, da cidade de Santos, São Paulo, a Maria Margarida Rodrigues, de Florianópolis, a Edna França, da cidade de Recife, no Pernambuco, a Mônica Cristina Paz, de Manaus, do Grupo 1, ao Cláudio Honor, da cidade de Valença, no Rio de Janeiro, a Madalena Alves, de Uberaba, Minas Gerais, ao Alexandre Soares, da cidade de Maringá, no Paraná, a Patrícia Bueno, de Jacareí, São Paulo, a Cibele, de Vitória de Santo Antão, no Pernambuco, e a Jane Carla. Também um abraço a Eduarda Pinho Arbeques, do Rio de Janeiro. E se você desejar ouvir o seu nome neste momento de felicitações, entre em contato conosco através do e-mail faleconosco@radiofraternidade.com.br, informando o seu nome e a data do seu aniversário. Que Jesus abençoe a todos vocês.

0: 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Finalidade e importância. 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Meu nome é Edson. 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E-mail evangelionularrj@gmail.com. 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
1: 16 horas e 8 minutos.
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0: Não julgueis para não serdes julgados. Aquele que estiver sem pecado, atire a primeira pedra. Não julgueis, pois para não serdes julgados. Porque com o juízo que julgardes os outros, sereis julgados. E com a medida com que medirdes, vos medirão também a vós. Então lhe trouxeram aos escribas e os fariseus uma mulher que fora apanhada em adultério, e a puseram no meio e lhe disseram: Mestre, esta mulher foi agora mesmo apanhada em adultério. E Moisés, na lei, mandou apedrejar a estas tais. Qual é a vossa opinião sobre isto? Diziam, pois, isto os judeus, tentando-o para o poderem acusar. Jesus, porém, abaixando-se, pôs-se a escrever com o dedo na terra. E como eles perceberam em fazer-lhe perguntas, ergueu-se Jesus e disse-lhes: Aquele dentro de vós que estiver sem pecado, atire-lhe a primeira pedra. E tornando a abaixar-se, escrevia na terra. Mas eles, ouvindo-o, foram saindo um a um, sendo os mais velhos os primeiros. E ficou só Jesus com a mulher, que estava no meio, em pé. Então, erguendo-se, Jesus lhe disse: Mulher, onde estão os que te acusavam? Ninguém te condenou? Respondeu ela: Ninguém, Senhor. Então Jesus lhe disse: Eu tampouco te condenarei. Vai e não peques mais. Aquele que estiver sem pecado, atire-lhe a primeira pedra, disse Jesus. Esta máxima faz da indulgência um dever, pois não há quem dela não necessite para si mesmo. Ensina que não devemos julgar os outros mais severamente do que nos julgamos a nós mesmos, nem condenar nos outros o que nos desculpamos em nós. Antes de reprovar uma falta de alguém, consideremos se a mesma reprovação não nos pode ser aplicada. A censura da conduta alheia pode ter dois motivos: reprimir o mal ou desacreditar as pessoas cujos atos criticamos. Este último motivo jamais tem escusa, pois decorre da maledicência e da maldade. O primeiro pode ser louvável e torna-se mesmo um dever em certos casos, pois dele pode resultar um bem, e porque sem ele o mal jamais será reprimido na sociedade. Aliás, não deve o homem ajudar o progresso de seus semelhantes? Não se deve, pois, tomar no sentido absoluto este princípio: Não julgueis para não serdes julgados, porque a letra mata e o espírito vivifica. Jesus não podia proibir de se reprovar o mal, pois ele mesmo nos deu o exemplo disso, mas quis dizer que a autoridade da censura está na razão da autoridade moral daquele que a pronuncia. Tornar-se culpável daquilo que se condena nos outros é abdicar dessa autoridade, e mais ainda arrogar-se arbitrariamente o direito da repressão. A consciência íntima, de resto, recusa qualquer respeito e toda submissão voluntária àquele que, investindo de algum poder, viola as leis e os princípios que está encarregado de aplicar. A única autoridade legítima, aos olhos de Deus, é a que se apoia no bom exemplo. É o que resulta, evidentemente, da palavra de Jesus.
1: No Evangelho de hoje, no capítulo 10, penetrados os misericordiosos, não julgueis para não seres julgados, aquele que estiver sem pecado, que atire a primeira pedra, nos faz uma reflexão para podermos perceber, analisar o que temos feito com o nosso juízo de valor. O que nós temos feito com a nossa vida, desde que aqui chegamos, no mundo físico, ou até quando vivemos no mundo espiritual. Conosco mesmos, as mazelas de vidas passadas, temos o costume e o vício de sempre julgar no outro a culpa de algo não ter dado certo. Jesus, na sua misericórdia, sempre deixou bem claro que não devemos julgar os outros, porque com o mesmo peso que a gente julga o outro, poderá no futuro também ser julgado. Jesus quer dizer que nós temos que perceber que todos nós, seres humanos, espíritos reencarnados nesse planeta, temos pecados e temos resgates a fazer, e caso contrário, não estaremos aqui hoje, e sim, no mundo melhor, estaríamos vivendo. Já que estamos nesse planeta Terra, temos muito ainda que resgatar dos erros de vidas passadas. Que aquele que estiver sem pecado, que atire a primeira pedra. No que ele quis dizer, que devemos ter indulgência com as pessoas, no sentido de perceber que nós todos somos ignorantes e ainda não aprendemos o estado evolutivo do ser humano, do espírito reencarnado. E antes de reprovar a conduta do outro, devemos primeiro perceber e analisar o que temos feito conosco mesmo e os atos que estamos fazendo com o próximo e consigo mesmo. Então, a censura do qual ele nos propõe é motivo de perceber que devemos reprimir dentro de nós o mal que está enraizado de vidas passadas ou até nessa atual existência. Com o primeiro ato que devemos fazer é louvar a Jesus no sentido de perceber que devemos errar menos e acertar mais, porque o homem que está no seu progresso jamais poderá, com seu vício e a sua ignorância, fazer com que o seu semelhante esteja no mesmo ato evolutivo que você está. Então, no sentido absoluto da palavra, não julgueis para não ser julgados, quer dizer que muitas vezes o que a gente fala faz muito mais mal do que um tiro dado através de um revólver. Então Jesus não proibiu reprovar o mal, mas ele nos deu o exemplo de que com o mal se paga-se com o bem, no sentido de censurar a nossa maledicência e censurar aquilo que a gente possa fazer para prejudicar o próximo. Não devemos condenar ninguém, mas sim abdicar no sentido de evoluir, no sentido de buscar, através da caridade, diminuir a repressão. A consciência nossa está em buscar o respeito mútuo entre as pessoas e investir cada vez mais no poder da lei, na lei de Jesus, na lei da natureza, com o princípio de reencarnação, que é a única autoridade que pode nos fazer isso, é Ele mesmo, Deus, no qual, através do seu exemplo, jamais condenou alguém. Pelo contrário, deu, através de Jesus, o exemplo de que possamos perceber que as palavras deles, de Jesus, não passam. Não passará enquanto a gente não conseguir entender o que é ser evoluído fisicamente e moralmente.

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1: Com nosso irmão Nadir Jair, a quem pedimos amparo e proteção.
2: Possamos ser bem-vindos a essa casa, com um pouco mais de esclarecimento da doutrina espírita, entender um pouco o que podemos fazer como seres humanos, como espíritos reencarnados, para que possamos mudar um pouquinho aquilo que a gente trouxe de errado de vidas passadas. O tema de hoje é uma pergunta que cada um pode fazer para você mesmo. Por que eu não consigo mudar? Essa é a interrogação dessa noite. Por que que eu não consigo mudar aquilo que está errado dentro de mim? E por que que é muito mais cômodo continuar errando do que mudar? São duas questões que vêm nos trazer a reflexão de hoje. Primeiro, a gente sabe e tem a certeza que toda religião, seja ela A, B ou C, não importa a denominação, ela traz consigo algo que exige que cada um, que cada frequentador, mude o que está dentro de si. Essa é a legislação e aquilo que as religiões vêm trazer para a gente. Mesmo daquela que a gente acha que é pior, mas todas elas exigem que cada frequentador, que cada indivíduo mude o seu comportamento, seja pela punição ou seja pela própria questão do livre-arbítrio, que é o caso da doutrina espírita. Primeiro, a mudança só acontece se eu querer. Enquanto eu não querer, não acontece mudança nenhuma. Pode ter pessoas que vão às várias palestras, ouvem Divaldo Franco falar, Raul Teixeira, os melhores palestrantes que a doutrina espírita tem. Mas enquanto eu não querer a mudança, é muito mais cômodo eu ficar errando. E aí eu vou ter que arcar com as minhas consequências. Não adianta eu querer dizer que foi o Beltrano, que foi o Ciclano, que não quis e não me deixou. Eu tenho que querer. Então eu posso vir na casa espírita segunda, quarta e sábado, como é o caso da nossa casa, sentar, ouvir palestrantes falar, ouvir, ou muitas vezes também sentar com uma estatueta e não ouvir nada, que depende de cada um, e ser cômodo, como fosse uma obrigação a ouvir alguém a falar. Eu tenho que, pelo menos, querer essa mudança. Se eu for trabalhador da doutrina espírita, da casa espírita, eu venho, trabalho na recepção, venho estudar a doutrina espírita às segundas-feiras após o estudo, depois, com o tempo, eu quero frequentar o estudo mediúnico, depois, se for conveniente alguém me chamar, eu vou para o trabalho mediúnico, não adianta de nada. Eu vou apenas ser um, a palavra bem taxativa, um zero à esquerda, que nem muitas vezes fica muito tempo na casa, vai embora, porque não quer mudança. E aí a gente é muito mais cômodo falar do outro, que o outro é errado, e eu, o que é que eu tenho que eu não mudo? Olho só o defeito do outro e esqueço de me analisar. É muito mais fácil você usar a boca e falar do outro. Agora experimente usar a sua boca e falar de si mesmo. É o exercício. Por que isso? Porque o mundo, ele vai mudar. Queira eu ou não, ele vai mudar. Nós sabemos que ele muda para melhor. E se ele muda para melhor, só vai caber neste mundo aquele que quis mudar. Essa é a lei. O que não quer a mudança, que acha que é mais cômodo ficar como está, vai ser convidado por uma força extra, vamos supor assim, a se retirar. É como a gente tem uma nossa casa. Na casa da gente, entra quem a gente quer. Quando você não quer que o indivíduo não entre, você nem convida. Assim vai ser o mundo de regeneração, o mundo de mudança. Só permanece aquele que quer mudar. Depois, por que isso? Porque o equilíbrio do universo e do planeta vai depender das energias boas que cada indivíduo, que cada espírito reencarnado vai contribuir para que essa mudança aconteça. Então eu tenho que querer essa mudança, para quê? Para que eu possa me manter equilibrado, e para que eu possa entender que eu sou um espírito ainda atrasado. Todos nós somos. Porque se a gente fosse um espírito muito evoluído, melhor do que a gente hoje é, nós nem estaríamos mais aqui. Com certeza, estaríamos em outro planeta. Mas como a gente ainda é atrasado, e Deus é tão justo e bondoso, permanece aí nesse teu lugar. Enquanto você não aprender, você vai permanecer. Depois vem a questão seguinte: por que que eu não quero me mudar? Por que que eu acho que é mais conveniente eu continuar nesse processo, ir e vir, ser o que eu sou, aceitar, acomodar do meu erro, falar do outro a vida toda, resmungar como fosse um velho resmungão o resto da vida? Por que isso? Porque nós ainda não entendemos, ou se fizemos de não entendido, do que é o real valor das próprias palavras de Jesus. Resumida, fazei o outro o que quereis que vos fizesse. Ou então, amar ao próximo como a si mesmo. São dois mandamentozinhos que Jesus nos deixou. Nós não conseguimos. Nós achamos que é melhor ter o nosso conforto da casa, ter uma televisão para assistir, ter um carro para andar, ter uma satisfação do dinheiro no bolso para o final de semana sair, almoçar, jantar fora. E isso a gente faz, muito bem feito, quando a gente tem. E por que que a gente não se desprende um pouquinho de colocar dentro de si, fazer um inventário do que eu posso mudar um pouco do que está errado? Por que que a gente não consegue fazer isso? Porque a doutrina espírita deixa isso bem claro. É muito cômodo para nós. É muito cômodo para a gente, no sentido de se acomodar mesmo e achar que o mundo melhora. Uma hora a coisa vai. Não tem problema. Eu tenho 2, 3, 4, 5 reencarnações. De uma hora para outra eu vou conseguir me mudar. Mas cuidado. Essa história de deixar para a próxima, pode ser tarde demais. Por que tarde demais? Porque quando eu me acordar, talvez o tempo que venha acontecer, eu vou me arrepender da seguinte forma: poxa, aquele que foi meu filho na vida passada, aquele que foi minha esposa na vida passada, aquele que foi meu pai e minha mãe, estão lá na frente, numa escala de 1 a 10, eles estão na escala 5, e eu ainda estou na 0. E aí, a questão é bem clara: quando a gente desencarna e vai para o mundo espiritual, quanto mais evoluído eu for, quanto mais desprendido eu for da questão material, mais eu não vou me lembrar das questões parentesco-carnal, como acontece hoje na Terra. Não vão a gente pensar que quando a gente desencarnar, vai encontrar o pai de 10 anos, de 10 reencarnações passadas, que ele vai botar a mãozinha na nossa cabeça. Pelo contrário, eu vou ter que assumir a minha responsabilidade como espírito criado por Deus, que já passou por mais de 1000 reencarnações e ainda não acordei. E uma outra questão bem clara: por que isso? Porque nós vivemos todos os dias no sentido de satisfazer as questões materiais. A gente trabalha para satisfazer o ego de ter, de ter, de ter, e o ser fica escondidinho lá debaixo do travesseiro. Não tem problema. Eu posso ter sim, mas eu tenho que me lembrar que eu só vou conseguir me satisfazer espiritualmente se eu entender qual é a essência do ser, qual é a nossa essência como espíritos que aqui vivemos neste momento. Será que é só satisfazer a questão material? Será que é só ser, dizer para o pai e para a mãe, não tem problema? Eu me dou jeito depois? E quando ficar velho, idoso, vamos supor assim, que você tem uma responsabilidade de fazer o seguinte: quando você era novo, o pai e a mãe te criou, te cuidou. Quando você, o pai e a mãe fica idoso, ou você fica idosa, como queiram, você vai precisar de alguém para lhe cuidar. E aí, se eu não tenho essa pretensão de mudança, como é que eu vou conseguir me tolerar como um espírito idoso, carne idosa, aliás, físico idoso, e não conseguir compreender a razão da existência do ser? Porque é muito mais fácil o processo de evolução quando você aceita e vai, através do seu livre-arbítrio, buscar a construção. O que é o livre-arbítrio? Eu faço aquilo que eu quero da minha vida. Só que eu serei cobrado por não ter feito aquilo que é correto, segundo os ensinamentos de Jesus. Essa é a cobrança. Quem vai nos cobrar? Será que serei eu? Eu mesmo? A consciência vai nos cobrar. Vai nos colocar frente a frente e dizer: tu erraste. tu fizeste isso, tu fizeste aquilo. E não adianta você querer enganar, porque você não engana ninguém, nem a si mesmo. Você desencarna, vai para o outro lado, mas a consciência te cobra. Por que a consciência te cobra? Porque é a lei. Já que Deus é justo e bondoso, não castiga ninguém e não cobra de ninguém, ele deu uma razão. A tua consciência vai te cobrar. A cada reencarnação que você aprender um pouquinho, a cada vez que você desencarnar, que você voltar para o mundo espiritual, você será cobrado pela sua consciência. Como tem pessoas hoje que conhecem um pouquinho da doutrina e do seu ensinamento, e daquilo que Jesus nos ensinou, que às vezes a consciência cobra. Poxa, por que eu fiz aquilo? Imagine quando você desencarnar. Se a cobrança agora da sua consciência é um pouquinho, 1%, imagine quando você desencarnar. Ela vai lhe cobrar tudo de vidas passadas. E aí você vai ter que fazer um inventário quando voltar para esse planeta. O que é que eu quero diminuir um pouquinho? De tanto erro que eu já fiz na minha vida. E a gente tem que começar a pensar assim, ó. Se nós somos único, não tem ninguém igual. Nós somos únicos. O espírito nosso foi criado simples e ignorante. A cada reencarnação, a cada aprendizado, vai somando na sua consciência coisas boas com coisas ruins. Que é meu, que é único, não é de ninguém. E se é único, e se não existe ninguém igual, nós somos todos diferentes, consequentemente, a evolução vai ser diferente. Eu vou repetir o que eu sempre falo aqui. Não adianta eu, quando desencarnar, dizer lá para o meu mentor ou para a minha consciência: ah, cara, eu não quis porque a minha mulher não deixou. Eu não quis porque a minha mãe e meu pai não deixou. Bulufas. Não adianta. Porque eu tenho que aprender, eu aprendo com o coletivo, com a vivência das pessoas. Mas a minha evolução, se ela é individual, a cobrança vai ser individual. Porque cada um que vive numa família, num ambiente familiar, pode ter um espírito muito mais evoluído ou menos evoluído. O casal, o marido e a mulher, ou quem cria filhos adotivos ou não, a evolução é diferente um do outro. Às vezes um é muito mais do que um porcentinho maior que o outro, e aí vai acontecer o quê? Vai estar na outra faixa vibratória quando desencarnar. Então eu não posso colocar a culpa no A, no B ou no C. Eu, como indivíduo, tenho que entender que nós somos diferentes. Primeiro, não colocar a culpa no outro. Depois, que nós somos diferentes. E depois, que o eu, o nós não somos eternos. O eu não é eterno. Ele é passageiro, ele é um meio. Por que é um meio? Se eu sou diferente, tenho várias absorções de conhecimento, de aprendizado, é o eu que eu construí. Esse eu, ele não pode ficar eterno, porque senão, se ele ficar eterno, não vale a pena reencarnar. Não existiria reencarnação. Então, o eu é um meio que nós temos de aprender cada vez mais para alçar voos para novas existências. O eu que se fala aqui é a personalidade de cada um. Cada um tem uma personalidade. Um modo de agir, um modo de pensar, um modo de conhecer, um modo de compreender. É dele, é do indivíduo, é do espírito. Mas isso não pode ser eterno. Porque se for eterno, se formos analisar lá na primeira reencarnação nossa, do ignorante, primitivo, o nosso eu daquela época é outro de hoje. O nosso eu de 100 anos atrás, da convivência da sociedade, não é a mesma de 100 anos atrás. É outro. Então, a cada reencarnação, nós vamos progredindo. Então, o eu, ele não pode ser eterno. Ele é um meio para alcançarmos a nossa evolução. Depois, para quê? Para nós apenas satisfazer os prazeres da alma, não é os prazeres da carne, é os prazeres da alma. Se a gente compreende que vamos desencarnar, que vamos ser cobrados pela nossa consciência, que nós vamos construir um mundo melhor, dependendo da construção que eu faça como indivíduo. Se eu compreendo isso, eu tenho que me satisfazer a minha alma, o meu espírito, para que ele possa absorver os conhecimentos, desencarnar, entender o que passou com ele em vidas passadas. Tem espíritos aí que já desencarnaram há anos e anos, que ainda hoje estão aí, ó, perdidos, porque não compreenderam o que é satisfazer a alma. Tem outros que conseguiram compreender a satisfação da alma num toque de mágica. porque se acordaram cedo do erro cometido no passado. Ninguém muda do dia para a noite. A água não vira vinho no estado direito. É anos de aprendizado, é anos de vivência. Se nós hoje temos aí nossos 50 anos, 60 anos, 70 anos de idade, de idade dessa vida. Agora, se a gente tivesse o poder de analisar o tempo de idade do espírito de cada um, é milhares e milhares de anos. Quantas reencarnações já tivemos? Quantos não levamos na cara? Quantos erros já fizemos? E também, quantos acertos? Ainda bem que tem um livre-arbítrio. Às vezes, os policia. Mas tem pessoas que não usam isso para se policiar. E no seguinte, tentar descobrir qual é o tipo de eu que eu tenho, o que é que eu faço com esse eu e o que é que eu posso fazer para modificá-lo para melhor para a próxima reencarnação. Exemplo, televisão, que você está vendo lá violência ou o que for, ficar sentado na frente da televisão 4, 5, 6 horas, 8 horas por dia, dependendo do programa, se aprende. Mas dependendo do programa, não se aprende nada. Só desgraça. Com o celular ligado, zap para cá, zap para lá, zap para cá, zap para lá, muitas vezes é besteirol colocar fora. E aí a gente não se acorda. A gente não se acorda. Agora, para ler um livro de conhecimento, de construir conhecimento, a maioria não quer. Acha mais cômodo. Mas não aproveita esse momento de olhar e ver o que é que eu posso fazer dessa tecnologia que estão me dando para promover a minha promoção. O que é que eu posso fazer com ela? Dá para fazer muitas coisas boas, só que nós preferimos fazer as coisas ruins, as coisas que satisfaz o prazer da carne. Depois, por que que nós temos que ter ciência da nossa evolução? Ciência evolutiva é saber que nós começamos do zero e vamos atingir uma meta. Apesar de alguns irem na frente, muito mais rápido, e outros irem depois. Não importa. Mas todos nós vamos evoluir. Essa é a única, o único destino que Deus nos deu. Você foi criado simples e ignorante. O seu fim é a evolução. Você pode ir amanhã, pode daqui a 10 anos, daqui a 100, daqui a 200, não importa. Mas o seu destino final é evolução. Nenhum espírito que Deus criou nasceu evoluído. Todos eles nasceram criados, simples e ignorantes, sem saber de nada, e aos poucos foram aprendendo e alcançaram um patamar evolutivo que um dia nós também podemos alcançar, dependendo de cada um, dependendo de cada ato que eu fizer como espírito reencarnado ou desencarnado. Depois, o que é que nós podemos fazer para evoluir quando frequentamos uma casa espírita? Aí está um ponto que diferencia de algumas religiões. Primeiro, que a gente sabe o que é certo e o que é errado, sabemos. Nós sabemos que quando a gente não faz coisas boas, ao desencarnar, vamos parar num lugar que vamos pasmar, que para muitos é um umbral. Para outros, poderá ser o inferno. Não importa. Nós sabemos que quanto mais atos bons eu fizer, melhor vai ser minha escala evolutiva, melhor vai ser meu espírito. Isso a gente sabe. Agora, por que que a gente continua fazendo o errado? Por que que nós sabemos de tudo isso, que nós vamos parar no lugar que nossa consciência vai nos levar, conforme aquilo que a gente fez de bom ou de ruim, mas nós ainda persistimos no erro? Por que será que a gente frequenta a casa espírita às segundas-feiras, depois resolve fazer o estudo da doutrina espírita, depois resolve fazer o estudo mediúnico, depois resolve frequentar o trabalho mediúnico, depois resolve sair, porque não era aquilo? Por que isso? Porque nós somos ainda espíritos acomodados. Entre vir para uma casa espírita e ver o final da novela, eu vejo o final da novela, porque terminou, não dá para ver mais. Entre um aniversário de parente, de um amigo que me convidou, e ir numa casa espírita, eu prefiro o quê? Ir no aniversário do amigo. Vamos supor assim. Nós selecionamos coisas que satisfazem muito mais os prazeres físicos do que selecionamos as coisas que satisfazem o prazer da alma, a elevação espiritual. E aí tem a questão, dá o salto. Que salto é esse que eu vou dar como sendo espírita, como sendo entendedor daquilo que eu faço de certo ou de errado? Primeiro, nós temos que deixar de ser passageiro. Passageiro, para a gente entender um pouquinho melhor, é aquele que pega um ônibus, entra no ônibus, sobe num ponto, desce no outro. Todo dia a gente faz isso. No trabalho, de carro, o que for. A gente é um passageiro. Na vida, também nós somos passageiros. Por que nós somos passageiros? Acordamos de manhã, se arrumamos, tomamos o café, vamos para o trabalho, voltamos ao meio-dia, se for necessário, para almoçar, voltamos para o trabalho novamente, chega às 6 horas, tomamos café. Para alguns, vai ver televisão, para outros, vão para a casa espírita, e isso é passageiro. A doutrina espírita nos explica e nos desafia a deixarmos de ser passageiros para sermos o quê? Mais ativos. Despendemos um pouco de nós, daquilo que nos satisfaz fisicamente, e ser ativo na participação. É muito fácil você ver na televisão que várias pessoas estão com frio, dormindo na rua lá em São Paulo, onde as pessoas doaram cobertores, que até sobrou, que foram fora, os cobertores que ficaram. É fácil dizer isso. Agora, se despenda você, sair de madrugada, 2, 3 horas da manhã, com um carro com mais 5, 6 amigos, abordar as pessoas que dormem na rua, os andarilhos, por exemplo, e lá levar um cobertor, um prato de comida, o que for. Isso é desprendimento. Ou então não precisa ser assim. Sair de casa, visitar alguém que está doente. Ou sair de casa, visitar um parente que está doente, que é o mais difícil. Isso é desprendimento. Mas nós não fizemos. Nós não fizemos. Achamos mais fácil os outros fazerem do que a gente. Ou então dizer, é mais fácil falar, são malandros mesmo, não querem nada, e em casa, deram fim na casa, o ônibus parou na cidade de tal, parou, deixou todo mundo aí, estão acomodados. É fácil. Mas lembre-se, ninguém queira estar na pele deles. Eu não quero, longe de mim. Porque não é fácil. Dormir na rua, ouvir desaforo, principalmente São Paulo no Rio, ver as violências que atacam de madrugada. Isso é desprendimento. É desprender-se, fazer uma caridade para com alguém. E essa caridade, deixar bem claro, não é para o alguém. Quanto mais caridade eu fizer, a caridade é para mim, como indivíduo, como ser humano, como espírito reencarnado. O que eu faço para o outro, eu recebo no mesmo valor. O que a mão direita dá, a esquerda não precisa saber. Tem pessoas que fazem caridade aí sem ninguém saber. Quando desencarna, pô, fulano está fazendo tanta caridade, ninguém sabia. Mas fazia. E nós fizemos o quê? Depois, João, apóstolo de Jesus, disse lá no seu evangelho o seguinte: a luz veio ao mundo, mas os homens preferiram amar as trevas. Olha o que João disse. A luz veio ao mundo, mas os homens preferiram amar as trevas. O que é que ele quis dizer com isso? Que o planeta, Terra e o Universo está cheio de luz para qualquer um pegar e se agarrar nela. Mas nós preferimos amar as trevas. O que é errado? O que está errado, a gente consegue amar. A gente consegue ser um indivíduo ignorante ainda de 1000 anos atrás. Nós, às vezes, não aturamos o vizinho, não aturamos o filho ou a filha, não aturamos o pai e a mãe, não aturamos um parente. É mais fácil, eu não estou aqui julgando ninguém. Eu pegar o meu pai e minha mãe que estão lá idosa, se eu tenho tempo para isso, eu consigo fazer isso, eu consigo deixar de lado e botar no asilo. Porque o asilo é para as pessoas que têm filhos que não conseguem, pelo seu tempo e pela sua falta de consideração, no sentido de trabalho, não tem como eles fazerem isso. Mas tem pessoas que estão em casa sem fazer nada e botam os pais e a mãe no asilo. Isso é compreensão. É eu deixar o meu problema para o outro resolver. Isso é fácil. E eu? O que é que eu faço como pessoa, como indivíduo, como espírito reencarnado? Será que eu estou fazendo por merecer essa atual existência? Será que o meu mentor espiritual não está cansado de me puxar minhas orelhas e eu não percebo isso? Será que o meu mentor não diz, poxa, que cara chato, eu vou me mudar daqui, vou buscar uma reencarnação, porque eu estou estacionado. Porque o mentor também tem que reencarnar, tem que evoluir. Ele é um pouquinho mais evoluído do que a gente. Procure entender assim, ó, um mentor do tipo seguinte, um pai e a mãe que quer o bem de alguém, do filho e da filha. Aí o pai e a mãe começam a conversar, a filha não quer dar bom. A mãe também cansa, o pai também cansa. E aí adianta aquela mãe, como foi hoje meio dia, falar na televisão, que o filho de 11 anos foi morto, porque não dava mais jeito no filho, porque o filho saía de casa sem hora para chegar, 11 anos. Porque o filho tomou banho, se mandou e foi-se embora, ela não deu jeito para isso? E foi encontrado morto no outro dia. Fez de tudo, mas não conseguiu. É isso que a gente tem que começar a analisar e perceber. O que é que eu estou fazendo comigo? Comigo como espírito reencarnado. Será que estou preparando o meu perispírito para absorver coisas boas? Ou estou apenas preparando o meu perispírito para se danar? Ficar igualzinho uma casca de nona, aquela fruta pão, crespinha, cheia de altos relevos. Será que estou fazendo isso? Então a escolha é sua, a escolha é nossa. Mas depois não vem, não se arrependa. É melhor compreender agora do que deixar para depois. Aí vem a pergunta. Por que eu não quero mudar? A resposta é muito simples. Porque eu prefiro me acomodar. Eu prefiro não tirar as vendas da minha vista. Eu prefiro saber que a satisfação física é melhor do que a satisfação espiritual. Eu prefiro saber que eu estou me dando bem, os outros que se dão. Só que não esqueça, o se dar bem agora pode me levar a se dar mal depois. E aí a consciência cobra, e a consciência cobra pior do que a gente imagina. E é o processo de aprendizado que Jesus nos colocou como prova. Mudai e buscai e achareis, que o caminho está escrito, está ali. Só entra lá no caminho que eu estou trilhando aquele que tem merecimento. Foi o caso que foi lido aqui no começo. O ladrão que estava crucificado, Jesus estaria no paraíso com ele porque teve merecimento. Não é porque Jesus perdoou, porque ele teve merecimento. Foi apostado nele que ele poderia mudar. E assim somos nós. Que possamos entender um pouquinho e buscar construir o mundo dentro de cada um, não dentro do outro.
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1: Judas socorrido por Jesus. O texto evangélico relata que Jesus apareceu materializado a Maria Madalena após o terceiro dia da sua morte. O diálogo estabelecido entre ele e Madalena neste acontecimento está narrado em forma de poema pelo espírito Maria Dolores, através da psicografia de Francisco Cândido Xavier. Sob o título Amor e Perdão, no livro Coração e Vida, o final desse diálogo apresentado a seguir revela o imenso amor de Jesus, que após a sua morte, vai ao encontro de Judas, que se enforcou, ao constatar que o mestre fora crucificado por culpa de sua insensata ambição política. Senhor, onde estiveste? Mas Jesus respondeu: Não, Maria, não fui ainda ao alto. Nem me elevei sequer um palmo à luz do firmamento. Quem ama não consegue achar o céu de um salto. Ao invés de subir aos altos resplendores, desci, mas desci muito aos reinos inferiores. Despertando no túmulo, escutei os gritos de aflição de alguém que muito amei e que muito amo ainda. Embora visse além a luz sempre mais linda, sentia nesse alguém um amado companheiro, em crises de tristeza e de loucura. Fui à sombra abismal para a grande procura, e ao reencontrá-lo, amargurado e louco, a ponto de não mais me conhecer, demorei-me a afagá-lo, e pouco a pouco, consegui que ele enfim pudesse adormecer. Senhor, interrogou Madalena, quem é o amigo que te fez descer antes de procurar a luz do Pai? Mas Jesus replicou em voz clara e serena: Maria, um amigo não esquece a dor de outro amigo que cai. Antes de me altear a celeste alegria, ao sol do mesmo amor a Deus em que te enlevas, vali-me após a cruz das grandes horas mudas e desci para as trevas, a fim de aliviar a imensa dor de Judas. Essa revelação via mediúnica, esclarecendo onde esteve o Cristo nos 3 dias após a sua morte, fato não registrado no Novo Testamento, demonstra, sobretudo, a extensão da infinita misericórdia de Jesus para todos os sofredores.

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2: 17 horas e 9 minutos.

Minhas irmãs e meus irmãos em Cristo, estamos aqui para falarmos um pouquinho sobre o Evangelho segundo o Espiritismo, dando continuidade ao programa de estudo do Evangelho à luz da doutrina espírita. E o nosso tema para o dia de hoje é a introdução do Evangelho segundo o Espiritismo. A pergunta que se faz logo de início é a seguinte: por que, se a doutrina espírita é uma doutrina cristã, elaborou-se um Evangelho segundo o Espiritismo? Qual a razão disso? Por que não estudar diretamente nos Evangelhos que constam na Bíblia? Então, Allan Kardec, ao elaborar o Evangelho segundo o Espiritismo, exatamente na sua introdução, ele faz os esclarecimentos necessários. Primeiramente, ele fala sobre o objetivo da obra O Evangelho segundo o Espiritismo. E aí ele esclarece que os evangelhos, segundo o que consta na Bíblia, podem ser distribuídos em cinco matérias. Essas cinco matérias são, primeiro, os atos comuns da vida de Jesus. O seu nascimento, a sua convivência social com a sua família, os processos que ele enfrentou, a sua condenação, esse seria um dos assuntos. O outro seria as predições que Jesus realizou durante a sua passagem pela terra, durante a sua missão. Ele anunciava tudo antes, fazendo previsão daquilo que iria acontecer, e ele mesmo afirmava que dizia aquilo para prevenir aos seus apóstolos. Também um outro assunto são os milagres. Jesus realizou vários milagres durante a sua missão. Um terceiro assunto seriam as frases que constam no Novo Testamento e que a Igreja utilizou para efetivação dos seus dogmas. E, por fim, o último assunto, que constitui o ensino moral do Cristo. Então, Allan Kardec esclarece que o Evangelho segundo o Espiritismo cuida exclusivamente do ensino moral de Jesus. Isso quer dizer, o que realmente Jesus veio trazer à Terra? Qual a sua mensagem? O que que ele deixou de mensagem para o homem da Terra? Então, este ensino moral é que é o objeto exclusivo das reflexões, dos estudos em o Evangelho segundo o Espiritismo. E aí ele esclarece que, com relação às outras matérias, como dissemos, a vida comum de Jesus, as predições, os milagres, as palavras utilizadas para a criação dos dogmas da Igreja, todos esses assuntos, de alguma forma, geram controvérsia. Mas o ensino moral do Cristo, esse não gera nenhuma controvérsia. O ensino moral de Jesus permeia todos os credos religiosos. Todas as religiões que têm por base Deus, que têm por base o amor, que têm por base o bem, essas religiões estão todas de acordo com essa mensagem profunda do Mestre. Daí Allan Kardec dizer que o ensino moral do Cristo constitui para nós aqui da Terra um roteiro por meio do qual
nós chegaremos a Deus, nós chegaremos ao nosso destino, seguindo esse roteiro anunciado por Jesus. O roteiro de Jesus, o seu ensino moral, é, portanto, o alicerce, é a base de todas as religiões. Quando Jesus afirma, eu sou o caminho, a verdade e a vida, ninguém vem ao Pai senão por mim, ele está exatamente nos revelando isso, porque a grande missão de Jesus foi revelar para a humanidade da Terra a constituição divina, a lei magna do universo, a lei de amor, segundo ele, porque essa lei resume todos os profetas e toda a lei deixada na Terra para que possamos chegar ao nosso Pai. O grande problema nosso é exatamente conseguirmos compreender com profundidade esta mensagem do Cristo e, principalmente, praticá-la. O dia que todos os seres humanos e todas as religiões tiverem efetivamente esta lei como sustentáculo, como fundamento de toda a religiosidade, nós viveremos em paz. Nós vamos agora ao nosso intervalo e voltamos daqui a instantes.

Estamos retomando a nossa conversa a respeito da introdução de O Evangelho segundo o Espiritismo. Conforme já mencionamos anteriormente, o objetivo do Evangelho segundo o Espiritismo é trazer ao ser humano da Terra a mensagem moral de Jesus, uma espécie de renascimento do cristianismo entre nós. O que acontece é que a mensagem de Deus para a Terra, ela é uma só, ela é una, e vem sendo transmitida à Terra gradualmente, paulatinamente, desde o seu início. Cada vez que surge na Terra um profeta verdadeiro, um emissário celeste, ele acrescenta para a humanidade da Terra um conhecimento, não vamos dizer novo, mas com mais profundidade, com mais amplidão, conforme acontece conosco no ensino normal. Quando nós vamos para a escola e iniciamos o estudo da matemática, começamos apenas com os números. E cada vez que nós vamos mudando de série, acresce-se um conhecimento novo, nesse conhecimento inicial que é a base. De sorte que podemos dizer que o conhecimento religioso ou a ciência espiritual é um grande edifício, um imenso arranha-céu, que vem sendo construído pela humanidade desde os primórdios. Edifício que ainda não está pronto, que ainda é preciso acrescer mais alguns andares. Contudo, cada segmento religioso acrescenta este andar. De sorte que a base deste arranha-céu, vamos dizer assim, espiritual, é uma só, é o amor. O amor que resume tudo, o amor que congrega tudo. O amor é esse sentimento supremo por meio do qual Deus governa o próprio universo. A doutrina espírita surgiu de uma espécie de Pentecostes universal. Na época, no século XIX, houve uma manifestação maciça em toda a Terra de inúmeros espíritos, como se fosse realmente um Pentecostes universal, mundial para o nosso planeta. Trazendo-nos, então, a mensagem celeste. E a mensagem básica é a mensagem do Cristo, aquele enviado de Deus, cuja notícia nós já vamos encontrar lá em Moisés, quando ele afirma que Deus enviaria um profeta, que Deus falaria pela boca dele. De sorte que os Espíritos, quando vieram e Allan Kardec extraiu dessas manifestações a doutrina espírita, eles vieram trazer para a humanidade da Terra uma interpretação dos ensinos morais de Jesus de acordo com o nosso grau de progresso, de evolução intelectual. Porque a evolução intelectual, ela interfere na nossa compreensão espiritual. Por isso que Allan Kardec afirma que é necessário que a ciência, a filosofia e a religião se deem as mãos. Então, a doutrina espírita é uma doutrina dos espíritos. Os espíritos que se encontram no mundo espiritual, na pátria verdadeira, e que retornam à Terra para trazer para nós as interpretações daquelas mensagens que Jesus trouxe a nós, mas por parábolas. Jesus falava por parábolas. Em vários momentos, consta no Evangelho, que nem os apóstolos conseguiam compreender com precisão e profundidade os ensinamentos de Jesus. Em vários momentos, eles chamaram Jesus à parte para indagar sobre determinadas parábolas, sobre determinados ensinamentos. E os espíritos superiores, em nome do Cristo e em nome de Deus, então vieram à Terra
lá no século XIX, em meados do século XIX, revelar para a humanidade da Terra a verdadeira mensagem, o verdadeiro sentido, a verdadeira, verdadeiro recado de Jesus para nós através do seu Evangelho. Mas aí vem uma pergunta interessante. Os espíritas acreditam em todos os espíritos? Em todas as mensagens? Recebe isto sem critério? Allan Kardec vem dizer na introdução do Evangelho que de modo algum. É preciso muito critério para receber uma mensagem do mundo espiritual. Porque em muitos casos nós não temos garantia se essa mensagem é ou não é verdadeira. Se ela tem ou não tem origem na verdade universal. Allan Kardec então esclarece que para receber as mensagens espirituais, nós precisamos lançar mão de alguns critérios, de alguns princípios. E ele então diz que durante a elaboração ou a codificação da doutrina espírita, ele utilizou de dois princípios básicos para que pudesse então ter garantia de que aquilo que estava vindo da espiritualidade era verdadeiro, realmente tinha cunho espiritual, cunho divino. E aí ele usou o primeiro critério, que é o que ele chamou de princípio da universalidade da mensagem espiritual. Então é necessário que seja examinado se essa mensagem tem um caráter universalista. E como é que nós podemos fazer para passar este princípio pelo crivo da segurança, pelo crivo da verdade, que venha realmente fazer com que recebamos isso sem medo, sem temor, sem preocupação? O primeiro critério é que, pelo princípio da universalidade, uma mensagem que venha do mundo superior, que venha dos representantes de Deus e do Cristo, esta mensagem precisa vir de diversos pontos do planeta ao mesmo tempo. Que chegue para nós através de diversos médiuns. Os médiuns, que são os instrumentos dos espíritos para falarem conosco. Como tem hoje os instrumentos tecnológicos de comunicação. Televisão, o rádio, o computador, por meio da internet. Então, os médiuns, eles são instrumentos da relação ou das comunicações entre o mundo espiritual e o mundo físico, que é o mundo em que nós vivemos. Então, é necessário, primeiro, que essas mensagens surjam ao mesmo tempo e espontaneamente dos diversos pontos da Terra. Se a mensagem vier apenas por uma pessoa, apenas por um grupo, apenas de um único local, nós devemos colocar o pé atrás, porque ela não nos traz essa segurança de universalidade. Então, o princípio da universalidade é extremamente importante. Allan Kardec afirma na introdução que na época em que ele codificava a doutrina espírita, ele recebeu mensagens de quase 1000 grupos espíritas, onde haviam as manifestações espirituais. Grupos, inclusive, não só da França, mas também do exterior. Mensagens que chegavam através de médios que não se conheciam, que nunca haviam se falado. Nós vamos ao nosso intervalo e já retornaremos.

Estamos retornando aos comentários sobre a introdução de o Evangelho segundo o Espiritismo. O Evangelho segundo o Espiritismo é a terceira obra do Pentateuco kardeciano. É a terceira obra. Em primeiro lugar foi editado o Livro dos Espíritos, em segundo o Livro dos Médiuns, e em terceiro lugar o Evangelho segundo o Espiritismo. Estamos falando sobre a sua introdução. E falávamos no bloco anterior a respeito das manifestações dos Espíritos. Se a doutrina espírita acredita em tudo que vem da espiritualidade, em qualquer manifestação. E nós dizemos que, segundo recomendação do próprio codificador Allan Kardec, em absoluto, não se deve acreditar em tudo que vem dos Espíritos. Porque o mundo espiritual, ele é muito semelhante ao mundo que nós vivemos. Nós não podemos receber aqui na Terra como verdadeiro, como superior, como grande, como útil, toda a informação que nos chega, tudo aquilo que nos é revelado. É necessário que tenhamos cuidado, critérios. Então, Allan Kardec, na introdução, ele enfatiza isso, a necessidade que temos de passar aquilo que vem da espiritualidade pelo crivo de criteriosa observação. E ele fala que o primeiro critério é obedecer o princípio da universalidade, que uma informação, uma revelação, uma mensagem que vem da espiritualidade e que seja realmente verdadeira, ela acontece, esse conteúdo vem ao mesmo tempo de diversos locais do planeta. Aliás, de toda parte do planeta, porque a mensagem é para toda a Terra. Não é para o povo A, B ou C, porque Deus não faz esse tipo de diferença. A sua mensagem é para todos os povos, e mais do que isso, é para todos os seus filhos, para todas as suas criaturas. Então, primeiro, observar o princípio da universalidade, que essa mensagem precisa ser referendada por diversos espíritos, através de diversos médiuns, estando eles em diversos locais, sem se comunicarem e de forma espontânea. O segundo critério que nós devemos também submeter essas mensagens espirituais é o critério da concordância. O que significa esse critério da concordância? Primeiro, é que esta mensagem esteja de acordo com todas as demais que cheguem ao conhecimento da humanidade, de nós, os encarnados. Esse é o primeiro critério. Se uma mensagem vem trazendo uma inovação e não for referendada pelo critério da universalidade, mas ninguém fala nisso, apenas um espírito traz essa novidade como sendo algo novo, algo que vai modificar, é preciso que essa mensagem isolada seja vista, seja acolhida com muita reserva e que tenhamos paciência, que aguardemos que isso venha ou não ser referendado por outros espíritos, através de outros médios e vindo de outros locais. Mas esse critério da concordância não é só no momento em que a mensagem está transmitida. Existe também o cotejamento que nós devemos fazer com os princípios maiores da espiritualidade, com os princípios maiores da religiosidade. E quais são esses princípios maiores? Nós todos sabemos, porque conforme dissemos, eles permeiam todas as crenças, todos os credos e todas as religiões que se propõem aproximar o homem de Deus. É o critério do amor, é o critério da bondade, é o critério da fraternidade. Qualquer mensagem que contrariar esses alicerces religiosos, essa mensagem deve ser, a princípio, deixada de lado. Que se aguarde que o tempo possa caminhar e nós tenhamos, vamos dizer assim, subsídios, tenhamos mais conhecimentos para acolher isso ou não.
já sabendo de antemão, que é comum, espíritos falsos, inferiores, como tem os homens na Terra, que também são falsos, que são inferiores, que defendem interesses pessoais, tentarem trazer para a humanidade da Terra informações equivocadas. Esse cuidado se deve ter. Mas, então, os espíritos superiores, eles trazem a verdadeira interpretação da mensagem do Cristo. Allan Kardec, também na introdução, ele fala sobre notícias históricas. Ele nos afirma que muitas palavras que na época de Jesus eram correntes, se falava, hoje não se fala mais. Principalmente palavras que representavam grupos sociais, seitas religiosas, grupos políticos ou funções públicas ou funções religiosas, hoje não são mais usadas. E na introdução ele traz a definição ou a conceituação de várias palavras que caíram em desuso e nós precisamos conhecer essas palavras para que nós possamos fazer uma análise mais próxima do que o Evangelho vem a nos transmitir. De modo que essas palavras como fariseus, saduceus, essênios, escribas, essas palavras, muitas delas, Allan Kardec catalogou e trouxe qual era a compreensão, a conceituação, o entendimento, a visão que as pessoas tinham naquela época, como, por exemplo, o samaritano, de onde saiu uma das parábolas mais belas de Jesus, conhecida como o bom samaritano, aquele que socorreu uma pessoa que havia sido assaltada. E, por último, Allan Kardec traz a conformidade, a semelhança que existe entre a doutrina dos filósofos gregos, Sócrates e Platão, com a doutrina cristã e, como consequência, com a doutrina espírita, já que a doutrina espírita nada mais é do que a revivescência do cristianismo, na sua pureza, na sua profundidade, na sua mensagem que o Cristo quis transmitir para nós aqui na Terra. De modo que Allan Kardec mostra que Sócrates e Platão, lembrando que Sócrates, ele viveu aqui na Terra mais ou menos uns 400 anos antes de Jesus, e que a sua doutrina era muito semelhante ao que ensina o Cristo. Ele fala, por exemplo, da vida espiritual, da existência da alma antes de nascer na Terra. Ele fala da reencarnação, ele fala da necessidade da prática do bem. Ou seja, uma boa porcentagem do que Sócrates ensinou mais ou menos 400 anos antes do Cristo, Jesus veio pregar e a doutrina espírita hoje vem revivenciar, renascer esse cristianismo puro que o Cristo nos trouxe. Estamos chegando ao final do nosso encontro. Os nossos sinceros agradecimentos aos telespectadores que nos assistem e até o nosso próximo programa.

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1: 17 horas e 42 minutos.
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garoto, garota, estamos chegando pelas ondas de paz, de amor, de alegria, de esperança da Web Rádio Fraternidade. É o Fala Garoto, Fala Garota, querendo falar ao seu coração. Você que já faz parte aí de uma casa espírita, de uma mocidade, eu sei que você tem muito a oferecer, né? E nós sabemos que Allan Kardec, mais do que ninguém, sabia da força juvenil e convocou 3 jovens para ajudá-lo na revisão de O Livro dos Espíritos, 3 adolescentes. E eu sei que você se indaga, mas será que eu não poderia colaborar mais aqui na Casa Espírita? Será que não pode existir uma reunião mediúnica para os jovens? Será que eu não posso cumprir uma outra tarefa aqui dentro da minha instituição? Vamos devagar, vamos conversar sobre isso aí. Porque muitos jovens me indagam porque as instituições espíritas não apresentam reuniões doutrinárias voltadas para o público juvenil. E é claro que esse apelo, essa reivindicação é muito interessante. E eu já me indaguei, e todas as vezes que eu tenho oportunidade, garoto, garota, de ir às casas espíritas fazer palestras, eu sempre converso com os dirigentes da necessidade de tornar o jovem o protagonista da prática da caridade com outros jovens. Nada melhor do que você ter identidade com o teu interlocutor. E ter identidade com outro jovem, um jovem que esteja necessitando de amor, de carinho e de atenção, fica muito mais fácil de você chegar nesse coração. Então eu vou te dar uma sugestão. As tarefas são muitas que o jovem pode executar na instituição espírita. Mas veja, é importante também que ao conversar com os nossos dignos dirigentes nas instituições espíritas, a gente leve algumas sugestões para eles, né? Na prática da caridade nas casas espíritas, na grande maioria das casas, o pessoal faz sopa, o que é um trabalho muito bacana, prepara cestas básicas para atender às necessidades do corpo. Mas eu queria te propor para você, garoto, garota, novas práticas caritativas. A gente pode empreender aí atividades que vão certamente atingir o coração de outros jovens que ainda não tiveram a oportunidade de conhecer a doutrina espírita. Então nós criamos há um tempo atrás um grupo de jovens que tinha como proposta escrever cartas para outros jovens, jovens infratores. Então veja, é um trabalho muito legal, diferente. Eu não estou falando para você escrever um e-mail, não. Estou falando para escrever carta com o próprio punho, porque as cartas ela tem aquela proposta intimista. Quando uma pessoa recebe uma carta endereçada ao nome dela, é claro que vai criar uma certa intimidade. Então veja o que eu fazia junto com alguns jovens. Nós nos reuníamos e eu ia procurar a instituição que acolhia os jovens infratores. Chegando lá, falava com os responsáveis, procurava as pessoas responsáveis, mediante autorização, eu pegava o nome de alguns jovens infratores, levava para a instituição espírita e lá me reunia com outros jovens e nós passávamos a escrever cartas para esses jovens. Então nós não mandávamos a carta com a assinatura dos nossos jovens da casa espírita. A assinatura, no caso do nosso grupo, era o Meninos do Caminho, em alusão aos Homens do Caminho, que foram os primeiros cristãos. Então, os garotos lá me perguntavam, mas como é que eu vou escrever uma carta para um jovem infrator? E eu redarguia, como é que você cumprimenta o seu amigo? Aí eles me diziam assim, e aí? Aí eu dizia para eles, escreve aí na carta, e aí? Mas eu vou falar sobre o que agora? Você vai dizer assim para o teu... lá para o jovem infrator, eu sei que a vida não tem sido legal com você. Você não tem tido muitas oportunidades, as coisas não estão legal para você, mas eu estou te escrevendo para falar para você que dá para virar esse jogo, dá para fazer diferente, dá para transformar a sua vida. Essa é uma prática caritativa, de caridade, que nós podemos empreender nas nossas casas espíritas e as mocidades podem fazer essa tarefa. É claro, tem que tomar o cuidado, não precisa existir a identificação de nenhuma pessoa. Escreve-se em nome do grupo que você pode criar. Porque nós passamos a escrever cartas para os menores infratores,
que chegavam lá, as cartas eram direcionadas. Então o garoto era chamado pelo nome. Olha, José, tem uma carta para você. E ele pegava a carta e ficava feliz, porque alguém se lembrou dele. Que está lá jogado muitas vezes, não recebe visita da família, não tem ninguém olhando por ele. E a instituição espírita pode fazer, prestar um trabalho desse. O nosso garoto, garota, o adolescente, o jovem, pode iniciar uma atividade como essa. Daqui a um tempo, você vai estar trocando correspondência, você vai poder mandar um livro de presente, você vai poder chegar no coração desse jovem que está lá sem esperança, vivendo na solidão e imaginando que não exista ninguém que goste dele aqui na Terra, e já se preparando e tramando novos atos infelizes. Da mesma maneira, nós podemos também iniciar uma atividade de enviar cartas para os nossos idosos. Imagina você, aquele idoso que vive lá na solidão, de repente recebe aquela carta. Olha, seu Joaquim, chegou uma carta para o senhor aqui hoje. E aí a gente vai mandar mensagem, não é para colar mensagem, pessoal, nem de Emmanuel, nem de Joana de Ângeles, é para escrever o que o teu coração pede. Como se você fosse escrever para o seu avô, para a sua avó. Ah, se você não tiver avô e avó, ótimo, agora você pode adotar um. Através de uma carta, que vai levar consolo, que vai tirar aquele idoso da solidão. São práticas de caridade em que o jovem pode ser protagonista, em que o jovem pode iniciar atividades, que ele vai se sentir feliz, vai estar praticando o evangelho e não teorizando apenas. Isso vai fazer a diferença no coração do jovem, no coração do evangelizador. Basta começar, iniciar e querer empreender uma tarefa diferente. Veja como existem meios de trabalharmos nas casas espíritas, mesmo que aquelas tarefas que nós desejamos, reuniões doutrinárias para jovens, com palestras voltadas para o jovem, não estejam acontecendo ainda. Sempre é possível se fazer a diferença. E alguém pode me perguntar: e as crianças? As crianças podem praticar a caridade? Podem. Na sopa? Claro que não. A criança não precisa descascar batata, mas a criança pode levar água para o vovô, para a vovó. A criança pode catar roupinha no chão do banheiro para não deixar jogada, para agir com caridade com a mamãe que trabalha tanto, para colaborar na economia do lar, na economia doméstica. São práticas cristãs que visam o bem comum. As tarefas caritativas envolvem cada pequena ação da criança, ajudando no funcionamento mais aperfeiçoado da família. Então, tanto a criança quanto o jovem podem ser protagonistas de práticas de caridade diferentes, podem viver o evangelho já em novas situações, com um novo conceito de caridade. Isso é possível ser feito. Nós fazíamos, tínhamos essa atividade, e o nosso coração se alegrava, e os jovens se interessavam muito, porque o jovem só quer alguém que confie neles, ele só quer uma oportunidade. O jovem não quer ser catequizado. O jovem não pode ser formatado na sua mente. Ele tem que ser ouvido, a gente tem que ouvir o jovem, prestar atenção, que ele certamente vai ter possibilidade de nos ajudar. Outra sugestão de prática caritativa com os jovens, ou melhor, mais duas, é a prática da caridade com o meio ambiente, cuidando da terra onde nós iremos reencarnar mais algumas dezenas e dezenas de encarnações. A caridade com o meio ambiente passa pela consciência ecológica, caritativa, da economia no banho, de não demorar no banho, de não agredir o meio ambiente. É uma prática de caridade. Quem é que vai me dizer que não? Assim também como nós podemos exercer a prática da caridade com o reino animal. Podemos participar, promover campanhas de esclarecimento da violência contra os animais, que é muito grande, do abandono contra os animais. Afinal de contas, Francisco de Assis já dizia que os animais são os nossos irmãos. Por que que a gente deve ficar dentro desse conceito de que a caridade é apenas a sopa ou essas práticas convencionais, que são muito válidas, mas que nós precisamos agregar para esses novos tempos novas práticas de caridade? Então você está convidado a exercer essa nova realidade dentro desse contexto moderno.
essa nova prática da caridade que a criança pode ter, não deixando a roupinha no chão do banheiro, levando até a máquina de lavar, até o cestinho, ajudando a mamãe nas coisas do lar. Não é? Claro que os pais têm que estar presentes na vida dos filhos. O jovem praticando a caridade com outro jovem. Nós lançamos as ideias aqui, mas podem surgir outras. Caridade com outro jovem, caridade com os animais, caridade com a ecologia. A gente vai se despedir aqui no nosso Fala Garoto, Fala Garota, e vamos nos encontrar novamente aqui na Rádio Web Fraternidade, a emissora do bem, a emissora da paz, a emissora do jovem. Valeu?

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Que alegria poder estar aqui com você nesta manhã de sexta-feira para mais uma edição do nosso encontro matinal, nosso momento de prece, o nosso momento de oração. E receber você aqui é uma honra, seja ao vivo, 6 horas, 7 minutos, ou você que está acompanhando aí a reprise na rádio, né, ao meio-dia, às 18 horas. Muito obrigado pela presença de vocês aqui conosco, abrindo o programa, ouvindo o nosso querido... Ah, peraí, tá sem áudio. É, Rubens, obrigado pelo aviso. Vamos lá. Muito bom dia pra você, querido ouvinte, querido internauta. Agora sim, né? Agora o áudio tá saindo, né, gente? Valeu demais vocês que avisaram aqui no chat, viu? Então vamos lá. Muito bom receber vocês aqui na reprise do programa, ao vivo e também na reprise do programa, né? Muito bom tê-los aqui conosco. Nesse momento de prece, nesse momento de oração, em que a gente mantém a nossa conexão com o alto, né? 6 horas, 8 minutos. Você que está na reprise na rádio, muito obrigado. Tanto às 12 horas quanto às 18. Você que está no YouTube, no Facebook, no X, no Instagram, muito obrigado. Também nos canais parceiros, TV Ideax, Seridó Espírita e Portal da Luz. A gente ouvindo aí o nosso querido Charles Medeiros, abrindo o nosso programa de hoje, trazendo essa linda música, né? Bacana demais. Mas a gente vai ler já já com vocês os avisos espíritas para a juventude, mais um capítulo hoje. Vamos trazer também uma reflexão da hora com o nosso querido Haroldo hoje, e também a prece no final feita pelo nosso amigo Jorge Larrá. Se você quiser fazer como eu fiz aqui, colocar sua garrafa d'água, pedindo a Jesus, a espiritualidade amiga, que possa envolver, possa amparar também, colocar nessa água o medicamento necessário para o Rubens e para você também do outro lado, tá bom? E vamos juntos pedir a Jesus que continue assistindo, amparando cada um de nós, tá bom? Então vamos lá, vamos dar sequência à leitura, tem também o Minuto de Sabedoria. Hoje, a lição... que o espírito Ivan de Albuquerque, nessa obra aqui, que é o recado para os jovens, né, o avisos espíritas para a juventude, né, ele vai abordar um tema atual, que é o suicídio. E aí, vamos lá, a gente está lendo junto, tá, o livro. Eu já estava com esse livro aqui para ler já há um tempinho, nada melhor que a gente poder ler junto, né? Então vamos lá. A existência no mundo é sublime ensejo para o espírito, que deve concluir o curso renovador das almas. É sublime porque os benfeitores da vida têm concordância com o coração do mais alto céu para cuidar das ovelhas de Jesus. Quando o espírito ganha a roupagem do corpo, ganha também a responsabilidade de governar a si mesmo. Agora, ele aparece com tal tormenta que invade sua cabeça que só com a ajuda alheia para lograr a cura. Muitos jovens não ligam para sua vida espiritual, e muitos que ligam, que sabem que ninguém morre, são invadidos por pensamentos desordenados que falam de quê? De morte. De repente, como um processo de obsessão que não sai da cabeça, o moço fica aturdido,

0: fica na ruína mental e pensa em dar fim à própria vida. Muitos jovens que usam drogas ou que saem atrás da adrenalina, das excitações danosas, das emoções muito fortes, o que tem, os que têm ódio da vida, os que os sem disciplinas, os transgressores, os manipuladores, os preguiçosos, os apegados, etc. Esses estão na faixa do vampirismo. Muitos jovens, mesmo que não estejam sendo obsediados, caem por conta de seu temperamento teimoso, pensando em acidentes de carro, em fugir da vida corporal, em matar-se. E aí o Ivan vai refletir. Jovens, Jesus está esperando o resultado do seu curso de renovação das almas. Aprendam a orar e falar com seu anjo protetor. A viagem no corpo carnal é honrosa, é sagrada e é inovadora. Pensem em ouvir o seu nome na boca dos anjos. Saiu da terra mais bem educado, saiu do corpo mais acolhedor, saiu do mundo mais renovado para o futuro. Está aí o recado do espírito de Ivan de Albuquerque, pela psicografia do nosso querido Raul, né, na leitura de hoje, falando sobre essa temática, que é uma temática da hora. Tá bom? Ah, vamos lá, vamos para mais um minuto de sabedoria. 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Vamos fazer o seguinte, vamos trazer um minuto de sabedoria e eu volto já já, vamos lá. Minuto de sabedoria de hoje é o de número 206. Vamos lá.
1: 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Faça aos outros o que gosta que os outros façam a você. O grande filósofo que proferiu este ensinamento, Jesus, sabia o que estava dizendo. Se desprezar, será desprezado. Se criticar, será criticado. Mas se distribuir bondade, compreensão e amor, receberá em troca amor, compreensão e bondade. Cada um recebe de acordo com o que dá. Faça aos outros o que quer que façam a você. O nosso verdadeiro destino é a sabedoria e o amor. Que assim seja, paz e bem.

0: De volta. A gente já traz os pedidos de prece hoje gravados pela Josiane. Vamos lá?
1: Olá, meus queridos amigos, meus queridos irmãos. Vamos elevar o pensamento ao alto e vamos orar pelos pedidos de prece que eles chegaram. Eles chegaram um pedido da Laurinete Cabral de Melo, para o Gabriel Lucas de Melo Pinheiro, para a Tatiana Palhares e para os desencarnados Danúzio Martins Pinheiro, Luiz Carlos de Souza Rodrigues e o Cleomar e Alexandrina. Nosso amado Mestre Jesus possa amparar a cada um desses irmãos e olhar também por todos nós que aqui nos encontramos nesse momento realizando os nossos pedidos. Que assim seja, graças a Deus.
0: Muito bem com você, viu, querido internauta? Depois a gente ouve esses pedidos de prece da Josiane. Eu queria acrescentar a essas rogativas o pedido de prece que nos chegou em favor de... cadê? Não tá abrindo. Para Isabela Viana, para Tatiana Viana, Luciene e Maísa, né? Que Jesus envolva e ampare também a nossa querida irmã Alaísa Barbosa de Souza, que vai estar fazendo 37 anos. Que Jesus abençoe ela, viu? Abençoe a mamãe também, viu? Viu, Elaine? Que Jesus te sustente e confiemos na misericórdia de Jesus, que não abandona nenhum de nós, tá? Nós também vamos incluir nessas rogativas o pedido de preces para a nossa irmã Valéria Cruz e também para a Ana Elizabeth Lopes Oliveira, que vai estar passando por um procedimento no dia 10 de setembro, lá em Portugal. Que Jesus envolva, que a equipe médica que cuida da nossa irmã seja instrumento da espiritualidade, tá certo? Mas acolha também, Senhor, o pedido de cada um dos amigos que estão aqui conosco, estão nos envolvendo, estão nos auxiliando, estão nos ajudando, ajudando os nossos ouvintes, que cada um se sinta acolhido. E eu vou pedir, Senhor, que possa envolver a Belinha, que está meio dodói, está até ali comigo. Que a equipe de nosso querido Francisco de Assis possa estar aqui ajudando ela a se recuperar, né, Belinha? Vamos ouvir o Haroldo e a gente volta já já, vamos lá.
2: Sabedores de que ele era o governador espiritual do orbe, colocaram uma cana, uma coroa de espinhos, uma túnica vermelha, rota, um rosto sangrento, para ironizar a sua posição de governador espiritual do planeta. Ironizar. E o que ele faz? Silêncio, sem nenhuma queixa. No momento do Calvário, Jesus atravessa as ruas de Jerusalém como se estivesse diante da humanidade inteira, ensinando a virtude da renúncia por amor do reino de Deus, revelando por essa a sua derradeira lição. A última lição do Cristo. Por isso, nos adverte Emmanuel: cuidado, não compare um Cristo a um filósofo, não compare o Cristo a um revolucionário, não compare o Cristo a um líder político, não compare o Cristo a um fundador de movimento religioso. Porque nenhum desses tomou uma cruz e se imolou por renúncia. A figura do Cristo é ímpar, porque nele, as lições mais auspiciosas do amor foram dadas em silêncio. Mas esses textos não são para exaltar a tristeza. Muito menos são propaganda de masoquismo. Quando os Espíritos nos falam de renúncia e sacrifício, estão nos dizendo de renúncia ao ego. Sacrifício dos interesses mesquinhos. Porque quem ama, se sente livre sempre. Quem ama já alcançou. Quem ama está na profunda paz, na paz do autodomínio. O que se pede, o que o Evangelho aponta como caminho para o amor, não é de autoflagelação, é de abandono do egoísmo. É essa a renúncia. É o amor que sabe renunciar ao egoísmo. O amor que não tem a precipitação e a impaciência de querer ser compreendido agora. Por quê? Porque todos nós, um dia, seremos compreendidos. Todos nós seremos compreendidos. E eu queria então, já que o Evangelho não é uma simples mensagem filosófica, o Evangelho é uma proposta de regeneração planetária e do mundo íntimo, dizer, esperança. Não se perturbe o vosso coração. Credes em Deus? Você crê em Deus? Crede também no Cristo. Por quê? Porque há 2000 anos atrás, na cruz, um soldado forte e violento, instrumento de forças espirituais que ele sequer poderia avaliar, foi capaz de perfurar o peito de Jesus com uma espada. Mas Jesus soube esperar mais de 1600 anos. E esse mesmo soldado vem na pátria do Evangelho servindo ao Cristo. E antes de encarnar como Dom Pedro II, está no livro Brasil, Coração do Mundo, Pátria do Evangelho, o Cristo o adverte: chegou a hora da tua redenção. Mas resumindo, Jesus lhe diz: você vai experimentar agora, nessa encarnação, tudo que eu experimentei quando você me perfurou com a lança. Você dará tudo e passará para a história como um medíocre. Somente agora a história de Dom Pedro II está sendo revisitada. Estão reconhecendo. Foi um dos maiores monarcas da sua época. Homens do mundo inteiro, reis do mundo inteiro, filósofos, faziam de tudo para encontrar e conversar com esse homem. Passou como incompreendido. Quase foi expulso. Então, há uma caravana de luz em curso na Terra. Cujo lema é Deus, Cristo e caridade. Uma bandeira auspiciosa. E eles não possuem um grito de guerra, eles possuem um brado de paz. Ave Cristo, os que vão viver para sempre te saúdam. Faça parte também. Que nós possamos integrar essa caravana. Cada um na sua esfera de trabalho, fazendo pelo Evangelho aquilo que nos compete. Porque somos simples servos, imperfeitos. Mas o Senhor multiplica. Multiplica as nossas possibilidades. Ave Cristo.

0: majestoso Senhor das nossas vidas, Senhor do Universo. Os nossos corações, cheios de gratidão, te buscam para te dizer o nosso muito obrigado pelas luzes que depositaste nos nossos caminhos, ao nos ofereceres o conhecimento espírita, que nos auxilia a decifrar as nossas próprias vidas, a entender a razão das nossas próprias dores, mas, fundamentalmente, apontar para todos nós o que devemos fazer para alterar a história das nossas vidas, a fim de encontrarmos a felicidade. Nós te rendemos graças, Senhor, por nos entregares essa doutrina tão maravilhosa, que tem transformado verdadeiramente as nossas vidas, que tem mudado as nossas disposições mais íntimas, permitindo cicatrizar feridas antigas que trazemos dentro das nossas almas. Nós te agradecemos, porque ela tem nos ajudado a entender a nós próprios, a entender as angústias que trazemos dentro de nós, através do entendimento da lei de causa e efeito. Te rendemos graças pelo entendimento que ela nos faculta para compreendermos os fios invisíveis que nos vinculam aos espíritos que dividem conosco a experiência doméstica. A extraordinária oportunidade que tu estás nos oferecendo para que consigamos remover histórias de tanto tempo negativas nas nossas vinculações familiares e construir a partir do conhecimento espírita a chance de inaugurarmos nas nossas histórias de vida laços felizes, laços de harmonia que promovem nos nossos corações as transformações felizes que há tanto tempo buscamos. Mas, Senhor, nós também te agradecemos pelas luzes que essa doutrina nos dá, não só para entendermos a nós próprios, nem a compreendermos os nossos laços de família, mas para entendermos também o mundo em que vivemos, os conflitos que atravessamos, as múltiplas dores de uma sociedade que agoniza nos escombros do materialismo que nos fere a toda hora, a fim de que descubramos a tua lei e façamos a nossa marcha na direção da felicidade legítima. Nós te pedimos assim, Senhor, ajuda-nos a usar este conhecimento para decifrar os enigmas do mundo em que vivemos, as dores que estamos atravessando e dos contributos de paz que nós possamos oferecer nos ambientes em que estivermos. Fortalece em nós o propósito da oração e da harmonia interior, para que possamos dar o nosso contributo na pacificação do planeta em que vivemos. Deixa, Senhor, com que as luzes do Evangelho do teu Filho Jesus alcance a profundeza do nosso ser e assim sejamos capazes de contemplar as coisas que acontecem, enxergando a tua mão invisível, regendo,
1: tantos iluminando os nossos
0: melhores propósitos e guardando as nossas almas sob as tuas bênçãos de infinito amor.

0: Então, de volta, espero que vocês também tenham sentido toda essa presença dos benfeitores espirituais junto a cada um de nós. Eu sei que a jornada ela tem se mostrado sempre cheia de desafios, né, para cada um de nós, mas a proposta reencarnatória não é outra senão o aperfeiçoamento do nosso espírito. E cada um de nós precisa se inspirar mais e mais naquele que é o nosso guia, naquele que é o nosso modelo, Jesus. E como bem lembrado na fala do Haroldo hoje, Jesus é a nossa fonte de inspiração. Passados mais de 2000 anos, né, cá estamos nesse processo de transformação interior. E na vida, que é cheia de lutas mesmo, a gente precisa aproveitar as lutas para que elas sejam parte de um processo educacional na nossa individualidade. É por isso que a gente está sempre fazendo esse trabalho aqui, na rádio, por exemplo, 24 horas, para ser um ponto de alicerce para a gente compreender e continuar perseverando nessa caminhada. É uma caminhada transformadora para o nosso eu, para o nosso espírito. Por isso eu digo para você, como digo para mim, digo para você, para todos nós, a gente vai vencer. Por mais difícil que possa parecer, por mais pesado que a gente ache que está o nosso fardo, não nos esqueçamos que ele é sempre proporcional às necessidades. Em alguns momentos nós ofereceremos um ombro amigo, em outros momentos nós necessitaremos do ombro amigo dos nossos amigos. Mas a gente segue caminhando, tá bom? A gente está chegando ao final do programa. Sábado e domingo os meninos estão aqui fazendo o nosso momento de prece, de oração. Se Deus permitir, segunda-feira a gente está de volta. E você pode continuar ligado aí na nossa emissora do bem, 24 horas. Se você não tem um aplicativo, baixa ele aí. Final de semana tem transmissão também ao vivo aí no canal do YouTube. Fique ligado. Muita paz, muita esperança também. E sigamos. A gente colocou o link aí com a fala do Haroldo, né, que é uma palestra muito bacana mesmo, acho que é de 2017, lá em Belo Horizonte. A gente até esteve lá transmitindo esse evento, né? E a gente colocou o link aí na descrição, tá marcado, vai mandar junto com a prece. Você que nos ouviu aí, também, se quiser, pode pedir aqui pelo WhatsApp da rádio. Vamos que vamos, tá bom? Um ótimo dia para você, lembre-se. Você tem hoje, todo dia, e certamente algumas pessoas chegarão até você. Que você seja o portador da esperança, da alegria, da fé renovadora a ser compartilhada com aqueles que Jesus enviar até você, até mim, até nós. Muita paz. Tchau. E claro, né, gente? Vem pro céu, tá? 2027, 29, 30 e 31 de janeiro de 2021, tá bom? Fiquem com Deus.
1: Esperança. Guarde a certeza que dias melhores virão. Ajuda. Aguarde no bem sempre. Tenha certeza de que as dores passarão, deixando as marcas para o Cristo de aprendizado e paz. Tendes esperanças. Deus não desampara, Jesus não nos abandona. Mãos amigas surgirão. Uma nova alvorada surgirá radiante. Guarde o amor e aguarde o labor do bem, e a felicidade reinará. Afinal, devemos saber que não importa se a esperança é a última que morre, mas tem que ser a primeira que nasce. Alfredo Júlio.
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6: Evangelho todos os dias. 16 de dezembro, capítulo 2. O meu reino não é deste mundo. Trecho do item 5. A morte nada tem de pavoroso. Não é mais a porta do nada, mas a da libertação, que abre para o exilado a morada da felicidade e da paz.
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8: Certa vez, Jesus saiu com seus discípulos pelas aldeias de Cesareia de Filipe e, pelo caminho, perguntou: quem dizem os homens que eu sou? Eles responderam: uns dizem que és João Batista, outros que Elias e outros que és algum dos profetas. Então ele fez outra questão: e vós, quem dizeis que eu sou? Pedro respondeu dizendo: tu és o Cristo. Jesus demonstra com essas perguntas que dava importância às opiniões dos discípulos e desejava que eles dissessem o que lhes ia no coração. De fato, saber avaliar as opiniões alheias sobre nós é uma atitude de bom senso e humildade. A visão dos outros sobre os nossos procedimentos, sobre o nosso comportamento, pode nos ser muito útil e se constituir em um sinal de alerta. Conviver é um processo delicado. Muitas vezes temos medo de rejeição, de não sermos aceitos. Temos complexos de inferioridade em virtude de experiências negativas na época infantil ou em outras vidas. Isso nos faz desejar agradar exageradamente aos outros e ficamos absolutamente submissos às opiniões alheias, o que nos fará infelizes, porque jamais conseguiremos agradar a todos. Em algumas vezes, porém, nos deixamos vencer pelo orgulho e aumentamos os nossos valores, nos sentindo infalíveis e perfeitos, julgando as situações somente de nosso ponto de vista, nos fechando para toda e qualquer observação diferente. O caminho do meio é a única solução. Não depositar excessivo valor ao que pensam sobre nós, nem rejeitar as opiniões solidárias, sinceras, que nos auxiliam a melhorar ou solucionar um problema. Vamos a uma prática. Inspire profundamente. Retenha o ar por uns instantes e expire bem devagar. Deixe sua respiração agora em ritmo normal e relaxe o seu corpo. Imagine-se andando em uma praia. Sinta o aroma da maresia. Sinta seus pés sobre a areia. Ouça o barulho das ondas. Andando ao seu lado, você sente a presença protetora e amorosa de Jesus. Uma atmosfera de segurança e amor cerca você. Pergunte-se, como você ouve as opiniões a seu respeito? Você fica calmo ou sente o coração descompassado, fica aflito? Você se irrita quando ouve uma opinião diferente da sua? Você escuta o que o outro tem a dizer até o fim ou corta sempre as frases dos outros? Não se envergonhe de nenhuma resposta, mas reflita o que você pode fazer para manter-se equilibrado, mesmo diante dos grandes desafios. Você tem poder para isso. Abrace agora Jesus e permita que a irradiação de amor, de paz, de harmonia do Cristo penetrem o seu corpo. Sinta-se acolhido. Sua mente se acalma. A presença de Jesus em sua vida lhe traz toda a lucidez necessária para que, sem receios, você escute os outros, analise o justo valor das ideias alheias, sem sentir-se melhor ou pior do que ninguém. Muito bem. Agora inspire fundo novamente. Coloque o ar para fora. Relaxe. Volte para o mundo exterior. Cuide-se bem e seja feliz.

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1: 18 horas e 51 minutos. 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
2: Olá, amigos e amigas ouvintes. No episódio de hoje, vamos refletir sobre as consequências de nossos atos para a reencarnação. Mais cedo ou mais tarde, o mal que infligimos a outro ser humano pode ser dolorosamente inscrito em nossa constituição física e espiritual. Mas a benevolência de Deus não permite que o sofrimento se dê ao acaso ou sem propósito. E os que erraram ontem renascem hoje em condições próprias para o reajuste. E mesmo os mais cruéis são amparados pela bondade do Criador.

Talidomida, do livro Contos desta e doutra vida, de Francisco Cândido Xavier, pelo irmão X. Na tela cinematográfica, junto da qual sentíamos a realidade sem distorção, o professor do plano espiritual exibiu dois pequenos documentários sobre o assunto que nos fora motivo de longo debate. Surgiu a cena agitada metrópole europeia. Em tudo, clima de guerra. Desfiles militares de pomposa expressão. Na crista dos edifícios mais altos, bocas de fogo levantavam-se em desafio. Nas ruas, destacavam-se milhares de jovens em formações de tropa, ao rufar de tambores, ostentando símbolos e bandeiras. O povo, triste e apreensivo nas filas de suprimento, parecia desvairar-se subitamente nas paradas políticas, ovacionando oradores nas praças públicas. De vez em vez, sirenes sibilavam gritaria de alarme. Aviões sobrevoavam incessantemente as casas, lembrando águias metálicas de sentinela nos céus, para desfechar ataques defensivos contra inimigos que lhes quisessem pilhar.

meio de informações precisas, registrávamos os mínimos tópicos de cada conversação. De súbito, vimos-nos mentalmente próximos de dilatado recinto, onde centenas de policiais e civis cochichavam na sombra. Articulavam-se avisos, ramifica-se a trama. Caminhões deslizam dentro da noite. Outros agrupamentos se constituem. Mais algum tempo, e massas de transeuntes se agregam num ponto só, formando vasta legião popular em operoso bairro de ascendência israelita. São paisanos decididos à rapinagem. Homens e mulheres de raciocínio maduro combinam um assalto. Madrugada adiante, quando os soldados selecionados descem dos veículos com a ordem de apressar famílias desarmadas, eis que eles invadem as residências judias, agravando o tumulto. Para nós que assistíamos ao espetáculo, transidos de dor, era como se fitássemos corsários da terra, no burburinho do saque. Mãos que revestissem anéis, pulsos que ostentassem adornos, orelhas ornamentadas de brincos e bustos revestidos de joias sofriam golpes rápidos, muitos deles tombando decepados em torrentes sanguíneas. Alguém que aparecesse com bastante coragem de investir contra os malfeitores caía logo de pernas mutiladas para que não avançasse em socorro das vítimas. E os quadros vivos se repetiam em outros lugares e em outras noites, com personagens diversas, nos mesmos delírios de violência. ...1949-1953. A tela passa a mostrar escuro vale no espaço. Examinamos, confundidos, milhares de seres humanos em condições deploráveis. Arrastam-se em desgoverno. Há quem chore a ausência dos braços, quem lastime a perda dos pés. É possível, no entanto, identificar muitos deles. São os mesmos infelizes de 1939 a 1943. Aqueles participantes das empresas de furto e morte à margem da guerra. Desencarnados, supliciam-se no remorso que lhes incrusta nas consciências, carregando a mente vincada pelas atrocidades de que foram autores, plasmaram em si, nos órgãos e membros profundamente sensíveis do corpo espiritual, as mesmas deformidades que infligiram aos irmãos israelitas indefesos. Ainda assim, almas heróicas atravessam o nevoeiro e distribuem consolações. Para que se refaçam, é preciso que reencarnem de novo, em breves períodos de imersão nos fluidos anestesiantes do plano físico. É necessário que retomem a organização carnal, à maneira de doentes complicados, que exigem regime carcerário para tratamento preciso. Ensinamentos prosseguem ao redor do filme. Sofrerão, sim, mais tarde, as provas regenerativas de que se revelam carecedores. Mas, por enquanto, são albergados por braços afetuosos de amigos, que se prontificam a sustentá-los piedosamente, ou são entregues a casais necessitados de filhinhos problemas, a fim de ressarcirem dívidas do pretérito. A maioria dos implicados renasce no país em que se verificou o assombroso delito. E muitos deles, em vários outros pontos do mundo, ressurgem alentados por famílias hospitaleiras ou endividadas, que os aconchegam para a benemerência do reajuste. Certamente, comentou o instrutor ao término do filme, certamente que nem todos os casos de malformação congênita podem ser atribuídos à influência da talidomida sobre a vida fetal. Em todos os tempos, de acordo com os princípios de causa e efeito, despontam crianças desfiguradas nos berços terrestres. O estudo, porém, que realizamos pela imagem, esclarece com segurança o fenômeno das ocorrências de malformação que
que apareceram em massa entre os homens nos últimos tempos. Achávamos suficientemente elucidados. No entanto, meu velho amigo Luiz Vilas perguntou: isso quer dizer então, professor, que a talidomida foi aplicada de acordo com a lei da reencarnação? Falou o mentor, retratando a benevolência no semblante calmo. A talidomida e a aprovação funcionaram em obediência à justiça, mas não será lícito esquecer que o lar e a ciência vigilante dos homens também funcionaram em obediência à misericórdia divina, que a tudo previu, a fim de que a administração daquele medicamento, a talidomida, não ultrapasse os limites justos. Compreenderam? Sim. Receberamos a chave para entender o assunto que envolvia dolorosa disciplina expiatória. E em face da emoção que nos impunha silêncio, a lição foi encerrada.

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2: 19 horas e 1 minuto.
3: Em vez de olhar para o céu, há quem diga que em se morrendo tudo termina. Por isso, alimenta a infeliz ideia de que em se matando os sofrimentos acabam. No entanto, isto não é verdade. As comunicações de espíritos suicidas demonstram que a dor que eles experimentam após a morte do corpo é indescritível. Segundo suas dolorosas narrativas nas reuniões espíritas, o maior desapontamento é o de verificarem que a morte não os livra de seus tormentos. E pior do que isso, esses tormentos são em muito aumentados pelo gesto de revolta praticado. A esse respeito, Allan Kardec registra na obra O Céu e o Inferno a comunicação de François Simon Louvet, dada espontaneamente em uma reunião dirigida pelo codificador no Havre em 12 de fevereiro de 1863, em que o espírito diz melancolicamente: tereis piedade de um pobre miserável que passa de há muito por cruéis torturas? Oh, o vácuo, o espaço, despenho-me, caio, morro, acudam-me. Deus, eu tive uma existência tão miserável. Pobre diabo, sofri fome muitas vezes da velhice. E foi por isso que me habituei a beber, a ter vergonha e desgosto de tudo. Após a comunicação do pobre suicida, um espírito instrutor esclareceu que François tinha tido na terra a prova da miséria e, vencido pelo desgosto, faltou-lhe a coragem. Em vez de olhar para o céu como devia, entregou-se à embriaguez. Informou ainda que ele, descendo aos extremos do desespero, atirou-se da Torre Francisco I no dia 22 de julho de 1857. Ao final de seus informes, o benfeitor espiritual roga aos presentes àquela reunião piedade para a alma do infortunado suicida, que não era adiantada, mas que já desejava reparar o seu erro numa nova encarnação. Buscando informações a respeito, Allan Kardec encontrou no Jornal do Havre, de 23 de julho de 1857, a notícia que dava conta do lamentável acontecimento e, em certo trecho, dizia: um homem atirou-se da torre, vindo a despedaçar-se sobre as pedras. Era um velho puxador de carroça, cujo pendor à embriaguez o arrastara ao suicídio. Chamava-se François Simon Louvet. Tinha 67 anos de idade. Poder-se-ia aplicar a esse caso uma trova de Casimiro Cunha, psicografada por Chico Xavier em Parnaso de Além-Túmulo. Todo suicida presume que a morte é o fim do amargor, sem saber que o desespero é porta para outra.

0: 19:05.
1: A ilusão em torno da realidade da matéria responde pelo afã tormentoso de se conquistar o mundo. Causa um impacto às pessoas felizes que desfilam nos carros sob aplauso volumoso. Desperta inveja à juventude louçã, a beleza física, os jogos do prazer imediato, produzem emoções fortes às conquistas dos lugares de relevo e projeção na política, na sociedade, nos negócios, inspiram mágoas àqueles que parecem distantes no poder, na glória, no êxito terrestre. Todos passam, porém, pelo rio do tempo e transformam-se. Risos se convertem em lágrimas. Primazias cedem lugar ao abandono. Bajulações são substituídas pelo desprezo. Beleza e juventude são alteradas pelos sinais da dor, do desgaste e do envelhecimento. Tudo se modifica no mundo. Menos os tesouros da harmonia íntima, da fé iluminada pela razão, da certeza da imortalidade, da verdadeira comunhão com Deus, que se conservam inalterados no espírito. Desse modo, somente quando o ser se encontra com a própria consciência e age com equilíbrio, é que consegue a vitória real. A felicidade é fácil de ser conseguida, porque está em toda a parte e à disposição de todos aqueles que a queiram possuir, bastando para o mister o trabalho próprio e intransferível. Vives momentos de felicidade de que ainda não te apercebeste. Diante dos teus olhos estão as paisagens ridentes, ricas de beleza e cor. Desfilam ao teu lado as oportunidades de edificação no bem. Seguem contigo as bênçãos de Deus, que ainda não soubesse valorizar. Multiplicam-se as ocasiões de amar e de seres amado. Rompe assim a carapaça que te impede o claro discernimento e aprende a ser feliz. Reserva-te alguns minutos diários para o silêncio, a reflexão, a oração. Seleciona uma página edificante para uma leitura enriquecedora. Conserva o otimismo em qualquer circunstância. Nunca duvides da ajuda de Deus. Faz o bem sempre que te surge ocasião. E quando esta não te aparecer, proporciona-te o ensejo. Fixa a alegria e ouvida a tristeza, a mágoa, a ofensa. Só o bem merece consideração. A felicidade, desse modo, está esperando por ti. Não a desconsideres nem fujas da sua presença. Joana de Ângeles.
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2: Você no primeiro céu virtual. Frase de Sinara Brito Nascimento, da cidade de Cordeiro, em Pernambuco. O primeiro céu virtual chega como um grito de esperança para nossos corações. Amo a Web Rádio Fraternidade. Obrigada por vocês existirem em nossas vidas.
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1: Dezenove horas e 13 minutos. Expositores espíritas respondem diversas dúvidas no Respostas. No programa de hoje, o tema é mediunidade. Divaldo Franco esclarece por que pessoas podem ver espíritos somente na infância. Raul Teixeira fala se é recomendável interromper as atividades mediúnicas durante a gravidez. E Alberto Almeida responde se o não exercício da mediunidade pode gerar doenças físicas. Por que via os espíritos quando eu era criança e hoje não os vejo mais?
5: É um fenômeno natural. A mediunidade é um fenômeno muito escorregadio. Em O Livro dos Médiuns, Allan Kardec fala da perda e da suspensão da mediunidade. Enquanto ainda estamos no processo da infância e a reencarnação não se fez total, nós temos um contato maior com o mundo espiritual e é natural que tenhamos a percepção mediúnica daquilo que acontece além das fronteiras do nosso ser, do nosso psiquismo. Mas não quer dizer que a vida inteira venhamos a continuar com o fenômeno mediúnico. Então, no começo, a mediunidade estava presente, mas logo depois, por algumas razões que transcendem o nosso entendimento, ela foi suspensa. O que não quer dizer que ela foi retirada. Ela continua em germe e, naturalmente, pode voltar de um para outro momento ou pode ser reencontrada através da autoeducação, da educação da pessoa, da sua concentração, desenvolvendo essa função natural.
1: Como entender os casos de suspensão ou perda da mediunidade?
6: Exatamente para justificar que não é uma conquista nossa. É um empréstimo. Eu costumo exemplificar dizendo que quando nós construímos uma casa, nós construímos com todas as instalações elétricas, os pontos de luz, a saída de internet, o que for. Levamos nossas instalações até o lado de fora da casa. E lá vamos ligá-lo com a energia que vem da concessionária. E essa energia passará por um relógio, por um medidor, que dirá quanto nós estamos devendo à concessionária ao final do período, ao final do mês, para pagarmos a conta. Então passamos a ter energia em casa, luz em casa, porque estamos recebendo uma concessão. Por qualquer razão, deixamos de cumprir com nossos deveres junto à concessionária. Deixamos de pagar as contas ou coisa do gênero durante um tempo. E a concessionária vai e interrompe o fornecimento. Mas a gente continua com a casa, com todas as instalações. Só não temos mais o suporte da concessionária. Suspensão da energia. A reincidência no não pagamento ou nos crimes com relação à cessão de energia, pode ser que a empresa retire o nosso relógio e não nos conceda mais a sua concessão, a perda da concessão. Então nós verificamos que continuamos com nossas instalações. Nós nascemos com ela. Aí entra Emmanuel. Esses continuarão a ser médiuns, mas só Deus sabe como. Eu tenho as instalações. E como o meu hábito, meu caráter é o de não ser fiel à concessionária, a tendência é apelar para o gato. E todo gato é criminoso. Esses médiuns que perderam a concessão do mundo superior podem adquirir concessão do mundo inferior. Eles ficam médiuns de entidades travessas, de entidades perturbadas, de entidades violentas, virulentas, se utilizando das instalações que estão prontas. Não é o fato de a gente ter reencarnado com uma estrutura mediúnica que quer dizer que a divindade não vai poder sustar nunca. Daí termos falado cedo que o indivíduo pode ser médium com ou sem desenvolvimento moral. Mas para o bom encaminhamento da faculdade, a moralidade é fundamental. Então a criatura é médium porque reencarnou-se com os implementos. Mas em função de sua vida ético-moral, ela não merece a concessão divina. E isso lhe é sustado. E agora o que ela vai fazer com suas instalações? Seu livre-arbítrio é que vai determinar.
1: Um espírito obsessor pode suspender a mediunidade?
7: Um espírito obsessor pode bloquear a expressão de um médium manipulando-o. Kardec chega a dizer, quando trata da questão, daquele que é o obsessor e que se vale de um médium, fazendo dele um instrumento exclusivo do seu poder, da sua vontade, e insiste em manter comunicações solitárias, dominando aquele médium. E aquela mediunidade, portanto, fica atormentada a serviço da obsessão. Um espírito que se afirma ser ele mesmo nas comunicações, ou que simula ser outros espíritos, seja pela psicografia, seja pela psicofonia. Ele faz os transes e apresenta outros nomes, mas na verdade é um só espírito. E às vezes ele traz o mesmo nome na psicografia ou na psicofonia, caracterizando uma limitação do exercício da mediunidade daquela pessoa por um domínio do seu psiquismo através de uma influência pertinaz, duradoura. E ele assim manieta aquele espírito, deixando aquele médium não só inviável de estabelecer outras comunicações, mas perturbado em si mesmo, dominado às vezes por uma fascinação e servindo apenas aquela entidade obsessora que passa a lhe comandar a vida psíquica, não só mediúnica, mas a vida psíquica de um modo geral, porque mesmo fora de transe, aquele médium está sob o domínio daquela entidade. Assim, cerceando aquela faculdade mediúnica que necessitará para poder ganhar elasticidade e expansão, fazer um tratamento de desobsessão primeiro, para depois funcionar como médium na elasticidade das possibilidades que aquele espírito traga e apresente enquanto faculdade mediúnica.

0: O médium que bloqueia manifestações na sessão pode ser alvo de obsessores?
1: Nós temos que ter cautela no sentido das manifestações veiculadas por nosso intermédio, porque sendo eu senhor da cabine telefônica pelo qual os espíritos querem fazer uma ligação para a Terra, eu posso fechar a porta da cabine, até para os guias. Não sou obrigado a vazar numa comunicação mediúnica nem uma entidade atrasada, nem entidade nobre, se eu não quiser. Eu posso, pelo ato deliberado de minha vontade, impedir a comunicação. Se o espírito tentar me assaltar, não é nobre, é bandoleiro do além, é terrorista desencarnado. O mentor não vai fazer isso. O mentor propõe e o obsessor impõe. Então, qual é a justificativa e a razão para que numa sessão mediúnica eu diga não a uma comunicação? Estou cansado. É uma razão. Não gostei dessa vibração da entidade. A entidade é muito agressiva e eu próprio quero me preservar. Pode variar ao infinito as razões. Isso vai significar que eu vou ficar obsidiado? Não. E onde está a misericórdia de Deus? A assistência dos bons espíritos. Terminado a reunião mediúnica, eu sempre ouvi falar e tive experiência de companheiros que saíram se sentindo mal. Marcel, eu fui para casa com as entidades no carro. E você? Eu digo, não foi comigo, porque eu saí tão rápido que não deu tempo elas entrarem. Eu fui embora. Terminou a reunião, eu vou para casa, tomo banho, janto e durmo. A mediúnica, do ponto de vista físico, acabou. Eu sei que, tecnicamente, ela pode continuar depois da meia-noite, uma da manhã, quando eu, dormindo em casa, sou recambiado de volta pelos espíritos ao centro para continuar a mediúnica em desdobramento. Quase todo mês eu tenho essa sensação na mansão do caminho. É minha casa de trabalho. E eu me vejo em desdobramento na mediúnica com Divaldo, com Nilson, com Edilton Costa, com Adilton Pugliese, dando comunicação. E ora é Nilson que atende, ora é Edilton Costa que atende. Então eu sou médio em desdobramento. Meu corpo está lá no barbalho dormindo. E eu estou lá no pau da lima, na mansão do caminho, voltando depois de uma hora da manhã, duas, a hora que o corpo fatigado repousar. Então a pessoa que deve ter suas razões porque impede, mas não vai criar vínculo de obsessão. Se criar o vínculo, porque o espírito me segue até em casa e mantém um ato de perseguição, não me permitiu comunicar, estou irado, estou magoado, aí faz o biquinho, vou lhe perseguir, aí é porque o médium deixou cair o nível de vibração, de confiança em Deus. Porque na hora que a prece da mediúnica encerra, o ato acabou ali. Já demos o nosso contributo. Vamos avaliar a reunião em 15, 20 minutos. E depois cada um vai para a sua residência. Me desligo mentalmente daqueles casos, por mais que eles tenham me trazido uma impressão na reunião. Acabou a reunião, me desligo, para não gerar imantações com as entidades. O pensamento é um telefone, comunica. Médium é antena transceptora. Emite, capta. Emite, capta. Se uma comunicação trevosa, pavorosa, de grande emoção, impacto emocional, me deixou marcas emocionais quando termina a reunião, e eu saio no carro, meu Deus, que coisa horrível aquela comunicação. Vou me mantendo. Aquilo pode atrair como um imã atrai a limalha de ferro, o prego, o parafuso. A entidade está em um outro local, sente-se chamada, olha daqui a pouco dentro de casa. Eu que atraí. Ela não veio, não. Ela que atraiu. Porque cada um terá as companhias que frui, que cultiva. Eu cedi o meu apartamento a uma sobrinha minha no carnaval e viajei para o interior para um encontro espírita. No dia que eu cheguei, ela deixou a chave do meu apartamento, foi a Salvador curtir os 7 dias de loucura de Momo. E eu fugi de Momo. Voltei na quarta-feira de cinza, peguei a chave com a vizinha. Quando eu abri a porta de meu apartamento, que entrei, eu senti que a vibração do apartamento estava diferente. Não era a vibração que eu deixei na quinta anterior. Eu entrei e senti algo pesado. Ora, só mora eu, só tem minha vibração, mas não estava a mesma vibração. Entrei, aquilo me deu uma angústia, me deu um mal-estar, tive uma crise de choro, botei minhas malas no chão, orei, me perguntei o que está acontecendo, e a benfeitora queria dizer: você não emprestou apartamento? Ela foi curtir o carnaval e quando vinha à noite vinha com as companhias. A casa está cheia de convidados, que não são seus. Meu filho, nunca mais empreste seu apartamento com esta finalidade a ninguém. Aqui é seu santuário. Levaremos vários dias para descontaminar a casa e levar os nossos irmãos infelizes para instâncias de tratamento. Não são inimigos seus. Não são inimigos delas, são foliões desencarnados que fizeram de sua casa baile, salão de festa. Ela vinha e eles vinham. A casa está com eles aí homiziados. Eu passei 15 dias fazendo culto diário, vibrando, e fui sentindo que os convidados, que eram da sobrinha, foram embora, até a casa voltar à mesma vibração anterior. Aí eu aprendi uma grande lição, a preservar-nos, mas não vou gerar vínculos obsessivos, porque não atendi esta ou aquela finalidade. A misericórdia de Deus é muito grande e a assistência dos bons espíritos não nos permitiria, salvo se eu mesmo consentir nas tomadas obsessivas.
0: Sou médium, mas na minha casa espírita não possui sessão mediúnica. Devo procurar outra?
2: Bem, aí depende muito da pessoa fazer uma opção. André Luiz, no livro Desobsessão, ele aconselha que a pessoa fique no trabalho mediúnico numa única casa. Hoje em dia, nós sabemos que as pessoas, os expositores, por exemplo, que frequentam uma casa espírita, que participam dela, que participam das mediúnicas, também fazem palestras em outros lugares, às vezes ajudam como voluntários em uma instituição, isso tudo é ótimo. O que a pessoa deve evitar é ter dois grupos mediúnicos, um numa casa, outro no outro. Porque se é difícil ter homogeneidade num grupo mediúnico dentro de uma casa espírita, só o que mais vai dizer em duas casas diferentes. Não é? Então, se essa pessoa sentir essa necessidade, ela pode fazer essa opção. Agora, às vezes, é bom que a pessoa tenha também vínculos com a casa, porque isso é muito importante, afinidade com os mentores, com a direção da casa. Isso tudo também faz parte desta afinização para participar de um grupo mediúnico.
0: O médium pode interferir nas manifestações físicas que ocorrem por seu intermédio?
3: Pode sim, porque se ele desconcentra, muda a onda vibratória e o ectoplasma diminui a potência. Mas não deve, porque desde que ele se predispõe a um trabalho dessa natureza, um consórcio em que dois lados se unem, ele não pode prejudicar a tarefa do outro. Deve submeter-se. É muito comum, nesses fenômenos de materialização ou de ectoplasmia, os fenômenos chamados físicos, também os espíritos retirarem o que os indianos chamam maaprana, uma energia da natureza, especialmente de determinadas árvores, para poder mesclar com o fluido animal do médium e a potência vibratória do comunicante, produzindo então a maleabilidade do ectoplasma. Nós vamos entender isso muito bem no capítulo O Laboratório do Mundo Invisível, que está no livro dos médiuns. Então, o médium pode se interferir positiva como negativamente no fenômeno de efeitos físicos. Mas ele deve considerar que, sendo médium, ele é manipulável e não manipulador.
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0: Deve-se interromper as atividades mediúnicas durante a gravidez?
5: De maneira nenhuma. Uma vez que a gravidez não é uma doença, é um estado natural da mulher, ela deve prosseguir nas suas tarefas mediúnicas, psicofônicas, psicográficas, normalzinho. A única situação em que a mulher deve deixar a tarefa mediúnica para cuidar da gestação é aquela em que ela esteja tendo problemas com a gestação. Ameaça de abortamento, ameaça de uma placenta prévia, ameaças gerais no processo e que a obrigam a manter repouso demorado. Então, o bom senso recomenda que ela seja assistida, mas que ela não tenha que ir ao centro, à sessão, assistir. Não há nenhum comprometimento. Ah, mas vai receber o obsessor? Vai. Vai, mas os benfeitores estão ali, isolam a criança de qualquer interferência negativa. Porque o curioso é sabermos, é observarmos que essa mulher, impedida de ir à sessão mediúnica porque está grávida, com medo dos espíritos, mas ela vai trabalhar, ela vai ao supermercado, ela vai à festa, ela samba bastante, ela bebe, ela fuma. E isso não atrapalha? Só a mediunidade é que atrapalha? Então nós temos assim um olho meio torto. Olhamos as coisas às vezes sem enxergar. Não, vamos continuar o nosso trabalhinho. Se a mulher sofrer qualquer ameaça no seu processo de gestação que lhe exija, por ordem médica, o repouso demorado às vezes, é um dever da mulher acatar e da casa espírita orientá-la para tal, dando-lhe assistência, aplicando-lhe passes. Se ela está em casa, vai um grupo de companheiros lá ler evangelho com ela, periodicamente aplicar-lhe um passe, porque ela está precisando desse reforço. Por isso é que está tendo problemas durante a gestação.
0: Não aceitar a mediunidade pode ocasionar doenças?
6: O médium que se furta a mediunidade e que traz no seu rol de responsabilidades a mediunidade como instrumento para trabalhar as suas negatividades, as suas sombras externas, internas, quando ele se furta, quando ele não exerce a mediunidade, ele fica por conta da lei de causa e efeito. E ao invés de ser um médium e curar os outros curando a si próprio, ele vai se curar através da doença. Então as doenças podem vir em função, não da mediunidade, mas em função dos débitos daquele espírito que negligenciou no uso da principal medicamento que ele deveria utilizar, que era a mediunidade. Abriu mão da mediunidade. Quantas pessoas que estão aí com artrite, todas entortadas, poderiam, se tivessem desenvolvido a mediunidade e trabalhado no bem, se liberar de grande parte dessas enfermidades? Mas se abstiveram por capricho, por comodidade, por preguiça, por medo, e se tornaram irresponsáveis, não assumindo a responsabilidade da atividade mediúnica. como consequência da própria lei que vige no coração de cada um, os seus débitos foram surgindo, as suas encrencas foram aflorando, e ao invés de ser o médio da saúde para os outros se beneficiando, elas procuraram encontrar e vão encontrando a saúde através da doença que se manifesta nelas. Eu não estou dizendo que a mediunidade faz doença, eu estou dizendo que a pessoa com débito, que traz a mediunidade como instrumento para trabalhar as suas encrencas, se não faz, as doenças, pelo automatismo da lei de causa e efeito, surge. Porque a mediunidade, de modo algum, é aflição, é calvário, ela é uma aptidão neutra, que eu posso usar para o bem ou para o mal, dependendo da minha ética. E se eu negligencio nesse uso, ou abro mão, tendo o compromisso antes de reencarnar, de que se me valeria dela para poder trabalhar o bem e transformando as minhas energias, e não faço, eu fico ao sabor das consequências da minha própria história espiritual e vou ter que experimentar doenças inevitavelmente.
0: Existe mediunidade musical?
1: Nós temos um notável compositor em Fortaleza, Francisco, e ele compõe essas músicas sem cantar, apenas estilo New Age, música instrumental. E ele muitas vezes senta e os dedos correm no piano, é militar da reserva, do exército, e ali os dedos correm e sai a composição, a melodia. Nós estivemos no estado do Rio de Janeiro, numa cidade do sul, Fluminense, e conhecemos um maestro. E notamos que esse maestro é médium. Ele recebe as melodias. E como é maestro, profundo conhecedor de música, ele dedilha ao piano. E ele me contou que há uma médium que milita na casa espírita, onde ele milita também, que às vezes a médium chega da reunião mediúnica com a letra. E ele que ficou em casa fez a melodia. Quando ele vai compor, a letra se encaixa. Que coisa notável os espíritos fazem. Ditam a melodia a ele em casa e ditam a letra a médium na reunião mediúnica do centro. Quando ele encaixa, ele me deu os 4 CDs, que é fruto da parceria dele com esta médium que milita na instituição, onde ele também atua junto com a esposa. Então, pela sua descrição, há um envolvimento dos bons espíritos que se valem de sua cultura artística para lhe ajudar a compor. Você também participa, porque eles se valem dos conteúdos que há dentro de você. Eu tenho enorme dificuldade de receber poesias, de receber partituras musicais, porque o Espírito Marta já até tentou algumas vezes e conseguiu. Mas eu a vejo, eu a ouço cantar algumas melodias, como ela nos ditou uma letra, Poema Singelo. E eu a vi e a ouvi cantarolar a música. Eu achei tão bonito, mas não anotei, nem gravei. Perdi a melodia. Então peguei a letra e levei para Jorge Fernando, um notável compositor de Porto Seguro. E ele recebeu a letra e disse, e a melodia? Eu digo, perdi. Não gravei, não esqueci. Ele guardou a letra por um ano. E um dia, passeando em frente ao mar de Porto Seguro, uma das regiões mais belas do país, de paisagens deslumbrantes, veio uma outra melodia. E ele conseguiu compor uma nova melodia para Poema Singelo e colocou num dos CDs dele. Então, são momentos que a gente vive de estesia, de beleza, de envolvimento. Aproveitando esse momento, carregar um MP3 que grave, um caderninho, um lápis, surgir a inspiração, anota, para que ele não perder muitas vezes aquela página, aquela letra musical, aquela rima, aquele quadrinho, que pode ser um momento único. E pela descrição, se configura de que os bons espíritos na área da música valem-se do seu talento, da sua habilidade para produzir. Que renda frutos esta parceria, iluminando outras vidas.
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8: 19h42.
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10: Olá, amigos da Web Rádio Fraternidade, a nossa emissora do bem. Aqui é Ana Tereza. Vamos começar mais um programa Palavras para a Alma com a nossa alegria de sempre, na sintonia do nosso Mestre Jesus e dos amigos espirituais que nos acompanham a jornada. Hoje quero conversar com vocês sobre um fenômeno muito comum, mas que nos desarmoniza muito, e que a benfeitora Joana de Ângeles vai dar umas boas dicas para a gente no livro Luz da Esperança. Eu me refiro aos comentários negativos que as pessoas fazem ao nosso respeito. Isso deixa a gente, geralmente, com o humor decaído, a gente fica decepcionado, a gente quer controlar isso, quer se justificar. Ficamos com esse assunto rodando na nossa cabeça, sem conseguir mudar. Isso retira a nossa paz de espírito. Então, é muito importante, nós que já conhecemos tão profundamente, que a gente se comunica pelo pensamento e estamos todos ligados por esses fios das ideias no universo. Não tem como a gente estar no mundo sem ser atingido, sem estar conectado com o que as pessoas pensam ou deixam de pensar no seu respeito. A gente não tem mesmo como controlar isso, mas nós podemos e temos muita liberdade diante desta circunstância. Nós não somos condenados a ficar no sofrimento das acusações alheias. E nem temos como coordenar a cabecinha das pessoas que nos rodeiam, para que elas só pensem coisas positivas a nosso respeito. Num nível bem exagerado, imagina, né? Jesus, que é o nosso mestre evoluidíssimo, também ele foi alvo de opiniões contrárias. Então, isso faz parte, né? Nós não vamos agradar todas as pessoas e também as pessoas não vão nos agradar o tempo todo, isso faz parte. Mas eu quero aprofundar um pouco mais para que a gente possa se cuidar um pouco mais nesse ponto. Às vezes você pode adotar aquele método de não ligar para nada. Também pode ser. Mas eu gostaria de trazê-los para uma reflexão um pouco mais próxima dos nossos entendimentos de autoconhecimento para a gente poder fazer um bom uso disso que nos acontece tão frequentemente. Então, Joana de Ângeles tem uma página chamada Veneno Sutil. Olha que termo interessante, né? Veneno Sutil. São essas frases, são essas opiniões a respeito de nós que alguém disse para alguém e chega até a gente. Então, ela diz assim: presta atenção nas informações malsãs que te fazem sofrer, apresentando-te as imperfeições dos outros. E pode também acontecer, gente, que venham comentar sobre as imperfeições suas. Então, tem duas entradas. Quando alguém vem falar pra gente sobre o outro ou sobre a gente. Alguém disse algo a nosso respeito ou alguém disse algo a respeito de outro. De qualquer maneira, são informações malsãs. Essas informações podem nos levar a graves distúrbios de comportamento. Ficas ressentido com este, magoado com esse, desgostoso com aquele, desconfias de uns, te afasta de outros e vai te alimentando somente do tom vibratório de quem te hipnotiza com interesses subalternos, tramando a tua derrocada. Olha que informação importantíssima. Na medida em que a gente vai sintonizando com essas informações malsãs, seja a respeito do outro ou sua, isso faz com que a gente vá se afastando de até pessoas que a gente gosta. E vamos ficando totalmente hipnotizado, ligado, focado, grudado nas pessoas que são esses intermediários, né? E até de desencarnados, mal intencionados, que nos deixam com poucas perspectivas positivas. E é assim, a gente vai criando um clima mental, um clima psíquico muito ruim e muito negativo. Né? Olha que coisa interessante. Continua ela. Agem por si mesmos ou teleguiados por outras mentes que se tefazem adversários pertinazes. E aí então a gente vai fazendo parte de uma legião de espíritos adoecidos, negativos, que tramam esse tipo de convivência, né? De falar mal um do outro, e a gente vai criando uma atmosfera de desconfiança contínua. E aí a gente fica isolado, gente. Não temos mais ninguém para confiar. Começamos a achar que a humanidade não é confiável, que as pessoas não são confiáveis, que esse mundo está perdido, que na verdade ninguém gosta de ninguém, que é uma hipocrisia danada, que as pessoas são falsas, né? Aí a gente vai entrando nesse roda-moinho. E aí continua ela. Feche os ouvidos a essas vozes e não permita que elas te falem mal de ninguém, nem de você, nem de ninguém. Então você vai estancando esse tipo de diálogo. Olha, fulano, esse tipo de comentário não me interessa, né? Não faz bem para mim, não faz bem para você. Eu prefiro não saber. Cada um é dono da sua cabeça. As pessoas têm o direito de pensar o que quiserem. Seja meu respeito e respeito dos outros. Eu sigo o meu caminho. Eu cuido aqui dos meus pensamentos, que já é uma grande tarefa, né? Então a gente vai saneando esses ambientes negativos que começam com esses pequenos comentáriozinhos que ficam imensos. Por isso que ela chamou de veneno sutil, né? Diz ela, se ages com correção, fica tranquilo em relação àqueles que te censuram, né? O importante é você e a sua consciência, você e Deus. Se isso vai agradar as pessoas ou não, isso é um outro capítulo, né? Em quaisquer circunstâncias, mantente em paz. Não há como fugir da opinião alheia. Tenha a humildade de reconhecer que vives cercado daqueles de quem necessitas para evoluir. Então nós não estamos cercados de pessoas perfeitas, porque nem perfeitos nós somos também. Então sim, as pessoas vão ficar chateadas com os nossos comportamentos, mas isso passa. Deixa isso fluir. Não fica agarrado querendo consertar todas as opiniões a seu respeito, porque não é assim que a gente vai se sentir amado verdadeiramente, né? Diz ela ainda, regulariza os teus débitos passados mediante esses recursos que se te propõem pela vida. Todos os missionários da humanidade experimentaram estigmas cruéis das pessoas que os cercavam. Não obstante, felizes, concluíram a obra ao qual estavam comprometidos. Então vamos ao trabalho, gente? Vamos ao trabalho do bem? Vai deixando de lado esses comentários, vai deixando de lado essa ambição de querer agradar todas as pessoas, de querer ser o popular, o amado, o querido por todos, e poder fazer a nossa tarefa. Vamos seguir o exemplo desses missionários da humanidade, preservando o nosso coração em paz, diz a Joana, prosseguindo com amor, sem o ônus da amargura, nem do ressentimento da mente, nem no coração. Então, queridos, cuidado com esse veneno sutil. Cuidado com os comentários negativos que chegam até você, a seu respeito, a respeito dos outros. E, por último, cuidado também com o veneno sutil que você possa estar destilando por aí quando é você quem faz o comentário negativo. Aí a gente faz aquela recomendação que Chico ensinou pra gente de colocar água na nossa boca e deixar as mágoas e os ressentimentos irem se dissolvendo na água da caridade. É a caridade mais difícil para nós, que é a caridade moral. Um grande abraço e que possamos cuidar da nossa saúde energética, mental, emocional, através do pensamento bom e do trabalho no bem.

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4: 19:53.
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6: Você está no Leme. Quando vemos em alto mar uma embarcação navegando ao sabor do vento, o que nos vem à mente? Por suposição, diremos que é um barco à deriva, sem mãos fortes para conduzir o leme. Todavia, quando o timoneiro assume o seu posto, a embarcação segue o rumo que ele definir. Assim também acontece com a barca das nossas existências. Se deixamos que os ventos e tempestades definam os rumos que deveremos seguir, fatalmente teremos surpresas desagradáveis pela frente. Se, ao contrário, seguramos o leme e conduzimos a barca guiando-nos pela bússola da razão e dos sentimentos nobres, certamente chegaremos a um porto seguro. Há pessoas que navegam os mares da existência sem se preocupar com a direção que tomam. São facilmente empurradas pelos ventos da cobiça, da ambição desmedida, dos prazeres enganadores, da vaidade sem limites. E quando sentem que perderam o rumo, se desesperam e se revoltam contra Deus e contra todos, tentando justificar a falta de cuidados e de previdência. Há os que se dizem fracos para conduzir o leme e deixam que o barco adentre a neblina escura da depressão, da melancolia, do desespero, e por fim mergulham nos abismos do suicídio. Esses terão que emergir mais cedo ou mais tarde, suportando as dores dos ferimentos graves provocados pela queda infeliz e inconsequente. Há ainda aqueles que querem chegar ao destino em primeiro lugar. Atropelam os demais navegadores, destroem suas barcas e não se importam com o que venha a acontecer com os demais. Queimam o combustível da saúde, usam de má fé para conseguir a melhor posição, empenham a dignidade por um lugar de destaque. Esses não vão muito longe sem graves prejuízos. Mas nesse grande mar da vida, há navegantes previdentes e sábios que seguem com cuidado e perseverança. O barco das suas existências jamais fica à deriva. Resistem com bravura às tempestades mais ameaçadoras e não se deixam levar pelos ventos fortes do desespero. Sabem que cada um deve conduzir sua embarcação e, ao mesmo tempo, ajudar os demais navegantes para que todos cheguem bem ao destino.

Pense nisso. Você está no leme. Você, e somente você, conduz a sua embarcação. Seus atos lhe pertencem, seus vícios, suas virtudes. O barco da sua vida seguirá pela rota que você traçar. E jamais se esqueça de que a sua felicidade espera por você em algum porto de luz que lhe foi destinado pelo grande timoneiro de todas as almas, que é o Criador do Universo. Pense nisso.

0: 20h02.
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Olá, queridos amigos e amigas. Nós, da Web Rádio Fraternidade, gostaríamos de enviar o nosso abraço a você que faz aniversário no mês de agosto. O nosso abraço vai para Alexandra Soares de Melo, de Erechim, no Rio Grande do Sul. A Heloísa, de Mirassol, São Paulo. A Cristiana, de Salvador, na Bahia. A Geusinei Coelho Luz, de São Simão, em Goiás. A Mércia Ribeiro, de Belo Horizonte.

A Ivan de Carlos Mendonça, de Guarapiranga, na Paraíba. A Cláudia Ferreira Marques, de João Pessoa, também da Paraíba. A Terezinha Rocha Marques dos Santos. Ao Fernando Assunção, de São Paulo. E a Janaína Noronha de Brito, de Aracaju, Sergipe. E se você desejar ouvir o seu nome neste momento de felicitações, entre em contato conosco através do e-mail faleconosco@radiofraternidade.com.br, informando o seu nome e a data do seu aniversário. Que Jesus abençoe a

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3: 20 horas e 9 minutos.
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5: Na sequência de nossa programação, vamos ouvir agora Haroldo Dutra Dias, abordando o tema Bem-aventurados os aflitos. Palestra proferida, dia 14 de março de 2015, durante a realização da 17ª Conferência Estadual Espírita do Paraná, tendo como palco o Center Convention Expo Trade de Pinhais, na Grande Curitiba.
6: Com as senhoras e os senhores, Haroldo Dutra Dias.
3: A Federação Espírita do Paraná apresenta Haroldo Dutra Dias, na 17ª Conferência Estadual Espírita, com o tema Bem-aventurados os aflitos.
7: Caros amigos, boa tarde para todos. Gostaria de agradecer à mesa diretora e a toda a Federação Espírita do Paraná por esta abençoada oportunidade. Quero também cumprimentar os internautas e dedicar um afetuoso abraço para todos os trabalhadores que estão se esforçando para que a transmissão possa ocorrer, da Rádio Fraternidade, da FEB TV, TVC e TV SEB, na pessoa do Marcelo e da Regina, a quem eu dedico um grande abraço. No final do ano passado, no Museu de História Natural de Nova York, as pessoas entravam e ficavam surpresas com uma espécie de exposição altamente atrativa, numa espécie de

cinema 4D, em que você se senta, fica reclinado, olha para cima, e numa semi-abóbada é exibida uma filmagem impressionante, conduzida por ninguém menos do que Neil, um físico, cosmólogo norte-americano, que hoje está à frente de uma famosa série norte-americana chamada Cosmos. Durante muito tempo, essa série foi conduzida por Carl Sagan e atualmente é dirigida e apresentada por esse cosmólogo chamado Neil. É de fato uma apresentação impressionante. A pessoa vai se deslocando da Terra e começa a fazer uma exploração pelo universo. Os sistemas solares, as constelações, as galáxias. Mas num determinado ponto, quando a viagem já está um pouco além do sistema solar, o apresentador faz um convite à advertência. Diz ele: quando se faz uma viagem pelo universo, é preciso que o viajante abra mão de um conceito muito básico. No universo, não há para cima nem para baixo. Se você olhar para cima, verá milhares de constelações. Mas se você olhar para baixo, também verá milhares de constelações. Para um viajante do universo, também não tem esquerda e direita, nem para frente e para trás. Em qualquer ângulo dos 360 graus, você encontrará milhares de sóis em todas as direções. Então, de uma maneira bastante engraçada, muito típico da cultura norte-americana, esse apresentador Neil diz assim: numa viagem pelo cosmos, é preciso aprender um novo conceito. Você, o observador, é sempre o centro. Você sempre está no centro. É a partir do seu olhar que o universo se desvela. Não importa a direção em que você olhe. Isso é impressionante. Sobretudo com a tecnologia de imagem dos dias atuais. Mas não era essa visão do homem há 200 anos atrás, há 300 anos atrás. A teologia da Idade Média construiu um conceito que hoje não funciona mais. Qualquer criança com um iPad na mão não é mais capaz de acreditar que acima da sua cabeça há um céu e que abaixo dos seus pés há um inferno. Se nós tentarmos contar essa historinha para uma criança, ela nos dirá que abaixo dos nossos pés só pode estar o Japão, porque é uma cultura criada com GPS, com videogame, com filmes, com jogos interativos. Essas crianças já estão acostumadas com uma linguagem cósmica. No entanto, Allan Kardec, no capítulo 3 do livro O Céu e o Inferno, capítulo intitulado O Céu, no item 2, fez a preciosa afirmação antecipando as conquistas da ciência atual. Diz o codificador: as diferentes doutrinas relativamente ao paraíso repousam todas no duplo erro. Erro de considerar a Terra centro do universo e limitada à região dos astros. É além desse limite imaginário que todas as religiões têm colocado a residência afortunada e a morada do Todo-Poderoso. O céu teológico, a morada de Deus. E prossegue o codificador nesse luminoso parágrafo: singular anomalia que coloca o autor de todas as coisas, aquele que governa todas as coisas, nos confins da criação, em vez de
no centro dela, donde o seu pensamento poderia irradiante abranger tudo. É essa pérola de luz espiritual que o codificador deixou grafado no livro O Céu e o Inferno. Deus está no centro da vida, no centro do cosmos, no centro de nós mesmos. Tudo mais é irradiação do seu portentoso e grandioso pensamento. O pensamento divino, que através do fluido cósmico universal, onde toda a criação está mergulhada, esse pensamento abrange a criação infinita, se irradia, e podemos, apesar da pobreza da linguagem humana, incapaz de expressar a grandeza do Criador, podemos dizer, por que não, que Deus é o sol da criação, é a fonte irradiadora da vida. Além de Deus, tudo é periférico. Deus não está acima, Deus está no centro, inclusive de mim, inclusive de você. No centro do nosso eu mais profundo, é onde o Criador se comunica conosco, é onde o Criador trava contato com nosso espírito imortal, e é desse centro profundo, que não tem relação com o nosso ego, com os nossos pensamentos e sentimentos periféricos, é lá do centro que Deus irradia a sua luz, afetando a nossa evolução espiritual, ou melhor, conduzindo-a através do seu irresistível amor e com base na sua suprema inteligência. Ao publicar essa portentosa obra, a qual comemoramos 150 anos, Kardec revolucionou o pensamento religioso do mundo, porque o Espiritismo veio colocar o homem numa nova estrada, veio colocar os pés da humanidade na direção da religião cósmica, do amor e da verdade. Não mais uma religião terrena, não mais uma religião que prega um céu e um inferno imaginário, que não tem base cosmológica, que não tem base astronômica. O Espiritismo veio trazer um céu interior. E prossegue o codificador no seu raciocínio, dizendo que através dos seus dons, das suas faculdades espirituais, o homem é capaz de entrar em contato, onde quer que esteja, com o centro irradiador da criação infinita, que é Deus. Não se trata de uma viagem a um lugar, trata-se de uma ampliação de percepção espiritual. Por essa razão, no Evangelho segundo o Espiritismo, no capítulo 1, dando sequência ao seu primoroso raciocínio, o codificador divide as matérias. No primeiro capítulo do Evangelho segundo o Espiritismo, ele trata do tema "Não vim destruir a lei", dizendo que a doutrina espírita não faria um descarte irresponsável da experiência religiosa do mundo, porque Deus age com planejamento. Até o mais singelo administrador atua segundo uma agenda, e Deus, que é a inteligência suprema, não poderia atuar sem um plano. Portanto, a revelação espiritual também possui um plano bastante definido. Esse plano começou com os missionários da primeira revelação, incluindo Moisés. Teve sequência com a chegada do governador espiritual do orbe ao mundo e da sua pleiade de missionários encarregados de espalhar a luz do Evangelho aos corações. Mas quem eram os destinatários? Os mesmos espíritos. Os mesmos espíritos. Os espíritos que presenciaram a primeira revelação, agora mais maduros, tinham chance de travar contato com a revelação insuperável do Evangelho. E esses mesmos espíritos
19 séculos mais tarde, depois de muito sofrimento, depois de muitos equívocos, depois de muitas experiências, tinham agora maturidade espiritual suficiente para o advento da terceira revelação. Somos nós, espíritos milenares, cansados de preconceitos religiosos, cansados de imprecisão de vocabulário, cansados de fantasias teológicas, com o coração sedento de verdadeiro consolo e com a mente ávida da verdade, da luz da verdade. É para esses espíritos amadurecidos na luta e na forja evolutiva que veio o Consolador prometido. Por isso Kardec deixa claro no primeiro capítulo que não vinha destruir a tradição religiosa, não vinha menoscabar o trabalho de outros missionários que o antecederam, mas também deixa um item inusitado: propõe, com a orientação do Espírito de verdade, uma aliança entre a religião e a ciência. Doravante, com o advento da doutrina espírita, cientistas e religiosos deveriam dar-se as mãos em busca da verdade. Religiosos admirariam e apoiariam o trabalho dos cientistas, e cientistas responsáveis apoiariam, dariam suporte e caminhariam juntos com os novos religiosos. Porque a aliança é um casamento. Desde esse momento glorioso, a doutrina espírita é amiga da ciência. Amiga porque apoia todos os empreendimentos científicos responsáveis, porque apoia todas as descobertas científicas, porque a doutrina espírita ama a verdade e sabe que a busca da verdade é infinita e é para sempre, para sempre. Por isso, na promessa do Consolador prometido, Jesus nos diz: eis que vos enviarei um outro Consolador. Ele, o Consolador, vos guiará em toda a verdade e estará convosco para sempre. Por que que o Consolador estaria conosco para sempre? Porque a busca da verdade vai durar a eternidade. O Consolador é para sempre, porque nós sempre caminharemos em busca de mais verdade. Mais verdade significa maior percepção da vida. Maior percepção da vida significa maior responsabilidade moral. Maior responsabilidade moral significa maior felicidade espiritual. No primeiro capítulo, o codificador deixava claro: o espiritismo não é subserviente à ciência, por uma razão muito simples: a ciência do mundo ainda é escrava da política e da economia. A ciência ainda não se libertou de interesses mesquinhos. Não obstante, os missionários que atuam dentro dela, não obstante os espíritos sacerdotes que doam as suas vidas para o progresso da ciência, infelizmente, a ciência ainda é assalariada pela guerra. A ciência ainda é assalariada pelo ódio étnico. A ciência ainda é paga pelos ditadores deste mundo. E é por isso que a doutrina espírita vem libertá-la, ensinando ao cientista princípios de moral cristã, ensinando a ciência a ser digna, a trabalhar para o bem comum, para o bem-estar dos seres humanos, e não para a sua destruição covarde. Portanto, a ciência precisa do espiritismo, e o espiritismo precisa das descobertas e das tarefas da ciência, para que ele possa progredir na sua busca da verdade. É a religião cósmica do amor e da sabedoria. Porque o Espiritismo é claro: duas asas nos conduzirão à felicidade espiritual, a asa da sabedoria e a asa do amor. Não há anjos ignorantes, mas também não há anjos perversos. Bondade e inteligência é a nossa meta.
Bondade e inteligência é o nosso dever. No capítulo 2, Kardec propõe: meu reino não é deste mundo. Para que nós pudéssemos fazer uma justa avaliação da figura de Jesus. Na imprensa, nos jornais, na literatura mundial, Jesus é visto como um simples galileu que viveu há 2000 anos e que era um homem comum como qualquer um de nós. Mas não é bem assim. Aqueles que são mais atentos, aqueles que são mais observadores, que possuem um senso crítico mais apurado, terão oportunidade de pensar na qualidade moral de alguns seguidores de Jesus. Eu gostaria de me referir a 4 deles. Francisco de Assis, um seguidor do Cristo. Madre Teresa de Calcutá. Irmã Dulce, Francisco Cândido Xavier. Ora, será possível que os seguidores do Cristo sejam maiores que ele? Será possível que os seguidores do Cristo tenham maior elevação espiritual do que o próprio Cristo? Pintar Jesus, imaginando que ele possui as nossas fraquezas psicológicas, que ele possui a nossa estatura espiritual, é um delírio do homem moderno. Por isso Kardec escreveu: meu reino não é deste mundo, para falar da realeza espiritual de Jesus. No fundo, no fundo, Kardec queria nos ensinar que Jesus é o governador espiritual do orbe. Portanto, ele é o espírito que detém a máxima autoridade na condução dos destinos de todas as almas que evoluem no educandário chamado Terra. Ele é o mestre insuperável. E é nesse capítulo em que há uma mensagem muito especial, uma mensagem ditada por um espírito feminino que fora uma rainha quando encarnada. Ela, que havia sido uma rainha, vinha dizer, vinha gritar que a sua realeza não era nem 1% da realeza espiritual do Cristo no mundo espiritual. Era preciso resgatar a figura do Cristo e colocá-la no seu devido lugar. Para quê? Para que dessemos mais atenção à mensagem insuperável do seu Evangelho. No capítulo 3, Kardec amplia os limites da religião da época, porque a religião da época de Kardec era uma religião tribal. No capítulo 3, Kardec trata de: há muitas moradas na casa de meu pai, e incorpora aos princípios da doutrina espírita a visão de que o Deus que nós adoramos no Espiritismo é um Deus cósmico. Cósmico. É um Senhor das estrelas. Não é um monarca da terra. Não é um velhinho sentado numa cadeira. É a inteligência suprema, o amor supremo, que dirige a criação infinita dos mundos. Humanidade não é a população do Brasil somada à população dos outros países. Humanidade é a soma de todos os espíritos que compõem o cosmos infinito. Ampliava-se assim a visão religiosa. Com a doutrina espírita, nós religiosos somos convidados a abrir a nossa mente, ampliar a nossa percepção. E é por isso que Kardec, sem nenhum senso de fantasia, deixa claro no capítulo 4: ninguém pode ver esse grandioso reino divino se não nascer de novo. Uma encarnação é muito pouco, muito pouco. Uma encarnação é um estalar de dedos.
escritor norte-americano chamado Malcolm Gladwell escreveu um livro que se tornou best-seller no New York Times, chamado Outliers, que traduzindo é fora de série. Ele entrevistou pessoas que ele chamava, entre aspas, de fora de série. Pessoas extraordinárias. Pessoas que alcançaram um patamar de competência impressionante nas suas áreas de atuação. Então ele entrevistou músicos, artistas, escritores, poetas, economistas, físicos, cientistas. E o que ele descobriu? Que para você se tornar bom numa área, não importa qual seja, você só se torna bom em algo depois de 10 mil horas. 10 mil horas. Faz as contas. Se você quer ser um bom cozinheiro e cozinha 4 horas por dia, é só dividir 10 mil por 4. Precisará de 2.500 dias de prática. Isso para ficar bom. Para ficar bom. E para ficar excelente. Nós podemos responder de forma simples: muitas vidas. Para ficar excelente em algo, você precisa de muitas vidas. E para ficar excelente, para se tornar excelente em muitas coisas, olha, você precisará de muito, muito mais vidas. Ninguém atinge excelência espiritual sem muitas encarnações de esforço, trabalho e dedicação. É o que Kardec queria dizer com: ninguém pode ver o reino de Deus se não nascer de novo. E então, no capítulo 5, Kardec coloca o tema que é objeto da nossa reflexão de hoje. Eu sei que alguns já estavam aí pensando: meu Deus, ele fugiu totalmente do tema. Bem-aventurados os aflitos, alguém tem que avisar ele. Chegamos no tema, capítulo 5 de O Evangelho segundo o Espiritismo. Bem-aventurados os aflitos. Mas eu fiz questão de percorrer essa breve viagem, que durou alguns minutos, porque agora nós temos uma bagagem nova. O que trouxe Kardec no capítulo Bem-aventurados os aflitos? Alguém que não nos acompanhou nessa viagem poderá se perguntar: existe alguma bem-aventurança em sofrer? Talvez, se você está vindo aqui pela primeira vez, está conhecendo o Espiritismo agora, você está pensando assim: é bem que me falaram, esses espíritas gostam de sofrer mesmo. Fazem palestra, fazem encontro para falar de sofrimento, que coisa horrível. Acontece que, nesse capítulo, com a orientação do Espírito de Verdade e da Plêiade que assessorava o Espírito de Verdade, Kardec se propõe uma gigantesca tarefa: dar um novo significado à dor, um novo sentido à dor. A dor agora precisa ser vista com novas lentes, de uma nova perspectiva. E ele então começa a separar aflições desnecessárias e aflitos desesperados, aflitos perturbados, das aflições justas e necessárias e dos aflitos equilibrados. Nem toda aflição é igual. E Kardec começa a escrever: causas anteriores e causas atuais das aflições. Buscando um pouco do que falamos de manhã, trechos do Código Penal da Vida Futura, nós aprendemos com o codificador que todas as nossas imperfeições geram sofrimentos. Assim, como sofre o indisciplinado? A pessoa que não tem disciplina sofre, sofre, sofre, sofre. Sofre muito. Sofre porque sai atrasado para ir para o serviço e, quando está no meio do caminho, descobriu que esqueceu alguma coisa. Sofre porque ele está sempre correndo, porque sempre não consegue se programar. Ele é um aflito, mas não é um bem-aventurado. É um aflito perturbado. É um aflito desesperado, ansioso.
Essa criatura emite uma energia que deixa a todos ansiosos. A energia que se despende de tal alma agita todo mundo, até planta, se possível até pedra. Por isso dizia Chico Xavier, a disciplina não é uma cadeia, a disciplina é a chave da porta. Com ela você pode entrar e sair. Quando disciplina é liberdade, porque nos dá condições de ir e vir com serenidade. Mas há uma outra aflição perturbadora. Tudo que eu estou citando aqui está escrito no capítulo. A imprevidência. Imprevidência. Quantos de nós já não viveu a experiência de gastar tudo que ganha? Ou pior, gastar mais do que ganha. E então, quando surge um imprevisto, e sempre surgem imprevistos. A regra mais previsível da vida é, abre aspas, a vida é imprevisível. Sempre surge um fato. E o que acontece com o imprevidente? Acontece o que aconteceu naquela historinha da cigarra e da formiga. Aliás, história relembrada por Kardec. Enquanto a formiguinha trabalhava no inverno para guardar para os momentos difíceis, a cigarra cantava. Cantava. Sorria, iludida, até que chegou o inverno. E então, ela teve que amargar as consequências da sua imprevidência. Quantas criaturas sofrem na sua vida por imprevidência? Não tem nada a ver com karma. Não estava nada programado para você sofrer isso. O espírito protetor fica olhando assim, meu Deus do céu, tem tanto sofrimento para ele, já programado para vir, e ele está criando outros. Vai ficar sem energia, né? Hora que vier os sofrimentos necessários, ele já gastou tudo com os desnecessários. Imprevidência. E o orgulho? Quantos sofrimentos o orgulho traz para o nosso caminho? Porque a criatura orgulhosa, ela é incapaz de pedir desculpa. A criatura orgulhosa, ela é incapaz de reconhecer os seus erros. Mas pior, pior de tudo, a criatura orgulhosa é incapaz de reconhecer o valor das outras pessoas. Para ela, só ela tem valor. Ninguém mais tem valor. Como sofre o orgulhoso? Sofre muito. Sofre horrores. Porque ele começa a atrair para a sua vida um conjunto de circunstâncias e um conjunto de pessoas que estão em sintonia com ele. Ele começa a atrair para junto dele pessoas que são orgulhosas como ele, portanto, pessoas que não têm a mínima consideração por ele. Se você não tem a mínima consideração pelo outro, você vai atrair pessoas que também não têm a mínima consideração por você. Chama-se lei de afinidade. Mas não só pessoas, circunstâncias também. E então, o orgulhoso se torna o aflito perturbado. Aquele que chora, que passa por lutas, que poderiam ser evitadas, se ele tivesse a coragem de encarar as suas próprias imperfeições e de fazer um esforço sincero para aperfeiçoá-las. E o que dirá do egoísta? O egoísta é a pessoa mais carente do mundo, porque o problema do egoísta é que ele acha que o mundo gira em torno dele, e que todo mundo foi criado para servi-lo, e que tudo que existe no mundo é dele. Conclusão? Ele atrairá um conjunto de egoístas para viverem ao lado dele. E o que que se torna isso? Uma guerra de interesses. Um puxando para um lado, outro puxando para o outro. É uma guerra. Como o egoísta é incapaz de doar desinteressadamente, ele raramente recebe amor desinteressado. Como a dinâmica do egoísta é sempre dar para receber algo, toda vez que ele recebe,
vem uma conta embaixo, já com os 10% calculado. Depois de um tempo, o egoísta padece de uma profunda solidão, porque ninguém quer ficar ao lado dele. Ninguém quer ficar ao lado de alguém que só quer receber. Ninguém quer ficar ao lado de alguém que só pensa em si. Então o egoísta experimenta uma profunda solidão, uma profunda carência emocional. É um sofrimento. E ele se transforma num aflito desesperado, não num aflito bem-aventurado. E assim Kardec prossegue, mostrando uma série de imperfeições morais que acarretam sofrimento. Sofrimento desnecessários. Por que desnecessários? Porque as nossas imperfeições são renitentes. Elas nos acompanham há 2.000, 3.000, 4.000 anos. São as mesmas imperfeições. São os mesmos sofrimentos. E por incrível que pareça, se nós tivéssemos acesso à nossa ficha espiritual e pudéssemos listar os sofrimentos da nossa vida atual, nós ficaríamos estarrecidos ao descobrir que já tem 20 encarnações que nós estamos sofrendo a mesma coisa. Não muda, porque as imperfeições são as mesmas. E o pior, sofrimentos absolutamente desnecessários. Então, ao contrário do que muitos dizem, o Espiritismo não aplaude sofrimento. O Espiritismo não é masoquismo, mas o Espiritismo é lúcido, lúcido. Ele não promete fantasias. Ele nos diz que a verdadeira felicidade anda de braços dados com o aperfeiçoamento moral. Quanto mais aprimorarmos os nossos sentimentos e os nossos pensamentos, mais felizes seremos. Não uma felicidade que vem das circunstâncias, não uma felicidade que vem das coisas, mas uma felicidade que brota do íntimo do nosso ser, do centro do nosso ser, e que nos torna felizes, independentemente das circunstâncias das nossas vidas. E aí, depois de fazer esses reparos, Kardec começa a falar dos aflitos resignados, dos aflitos serenos, dos aflitos bem-aventurados. Por quê? Porque ele começa a discorrer sobre aqueles sofrimentos que independem da nossa vontade. São sofrimentos decorrentes da experiência humana. Pelo simples fato de sermos humanos, enfrentamos uma dose e uma carga de sofrimento. E como reagir a esse sofrimento? Com uma nova visão do sofrimento. Vamos dar alguns exemplos para que a nossa fala se torne mais clara. Encarnar é aceitar uma cota inevitável de sofrimento. Por exemplo, não é fácil entrar dentro de um útero. Encarnar não é fácil. E quando você se acostuma com aquele escuro, imagina os espíritos que têm claustrofobia, quando se preparam para reencarnar. Depois que se acostuma com aquela temperatura, depois que você se acostuma com aquele escuro, depois que você se acostuma com o psiquismo da sua mãe, inesperadamente, sempre tem um ginecologista ou uma ginecologista que tiram você lá de dentro. Vem um pediatra e de repente uma luz intensa, um frio intenso, uma fome, e agora você tem que respirar por conta própria. É a condição do encarnado. E nesse processo da vida, dói quando nascem os dentes, dói quando você tenta andar e cai. E o pior, depois de uma certa idade, dói tudo. Dói respirar, dói mastigar, dói sentar, deitar dói, andar dói.
É natural. Essa é uma aflição que faz parte do nosso estatuto, da nossa condição de encarnado. Estar encarnado é carregar um corpo físico, com todas as suas vicissitudes. Todas as suas vicissitudes. Quem já teve uma cólica renal sabe o que eu estou falando. Quem já teve uma dor de dente sabe o que eu estou falando. Que não dirá de outros problemas. São aflições naturais da caminhada evolutiva. Até mesmo os animais estão sujeitos a elas. Eles também quebram as patinhas, se machucam, machucam as asas, vão a óbito. É a dor evolução. Não há crescimento sem uma dose de dor. Não há borboleta sem que o casulo seja rompido. E como reagir a esse sofrimento e essa condição humana? Vamos falar daqui a pouco. Há outro gênero de sofrimento. O encarnado possui uma parentela corporal. Calma, não estou falando mal da família. E possui uma família espiritual. A família espiritual é eterna. Seus laços são espirituais e se fortalecem com o tempo. A parentela corporal é provisória. Portanto, e esse é o maior desafio, antes de encarnar, nós sabemos quem ia vir antes, quem viria depois. Foi combinado. Combinou. Combinamos que não nasceríamos se nossos pais não viessem. Combinamos que seríamos cercados de uma parentela corporal. E o mais desafiador, sabemos quais voltariam antes. Portanto, estar encarnado é como comparecer a uma estação ferroviária. E isso não é papo de mineiro. Estar numa estação ferroviária é presenciar encontros e despedidas. Algumas pessoas vieram para ficar conosco alguns anos e irem embora. Nós também iremos. A única notícia ruim que eu vou dar hoje à tarde, todo mundo aqui vai desencarnar. Ninguém vai morrer. Então, nessa estação, os bilhetes não coincidem. Eu posso estar com você agora viajando, mas eu não sei a hora da sua volta. Em algum ponto, nossos destinos vão se bifurcar. Ou eu vou, ou você vai. Todos vamos. Eu não sei a ordem da fila, não adianta nem me perguntar depois. Mas tem uma fila e uma ordem. Essa natureza temporal dos laços físicos traz sofrimento. E assim, quem de nós não presenciou ou não viveu um pai se despedindo de um filho ou de uma filha? Uma mãe enterrando um filho ou uma filha? Filhos enterrando seus pais? Alguém enterrando uma esposa ou um esposo amado? Alguém se despedindo de um querido amigo? Trabalhadores de uma tarefa espírita se despedindo? São sofrimentos inerentes à nossa condição de encarnado e à natureza provisória da nossa experiência humana. Estar encarnado é experimentar provisoriedade. Provisoriedade. Tudo é provisório. Tudo. O signo da experiência humana se chama impermanência. Nada permanece igual, quer queiramos, quer não queiramos, e isso é uma aflição, é um sofrimento. Não bastassem esses sofrimentos inevitáveis, não há nenhuma criatura humana que tenha poder de se livrar dessas aflições, nenhuma sequer, são inevitáveis. A par dessas experiências, há outras. Todos nós somos espíritos numa longa trajetória evolutiva. Já acertamos muito. Graças a Deus, como diz Paulo de Tarso, somos o que somos. Graças a Deus, já conquistamos o que conquistamos. Mas também
na nossa longa e milenária sementeira, há espinhos e azedume que precisam ser colhidos, que precisam ser cultivados. E então, o codificador começa a falar das aflições cujas causas estão nas existências anteriores. E o Espiritismo, bem compreendido, nos ensina que as encarnações são solidárias. Solidárias. Talvez um episódio que você está vivendo hoje, no seu trabalho, tem suas raízes em uma existência que você teve no ano 400 depois de Cristo. Talvez uma amargura que você está vivendo na esfera afetiva tem suas causas em eventos que ocorreram 1000 anos atrás. As encarnações são solidárias. Umas decorrem das outras. E a bondade divina, a misericórdia divina, jamais coloca sobre os nossos ombros um fardo que não somos capazes de carregar. Isso significa que a providência divina pode esperar 800, 1000, 1500 anos, até que nós tenhamos maturidade psicológica, força espiritual suficiente para enfrentar alguns problemas do passado. Máxima solidariedade das vidas, causas anteriores das aflições. É assim que, por mais previdente que você seja, por mais honesto, por mais responsável, por mais bondoso, nós estamos sujeitos a acontecimentos, a vicissitudes, que são frutos de experiências que estão nos confins do passado e que ainda são necessárias para o nosso aperfeiçoamento espiritual. Por isso, nenhum de nós, espíritos encarnados na Terra, estão isentos de duras provas. E é nesse momento, depois de explicar a aflição, depois de colocar cada pingo nos seus is, cada coisa no seu lugar, a doutrina espírita nos fala de uma consolação diferente. Onde está a força da consolação do Espiritismo? Primeiro, em nos dizer: nós somos espíritos imortais. Imortais. O que estamos vivendo agora é totalmente provisório. Totalmente provisório. Não representa nada em termos de tempo, em comparação com a eternidade, nossa herança, nossa herança. Por isso, aconselhava Maria de Nazaré, quando os sofredores a procuravam na casinha de Éfeso, dizia ela: isso também passa, isso passa, toda aflição passa, todo sofrimento passa, por mais que pareça durar, ele passa. A vida não se encerra no túmulo. E é por isso que Dr. Bezerra de Menezes disse aquela belíssima frase ao materialista: o Espiritismo é capaz de consolar as mães que enterraram seus filhos, dizendo a elas: eles continuam vivos, eles continuam vivos. É por isso que o Espiritismo diz a todas as pessoas que pensam em suicidar-se: não faça isso, você vai aumentar seu sofrimento e não diminuir. A vida não cessa, já que estamos encarnados, é preferível ficar aqui, é preferível enfrentar as dificuldades que nós temos que enfrentar, porque o suicídio multiplica nossas dores. Vamos ficar de pé. É por isso que o Espiritismo aconselha aqueles que estão no estágio terminal de uma doença, vivendo às vezes à custa de aparelhos, e nós, no nosso imediatismo, pensamos: por que não desligar? Por que não abreviar o sofrimento? Ora, por uma razão muito simples: a melhor coisa é chegar sereno no mundo espiritual. Nem todos que desencarnam
chegam serenos na pátria espiritual. E a doença, o leito de morte, é às vezes uma abençoada oportunidade de asserenar o nosso espírito, preparando-o para a vida no mundo espiritual. Todos nós vamos morrer, ninguém está isento dessa experiência. Chegará um momento em que nós teremos que passar pela crise da morte. Ninguém está fora dessa regra. Essa regra não possui exceção. Até Lázaro morreu. Até Lázaro experimentou definitivamente o túmulo. Anos depois de ser tirado dele pelas mãos do Cristo. Portanto, quando nós encaramos os fatos da vida a partir dessa perspectiva da imortalidade da alma, as coisas como que assumem o seu real tamanho, nem maior, nem menor. O Espiritismo não vem dizer que não dói enterrar alguém que a gente ama, porque como dizia Chico Xavier, saudade dói dos dois lados, não é só daqui não, é de lá também. Mas ele nos dá, ou melhor, o Espiritismo nos devolve a chama da esperança, esperança, esperança de que nós vamos reabraçar todos os seres que nós amamos e que já nos antecederam na jornada do túmulo. Haverá um novo encontro, todos nos veremos novamente, todos. Essa esperança nos transforma em criaturas bem-aventuradas, porque o problema não é sofrer, o problema é não ter perspectiva. A questão não é passar por uma dor, a questão é não ter esperança. Quando você quer adquirir algo, por exemplo, uma casa, não raro o casal, a família inteira, faz um sacrifício de 10, 15 anos para poder comprar uma casa. Se priva de inúmeras coisas e priva-se com alegria, porque sabe que vai conquistar algo, sabe que aquele sacrifício tem uma razão, tem um propósito. Nós sabemos que todas as nossas dores, não aquelas desnecessariamente causadas por nós, mas todas as dores genuínas, produzem luz dentro das nossas almas, e de que há um propósito superior, conduzindo os nossos destinos. Essa é a suprema consolação da doutrina. Por conta dessa consolação, a lição do Cristo faz sentido, as promessas do Evangelho passam a fazer sentido, porque eu tenho em que confiar, eu tenho motivos de genuína esperança. Nós sabemos que no final tudo vai dar certo. Se não deu certo, é porque não chegou no final. Por isso os Espíritos nos ensinam nesse capítulo que para suportar a aflição com serenidade, nós precisamos de duas virtudes grandiosas: obediência e resignação. Obediência, dizem os Espíritos, é o consentimento da razão. Eu entendo, eu compreendo que Deus governa a minha vida, governa todas as vidas. Portanto, há sempre um propósito por detrás de toda vicissitude. Toda dor, quando chega, nos encontra de um tamanho, quando sai, se despede de nós, nos deixando maior do que nós somos. Por isso há uma prece que diz assim: Senhor, eu não te peço que alivie o peso da minha cruz, eu só te rogo, Mestre, que me torne mais forte.
Porque nem sempre a resposta está em diminuir a carga.